0: jogo fora de casa também pela Copa do Brasil, para não atuar dessa forma, para não cair de forma precoce na competição, que para mim as Copas aí realmente é onde o São Paulo pode arrumar alguma coisa esse ano, mas se jogar desse jeito que jogou hoje aí, vamos arrumar é porra nenhuma, viu, Limar? Tá difícil.
1: Tá certo. E olha, o equilíbrio desse Campeonato Brasileiro é um negócio impressionante, né? Claro, se o Flamengo fizer um gol, o Corinthians sai da zona
2: de rebaixamento. Acabou de fazer, viu, Lima?
1: É? Bom, então tá aí.
2: Acabou de fazer. Carrascal, segundo tempo na Arena do Grêmio, Carrascal faz 1-0 pro Flamengo em cima do Grêmio.
1: Então foi gol do Flamengo e do Corinthians. Porque agora o Grêmio é que vai pra zona e o Corinthians sai da zona de rebaixamento, vira o porteiro da zona, né? Mas é o seguinte, gente, ó, o Grêmio, tá? Tem 17, né? Vai, vamos supor, perdendo do Flamengo, o primeiro na zona de rebaixamento. Vou pegar o São Paulo, que é o quarto, tem 24 pontos, né? Então são só 7 pontos da zona de rebaixamento pro quarto colocado no campeonato. Tá um equilíbrio gigantesco aí nesse miolinho aí, né? Então, olha esse Campeonato Brasileiro, Lima, realmente,
3: diga, André. Vários com 18 pontos aí, né?
2: Tem um jogo em andamento que pode fazer com que o São Paulo caia para a quinta colocação, porque Vasco e Atlético Paranaense estão jogando em São Januário.
1: Isso.
2: Por enquanto, 0-0. Se o Atlético faz, por exemplo, um gol no Vasco, o São Paulo ele cai para quinto do Campeonato Brasileiro, é ultrapassado aí pelo Atlético Paranaense.
1: Isso, e o Bahia, que é o sexto, tem 22, tem um jogo a menos que a galera de cima. Então, se o Bahia ganha esse jogo, ele ultrapassa também ali o São Paulo, né? O Atlético Paranaense, se não ganhar do Vasco, né? E sobe, troca de posições com esses dois aí, né? Então tá muito equilibrado.
2: E o Flamengo vai ficando a 4 do Palmeiras, mas tem um jogo atrasado, né?
1: Isso.
2: Então tem um jogo a menos em
1: tese. Que é contra o Mirassol.
2: Que é contra o Mirassol, ficaria um ponto, né? Se vencesse esse jogo diante do Mirassol, ficaria um ponto atrás apenas do Palmeiras.
3: E vários times com 18 pontos, né?
1: E lembrando que o Palmeiras e o Flamengo ainda vão se enfrentar antes da parada para a Copa do Mundo. Então, olha que jogaço, hein? Né? Se o Flamengo ganhar do Mirassol e ficar só um ponto do Palmeiras, eles ainda vão se enfrentar antes da Copa. Realmente, antes dos nossos repórteres falarem como é que tá lá embaixo, como é que tá a situação, será que vem Fernando Diniz falar? Será que vem o Roger Machado falar? Daqui a pouco a gente vai ouvir os treinadores, mas antes disso, vamos falar de açaí.
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1: E aí, meu caro Esgrilis, Ranieri, como é que tá a situação aí embaixo?
2: Por enquanto, aqui eu tô próximo da sala de coletiva do visitante, nada, nem sinal de Roger Machado. E a zona mista, né, Esgrilis? Parece que abriu nesse momento a zona mista, daqui a pouquinho deve ter alguém passando por ali.
3: Exatamente, só agora nós temos acesso aqui, para quem não conhece os baixos da Neoquímica Arena, tem um grande salão onde ficam os repórteres, e aí começa uma porta, tem um corredor aqui, uma porta, e um outro grande saguão que a gente tem acesso à zona mista, tem acesso também, tem visão do vestiário número 1, do vestiário número 2 e também do trajeto que faz o treinador para pegar um longo corredor e ir para a sala de conferências. Então, aberta essa porta aqui para o saguão da zona mista agora, como disse o André, então deveremos ter ainda um tempinho, porque a porta do vestiário número 1, estou vendo aqui, ela continua fechada, com certeza muita festa, porque o Corinthians volta a triunfar. Aliás, é a primeira vitória em clássicos em 2026. O Corinthians não tinha vencido grandes aqui da capital, né? Os grandes do estado de São Paulo na temporada de 2026 e consegue essa vitória por 3-2 sobre o São Paulo Futebol Clube, Lima.
1: Isso, eram 5 jogos, 4 empates e uma derrota do Corinthians. Exato. Em clássicos, isso, né? E agora consegue a primeira vitória. E o Yuri Alberto, e esse continua na seca, né? Foi para 9 jogos sem marcar gols, é isso, Esgrilis?
3: O último jogo contra o Platense, né, na estreia da Libertadores da América, então já são 9 jogos sem marcar, né? E o Yuri, para quem acompanha a carreira do Yuri, a trajetória dele no Corinthians, ele tem essas sequências de seca e sequências de gols consecutivos. Então, quando ele marca gols, ele fica 7, 8, 9 partidas. Quando tem a seca de gols, também é a mesma quantidade. Mesmo assim, ele continua sendo o artilheiro da Neoquímica Arena com 51 e com 81 gols com a camisa do Corinthians, mas hoje ele estava ansioso para marcar gols, ele buscava a todo momento, chamava jogo para ele, mas ele faz uma função também muito importante, ele chama a marcação e às vezes ele arrasta dois zagueiros, em vários momentos aconteceu isso, ele arrastando dois zagueiros, dois defensores da equipe do São Paulo e abrindo espaço para outros atletas, mas o 9 quer marcar e ele faz aí 9 partidas nessa seca de gols, Lima.
1: Muito bem, antes, daqui a pouco eu tenho um break comercial, mas antes disso, dá pra gente ouvir a opinião dos nossos narradores, né, sobre este clássico de hoje, começando com o vencedor. E aí, De Paula?
5: Ô, Marcelo Lima.
1: Cara, o De Paula foi no banheiro, tá lá,
5: tô vendo. Ele foi atender aqui também o
1: aos fãs. Que
5: gosta de tirar... os fãs,
1: exato. Ele é muito famoso aí, né, ele vive no braço do povo. É verdade. E aí, Navarro, então fala...
5: Agora, ele tenta vir pra cá, mas ninguém deixa. De qualquer forma, Lima, é isso, né? É um jogo assim, é o que a gente tem falado, né? Os majestosos têm se mostrado dessa forma, né? Mesmo quando o São Paulo sai na frente, ele tem muitas dificuldades de manter o resultado ou mesmo colocar mais intensidade para posteriormente marcar um segundo gol. E quando ele sofre o gol, mas busca um empate, consegue buscar o empate, mesmo assim, ele também sofre essas mesmas dificuldades, né? E pra quem vê de fora... É um placar que absolutamente não reflete o que foi o jogo. Só um time que veio buscar vitória. Esse time foi o Corinthians. São Paulo, ele, apesar dos dois gols, quando ele faz o gol de empate, ele ainda não consegue assim, assustar, ele ainda não consegue se impor tanto no jogo. Espera muito o Corinthians chegar para tentar os espaços, para tentar algo com o Ferreirinha, com o Arthur nas pontas, que foram muito bem marcados, né? Um trabalho defensivo do Corinthians nas laterais. Impediu completamente que o Ferreirinha ganhasse as jogadas individuais ali, frente ao Mateuzinho. O Arthur também, quando ia pra cima ali do Bidu, sofria bastante. E nas bolas rebatidas, né, que vinha do campo de zaga direto pro Calera e tava muito marcado, pouco pôde produzir. E mesmo assim o São Paulo não aumentou o ritmo, não fez frente, né, para que pudesse buscar um resultado melhor, né. E se a gente for parar para observar também como está a própria situação do Roger Machado, esses dois gols de presente aí do Corinthians, eles acabam meio que dando um respiro para o próprio Roger, né? Esses presentes aí que o Corinthians deu acaba dando um certo respiro para o Roger, porque se toma um 3-0 aqui, torcedor São Paulino já vai com aquele pensamento de que contra o Juventude na Copa do Brasil ele fique com a obrigação de classificar. Né? Eu não sei, bom, vamos ver como é que vai estar o termômetro também até o jogo da Copa do Brasil, porque levou, teve esses dois gols aqui de presente, mas era o que a gente falava, né? O que poderia mudar o aspecto do jogo era a postura do São Paulo, postura essa que não veio, não teve um meio campo muito forte, né, de jogadas, de criação de jogadas, de busca por espaço, de finalizações de fora da área, Luciano muito preso, a marcação fez o gol e realmente mais nada, então o que dá pra definir é exatamente isso, viu, Lima? O Corinthians veio pra buscar o resultado, buscou, mereceu a vitória, apesar das suas falhas individuais, o placar foi até justo aqui em Itaquera.
1: Eu sei que a bola da vez é o Roger, né, o torcedor do São Paulo pega no pé dele desde que chegou, né, mexeu mal e não sei o quê. Mas o fato é que com o Roger, com o Rogério Ceni, com o Crespo, com quem for, desde 2014, né, quando foi inaugurada a Arena em Itaquera, o São Paulo só ganhou uma vez aí do Corinthians, né?
5: Então, o Carpini, né, o Lima, que a gente
1: tava falando,
5: desculpa, né? Lima, exatamente, que manteve exatamente essa postura, né, o Carpini foi um dos últimos, dos técnicos aqui, que realmente fez, um São Paulo que jogou, pressionou, foi pra cima, buscou o resultado, naquela ocasião o São Paulo merecia de fato a vitória, mas depois os outros técnicos que passaram por aqui, jogando em Itaquera, sempre foi essa postura, sabe, faz o gol, espera demais o adversário, toma o gol, não segura o placar, ou quando toma o gol, consegue buscar o placar, mas mesmo assim não consegue sustentar. Então tem sido assim, só o Carpini mesmo, né?
1: Ô Marcão, por que que o São Paulo joga de fralda em Itaquera?
0: Por uma questão postural, né? Eu acho que faltam realmente lideranças do São Paulo que chamem os caras ali pra jogar como se deve jogar um clássico, né? O São Paulo em muitas oportunidades, como foi no segundo tempo, Limão, uma coisa é você perder um jogo, mas jogando futebol, criando situações, outra coisa é você
6: no primeiro aceitar. Tempo, né? Tava equilibrado. Agora o segundo tempo morreu.
0: Aí é que
5: tá, primeiros 15 minutos.
0: Então, acho que o grande problema é a questão postural, independente do jogador. Não tô nem falando de qualidade, porque quando a gente fala de realmente elenco, o São Paulo hoje não tem. A mesma coisa, eu acho que o Roger Machado, Lima, ele consegue fazer algumas alterações ali que não surpreendem ninguém. Ele tira um lateral esquerdo pro outro lateral esquerdo, ele tira um volante pro outro volante, tira um cara de beirada, coloca um outro cara de beirada, mas assim, muda a característica para até pior, né? Eu, sinceramente, não enxergo o Cauli sendo esse cara para jogar pelo lado esquerdo no lugar do Ferreirinha. Poderia ter sacado, sei lá, de repente, um dos volantes, tentar colocar o Luca, colocar o André Silva ou o Tapia, que fosse. Tapia, aliás, aí não tá tendo tantas oportunidades, e quando tem também com o Roger, acaba jogando aí nesse maldito desse 4-2-3-1 que ele insiste em teimar, em colocar, e não tem outra situação que ele possa reverter. Mas enfim, eu acho que a questão postural, Lima, eu acho que já foi assim com o Rogério Ceni, foi assim com o Carpini, aliás, o Carpini conseguiu a única vitória do São Paulo em Itaquera, foi assim com o Zubeldia, com o Crespo, etc. E o São Paulo, ele não muda essa postura covarde com que às vezes ele atua em Itaquera, né? Faz um bom primeiro tempo e depois no segundo tempo acaba, entre aspas, sentando no resultado. E a partir dali começa a ver o Corinthians ganhar campo, criar chances e não consegue reverter esse cenário. Hoje, mais uma vez, foi desse jeito. Como eu disse, acho que o torcedor de São Paulo fica realmente pé da vida com o time, porque o São Paulo ele perde o jogo, mas perde de uma maneira onde ele não agride o adversário, onde ele não cria situações. Os dois gols que o São Paulo marcou hoje, aí, infelizmente, foram por falhas do Corinthians, né? Eu acho que tem que mudar realmente, Lima, a questão postural para poder vencer Itaquera e engrenar uma sequência de vitórias lá.
1: Muito bem. O Thiago Mendes, São Paulino conhece, Thiago Mendes fez 1-0 para o Vasco da Gama, então São Paulo não é ultrapassado pelo Atlético Paranaense, pelo menos por enquanto, na tabela, né? Tá 1-0 para o Vasco da Gama, que vai à oitava colocação, chega a 20 pontos. E o Flamengo segue ganhando de 1-0 do Grêmio, 35 minutos do segundo tempo lá em Porto Alegre, um jogo que interessa ao corintiano, porque se o Grêmio empata, o Corinthians volta para a zona de rebaixamento. Mas com essa vitória do Flamengo, o Corinthians vira o porteiro da zona e o Grêmio é o que entra na zona de rebaixamento, é o primeiro dentro da zona. É o seguinte, a gente vai a um rápido break comercial no FM, você que nos dá carona aí no 97.7 nas ondas do rádio em São Paulo e região. Já voltamos, é rapidinho, continuamos tocando a bola no YouTube, vamos lá. Muito bem, vamos continuar tocando a bola aqui no YouTube até que os técnicos falem, né? Tanto o Roger Machado quanto o Fernando Diniz. Vamos ouvi-los ainda aqui dentro dos vestiários da Energia. Ô Naval, quando o senhor De Paula acabar de dar autógrafos...
5: Ah, tá aqui.
1: Já, ah,
5: tá,
1: ele
5: aqui.
1: Já tá aí? Ah, que beleza. Bota aí na cabine pra mim, Felipe, eu ver. Olha lá. Olha lá o sorrisão dele, olha lá. Ele é famoso. Ele largou a cabine pra dar autógrafo, tirar foto. O homem tá impossível, mas vou falar uma coisa, hein? Fale da vitória popular, Luiz Cláudio.
7: Lima, eu tenho a cara do povo brasileiro.
0: Coitado do povo brasileiro, então.
7: Essa cara judiada. Essa cara detonada.
5: Sofrida.
7: Né? Ai, meu Deus do céu. Não, agradecer aí, né, cara, aos ouvintes. Puxa vida, que legal, né? Quando você tem essa parceria com os ouvintes, vem, pô, querer conversar com você, trocar uma ideia, né, cara? Bom demais, né? Muito obrigado a todo mundo que tá indo embora agora, né? Ouvindo Energia. Agora não, que tá no intervalo no rádio, né? Eu sou uma besta também. Então, assim, Lima, só falar a respeito da vitória, cara, só deu Corinthians, né? Vamos ser honestos aqui. Só teve um time querendo jogar com muito mais intensidade, um time que procurou os espaços, sabe? Que tentou alguma coisa realmente, e foi o Corinthians, né? Eu acho que até os dois gols do São Paulo foram todos de demérito do Corinthians. O São Paulo não conseguiu fazer absolutamente nada para criar situação clara de gol. Vai, meu, um chute ou outro aí. Mas o Hugo Souza fez uma defesa e agora no final outra do André Silva num chute sem força, sabe? Então só deu o Corinthians. O goleiro Rafael também não fez muitas defesas, mas se você for ver o volume de jogo, bolas ali próximas à área, controle de jogo, o Corinthians foi predominante. Qualquer resultado que não fosse a vitória do Corinthians hoje seria um baita de uma injustiça. Mas a gente sabe que o futebol prega peças, né? O Corinthians estava doido para entregar o jogo pro São Paulo. Primeiro na saidinha do Ranieri e depois com o golaço contra do Mateuzinho, né? O Mateuzinho fez um golaço a favor e outro golaço.
1: Que gol bizarro, contra. Hein? Gol contra bizarro, hein? É. Nossa senhora!
7: É porque ali, cara, ele foi pegar de peito de pé para dar pro alto. mas pegou espanou meio de três, espanou, né, cara? É perigoso aquele chute. É melhor você dar uma chapada, porque aí a chance de você meter contra o seu patrimônio é muito menor. Ele quis dar um bicão e aí já viu, né? Aí colocou o São Paulo no jogo, cara. No final aí o time se anima, o Roger Machado coloca um centroavante, tira um volante, e aí se animou, mas ainda bem que o Corinthians manteve aí esses três pontos, que, nossa senhora, foram muito importantes. Não dá pra ficar nessa situação. O Corinthians tá arrebentando na Libertadores, maravilhoso. Na Copa do Brasil agora, deve poupar o time. Provavelmente o Diniz deve poupar o time, porque os caras também não aguentam. Hoje se entregaram demais. E vamos ver pra sequência, né? Mas valeu demais. Essa vitória era muito importante por conta da situação da tabela. Claro, vencer um clássico é maravilhoso? Lógico que é. Mas aí foram... matamos dois coelhos com uma cajadada só, como diria antigamente. Uma vitória num clássico e uma vitória que tirou momentaneamente o Corinthians da zona de rebaixamento, né, Lima?
1: Muito bem. Deixa eu liberar o Bernardo Veloso, né? Que senão ele vai entrevistar a parede daqui a pouco.
2: Ô, Lima.
1: Oi, fala, André.
2: Antes de você liberar o Bernardo, né, é que o Roger, ele tá a caminho aqui da sala de coletiva. Então ele tá chegando, né, é que já vai começar em instantes. Então, Felipe Espíndola veio aqui escoltando o Roger chegou, se sentou nesse momento, vai se preparando por ali e aí já vai começar a entrevista coletiva. Aliás, vou tentar me aproximar lá, porque eles montaram ao contrário aqui, fica difícil de chegar lá. Bom, então em instantes vai começar a coletiva do técnico Roger Machado, após essa derrota, né, do São Paulo para o Corinthians, jogando aqui na Neoquímica Arena, 3-2... São Paulo, por enquanto, vai permanecendo na quarta colocação aí do Campeonato Brasileiro. Agora sim, vamos lá, vai começar.
8: Boa noite. Vou pedir para você explicar uma das mexidas que você fez na segunda etapa, a saída do Ferreirinho, um cara de um contra um, quando já estava perdendo por 3-1, a entrada do Caulinho, um cara um pouco mais cerebral, e a partir daquele momento, São Paulo, até precisando do resultado, parou de chegar naquele um contra um. Foi uma mudança por ordem física? O Ferreirinha não conseguia mais permanecer em campo?
9: Não, no segundo tempo ali, na verdade eu fiz duas, né, conjuntamente, né, foi o Luan e o Cauli, né, pra gente ter um jogador mais interno e liberar o Luciano para ser um segundo atacante naquele momento, né, então...
1: Voltamos, né,
9: embora a gente tivesse tendo, né, amplitude pelos lados, né, com os pontas, né, com o Ferreira e com o Arthur, naquele momento eu senti que era o momento da gente mudar, alterar um pouco, né, a característica do jogo e ter um jogador a mais dentro do meio campo, como eu disse, para ter uma liberação do Luciano mais à frente.
2: Roger, tudo bem aqui atrás? Ô Roger, em Bragança até te perguntei sobre a queda do São Paulo na volta, né, para o segundo tempo. Recentemente contra o Vasco também, São Paulo ele demonstrou um primeiro tempo muito superior a um segundo tempo e hoje novamente. Por que você acha que isso tem acontecido ultimamente?
9: São fatos que se repetiram, né, em jogos importantes, né, a gente não voltou com o mesmo nível de atenção que acabamos a primeira etapa e isso nos custou esses pontos importantes que você frisou aí, né? Hoje, com 10 minutos do segundo tempo, né, a gente cedeu, na verdade, duas oportunidades para o Corinthians. Né, o terceiro gol, né, foi uma bola na nossa mão e a gente errou um passe e acabou expondo a defesa. Né, e no segundo gol, né, teve um 2 de lado do campo que também foi superado, depois um escorregão do Ferreira que acabou impedindo uma cobertura melhor feita. Né, são pontos, sim, que a gente tem que corrigir, né, porque o primeiro gol aconteceu também ali nos primeiros 15 minutos, que a gente sabe que todo time que comandante vai pressionar e a gente tem que saber usar o que a gente planejou, né, que foi no primeiro momento ali até os 10, 15 minutos tivemos boas bolas em profundidade, que nos deu campo também, que era uma das estratégias em função da linha mais alta do Corinthians, né? Mas esses primeiros tempos, o primeiro tempo do início de jogo e o segundo tempo, sim, a gente precisa voltar mais concentrado, né, para não oferecer o que o adversário deseja.
10: Oi, Roger, boa noite. Janice de Castro, estamos ao vivo no Mesa Redonda da TV Gazeta. Eu queria a sua análise sobre o clássico, né? Bem movimentado, teve expulsão, teve confusão. Qual ponto positivo do São Paulo você conseguiria destacar nessa noite? E o que mais te preocupou hoje, né? Lembrando que o São Paulo só tem uma vitória nos últimos 5 jogos do Brasileiro. Claro que isso deve estar te preocupando bastante.
9: O que me preocupou, na verdade, foi os momentos que a gente saiu do jogo, né? Não apenas, né, pela qualidade do adversário, mas que nós cedemos, né, a bola para o adversário, ou não cuidando bem da bola, ou errando, cometendo erros, né, que nesse nível de jogo você não pode cometer, né, diante do adversário que joga em casa, na frente do seu torcedor, que vai pressionar por essas bolas, né. Então foram poucos momentos que a gente conseguiu, né, entre as ações do nosso adversário, como eu disse, alcançar as costas do adversário, né, finalizar gol. Um segundo tempo em que a gente muito cedo tomou 2 gols, isso dá ao adversário confiança, né, e as mudanças foram feitas para que a gente conseguisse ter um melhor equilíbrio, né. Penso que em algum momento, né, ficou perigoso o jogo, né, mas o resultado de 3-2, né, mostra que talvez nós não merecêssemos melhor sorte na partida, porque, né, em função de erros e erros que tivemos e que o adversário soube aproveitar bem.
11: Roger, boa noite. Qual foi a avaliação de vocês para que o Mike passasse a fazer atividades à parte? E aproveitando, você vê alguma chance ainda do Arboleda voltar a ser relacionado?
9: Então, com relação ao Mike, uma decisão conjunta, né, entre comissão técnica e direção, né, à medida que, né, desde quando eu cheguei aqui, eu tenho conversado com o Mike, né, que ele precisava evoluir nos treinos, né, para que ele se colocasse na condição dos outros jogadores da posição, e esse movimento foi para que ele pudesse alcançar esse nível, né. Com relação ao Arboleda, ainda é uma questão ainda que está a nível de direção, né. O Arboleda é um atleta do clube, né, manifestou seus desejos, todos que nós sabemos, se ausentou durante muito tempo, está no momento de recondicionamento, mas ainda não chegou o momento, né, para que a gente, que esse assunto venha para a parte técnica. Quando acontecer, claro que, né, como atleta do clube, né, no futuro, né, quem sabe, né, o Arboleda possa estar nos ajudando, mas esse momento não é uma decisão minha.
12: Roger, boa noite. Gabriel Sark, bancada tricolor. Acho que a leitura geral do torcedor é que o jogo deu uma chance para o São Paulo na primeira etapa, depois que o São Paulo sofre 1-0 com um gol, né, que foi dado pelo Ranieri no erro individual. Então, em cima disso, queria entender de você o que você avaliou desse time na primeira etapa, especialmente no meio de campo, e a sua não alteração, né? Você foi mexer com 24 minutos. Era uma satisfação com que você vinha em campo, e você entende que você, hoje, talvez por essa leitura, desperdiçou uma oportunidade?
9: Assim, o gol do que nos foi dado, como você disse, foi uma pressão alta. Na verdade, não foi dado. Foi um erro motivado por uma pressão nossa do adversário, né? Então, esse erro foi forçado, né, por uma pressão dentro do campo de ataque, né? E com relação às mexidas tardias ou não, foi um momento, né, que como treinador eu entendia, né, que deveria fazer. Né, colocar as opções diferentes em campo naquela etapa. Por vezes isso pode acontecer com 10 minutos, com 20, né, mas naquele momento eu também via que, né, fazer uma mudança poderia tornar o jogo mais perigoso, né, e por isso esperei um pouco mais para tomar a decisão de mexer.
13: Roger, Alexandre Salvador, Canal 3 Zagueiros. Queria te perguntar, em relação à formação inicial, você hoje opta pelo Ferreirinha ao invés do Cauli, que tinha sido o jogador usado nas últimas partidas com o time titular. Queria entender se você tiver todos os jogadores em condição, se você pretende manter essa formação de hoje contra o Juventude ou volta para o sistema anterior.
9: Não, a utilização do Ferreira hoje foi para que a gente buscasse conseguir o que nós conseguimos, né, com o Ferreira logo no primeiro momento, as buscas de profundidade às costas de um Corinthians que a gente sabia que ia jogar mais alto, né, e a gente poderia, né, com os laterais marcando muito próximo, né, alcançar as costas em velocidade, como os buscamos algumas vezes, né. Foi a escalação, foi pela estratégia do jogo, né, por entender que trazendo o Luciano para compor o meio, né, num 2-3-1 ali, a gente equilibraria um pouco o setor e poderia ter velocidade às costas com ele e com o Arthur, como a gente conseguiu ensaiar algumas jogadas, né, algumas, o do Ferreira foi finalizada, do Arthur foi bem bloqueada já dentro da grande área, até mesmo o Calleri teve oportunidade em busca de profundidade. É, foi estratégia em função do posicionamento do adversário, né, que ela pode se repetir ou não, né, de acordo com que a gente entenda que o adversário vai nos dar dificuldade e espaços e oportunidades que a gente possa criar.
14: Roger, tudo bem? Boa noite. Qual que é o plano para a Copa do Brasil em relação ao que você fez da Sul-Americana? Dá para todo mundo esticar um pouco a corda e, de repente, buscar uma vaga que financeiramente é importante? Ou você vai ter pelo... Você tem aí de informação por parte da tua área técnica que segurar alguns jogadores quarta-feira em Caxias?
9: Não, a gestão da utilização dos jogadores no último jogo da Sul-Americana foi pensando justamente nesses eventos logo em seguida do outro, né, que era o jogo do Campeonato Brasileiro, o Clássico, e a Copa do Brasil. Né. Ainda hoje eu não tenho essa resposta. Né. Amanhã, né, na representação, com a reavaliação dos atletas, para entender como é que foi o desgaste deles no jogo, né, a gente vai organizar para quarta, mas a intenção é que a gente pudesse repetir pelo menos a escalação desses dois jogos muito importantes, como você frisou, né, a Copa do Brasil, além de um título importante, a gente sabe que financeiramente também é importante para o clube.
15: Roger. Boa noite, Ícaro da Rádio Fute Mais. Queria te perguntar, na sua avaliação, onde você acha que a estratégia do São Paulo possa não ter dado errado aqui na Neoquímica Arena, se foi no meio-campo não tão povoado assim, ou se você, em algumas fases do jogo, em determinado momento, o Corinthians parecia ter superioridade numérica em todos os campos, em todos os lugares do campo, e se você faria alguma coisa de diferente na sua escalação, ou se com o que você tinha disponível era esse o melhor?
9: Eu vejo que o primeiro gol do Corinthians saiu de um gol de bola parada, né, em algumas oportunidades que a gente não cuidou bem da bola, devolveu muito rápido para o Corinthians, né, e teve ali uma sequência de 4-5 escanteios. Né. O segundo gol saiu de uma tabela de 1-2, né, na lateral do campo, não diz respeito a ter o meio preenchido, não, ela não aconteceu pelo meio, né. Né, e não foi resultado de uma superioridade no centro, porque a superioridade do Diniz ela é muito lateral, né, enchendo o lado do campo com buscando essa superioridade que você frisou. Né, e infelizmente o terceiro gol foi um erro de passe numa saída de bola parada, né, do nosso time, né, que num erro de passe tirou os nossos dois, né, volantes da frente da defesa, aí que no prosseguimento da jogada não deu condição da gente conseguir cobrir, porque os dois jogadores que fariam esse papel ficaram na frente da linha da bola em função desse erro, né? Então, assim, em clássicos é muito difícil você, né, você cometer erros que o adversário com qualidade jogando dentro de casa minimamente vai se aproveitar, né? Se você me pergunta se eu faria alguma coisa diferente, nesse momento eu não imagino, né, o que eu poderia fazer, colocar mais um homem de meio, né, para buscar preencher o meio, mas minha opinião pode até ter passado, né, pela perda, né, em algum momento do meio campo, mas ela foi o início dela não foi no meio, o início foi a partir do lado e a superioridade, né, que o Diniz queria do lado, né, por isso que a gente não conseguiu encaixar o jogo, né, com exceção, né, das bolas em profundidade, né, algumas boas triangulações com a manutenção da posse, jogadas de cruzamento, né, mas não foi suficiente para que a gente pudesse ter sorte melhor no jogo. Né. A gente sai muito triste, decepcionado, imagino que o torcedor também, né, mas agora sofrer com essa derrota, e entender que, né, a gente volta novamente, mais um degrau de pressão novamente, e quarta-feira a gente tem um jogo decisivo pela Copa do Brasil e a gente tem que estar bem pronto para enfrentar um adversário para classificar.
2: Aí então a participação do técnico do São Paulo, Roger Machado, falando depois dessa derrota pelo Campeonato Brasileiro aqui na Neoquímica Arena, 3-2, Marcelo Lima.
1: Muito bem, cadê o Fernando Diniz, meu caro Rafael Esgrilis?
3: Essa é a pergunta de milhões de dólares, né, Marcelo Lima? Porque eu até deixei um pouquinho a zona mista lá, já estou aqui na sala de conferências aguardando a movimentação do Fernando Diniz, e saí de lá faz o que, mais ou menos uns 5 minutos, e ainda a porta fechada do vestiário número 1 do Corinthians. Então continuamos no aguardo do técnico Fernando Diniz nessa vitória importante por 3-2, a primeira em clássicos na temporada de 2026, mas ainda nada do treinador corintiano.
1: Bom, já vou liberar o nosso querido André Ranieri, que já ouviu ali o Roger Machado. André, seu destaque final, meu, boa noite.
2: Bom, Marcelo Lima, o São Paulo agora volta as atenções para a partida do meio de semana, tem Copa do Brasil. O técnico Roger Machado, como ele mesmo diz, né, ele volta um degrau aí na escada da pressão. Então, ele está mais pressionado, obviamente, porque acabou perdendo um clássico, né, diante de um rival importante. Então, quarta-feira, Juventude São Paulo, 7 horas da noite, no Alfredo Jaconi. Rodada 5, né, da Copa do Brasil, o jogo de volta. Lembrando que na ida no Morumbis, o São Paulo venceu por 1-0. O Roger Machado diz que ainda vai aguardar para ver as condições dos jogadores, mas que a ideia é repetir mais ou menos o time que foi a campo hoje diante do Juventude, buscando a vaga nas oitavas de final. Grande abraço a você, Marcelo Lima, a grande equipe aqui do Futebol Energia em Campo, que fez uma transmissão simplesmente sensacional. Até amanhã, no tempo de jogo, às 11h30 da manhã. Abração, viu, Lima?
1: Valeu, Ranieri, parabéns por mais um trabalho. Deixa eu liberar os nossos narradores lá da cabine também. Vamos ver se a gente consegue ouvir Diniz, né? A gente tem mais 10 minutos aí pra transmissão, né? Vamos ver. Ele tá conseguindo chegar em 9 na escala 10, Rogério Ceni, de demora, hein? Vou te falar uma coisa, hein?
3: Hoje, Fernando Diniz. Tá muito caprichando.
1: Porra, mas tá na marra, é? Que beleza, hein? Ganhou o clássico, fica na marra. Vamos ver, vamos tentar ainda ouvir pelo menos uma palavrinha do Diniz ainda aqui nos vestiários da Energia. Meu caro Luiz Cláudio de Paula, boa noite ao senhor, hein?
7: Lima, valeu, um grande abraço a você, a toda a nossa equipe dedicada hoje a esta transmissão. Bela vitória do Corinthians, 3 pontos, tentando se livrar ali daquela zona incômoda do rebaixamento. Vamos pra cima, próximo compromisso diante do Barra de Santa Catarina, aqui mesmo na Neoquímica Arena. Um grande abraço para todo mundo e um excelente final de domingo. E um abraço e um beijo para todas as mamães deste Brasil, deste mundo. Valeu, Lima!
1: Valeu, De Paula! Parabéns por mais um trabalho. Rafael Navarro, você que tem fome de gol, vai sair com fome. Boa noite!
5: Vou sair com fome, Marcelo Lima, mas vou permanecer aqui em Itaquera, né? Que minha namorada mora aqui do lado, então a jantinha já tá pronta, já dá pra compensar. Grande abraço pra você, Marcelo Lima.
1: Você vai jantar na casa da namorada, é?
5: Eu vou jantar.
1: Coitada
5: aí.
1: Coitada dela, dormir, meu Deus do céu.
5: Mas falou que deixou a janta pronta já, né? Tem uma panelada de carne com batata, né?
1: Tem que ter uma panelada mesmo, né?
5: Grande abraço pra você, Marcelo Lima, toda a nossa equipe do Energia em Campo. Estaremos numa próxima oportunidade. Virar a chavinha agora, a Copa do Brasil. Quem sabe a classificação não venha, né? Até a próxima, tchau, tchau.
1: Valeu, Navarro, parabéns por mais um trabalho. Os nossos narradores hoje do Futebol Energia em Campo, Luiz Cláudio de Paula e Rafael Navarro. Acabou o jogo importante pro campeonato, né? Tanto na parte de cima como na parte de baixo. O Flamengo ganhou do Grêmio por 1-0. Com isso, o Corinthians deixa a zona, vira porteiro da zona, é o primeiro clube fora da zona de rebaixamento, e quem entra na zona é o Grêmio, rapaz. O Grêmio entra na zona, neste momento, Grêmio, Mirassol, Remo e Chapecoense. Essa é a zona de rebaixamento do campeonato. E na parte de cima, o Flamengo, com essa vitória, foi a 30 pontos. O Palmeiras, que empatou com o Remo, tem 34, mas o Flamengo tem um jogo a menos, que é contra o Mirassol. Se o Flamengo ganhar esse jogo a menos, vai a 33. Aí fica só um ponto de diferença entre Palmeiras e Flamengo, e os dois se enfrentam ainda antes da parada da Copa do Mundo. E o Vasco da Gama está ganhando de 1-0 do Atlético Paranaense. Esse jogo começou um pouco mais tarde, né? Estamos aí já no finalzinho do primeiro tempo. Marcão, você ouviu aí o que disse o Roger Machado? O que você tem a dizer? Falou mais do mesmo ou disse alguma coisa que te tocou, Marcão?
0: Pelo amor de Deus, mais do mesmo sempre, Lima. Aliás, o malabarismo que se faz pra justificar o injustificável é mais fácil chegar e falar, ó, oh, torcedor, na moral, jogamos porra nenhuma mesmo e merecemos perder. Né? Fica tentando ali criar situações. Por exemplo, ó, o gol do Corinthians aí que entregaram, que eu não sei quem foi que questionou ele a respeito do do gol do Luciano. Ah, o gol do Corinthians que entregaram ali pra gente, a gente marcou sob pressão, aumentamos a linha, não sei o que, pressão, vai pro inferno, mano. O cara do Corinthians fez uma baita cagada no tiro de meta, ela entregou a bola no pé do Bobadilha, obviamente, o Bobadilha estica a perna, né, que tocou no Bobadilha, mas enfim. É um tipo de lance ali que é extremamente, entre aspas, ali, casual. São Paulo não criou a jogada, não criou realmente ali a situação para poder marcar o seu gol. Né? E foi assim no segundo gol também, batida de escanteio, o Bidu se atrapalhou inteiro, lá chutou contra. Então, querer justificar o injustificável, na minha opinião, é chamar o torcedor de idiota. Né? Então é mais fácil falar que não jogou merda nenhuma e mereceu a derrota. Eu espero, Lima, sinceramente, que ele tenha uma carta na manga para vencer o glorioso Juventude United. Né? Só faltava também São Paulo cair já nessa primeira fase aí de Copa do Brasil, antes das oitavas. Então, até em função aí de uma possível demissão do Roger, é bom ele preparar alguma coisa aí que não seja o São Paulo voltar de Caxias eliminado. Mas, de uma forma geral, entrevista de jogador de treinador de futebol, pra mim, é sempre mais do mesmo. O cara tenta justificar com números, tenta justificar com um monte de coisa ali pra mostrar pro torcedor que o time não é tão ruim assim, que o futebol praticado não foi uma porcaria, mas foi. Quem assistiu o jogo hoje aí, viu que o São Paulo não jogou nada, infelizmente mereceu a derrota.
1: Agora, Marcão, São Paulo perdeu pro Corinthians, clássico, rivalidade, foi na casa do adversário, que dá uma amenizada, como a gente já disse aqui, historicamente, desde 14, São Paulo só tem uma vitória lá contra o Corinthians, né? Aliás, o mando de campo, hoje em dia entre os grandes, né? Ele se faz muito presente. O São Paulo, quando joga contra o Corinthians no Morumbi, normalmente tem vencido as partidas, assim como o Corinthians, quando joga contra o São Paulo em casa, também ganha. Enfim, assim é São Paulo, Palmeiras, Corinthians, enfim, o Santos. O mando vem sendo muito decisivo, né, para os times grandes aí com seus estádios. Mas o Roger, se perder quarta-feira a classificação da Copa do Brasil para o Juventude, você acha que fica insustentável a permanência dele?
0: Ah, acho que sim, viu, Lima? A gente sabe que a derrota num clássico aí, tudo bem que foi fora de casa, tudo bem que o São Paulo não tem um retrospecto favorável em Itaquera, mas perder uma classificação para um time da Série B do Campeonato Brasileiro aí, na minha opinião, é inadmissível. Ah, mas o São Paulo, ele tá líder na Sul-Americana, irmão. O São Paulo ser líder nesse grupo de bêbado que nós estamos lá é mais do que obrigação. Tudo bem que a questão da quarta colocação no Campeonato Brasileiro, pra mim é ilusória. Pelo futebol que o São Paulo pratica, pelo elenco que o São Paulo tem à disposição, eu não acho que isso vai perdurar o restante do campeonato. Né? Eu acho que o São Paulo estar nessa quarta colocação aí, como eu já disse, aí, por essas questões aí, pra mim é ilusório. Mas tem muita gente que pode se enganar. Mas perder a classificação pro Juventude, na minha opinião, é inadmissível. Aí eu quero ver o seu Rui Costa, que foi quem bancou a contratação do Roger Machado, aí segurar o treinador com a pressão que deve vir de dentro do Morumbi e também dos torcedores aí, obviamente, que frequentam o estádio. Acho que a situação do nosso treinador aí, se acontecer essa eliminação para o Juventude aí, pode contar os dias aí que ele não vai chegar na Copa do Mundo como treinador do São Paulo, não.
1: Boa. Ô, Letícia, por outro lado, o Corinthians, ele tá ali como porteiro da zona no Campeonato Brasileiro, vai muito bem na Libertadores. Você diria que essa posição do Corinthians no Brasileiro ainda é herança do Dorival ou o Diniz também tem essa característica de ir muito bem na Libertadores, em Copas, mas tá rateando em pontos corridos?
6: Ah, não, eu acho que é um conjunto, Lima, não dá pra empurrar só pras costas do técnico que foi demitido, né? Claro que tudo isso começou porque eu acho que o Dorival tinha perdido a mão do elenco, né? O elenco acho que já estava insatisfeito com algumas coisas, principalmente alguns jogadores, e não estava mais correndo pelo técnico, isso era nítido. Mas eu acho que, mesmo diante disso, é mascarar os erros e as limitações do elenco, você jogar toda a culpa, né, nas costas do treinador, que também foi vitorioso. Então não adianta você só falar do cara, né, no momento ruim, né, nos resultados ruins, E aí abdicar ele também das vitórias, né, dos títulos, dizendo que apesar dele a gente ganhou. Não, eu acho que sempre o futebol é um coletivo. Então o Corinthians estar na zona tem muito a ver também com o seu próprio elenco, né, com o que os jogadores entregam e não conseguem virar a chavinha nos jogos de Copa no Brasileirão. Então é claro que a gente não tem um elenco para ser campeão do Campeonato Brasileiro, acho que todo corintiano é muito consciente disso, só que também não tem elenco para estar na parte de baixo da tabela. E aí vinha deixando a desejar, né, nesse campeonato, tanto com o Dorival quanto com o Fernando Diniz em algumas partidas, e precisando aí buscar agora resultados para que você consiga pelo menos chegar ali no meio da tabela e ter uma posição de tranquilidade, né, para que você possa, enfim, focar nas Copas que é onde o Corinthians tem chance real de título.
1: Muito bem, bom, seguramos o quanto dava aqui para tentar ouvir o Diniz, infelizmente a gente tem horário, vai ter que encerrar aqui a transmissão. Amanhã, no tempo de jogo, às 11h30 da manhã. É, amanhã às 11h30 da manhã, no tempo de jogo, e às 5h30 da tarde, no estádio 97. É, a gente fala, né, se o Diniz falar alguma coisa interessante, enfim, a gente vai repercutir o que falar o Fernando Diniz. Meu caro Rafael Sgrilli, seu destaque final, Sgrilli.
3: Então vamos repercutir no tempo de jogo amanhã, 11h30 da manhã, as falas do Fernando Diniz. É, mas a minha pergunta seria sobre a sequência do Campeonato Brasileiro, porque o Corinthians tem 18 pontos, mas terá pela frente na competição nacional Botafogo, que também tem 18 pontos, Atlético Mineiro, que também tem 18 pontos, e o Grêmio, que tem 17 pontos. Então será que em Copas, com a situação encaminhada, a tendência é ele poupar em Copas? Ou vai pensar jogo a jogo? Essa seria a minha pergunta para o Fernando Diniz. Repasso aqui aos companheiros, se alguém tiver essa possibilidade de perguntar ao técnico Fernando Diniz, porque agora os próximos desafios do Corinthians são com atletas, com times que têm 18 pontos e que estão nesta questão. Então, próximo jogo contra o Barra, quinta-feira, pela Copa do Brasil, já para basicamente com a situação encaminhada, com 1-0 na ressacada. Depois tem o jogo com o Botafogo, sem o Gabriel Paulista, que recebeu o terceiro cartão amarelo. Tem a partida com o Peñarol, jogando no Campeão del Siglo, lá no Uruguai. E depois pega o Atlético Mineiro, jogando aqui na Neoquímica Arena, também um confronto direto com 18 pontos. Agradecendo ao nosso grande Batistinha, ao nosso grande Edu lá na cabine, as duas grandes equipes do futebol Energia em Campo, corintiana e também São Paulina. Amanhã, tempo de jogo com muitos assuntos aí, o time do Palmeiras, time do Corinthians, do São Paulo, do Santos, mais uma rodada do Campeonato Brasileiro. Grande abraço, Marcelo Lima, e até amanhã, 11h30 da manhã.
1: Valeu, Rafael Sgrilis, parabéns por mais um trabalho, Batistinha, Edu Simões, o Bernardo Veloso, André Ranieri, De Paula Navarro, toda a nossa equipe hoje fazendo mais uma transmissão do Futebol Energia em Campo, direto do local da partida hoje, lá na Arena do Corinthians, em Itaquera. Muito bem, Letícia Beppler, boa noite.
6: Boa noite, Lima, boa noite a toda a equipe Energia 97, principalmente a todos os ouvintes que acompanharam mais essa transmissão com a gente. Lembrando que com a nossa equipe corintiana, quinta-feira estamos de volta diante do Barra na Copa do Brasil e esperamos todos vocês ligados. Beijo!
1: Marcão, abraço, Marcão!
0: Um abraço, tamo junto, Lima, Lele, toda a galera aí do Energia em Campo aí, Rafael Sgrilis, André Ranieri, De Paula Navarro, enfim, a nossa equipe técnica, Bernardão, que tava lá fazendo reportagem da torcida. É isso aí, Lima, infelizmente pro torcedor do São Paulo, finalzinho de domingo, Dia das Mães aí, triste, mas de qualquer maneira, vamos que vamos, né? Boa semana aí pra todo mundo, e aí, meio de semana aqui contra o Juventude na Copa do Brasil, aliás... A rádio podia mandar nós pra Porto Alegre, fazer uma bagunça aquele lugar lá.
6: Quer ir pra Gruta Azul, né, safado? Ah,
0: entendeu? Porque esse jogo é em Caxias, não é, Limão? Mas vai ter que fazer escala. Não sei se tem voo direto. Não sei se tem voo direto pra Caxias.
1: Tem.
0: Mas... Não.
1: Tem.
0: Não, acho que voo com escala é mais barato.
1: É? Tá bom, seu Marcão.
0: Vamos que vamos, né? Prometer que nós tínhamos umas da vida lá também.
1: Meu Deus do céu. Tá bom, seu Marcão. Boa noite, meu senhor, um abraço. Esse tem que acabar logo. Quando ele começa a empolgar e falar as besteiras dele, tem que tirar
6: não,
1: do ar.
6: E ultimamente ele não tá só prometendo, ele tá cumprindo o que tá tirando da vida, viu?
1: Boa noite. Então, galera, muito obrigado aí pela audiência. Amanhã fica o convite, 11h30 da manhã, tem o tempo de jogo. Vamos falar tudo do que aconteceu nesta 15ª rodada do Campeonato Brasileiro, projetando também a rodada do meio de semana da Copa do Brasil. Muito obrigado pela audiência, tenham todos uma ótima semana, um abraço, tchau, tchau.
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1: Copa do Mundo do Catar. Um país onde as mulheres precisam de permissão masculina para quase tudo. E no meio do gramado, apitando o jogo, pela primeira vez na história, três mulheres. Fase de grupos. Alemanha e Costa Rica. Stephanie Frappart, francesa, 38 anos. A primeira mulher a apitar um jogo de Copa do Mundo masculina. E ela não estava sozinha. Na bandeirinha, Neuza Inês Bach, brasileira, e também Karen Dias Medina, mexicana. Três mulheres, três continentes, um trio 100% feminino em campo pela primeira vez em 92 anos de história. Frappart apitou impecavelmente. Zero polêmica. Um dia histórico. Finalmente, três mulheres no comando de um jogo de Copa. 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
0: Senhoras e senhores, muito bem, respeitável público, muito bem, senhoras e senhores, estamos começando a edição deste pequeníssimo programa. Muito bom dia, amigos, bom dia.
4: Bom dia.
5: Aê.
0: Bom Vocês dia. Estão bem aí?
4: Bom dia, Rabin.
5: E aí,
4: tempo?
5: Galera, tudo bem?
4: Cara, quando eu olhei pro Rabin, eu falei, meu, não lembrava mais
0: Fábio
4: da sua cara.
0: Fábio Rabin!
5: Estamos de volta aí, mano.
6: Caramba. Convidado de hoje?
0: Na convidada de hoje, minha nossa senhora, espetáculo.
6: Não, Rabin não é o convidado?
0: Rabin também pode ser
6: o
0: convidado.
6: Ele voltou a integrar o programa?
5: Não, calma.
6: Seja bem-vindo, cara.
5: Eu peço desculpa, em minha defesa, eu tava no hospital aí.
0: Eu mesmo? Como você fica zoando?
5: Tava no hospital.
0: Vai pedir desculpa assim, agora.
5: Eu fiz vários shows pro Einstein.
6: Aí trouxe.
5: Tava lá ganhando uma grana no hospital, foi do caralho.
6: Aí,
5: São Luís, ganhei mó cachê bom, mano. Aí hoje... depois fui pra praia, né? Então por isso que eu não vi.
3: Hoje esse programa tem tudo pra ser insuportável. Tem um Rabin. O Bernardo Veloso tem outro humorista aqui também. Não, muito humorista. Muito humorista.
5: Sabe o que é insuportável?
3: Ah.
5: É o que, coitada moça que trabalha aqui no café, teve que ouvir agora, tá?
0: E onde, senhor?
5: Eu fui pegar um café, tava o Ranieri dando uma palestra pra coitada. A origem do matcha veio de 1942.
3: Isso é chato, velho.
5: Dos Incas.
3: Eu não aguento,
5: e a mulher quase dormindo, falando, meu, só quero trabalhar, cara.
3: Eu vou na liberdade com a minha esposa buscar o matcha.
5: Juro que isso tá acontecendo.
6: Você tá na piscina,
4: Pior que é verdade mesmo.
3: O matcha.
4: Eu tava falando do matcha.
3: Ele é uma
4: Mas
3: folha.
4: Vou trazer, viu?
0: André Ranieri, você, Rabin, você. Quantos anos você tá, Rabin?
3: Parabéns, agora...
5: Muito obrigado.
0: Quantos anos, Rabin?
5: 44.
0: 44. No auge dos seus 44 anos, Rabin, você já viu alguém mais culto que o senhor André Ranieri?
5: Ranieri, eu conheço um que é o Edinho Leite, que é o narrador da WSC. O cara sabe a história de tudo no mundo. É. Mas o Ranieri tem tudo para se tornar um
3: mais chato.
5: Edinho Leite.
4: Não é que...
0: Palmas pro Ranieri.
6: Palmas pro Ranieri, que um dia pode se tornar um futuro Edinho Leite.
5: Ele sabe a origem das coisas inúteis.
4: Exato, perfeito. Cultura inútil. É que, sabe, assim, às vezes eu coloco meu hiperfoco em alguma coisa e agora tá no matcha, Dudu. Então eu tô tomando matcha, experimentando matcha pela cidade.
0: O que é matcha?
4: Desculpa, eu tô compartilhando.
0: O que é matcha?
4: Cara, matcha é um chá japonês, normalmente no Japão, né, eles tomam. Tem o ritual do matcha. Aí tem todo um processo, se você quiser, você coloca um kimono e tal. Basicamente é um chá verde, mas ele é preparado de uma outra forma.
0: Ah, é?
4: Né? Coloca uma proteção nas folhas.
3: O
4: então,
3: Domênico ainda pergunta.
4: Muda o gosto do matcha.
0: Eu pergunto porque... Mas nessa vida, para a gente ter que aprender.
4: É, mas gostei.
3: Pergunta fora do ar, meu. Na hora do almoço. Não nós, na rádio, tem que ouvir.
6: Por muito menos ontem, tentando explicar a leitura da Bíblia, me mandaram pra rua.
4: Não, mas eu expliquei em 30 segundos. Você ficou 7 minutos e meio.
6: E não consegui. Sabe que eu passei o dia respondendo isso ontem no Instagram. Me saiu caro aquilo.
5: O Daniel é um comunicador espetacular, viu?
3: Eu peço desculpas pra convidada.
0: Olha, o Frank mandou aqui, falou que é coisa de pagar lanche.
4: Ah, é?
6: Paga-lanche,
4: falando de coisa de paga-lanche. Eu mereço.
3: Gente, vamos
0: Mas olha só, vamos focar.
3: Desculpa.
0: Vamos ter foco hoje, né? Porque olha só, ela saiu de Maceió, passou pelo mundo corporativo, enfrentou a vida adulta de frente e transformou tudo isso em humor, um estilo ácido, observacional. Quem que escreveu isso? Observacional.
3: É uma palavra.
0: E sem filtro. Fala de idade, pressão social, relacionamentos, das verdades que muita gente vive, né? Mas evita dizer em voz alta. Nos palcos, construiu uma carreira sólida, rodou o Brasil, conquistou a TV, criou uma conexão direta com o público através das histórias reais e identificação imediata. Hoje, vive uma das fases mais fortes da carreira com o espetáculo De Repente 40. Hoje, senhoras e senhores, estamos recebendo a Ariana Nutti.
7: Bom dia,
0: bom dia,
7: minha gente. Bom dia.
0: Gostou, Ariana, desse introito? Sensacional.
2: Eu adorei. Agora, eu queria que o Ranieri explicasse a origem da palavra observacional.
0: Observacional.
4: Então, a origem, eu vou explicar. A origem, ela começa com Vini Moura, e aí ele abre o chat GPT, e aí ele fala assim, me ajuda com uma coisa aqui, e aí utilizam essa palavra.
0: É, nosso produtor. Maravilha.
6: Menos de 7 minutos.
0: Ariana, obrigado por você ter vindo, né? E vamos começar falando desse espetáculo De Repente 40. Isso aí seria o quê? Uma terapia? Uma vingança? O que, que seria? Olha, o De Repente 40?
2: O De Repente 40 começou há tanto tempo que eu já tô esquecida porque foi. É porque eu fui fazer 40 anos, só que eu já vou fazer 47. Já passou um tempão. Só que é um show que ele vai mudando de acordo com como eu vou envelhecendo. Porque a gente vai envelhecendo também, meu público também tá envelhecendo. O próximo show, eu tava querendo colocar De Repente 50. E o próximo, De Repente 60, entendeu? Então, eu ter solos de 10 em 10 anos.
5: De Repente morta, né?
2: Exatamente. Mas aí o grande problema é que já várias vezes aconteceu que, tipo, um grupo de mulheres ali compra, 5 amigas, 6 amigas compra, aí chega no show na hora da foto e fala assim, nossa, tem uma amiga minha que vem, mas acabou falecendo.

0: Falei, meu nossa. Deus.
1: E aí, eu acho que cada vez eu vou perdendo mais público. Então, vou colocar de repente véia e aí engloba.
2: De repente velha.
1: De repente velha. Aí engloba mais gente, entendeu? Então, mas eu tô muito feliz com esse, aonde eu tô hoje. Na idade, não. Mas no solo, sim. É, porque eu tô vendo que muita coisa eu construo através das minhas amigas, que são as minhas seguidoras, que eu chamo de minhas amigas. É, e muitas vezes é engraçado porque os homens falam assim, a gente também envelhece. Eu falo, tá bom, meu amigo. Mas é, a gente que é mulher, a gente passa por tanta coisa, né? E o homem só tem uma coisa que ele passa que é ruim, né? Que é a questão de disfunção erétil.
0: Obrigado. Né? Tocou num assunto palhaço, que eu não queria.
2: Palhaço. Passando mas, por esse problema há anos.
1: A mulher começa ali, vira pros 40 anos, a gente enlouquece. Aí é muita coisa que acontece. Então, é um tema muito amplo o que eu tenho hoje na mão. É, e o mundo tá mudando também para isso, né? A gente fala muito sobre envelhecimento.
3: A gente uma vez trouxe aqui, tem um quadro de sexta-feira, que é o Conselhos do Zé, né? O Zé Antônio é o dono da rádio. E a gente traz alguns vídeos que estão viralizando. E eu lembro, faz um bom tempo isso, né? De um vídeo que a gente trouxe aqui, super engraçado. E é curioso que você fala de coisas normais, assim, do dia a dia, mas que realmente são muito engraçadas. Você coloca de uma forma muito engraçada, né?
1: Ah, é porque eu acho muito engraçado mesmo viver, né? Eu acho engraçado você acordar e de repente o seu olho tá pregado e você não sabe, não é remela, não é nada. É simplesmente o músculo que não tá levantando mais, entendeu? Ah,
0: isso é muito bom, dá aquela piscada, né?
1: É, parece... e você fala, gente, como eu preciso acordar, sabe?
0: Parece aí tá dando um pau, né?
1: A sua cabeça não envelhece, a cabeça da gente fica igual, né? Mas aí o corpo, ele não começa a não responder mais. Então, isso daí eu acho muito engraçado. É triste, mas se a gente não rir, a situação da gente vai piorar, né? Porque aí a pele vai ficando cada vez mais flácida.
0: Você também sente que você era mais, tipo, impulsiva nas respostas. Às vezes você tá conversando e aí você, pá, aí você respondia. Aí agora com o tempo você perde o time da entrada. E aí você pensa um bagulho e você fala, não, eu não vou falar. Eu já sei onde vai dar isso. Ele vai responder, eu vou falar outra coisa. Então é melhor parar por aqui.
1: Exatamente, né? A experiência é uma... Mas é isso mesmo.
4: Isso direto no programa. É.
1: A gente tenta falar alguma coisa, tipo, entrar em briga. Falar mal do povo. Às vezes fala, por que que eu vou fazer? Eu sei que isso daqui eu vou me ferrar ali na frente. Não, deixa pra lá.
4: É experiência.
0: E vem cá, você é uma das mulheres mais engraçadas da comédia. Não tô falando isso só porque você tá aqui. Tô falando isso porque eu tenho intenções sexuais. Brincadeira, tô casado. Oh, mas você, mano, você mudou muito assim, cara, em vários aspectos, né? Você deu um... Esteticamente, você... Né? Melhor, eu não sei o que falar.
1: Para ficar... Precisou, né?
4: A gente chegou nessa situação. A mulher ficou mais bonita, mais espetacular.
0: Você está muito mais bonita. Você sempre foi muito engraçada.
4: A gente fica com medo de falar agora.
0: Você deu um upgrade na lataria e na carreira. E na carreira. O que que aconteceu?
1: Ah, chama pressão alta. Né? Tá, então, quando eu vi que a mulher falou, eu fui colocar um deal, né, por conta de jovens, né, de um jovem, fui colocar um deal, e aí de repente a mulher falou, vou medir a sua pressão. Quando mediu, falou, a senhora tá hipertensa. Eu não fiquei chateada nem pela hipertensão, fiquei chateada pelo senhora. Eu falei, não é possível, já?
0: Senhora?
1: Senhora, a senhora tá hipertensa. E aí eu falei, não, eu precisei perder muito peso porque a minha hipertensão tava associada à obesidade. Então eu precisei perder peso e perdi, né, como todo mundo que é saudável faz com remédio. Né? Então, ótimo. Injeções. Ótimo.
2: Você sabe que tem alguns determinados momentos da vida que você descobre que você está ficando realmente muito mais velho.
1: É.
2: Antigamente eu estava lá em algum lugar, assim, de repente na porta do estádio, né? Então você vai tirar uma foto, o cara. Ô tio, né?
0: Ai,
2: ô tio, você pode tirar uma foto comigo? Tio.
3: Tio tá bom ainda. Tio tá o quê?
2: Agora, na minha idade, que eu vou, né? Já estou perto da terceira. Aí, o senhor pode tirar uma foto comigo? Senhor! Nossa,
0: isso aí dói.
2: Aí você ouviu o senhor, você fala, tá, mas tomar
3: vezes,
2: pra lá que
3: às
2: pra
3: vezes
2: cá.
3: Só é educação. Às vezes só é educação.
4: Dói mais quando vem aquela menina bonitinha pra caramba tirar foto com você e fala, é pra minha avó, ela é sua fã.
2: Aí é pior. Olha, eu queria tirar uma foto com você. Ah, poxa, que legal. Não, que meu pai e meu avô adoram você.
0: Isso é embaçado. Esse dia meu pai me chamou de senhor. Eu falei...
2: Aí ferrou.
3: Aí eu envelheci. Lascou. Agora... Lascou. Ariana, essa mudada, né, que o Rabin falou, que foi como um todo na sua vida, começa nesse momento e é aí que você traz esse, esse show, né, de repente 40, é isso que faz você

0: autoestima, talvez, autoestima para poder conseguir mudar a minha vida pessoal. Porque eu tava crescendo na minha carreira, que eu falava, gente, porque eu sempre fui contra, eu fui contra ao que uma galera vai hoje, né, no stand-up, que é o negócio de postar vídeo, redes sociais. Para mim era muito difícil, porque eu não conseguia acompanhar. É muito difícil para mim ter que usar a internet 24 horas, ter que mostrar a minha vida 24 horas. Eu falei,
1: gente, mas isso é importante, né?
0: Isso é importante porque as pessoas querem ver, tipo, a Selma, por exemplo,
2: minha esposa dele.
0: Quer acompanhar, como que ela acorda, como que ela toma café, as pessoas querem saber disso, mas eu tenho uma
2: puta
0: preguiça de fazer isso, porque eu falo, gente, mas será que o povo se interessa mesmo, eu tomando café assim, de pijama, com o cabelo todo alinhado,
3: de bafo,
0: não é?
2: De bafo, passa pelo story.
0: E aí todo mundo, mas você tem cara de que tá de bafo, não tem?
2: Quando você,
0: aí eu falo, mas será que o povo quer saber disso? E eu fico sempre me questionando, né, em relação a isso. Hoje, eu comecei a... Eu tirei as amarras que eu tinha de filtro de internet. Falei, não, eu tô falando de envelhecimento, a gente envelhece. Então, todo mundo tem que ver o real agora. Eu tô indo contra o jovem também, sabe? Porque o jovem, ele quer aparecer uma coisa na internet. E quando você vê na vida real, o menino não é nada. Eu vejo esses grandes influencers, eles ficam... Ai, aqui bem feliz, não sei o quê, filmando todo mundo. De repente, eles... E se trancam e fica ali no celular.
1: Naquele momento só pra filmar, né?
0: Naquele momento eu falo, gente, que vida é essa que a gente tá construindo? E daí eu preferi a minha vida mesmo, a minha vida real. Então eu mostro a vida real, entendeu? Eu acho que esse foi o diferencial e esse foi o meu crescimento. E mesmo indo contra, demorou mais pra chegar lá, mas chegou. Na verdade, entendeu? Eu fui na verdade.
1: Essa cara, né, de bafo que você falou, tem um amigo meu que acorda e dorme com essa cara de bafo e realmente ele tem bafo, né?
2: Ele era da equipe de futebol?
1: Não, Bernardo, calma aí.
2: Ah, não, tá, não, só
1: perguntei. Focalizando.
0: Adivinhar quem é.
2: A gente vai dando pista, a gente fala de um tempo. Um dia o ouvinte chega lá.
3: Agora
2: a gente
3: vai
2: jogando migalha de pão pro ouvinte.
3: Você tem uma história, não sei se eu tô errado, mas uma certa cultura de não ser a melhor pessoa aqui para dar dicas de administração financeira.
0: Ah, sim.
3: Você não tem essa história? Você morou em Nova York? Como é que foi esse rolê?
0: Eu era publicitária, né? Eu formei publicidade, era publicitária, trabalhava numa grande empresa aqui, e aí teve um dia que eu falei, aí eu fiz um curso de stand-up e me apaixonei pelo stand-up. Eu falei, é isso que eu quero ser. E aí eu tinha um salário altíssimo, aí eu falei, eu quero sair da agência, vamos fazer isso. Como eu era PJ... Aí eu falei, não, a gente negocia, não tinha aquele negócio de negociar e tudo, porque eu tinha todos os direitos do CLT, mais eu era PJ. Não sei se ainda existe isso agora, né? É. Isso já faz 14 anos. Aí eu fui sair, peguei todo o dinheiro, o apurado, o dólar ainda era 2-1, fui-me embora pra Nova York e gastei todo o dinheiro que eu tinha, acho que davam $600,000.
1: Quando nessa época. Isso?
0: Porra! Dois...
2: Porra! 1.200.000!
3: Foi você 2000... gastou tudo?
0: Caraca! Isso foi 2012 para 2013. Me separei, né? E aí eu fui para Nova York e gastei absolutamente tudo. Tudo que eu tinha.
3: No dólar era quase dois
0: e pouco. Era 1,97.
3: É, era isso aí.
0: Foi, aí era os bancos tudo atrás de mim para poder me dar cartão internacional, para aquilo outro. Aí beleza, fui, cheguei lá, recebi um cartão de crédito no hotel.
2: Eu tava nem sabendo.
1: Olha,
2: móvel lá, bacana.
0: E chique, tava, mas... Aí chegou lá e tipo, a vida pode ter limite, esse cartão não. Eu falei, vixe, estão dando asa à cobra. Mas eu gastei tudo. Eu fui de primeira classe de American Airlines e voltei de Copa. E tive que contar as moedas para poder comprar o café no Panamá.
3: Ô, louco, hein?
0: E aí quando eu cheguei em São Paulo, eu falei, vixe, eu tenho que pagar aluguel. Como é que faz?
3: Deixa eu te perguntar, isso era proposital ou...
0: Sabe, eu despiroquei, assim. Foi tanto trabalho, eu trabalhei tanto na publicidade, trabalhava tanto, eu virava tanta noite, era uma
3: agora época. Agora é a hora de curtir.
0: Eu falei, agora
3: curtindo
0: eu
3: vou... Curtindo a vida doidado.
0: Curtindo a vida doidado de dia, porque de noite eu nunca fui uma pessoa da noite. Então eu ficava o dia todinho andando naquele Central Park. É. E aluguei Porsche, andei na Quinta Avenida.
3: É sério?
0: Que louco. Você legal, não juntou nada. Muita gente fala, mas você não juntou nada na sua vida. Eu falei, você já foi milionário em Nova York? Não. Eu digo, então, meu filho, eu vivi mais do que você.
3: É isso aí.
0: Eu não me arrependo de nada. Me ferrei de dinheiro, me ferrei muito.
3: Tá, mas conta, você chegou aqui sem nada, e aí?
0: Cheguei aqui, aí tinha uns alunos meus que vieram também pra São Paulo junto comigo, e a gente trabalhava junto, tudo tal. Eles trabalhavam na publicidade ainda, e eles tinham apartamento aqui e tudo. Aí eles falaram, não, você fica aqui em casa. Fui, fiquei na casa deles, passei um tempo
3: não
0: lá.
3: Não tinha onde morar.
0: Não tinha onde morar. Aí depois, aí eu comecei a fazer stand-up, mas era open mic, né, não ganhava dinheiro. E aí eu comecei a fazer frila pra, pra agência, fazia frila e fazia show de stand-up. Aí ganhava
4: um dinheirinho.
0: Não ganhava. Eu,
4: não?
0: Meu diferencial era que eu tinha carro. Então eu levava todo mundo. Eu pegava tipo o Igor Guimarães na casa dele, aí levava no show e fazia um tempinho. Pegava o Thiago Ventura, pegava...

0: o Nil. Então eu ia lá, buscava eles de carro, levava em São Roque, por exemplo. Aí fazia show lá e eu tinha 5 minutos pra fazer.
1: Então você já
0: pegou... O
1: próprio
0: Bernardo. O Bernardo me deu muito show, muito show.
1: Já pegou uma turma, então, do Moura, então.
0: Não, peguei pra dirigir. Pegou
2: pra dirigir.
0: Eu já entrei no stand-up.
2: Você foi Uber de um monte de gente, né?
0: Eu já entrei no stand-up. Eu já era velha, assim, pra garotada que tinha no stand-up ainda. Então a galera tinha 19, 20 anos, eu já tinha 33. Então eu já era do mundo corporativo. Então tinha coisa que eu já sabia que não dava, que não era pra fazer, entendeu? Tipo, ficar na noitada que nem a galera. Eu nunca fui uma pessoa de, no meu camarim vai ter cerveja, vai ter isso, vai ter aquilo. Não, se tiver um café com bolo, pra mim tá ótimo, sabe? Então, eu nunca fui. Pra mim, sempre foi um trabalho. Então, eu nunca fui pro stand-up pra curtir o barzinho, pra curtir o restaurante. Eu nunca fui. Tanto que eu faço e vou embora. Eu nunca fico. Eu nunca... pra jantar depois. Não vou, eu janto antes. Eu fico com azia se eu jantar depois. Eu já tô velha, sabe? Então, hoje em dia tá mais ainda. O pessoal, mas você é chato. Eu digo, eu sou mesmo, eu sou velho. Eu quero ir pra casa dormir.
1: E é outra coisa também que a gente aprende. Que depois, por exemplo, da 1 hora da manhã, em qualquer balada, as coisas começam a ficar de ponta cabeça.
2: Então
1: você vai embora antes, já vai embora. Não fica mais, não mete o pé que nem antes, 5 horas da manhã.
3: O problema é o seguinte, às vezes você vai, faz tempo que eu não vou, né? Mas quando eu era solteiro, pra mim começava 1 hora, porque como você é pessoa pública, às vezes você chega na balada 8 horas da noite, aí você encontra o Ranieri. Aí, mano...
0: Falando de matcha,
3: vai,
0: né?
3: Vai a origem do matcha até 1 da manhã. 1 da manhã ele vai embora.
4: Aí você não aguenta mais.
3: Aí você fala, beleza, o Ranieri foi embora, agora começou a festa. Aí você começa a beber 1 hora que ele... É o matcha, então assim foi a história do matcha. Você fala, meu, beleza, agora eu preciso tomar um energético.
5: Arim, você ainda tem aquela galera, vocês são muito... Vocês tinham uma galera muito talentosa, vocês estavam sempre juntos, você, o Igor Guimarães... O Paulo Vieira, é uma galera que todo mundo deu muito certo. Vocês ainda têm essa união, vocês...
0: Sim, a gente só não se encontra tanto mais porque cada um tá num lugar. O Paulo, coitado, ele já não tem agenda
5: de vida
0: pessoal. Ele não tem já agenda de vida pessoal faz um tempo. O Igor, a gente tá morando super perto um do outro. Vou morar agora mais perto ainda dele, mas a gente também é muito difícil se encontrar. Eu tava com muito show. E ele também, e aí a gente uma vez se encontrou no aeroporto. Eu falei, gente, isso é o cúmulo. Se encontrar no aeroporto.
5: Vocês estavam sempre juntos, né?
0: A gente tava sempre juntos.
5: Fizeram trabalho juntos, eu lembro que vocês fizeram coisa pro video show, tô louco.
0: Foi o Emergente como a gente, que era o da Record, né? Que é do Paulo. E aí a gente foi pra Globo, pra o Se Joga.
5: Se Joga, isso. Se Joga,
0: era um quadro lá, chamado...
3: Se Joga.
0: Não.
2: Joga no programa.
0: Esqueci o nome, ó, do programa, Ave Maria. Mas eu era emergente como agente da Globo.
4: Mas essa turma
3: Ave
4: toda
3: Maria Braga.
4: Virou muito, né? Todos vocês aí se deram super bem. Assim,
0: foi, os meninos... o Paulo, ele tá lá voando. O Igor também é desejado por todo mundo. Todo show que ele coloca, ele vende na mesma hora. Como
2: o
0: todo
2: Igor
0: mundo
2: é
0: fala,
2: engraçado demais.
0: O Igor é humorista dos humoristas, né? O Albani colocou esse apelido nele. O Albani e o Ventura falando que ele é humorista dos humoristas. E é mesmo. O Igor é uma pessoa muito... E ele é assim na vida, né? O Rabinho, o Bernardo, que conhece ele pessoalmente, assim, conviveram muito com ele em camarim. Ele é daquele jeito. Ele fala daquele jeito. Todo mundo tem um essa personagem. Dúvida.
2: Ele é aquele, o 24 horas.
0: 24 né? horas. Ele que me chamou de Arim, porque eu nunca fui Arim. Então me chamava de Ari. Aí agora todo mundo chama de Arim. Agora não, né? Desde o começo do stand-up, porque ele inventou esse apelido dele aí.
3: Agora uma curiosidade. Quanto tempo demorou pra gastar $600 mil em Nova York?
0: 6 meses, é rápido.
3: Meu Deus.
0: Pagar é muito rápido.
1: $100 mil por mês. Depende da sua velocidade.
0: Ali, eu ficava num hotel na Times Square. Em frente à M&M.
2: Quanto que era a diária lá?
0: Em frente à M&M. Rapaz, porque eu peguei...
2: Caraca.
0: Esse detalhe. Peguei o aluguel, eu peguei a mensal, né?
2: Pegou mensal. Era um pouquinho mais barato.
0: Era caro. Era
4: e é linda essa
0: loja. Caro, pau, era muito caro.
2: Quanto?
0: 90 mil, era um negócio assim, 80 mil.
2: Tudo isso?
0: Era um negócio absurdo.
3: Café assim, da manhã incluso.
0: Café da manhã incluso.
3: Então vale a pena.
0: Café da manhã incluso, daquele tipo de café americano, né? Eu ficava andando o dia inteiro, eu amava.
2: Mas foi uma teve vida de milionária lá.
0: Tive. Só ia em restaurante foda e sozinha, coisa que eu nunca tinha feito. Sozinha. Mas eu não gostei não da experiência de ser só. A solitude é diferente. Não, eu sou uma pessoa péssima. Não, eu não gosto de conviver comigo. prefiro conviver com outras pessoas.
4: E o MM lá, valeu a pena ficar na frente?
0: Valeu, do MM? Valeu. Isso que me deu uma pressão alta, foi ótimo.
2: É. Agora, Aliana, você fez muitos shows corporativos, né?
0: Bastante.
2: E também faz os shows que não são corporativos.
0: Sim, já fiz muito show de elenco
2: e também. E por ter trabalhado muito, né, nesse meio e tal, então você sabe o que é legal e o que não é legal, né, fazer no mundo corporativo. Sim. Qual que é mais difícil de fazer?
0: Ah,
2: corporativo, né?
0: Corporativo, porque o corporativo, ele não ele foi dado pra ele aquilo. Ele não foi não comprou, por ele mesmo, né? Ele não comprou, né? Mas é
2: e a maioria das pessoas tem gente que nem sabe quem é, né?
0: É, uma coisa que eu acho muito gostoso hoje, que eu nunca tinha passado por isso, e eu tô passando por isso há uns 2 anos, é o negócio do fã, né? É ter o fã. O fã vai pra lhe ver. E você entrar num teatro com, tipo, em Maceió, 1.200 pessoas, entrar Caraca. No teatro, todo mundo gritando seu nome. Nossa, aquilo...
2: É louco.
0: É muito emocionante. Eu nunca tinha sentido isso, sabe assim? E as pessoas
2: vão pra Qual foi a primeira vez que você sentiu isso?
0: A primeira vez foi num show, o primeiro show lotado que eu fiz, assim.
2: Você já tinha quanto tempo de carreira?
0: Eu já tinha, acho que... Eu já tinha agora, foi há 2 anos. Foi agora, é? Há 2 anos.
2: Foi agora, recém.
0: Eu acho que foi... Quando eu mais me senti assim, foi a primeira vez que eu fiz em Maceió, meu solo, né? Porque eu só tinha feito, tipo... Eu abri o show da Bruna Louise lá, abri o show do Ventura lá... Todo mundo que ia pra lá e eu tava em Maceió, eu pedia pra Bia. Às vezes eu até ia, pra dizer, eu tô aqui. Eu queria fazer um show com o meu povo, entendeu?
2: É, porque é a tua casa, né?
0: Exatamente. E aí, quando eu fui... E aí, eu pedia pra ir. Ninguém dava um moral de uma pipoca lá. Mas eu entendo também, porque isso é comercial, né? Você vai, você tem que
2: Normal, ganhar dinheiro.
0: Né? É. Aí, eu cheguei lá, eu mesmo produzi o meu show lá. E aí, eu fiquei com medo de pegar o teatro maior, né? Lá,
2: você
0: e
2: ficou sozinho ou teve alguém que fez contigo? Nesse aí.
0: No palco ou de produção?
2: No palco.
0: Não, só eu, Sozinho. Meu solo. Aí eu fui e produzimos o show e aí eu fui fazer. E aí eu peguei um lugar pra 500 pessoas, que era menorzinho. E aí lotou em menos de uma semana.
4: Vendeu rápido.
0: Vendeu muito rápido e abriu outra sessão. Então, quer dizer, se eu tivesse feito no Gustavo Leite da primeira vez, teria lotado.
4: Quando acabei no Gustavo Leite?
0: 1.200 pessoas.
4: 1.200 pessoas.
0: Aí dessa segunda vez que eu fui, aí tinha 1.200 pessoas.
4: Mas assim, você volta de Nova York e aí você tá em São Paulo. Sim. E aí você começa essa caminhada do stand-up.
0: Isso, 2013.
4: 2013. E aí você até falou agora que você estourou mesmo faz 2 anos, mais ou menos.
0: É.
4: Caraca. Então foi uma longa caminhada.
0: Uma longa caminhada, porque tudo é rede social. E eu não tava conseguindo me adequar à rede social. YouTube, até hoje eu não sei como funciona o YouTube. Ah, mas o AdSense... não sei como funciona, entendeu? Então pra mim é muito difícil. Postar stand-up pra mim é uma coisa que tira da minha alma, assim, pra eu postar. Porque eu não gosto, mas eu posto porque eu sei que tem que postar.
4: Você mesmo que edita, que posta aqui?
0: Hoje em dia não. Hoje, a minha produtora hoje que faz isso, né? É agora a pessoa tem grife, né?
1: Mas agora sim,
0: por exemplo... Mas sempre foi eu. E eu tenho muita dificuldade também. Eu tenho muita dificuldade de passar o trabalho. Porque eu falo, tem coisa que eu falo que eu que sei editar e cortar as partes, porque eu falo muito né, por exemplo, né, não sei o que, não sei o que. Aí eu corto os né tudinho.
4: Uma muletinha, né?
0: É, e aí eu mexo a câmera do jeito que eu gosto, porque tem outra coisa também. Quando o jovem tá editando alguma coisa, o jovem mexe demais a câmera. A gente vendo um negócio que mexe, dá vontade de vomitar.
2: É.
0: Não é? Um texto que pisca pra gente, é triste um texto que pisca, as coisas que pisca, você fica...
2: É.
0: Uma letra grossa, você não consegue entender, porque junta tudo. Então, é uma coisa muito delicada pra fazer. Então, às vezes eu não consigo... Eu falo, gente, eu fui diretora de arte, eu fui diretora de criação. Como é que eu não consigo delegar isso daí pras pessoas? Eu já fiz isso, eu preciso aprender de novo a fazer isso.
4: É verdade.
0: Porque eu passei 10 anos.
2: Poxa.
0: Eu passei 10 anos fazendo tudo isso sozinha, entendeu?
3: Então, fora quando você solta o improviso, que só tem sentido naquele momento.
0: Isso.
3: E aí, de repente, vem um negocinho mais pesado que você fala, meu, isso aqui é pra quem tava no teatro.
0: É.
3: Não é pra você soltar na internet, porque vai cair na mão de alguém que...
0: E no teatro, acho que o público do Rabin...
1: Que tira do contexto.
0: E aí... Acho que o seu público é mais ou menos o meu.
2: Sim.
0: Né? É a mesma coisa, assim. E é um público que, como a gente é de uma outra época, é um público que não consegue ouvir, consegue falar, né? Mas, assim, não quer mostrar que faz isso.
2: Não anda.
0: O palavrão, a putaria, né? Mas, assim, é um povo que lá no teatro, você, dentro de um contexto, você falando e você mostrando primeiro quem você é e depois você falar sobre essas coisas, aí é uma coisa aceitável. Mas você pegar isso daí, pô, botar na internet, eu fico morta com criança, com adolescente, assistindo e ver, de repente, eu falando alguma coisa pesada, eu falo, gente, eu fico desesperada com isso. Eu fico, meu Deus, se eu fosse vó, porque mãe, né, não dá mais, mas se eu fosse vó hoje, né, eu fico, meu Deus, o meu neto tá ouvindo isso, né, tá ouvindo eu falando de uma coisa, e aí eu fico com medo, eu tenho muito medo, né, e eu consegui hoje pegar um público que sempre fala pra mim assim, nossa, você é uma humorista que não fala palavrão, eu acho engraçado essa palavra, palavrão, hoje em dia você falar que não fala palavrão, mas é, porque a nossa geração é uma geração que não podia falar palavrão, porque a gente já levava a mãozada na boca.
1: Verdade.
0: Né? Ah, é. Então hoje eu tenho vergonha de falar palavrão na internet, porque se a minha mãe ouve, entendeu? Eu tenho muita coisa
4: essa amarrada. Foi a educação que eu te dei, né?
0: Não é? Então é uma coisa assim, que aí o meu público se identifica com isso. Só que eu sei também que eu preciso pegar um outro público mais novo, que é o público que tá indo no stand-up, que é o público do stand-up, que esse eu realmente não tenho.
1: Agora, e a gente podia pegar... Mas você podia pegar todo esse material, todo esse conteúdo que tem, daria uma sensacional minissérie, né? Pra, a Netflix podia usar tudo isso aí, os teus textos, até você mesmo, né? É, como papel principal, montar uma minissérie que seria incrível pra, pra essa turma aí, né?
0: Eu assisti recente uma minissérie da Thalita Rebouças, chamada Juntas e Separadas. Aquilo mostra escancaradamente o envelhecimento da mulher. E não é o envelhecimento, é o envelhecimento mesmo, é o começo do envelhecimento. É 40 até os 50. Essa faixa daí é uma faixa de muita mudança na vida da mulher. Quando ela chega nos 50, aí ela vai lidar agora daqui pra ser idosa. Essas palavras maltratam tanto a autoestima da gente, porque, meu Deus, daqui a 10 anos eu vou ser uma idosa, sabe? Isso é uma pessoa de 60 anos hoje, pra gente, não é uma pessoa idosa, né? Então...
1: Olha pro Domênico.
0: Aí quando a gente vê... E no,
2: essa mas eu vou fazer muito. Mesmo. Agora, o senhor já passou faz tempo.
1: É. Né? Oh, não precisa falar. É. Segue o texto. Aí,
2: mas agora... eu vou fazer 60 com um corpinho de 35.
4: E o palhacinho não parece, mas ele tem 23 anos.
0: É que fumou muito, né? Fumou muito.
2: O Domênico, 45?
5: Não.
1: Mas 55? Tô tomando Monjaro como ninguém.
0: Tô nessa também. Tô nessa aí.
4: Agora, ô Ariana, assim, uma questão que surgiu depois da sua fala é que hoje, no stand-up, pra fazer sucesso, você precisa da rede social. De forma orgânica, hoje é impossível, então, você sair do zero e só com shows você se tornar, né, esses fenômenos da internet, do stand-up.
0: No boca a boca. Mas quem vê?
4: No boca a boca.
0: Mas quem vê? Não tem como ver. Por isso que eu passei 11 anos dessa forma, no boca a boca.
3: Você tá postando material novo ou você tá postando o seu show que você faz esse show ao vivo?
0: Agora eu tô postando coisas novas. Antes eu tava pegando cortes de show, até coisas que eu não falo mais, de shows mais antigos que eu tinha filmado. Eu tava colocando esses, de texto que eu não faço mais, porque não dá tempo, né? É muito pouco tempo, eu acho. 3 horas pra fazer um show. Não faço 3 horas, mas eu tava fazendo de 2 horas. Eu já tava cansado.
2: 2 horas de show?
0: 2 horas, agora eu fechei 1h30. Fechei 1h30.
4: É um tempo de um jogo de futebol.
3: Tamo junto, eu gosto de falar também, mano.
0: Eu já fui no seu só, alguns solos seus.
3: Chega no palco, mas você não acha? Eu tava chegando a essa conclusão, assim, que antes dava pra fazer um show de 2h30, a galera adorava, aplaudia de pé. Hoje em dia, com esse negócio de TikTok,
2: eles querem coisa
3: a galera,
2: rápida.
3: Eles querem um negócio mais rápido, a galera não tem paciência.
1: No meio do show,
3: o
1: pessoal começa a ir embora.
3: 1h40, não é nem que vai embora, mas na hora que você pede pra tirar uma foto com aquela plateia cheia, metade fala, valeu, Rabin, não dá mais, eu preciso dormir, pegar o metrô, a galera vai embora no meio da foto.
5: Eu admiro vocês. Eu tô no palco, eu olho pro cronômetro, eu vejo 45 minutos e falo, acho que já tá na hora. Acho que eu já posso ir pra casa.
2: Mas não é o público, Rabin, é a pergunta pra vocês três que fazem esse tipo de coisa.
0: O público também,
2: não mudou também?
0: Mudou. O público mais velho, tanto que o meu show, normalmente eu coloco cedo. Então, eu já fiz show 18 horas. E assim, ó. Foi o mais rápido que vendeu. Foi o show
2: e é um público mais velho. O
0: público mais velho. Então, São Paulo.
4: Em São Paulo?
0: Caramba. São Paulo. Aí
2: quando
0: agora
2: abre mais pra noite, é um público mais jovem.
0: Agora o próximo show vai ser 21 horas, né? 9 da noite. É o máximo que eu posso fazer.
2: 21?
0: 9 da noite é o horário máximo. Ainda reclamam. Nossa, minha amiga, mas tá tarde, né?
2: Porque vai fazer 2 horas, vai acabar 11 horas.
3: 9 da manhã, né?
5: Serviu no Xixuan. Esse próximo show do Renascença.
0: Manda o matcha, né?
5: É o do Renascença?
1: Serviu uma sopinha na saída, a galera vai.
2: Esse próximo do Renascença.
0: Sim.
2: É 9 da noite, que dia?
0: Dia 15 de maio.
2: Aí já agora,
0: 15
2: né?
0: de maio, sexta-feira.
2: Na outra sexta.
0: Na outra sexta.
2: Não, amanhã na outra, né?
0: Dessa 8, como a gente fala.
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4: Arroba Ariana Nutt.
0: Nutt.
2: N-U-T-T.
5: Não complica.
0: Dois T's. Ariana com dois N's, Nutt com dois T's. Isso, Ariana Nutt.
4: Boa.
2: Agora, é só esse que você vai fazer aqui, em São Paulo?
0: Aqui em São Paulo, por enquanto, só agora.
5: Só tá. Vou levar.
0: E vai ter em Campinas. Campinas, quando é Campinas? Dia 22 ou dia 24? Dia 22 em Campinas. Lá no Teatro Oficina Iguatemi.
5: Ah. E tem no Rio de Janeiro
0: Campinas também? Já esgotando. Tem Volta Redonda, dia 24.
5: Exatamente.
2: Lá de maio?
0: 24 de maio, show de maio,
5: O de Volta Redonda, 7 da noite.
0: 7 da
5: noite.
0: O horário
5: bom pro seu público.
0: É, o horário
3: que... E como é que você vê essa coisa dos nichos? Por exemplo, eu vejo muito a comédia como tem uma porrada de comediante. E o comediante, hoje em dia, ele se destaca por nichos.
0: Isso.
3: Então, assim, eu, sem querer, acertei uma época o nicho de política, né? Então, toda a galera de política veio comigo. Uma hora isso me encheu o saco, que eu falei, mano, é um assunto que é muito fácil de escrever. E você vicia a sua escrita, pelo menos essa coisa mais factual... na coisa política. Isso me empobrecia como comediante aos olhos do público, porque o meu solo não tem nada a ver com política, nunca teve, fala de outras coisas. Porém, a plateia fica enjoada de ouvir o cara falando o mesmo tema, né? Tipo, toda, o Lula, durante muitos anos, ganhei bastante dinheiro com isso, inclusive, aí depois é o Bolsonaro, perdi bastante dinheiro com isso. Aí, tipo, mano, você vicia em falar desses dois caras, só essa merda, mas ganham dinheiro. Sim. Então, tipo, você comentou aqui, sem querer, que você tem um nicho, especialmente mulheres, né? Vê se eu tô errado, 40 a mais.
0: Isso.
3: E é um nicho. Você pensa em abrir?
0: Pra ganhar dinheiro, a gente tá fazendo isso, né? A gente tá querendo pegar um público do stand-up, um público mais velho, não um público 40 a mais. É porque hoje também a juventude tem uma coisa muito interessante, né? A juventude hoje, ela já se sente velha. Né? Então, muitas vezes eu faço algum vídeo falando sobre, sei lá, o peito que cai. Ah, o meu já tá assim também. Ah, nossa, eu também sinto isso. Eu falo que eu acordo com as costas doloridas. Ah, nossa, eu também, a pessoa de 25 anos. Nossa, eu também tô passando por essa fase. Também eu não entendo o jovem. Essas palavras novas que o jovem fala, eu também não entendo. Eu falei, mas você é jovem. Entendeu? Mas, então tá, você tá vindo comigo? Então venha. Antes eu falava, não. Não quero
2: agora
0: você.
2: Agora pode vir.
0: Agora venha, entendeu? Porque eu entendo também que é muito um estado de espírito, né? Idade é muito um estado de espírito. Às vezes você não acha que você tem a idade que você tem. Eu tenho várias amigas que elas entraram nos 40 anos e elas... A minha amiga mesmo, ela fala que ela fez 39 mais 1. Ela não pôs 40 no bolo. Eu falo, gente, ela falou, eu tenho um problema com isso. Eu tenho um problema. É um problema sério que ela tá tratando na terapia, que ela não queria chegar aos 40.
4: A geração Z, ela tem comportamentos que antes eram vistos como comportamentos de pessoas mais velhas. Então não gosta de ir pra balada, dorme cedo, não consome álcool. Então acho que em muitos aspectos, talvez, acabe até se identificando com pessoas que estão passando dos 40 anos.
0: Da geração X.
3: E hoje em dia tá ficando meio parecido, né? Porque acho que todos os velhos estão tomando Monjaro, tomando hormônio, testosterona. Então os velhos estão com 15 anos.
0: Tá
3: da
0: hoje tá em dia. Tá com 15 anos. Só que aí tá com 15
3: eu
0: anos.
3: Eu mesmo. Só que mas eu não tomo Monjaro, eu tô tomando um paraguaio, tá ligado?
0: Ah, mas
3: eu
0: mesmo.
3: Eu emagreci 15 quilos, mas eu tô, mano, com um ano sangrando.
5: Isso aí é um Monjaro.
3: O olho amarelo. Mas eu tô emagrecendo, eu tô feliz, mano. Todo dia meu rabo
0: Monjarito.
3: Sangra.
5: Monjarito.
3: Mas eu tô feliz, tô emagrecendo. Agora mesmo
5: eu preciso... Eu tenho uma pergunta aqui, Du.
2: Vamos lá, e pergunta do ouvinte que mandou. Aliás... Mandem perguntas, 966507997, a pergunta do Bernardo, depois a pergunta do ouvinte.
5: Eu queria saber se existe a possibilidade, se ainda existe conversa...
3: Você dá uma sobre palinha,
5: voltar faz 5 minutos do seu show. Se tem a possibilidade de voltar, a culpa é da Carlota, no Comedy Center, que ela foi bem legal, um projeto bem legal, né?
0: Nossa, eu queria muito, foi uma coisa que me abalou completamente, foi o final da culpa é da Carlota, porque a gente achava... que a gente ia ser contratada quando chamaram a gente pra reunião.
1: E foi muito bom, assistia também, era bem legal.
0: Foram 3 temporadas, só que foi muito meio que injusto com a gente, da Carlota, porque a gente começou, o primeiro Carlota foi incrível, que foi gravado no Teatro Gazeta, foi lotado, tudo maravilhoso. O segundo, a gente tava numa pandemia ferrada.
2: Putz.
0: Então foi quando a gente gravou o Comedy Central com aquela plateia lateral ali de...
5: De tela.
0: De tela. Todo mundo
2: aquilo é ruim.
0: Não tem, e aí o riso vinha muito depois, aí você fazia piada, aí demorava...
2: O cara do efeito demorava.
0: Meu, não, do efeito não, o pessoal que tava assistindo, que a gente pedia pra ele deixar o microfone aberto.
1: Tá um atraso, né?
0: Nossa, mas é terrível. E daí a gente fazia, e assim, você sabe que a sua piada funcionou com riso. Mas tudo bem, a gente fazia sem riso mesmo e fez, ficou legal. Aí a terceira Carlota já foi uma plateiazinha lá, então já teve uma troca melhor. O terceiro Carlota foi o melhor que teve. E aí, agora a gente vai ser contratado. Aí acabou a culpa da Carlota, não acabou, foi tudo. De repente acabou com o Comedy Central. Eu falo, vixe, caraca, meu acabou Deus. Acabou tudo,
5: né? Então, mas é um formato que caberia em um canal aberto, por exemplo.
0: Nossa, eu achava
2: cabe, muito bom. Cabe em qualquer lugar. Agora, que loucura, né, isso daí, né? De pandemia, né? Eu lembro que vocês faziam também show no drive, lembra no drive?
0: Nossa!
2: Os carros pararam, as buzinas eram risada. Que coisa de louco isso, de pensar isso.
3: Pra caramba, mano.
0: E tem um estacionamento que era vizinho ao hospital.
2: Você chegou a fazer?
0: Cheguei. Era vizinho ao hospital e aí o povo não podia rir buzinando, tinha que rir.
2: Na luz. Pisca! Pisca!
0: Nossa! Peguei não. Muito difícil, foi muito difícil. Essa pandemia foi muito difícil. Mas.
3: Mano, isso aí eu lembro que eu tava no palco um dia, tava frio.
2: E aí?
3: E aí eu tava fazendo show, os carros buzinando, aí uma hora bateu um vento, aí eu fiz assim no microfone, ai, e aí continuei a piada, aí a galera com dó, eu mesmo fiquei com dó de mim, falei,
4: mano, mas tem, você viu, tem uma...
3: A vida
4: tem,
3: se tornou, né?
4: Tem uma nova tecnologia, Rabin, chamada blusa de moletom, que te ajuda nesse
2: que
4: tipo
2: deitada
4: de,
2: agora,
4: de situação.
2: Hein? Necessário, hein?
3: O cara gritou da janela, numa pausa que eu dei, o cara gritou, quero dormir! Os caras tudo, pé, 50 carros buzinando embaixo da janela.
2: Ó, vamos ver aqui, pergunta do ouvinte no WhatsApp.
6: Bom dia, galera do Morde a Sopra, adoro você, sou sua fã, sou sua seguidora. Tudo que você fala, a gente se identifica muito e é muito engraçado. As amigas, a idade, o tempo, tudo. Mas eu queria saber, assim, o que te levou a buscar essa história e compartilhar com todo mundo aquilo que você passa e todo mundo passa, né? E acho que deu muito certo, né? Então, sucesso cada vez mais pra você, viu? Um beijo.
0: Ô, minhas amigas, um beijo, coisa mais linda. Tá vendo? É isso daí. É isso daí. É a identificação que me levou. Isso foi a pressão alta. Porque eu vi que todo mundo tava com pressão alta. Quando eu grito no show, cadê as minhas amigas turma do Losartano e do Droclorotiazida? Porque todo mundo tá tomando essa porcaria, entendeu? Então, é isso. É a entrada nessa fase das dores, dos remédios controlados. E da procura da vida melhor, né? Que agora, essa geração, que bom que estamos assim, né? De procurando ter uma vida melhor. Porque o que tem de academia lotada, de véia, Ave Maria, a melhor coisa do mundo.
4: Ô, Ariana, você sabe que assim, quando surgiu o YouTube, foi quando... os primeiros vídeos que eu vi, lá pra 2004, se não me engano, eram vídeos de stand-up, assim. Então tinha, sei lá, um dos primeiros vídeos que eu vi foi com Rafinha Bastos, Danilo Gentili.
5: Diogo.
4: O Diogo eu não lembro tanto na época, mas devo ter visto também, Oscar Filho. E aí eram só homens, né? Eram só stand-upers homens. E agora a gente vê que tá muito mais heterogêneo, né? Então isso foi mudando com o tempo também.
3: Tinha,
4: né?
3: Marcela Leal também.
0: Tinha Marcela Leal, era Marcela Leal. Quando eu cheguei no stand-up, já tinha bastante mulher. Já tinha a Marcela Leal, tinha a Cris Paiva, a Michele Machado. A Dani Calabresi já tinha entrado, já tinha saído. Aquela ruiva. Tinha a Deep, Angela Deep.
5: Angela Deep, sim, ela fez um tempo.
0: Né? Ela tava fazendo também.
5: E fazia Castelo Rá-Tim-Bum.
0: Isso.
5: A Penélope?
3: Era mais personagem.
0: A Marley Cevada.
5: Acho que a Angela...
0: Ela fez stand-up um tempo. E aí, quando eu entrei, eu falei, então a gente pode fazer isso, né? Porque eu também achava que era só pra... Eu não conhecia stand-up, eu não sabia o que era stand-up. Nunca foi de chegar pra mim isso. Eu trabalhava tanto também na publicidade que eu não via o mundo acontecendo. E aí, quando eu entrei, eu falei, eu não tive nenhum tipo de dificuldade ou de preconceito por eu ser mulher. Eu sei que existe, mas eu não tive. Porque eu tinha carro. Não, mas eu não tive, porque... Eu realmente, eu tive muita sorte, talvez, de todas as pessoas com quem eu me relacionei dentro do stand-up me levaram pra frente, né? Então, o Bernardo...
2: Ajudaram,
0: O Pato, o Celso Pato, né? O Zaca, Celso o Rodrigo Pato. Cáceres, o Igor, o Paulo, Ventura. todo mundo que já tava, o Di Lopes, nossos meninos me davam muito show pra eu fazer. Ah, vem aqui abrir meu show, faça 5 minutos. E eu sempre fui uma pessoa de respeitar o tempo, né? Então eu respeitava e eu também tinha todo o respeito deles. Mas eu também era muito mais velha que eles, né? Todos eles estão 35 anos agora, 35. Eu já vou fazer 47. Então, era muita diferença. Então, eu acho que eles tinham respeito. Tanto que eles me chamam de Tiazona, o Atlas tinha. Ah, Tiazona.
4: Mas essa agora, estratégia o Bernardo usa até hoje. Outro dia ele chamou tanta gente pra abrir o show dele que sobraram 5 minutos pra ele fazer o show.
5: Eu fiquei bravo, achei muito tempo.
2: O Ariano,
5: vai abrindo.
2: Tem um ouvinte aqui no chat, que é o Luciano FS1981, ele diz assim: esse projeto da Carlota não teria um jeito de vocês fazerem isso no teatro? Juntando as meninas de novo, mas ao vivo? É, o pessoal do Cabral juntou com os 4 amigos e estão apresentando, ele diz aqui.
5: A culpa é dos amigos.
0: A gente tentou meio que fazer isso, mas a gente... Primeiro que eram 5 mulheres que não eram todas que faziam stand-up. Só eu, a Bruna e a Carol Zócoli fazia stand-up, mas a Carol morava fora na época. A Dadá não fazia stand-up, Dadá Coelho, nem a Cris West também fazia stand-up. Então, a Cris West é roteirista, tá ficando milionária sendo roteirista. A Dadá agora tá fazendo o espetáculo dela, né, o stand-up dela, mas é uma coisa muito, tipo, tem um cenário, ela monta um cuscuz, na época é um teatro, sabe, assim, mais uma peça. Muito legal também a estrutura dela. A Carol voltou pro Brasil, agora tá fazendo stand-up. A Bruna não tem nem agenda pra fazer, entendeu? Então, foi muito difícil. A gente tentou ainda fazer, só que tinha os royalties do programa também, a gente não podia usar o nome.
2: Aí não dá.
0: Aí a gente
2: desistiu.
3: E que dica que você dá para as mulheres que querem fazer stand-up e estão com medo dessa corrente meio red pill babaca que fala que a mulher não é engraçada, não sei o que lá, essas paradas aí. Que dica que você dá, porque parece que isso não te afeta.
0: Não, sempre vão falar o que eu acho que é certo.
2: Você vai responder isso só pro pessoal do YouTube. Porque agora eu vou ter que fazer um break.
4: Coloca a gente, youtube.com/energia97.
2: Você vai responder o pessoal do YouTube, tá bom? Então é rapidinho o intervalo e a gente vai voltar em instantes. É rápido. A gente volta no rádio já. Pera aí, segura. Agora você pode responder.
0: Ah, sempre vão falar alguma coisa, né? Sempre vão falar coisa pra você desistir. Em qualquer lugar que você tá começando. Quando eu cheguei aqui em São Paulo, o pessoal falava assim: ah, você vai receber menos porque a sua formação lá no Nordeste não é tão boa quanto a daqui. Então,
2: nossa, que bobagem.
0: Eu já comecei assim aqui, entendeu? Na publicidade. E aí eu ganhava menos que todo mundo, mas aí eu, em um ano eu provei o que eu sabia fazer e daí eu fui pra onde eu deveria estar. No stand-up é a mesma coisa. Quem quiser começar no stand-up mulher, agora tá ótimo pra fazer stand-up. Tá ótimo. Tem muito material do Red Pill pra fazer, pra falar sobre isso, né? E também encontrar seu nicho. Tem tanta gente entrando, tipo, tem a enfermeira Camila Cardoso, maravilhosa. E ela é bem nichada mesmo pra o pessoal da enfermagem. Tanto que eu falei, eu quero assistir seu show. Ela falou, você não vai entender. Mas eu acho que a piada, por mais que tenha nicho, a piada ela tem graça. Sabe, eu acho que o objetivo da piada é esse, é ter graça, ter identificação, mas às vezes não tem, mas tem graça do mesmo jeito.
5: Tá certo. A Ariane falou dessa galera do Zé de Pio, dá pra fazer humor em cima, eu tava procurando aqui, tentando lembrar como é que é o nome da comediante. Tem uma comediante que ela estourou, ela pegou uma bolha, tipo a Ariana, a Jéssica.
0: Jéssica é maravilhosa.
5: Ela faz react de Red Pill, o cara tá lotando também, tendo bem pra caramba.
0: Ela é ótima, aquela menina é ótima. Ela
5: pegou essa veia, né?
4: Que você citou. Ah, que ela fica comentando, né? Isso, então ela vai pausando o vídeo e vai meio que tirando um sarro.
0: Ela, aquela outra também, a que foi morar no Rio, a...
2: Giovana.
0: A Giovana Fagundes também. Verdade, ela também faz react.
5: Giovana também.
0: Eu não faço, porque eu não ligo. Eu não tô nem aí, sabe assim?
5: Mas vocês perguntaram pra Ariana, pô, como é que é ser mulher na comédia? Ela falou da Giovana, eu lembrei de uma história da Giovana. A Giovana, ela vinha abrir nosso show. E ela pedia carona pra mim. Eu falei, caramba, mano, todo show tem que levar a Giovana em casa. Aí teve um dia que eu tentei jogar ela pra outro comediante. Na saída eu falei, por que você não vai com fulano? Ela, no meio da galera, ela falou, não, Bernardo, porque às vezes eu vou com um comediante que dá a cantada, que dá em cima, eu prefiro ir com você que vai com respeito daqui até lá.
4: É um trouxa. Não oferecer então, perigo, né?
5: Exatamente, não ofereço nem caso, vou oferecer fora também não, né? E aí tem, é um bagulho que na comédia tem, eu não sei se tem preconceito, mas a galera dá em cima, isso tem, né?
0: Dá. Eu nunca passei por isso também, porque, né, eu já tava muito além deles.
4: Então, Ariane, em algum momento você pensou em desistir do stand-up? Assim, você falou, ah, quer saber, vou voltar para minha carreira de publicitária.
0: Pensei. Eu pensei há uns 3 anos. Eu falei, gente, eu já nadei tanto. Eu vou embora, eu vou abrir uma loja plus size em Palmeira dos Índios, que é o interior que eu morava. E acabou-se. Vou começar. E comecei a pesquisar com a minha mãe. E meu amigo, o Paulo, falou assim, que é isso, vai abrir loja plus size toda. E a Cíntia Cirino também, que é uma humorista que também me levantou muito na carreira. Assim, falou, não, ela você é fantástica, boazinha, eu sou sua fã. Boa. E não sei o que, não, vamos, eu lhe produzo. Quer que eu lhe produza? Porque eu tava cansada também de produtora, que tipo, aí eu tava nas produtoras e aí tinha sempre artistas maiores que aí, enfim.
5: Viram prioridades.
0: É dinheiro.
5: São,
0: né?
5: Prioridades.
0: É dinheiro, são prioridades. Aí a Cíntia, não, eu tô com você, vamos embora, não sei o que, nananana. E daí a gente começou aí, e aí começou a dar certo, e fui, e depois a Cíntia. E a Cíntia também é uma humorista maravilhosa, né?
2: Ela é boa.
0: E eu, Cíntia, você precisa ser humorista, você precisa ficar... E ela tava muito imersa na produção, sabe? E ela é muito competente, ela é advogada também. Mas aí ela é humorista, enfim. Aí ela tava viajando, e aí eu fui pra outra... Ela é
2: empreendedora, tava, né?
0: Muito. Da comédia, do humor. A Cíntia, eu acho que ela foi uma grande... Ela foi a grande peça pra eu não desistir de tudo. Porque eu ia desistir de tudo.
4: Caraca. Teve algum momento, assim, que de repente um trabalho que você foi convidada, ou um vídeo que estourou, alguma coisa que você falou, putz, acho que agora vai, meu, acho que agora vai.
0: Então, teve um que eu fiz, foi o 40 Mais Não Gosta de Balada. Esse foi o vídeo, primeiro vídeo que eu postei. No outro dia, o vídeo já tava com 5 milhões. Eu falei, gente, o que é isso? Não sabia nem que existia esse número no Instagram. e aí começou, eu tinha 30 mil seguidores, aí acordei com 150 mil, aí foi um negócio assim. Aí eu comecei a falar sobre isso. Foi quando teve o start de falar sobre isso, sobre mim, né?
2: Legal.
0: Mas eu, a minha grande virada, assim, que eu notei foi a primeira vez que eu lotei o Beverly Comedy.
4: Ah,
0: que
4: sim,
0: foi
4: sim.
0: A primeira vez quando falou,
4: ó. Moema, né?
0: Esgotou. Que, vai, faz um vídeo falando que esgotou. Falei, mas como é que eu falo? Mas esgotou mesmo? Não, esgotou, não tem mais. Eu falei, meu Deus do céu, como assim? E aí, quando eu vi o povo querendo me ver, chamando de minhas amigas.
2: E aí o Luiz pegou todo o cachê.
0: Não, eu fiz muito tempo no Beverly, assim, toda semana, né? Não, e aí era a negociação, acho que era 50, aí a Cíntia chegou lá e falou, ó, já que ela tá lotando, toda vez que lotar agora é 30-70. Nada, beleza, vamos, 30-70. A Cíntia era gota, ela ia e negociava mesmo.
4: E até se emocionou um pouco, né, quando você falou dela.
0: Não, porque ela foi muito importante mesmo na minha carreira. Ela foi muito importante mesmo, assim. É uma pessoa que eu jamais vou esquecer. É desse app que ela deu, porque eu realmente desisti.
5: A Cíntia foi sócia do Beverly.
0: Ela foi sócia do Beverly.
2: Nossa, mano.
5: Era um tempo que eu recebia quando eu trabalhava lá.
2: Ó, vamos voltar pro rádio? Vamos voltar pro rádio pro pessoal conversar também com ela. Vambora.
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2: Muito bem, estamos já de volta no seu rádio também.
4: Ô, Dodô. Vou
2: botar o som de vocês aí. Pronto.
4: Posso mandar só um abraço, né? Eu estava vindo, saí de casa, né? Estava desbloqueando o meu patinete ali perto do metrô na Rosa, e aí passou um rapaz, Alexandre, da Freguesia do Ó, motorista de aplicativo, falou, corre, Ranieri, corre que já vai começar o programa, pediu pra mandar um abraço pra ele, então um abração aí pro Alexandre, da Freguesia do Ó, motorista de aplicativo, aliás, nossa audiência com motoristas de aplicativo é
2: simplesmente
4: sensacional, viu, Dudu?
2: Tem ouvinte aqui perguntando aqui, vamos ver, ou dando parabéns, deixa eu ver.
8: Fala, pessoal do Morde, William de Guarulhos, tudo bem? Cara, a Ariana Nucci é top demais, eu acho ela sensacional. Parabéns, excelente comediante, eu acompanho desde sempre aí, da hora demais. E o Raban, nem se fala, né? Desde a época do Pânico aí. Um abraço, galera.
2: Obrigado, Palhacinho, querido.
8: Você é monstro, manda uma piada do esqueleto.
1: Opa, daqui a pouco, fica esperando aí.
2: Mas legal, esse reconhecimento é muito legal, né?
0: Muito, muito obrigada, meu amigo. Eu fico feliz, eu fico felicíssima com isso, porque ainda é muito novo pra mim, né? Ainda é novo. Uma coisa que eu queria falar é o Rabin, quando o Rabin também teve uma parte muito importante, ele não sabe disso, mas ele teve uma piada muito importante que me fez acreditar mais no stand-up. Porque
2: é mesmo?
0: Muitos humoristas, quando eu comecei, né, falava muito de desgraça na infância. Nossa, porque a minha mãe tinha que passar roupa o dia todo.
2: Batia.
0: Não, eu tinha que sair na rua pra vender doce. Todo mundo tinha uma história de muita superação e de muita pobreza na infância. Aí o Rabinho uma vez subiu no palco e falou, mano, Eu sempre tive dinheiro. Eu nunca passei por nada disso. Eu não sei o que é que eu falo, mas eu fui pra Disney. Nossa, eu achei tão fantástico que eu também tinha ido. Eu falei, ai, eu posso fazer então isso.
2: Posso fazer o contrário.
0: Eu posso fazer. Eu nunca passei desgraça também. Ai, que legal.
3: Tive muita dificuldade. Fui só 3 vezes pra Disney.
2: Agora, Ariana, você falou do Rabinho aí.
4: Tal. É vanguardista no stand-up Nutella, né?
2: Pra você.
3: Stand-up rico.
0: É.
2: Pra você, quem são os maiores hoje no stand-up? Pode ser, vai, um homem e uma mulher. Ou dois, ou três,
0: sei não, lá. Paulo Vieira é uma pena que ele não tá mais fazendo stand-up. Eu sou louca pra pegar o texto dele. Ficar muito famosa com os textos dele.
2: É mesmo? E caiu até o brinco.
4: Soltou.
0: Ele é fantástico.
2: É.
0: O Igor Guimarães também é uma coisa. O Rabin, que eu. 2 horas e meia de uma coisa que eu jamais. Eu não fico 2 horas e meia, uma palestra importante, que é o cochilo.
2: Mal do Rabin.
0: 2 horas e meia rindo sem parar.
2: Ah,
0: é, o show do Maurício Meirelles também, fantástico. É, tem muitos shows incríveis.
2: Fala do Bernardo, você nem fica chateado.
0: O show do Bernardo Veloso. O show do Bernardo Veloso.
5: Gostou, palhaço? Você sabe que você não ajuda. Você vai risando mesmo.
2: Não, é bizarro. Mas não é. Eu já fui no do Bernardo, eu achei do cacete.
0: Nossa, eu tava na lista ainda.
2: Eu fui no do Bernardo, acho do cacete o show dele. Acho muito legal.
0: Mas
2: e do Rabin também.
0: São shows.
2: É, mas eu tava lá. Aquele dia lá no resort.
3: Não, mas ali não foi bom.
2: Não foi? Você não gostou? Não. Eu gostei do show.
3: Ali foi um evento corporativo.
2: Ah, mas eu gostei daquele show seu.
5: Você sabe que eu aprendi um negócio.
2: Mas eu vou ainda no teatro.
5: Eu aprendi um negócio muito importante aquele dia. Porque realmente, corporativo nunca é fácil.
0: Não, é muito difícil.
5: E aí, às vezes, a gente tem algumas inseguranças como comediante. E a gente, às vezes, vai pra piadas seguras.
0: Sim.
5: E aquele dia, o Rabin fez o show pegar. Mas tava difícil. E eu lembro que aquele dia, assistindo o Rabin, ele puxou uma piada da primeira vez que eu vi ele no palco. Eu falei, cara, ele foi buscar... Quantos especiais você tem? Quantas horas de material? É. Você foi buscar uma piada de segurança lá de 20
2: anos. Mas aí é aquela coisa do sabe que já deu certo.
5: Exato.
2: E não tem como dar errado.
5: Exato.
2: Agora eu vou fazer... Exatamente. Aliás, você não falou das mulheres, depois tem uma pergunta com relação a isso aqui. Vamos lá.
0: Eu também não citei o Bernardo agora, porque a gente falou de... Eu nunca assisti o solo dele. Eu nunca assisti. Ele nunca foi convidado.
2: Não tem também. Problema. Quando que é o próximo,
4: Bernardo? Não convida, né?
2: Quando que é o próximo show, seu Bernardo?
5: Você é de casa, você sabe
4: disso. Não convida.
2: Quando é o seu próximo show, Bernardo? Pra lá ir?
5: É dia 29 no...
2: Você vai
5: dia
2: aqui?
5: 28, no Hilários SP.
0: Estarei aqui. Dia então 28. Eu vou assistir.
5: É uma quinta-feira. Compromisso.
0: Vou, na quinta-feira.
5: Você vai assistir. Se for, você faz. Você vai
0: que horas?
5: É às 9.
0: Caiu outro.
5: É às 9, mas se quiser eu mudo pra 7.
0: Pronto, ótimo. 7 horas.
5: É às 9 no Hilários
3: SP. Tá caindo seus bichos. Tá com um buraco muito largo, hein?
0: É não, menino. É porque... É porque isso daqui tá pegando
3: orelha,
0: no brinco,
3: hein,
0: tá dobrando. É. Aí eu deixei ele bem na pontinha.
4: No rádio não fica bom,
0: assim. Os shows de mulheres igualmente bom. Anne Freitas. Quem não conhece Anne Freitas, vai lá procurar. A Anne Freitas. Fantástico.
3: Muito boa.
0: O solo dela
2: incrível. É sério?
0: Fantástico, fantástico, fantástico.
3: Cara, ela é foda.
2: Anne Freitas?
0: A Anne Freitas, é o Instagram dela. O solo dela é incrível.
3: E ela passou por um problemão de
0: saúde. Passou por um problemão de saúde agora.
3: Faz piada com isso, é muito louco, velho.
0: E ela faz piada disso, é muito boa. Ela é muito boa. Xanda Dias também, muito boa. Que dá pra
3: Xandinha.
0: Ser nossa. Carol Delgado, meu Deus do céu.
2: É.
0: Coisa mais sensacional da face da Terra. Eu desde quando eu vi aquela menina... Ainda pobre, né? Não, mas ela é linda. Linda, maravilhosa no palco, uma presença de palco fantástica também. Bruna Louise nem se fala, né? Mas Cris Paiva também, grande humorista. Então, os solos dessas pessoas eu já assisti todos. E muito bons também. Carol Zócoli também. Carol Zócoli é uma pessoa que eu sou tão grata que eu não tenho mais nem o que falar dela.
2: O que eu ia te perguntar, Ariana, com relação ao que o Rabin falou do Bernardo aqui com
3: Melmar,
2: ao show
0: Melmar
2: lá. Porra, você foi buscar uma piada que você sabe que deu certo, porque tava difícil fazer. Já aconteceu com você isso? E se de repente aconteceu e você faz essa piada que ela encaixa bem e não encaixar, o que que você faz?
0: Vai
2: embora?
0: Não, vai pra outra. Quando a gente tá no palco...
2: Não tem conversa.
0: A gente tá pra tudo. É, então a gente começa a fazer, não entra... Eu não falo, eita, essa não pegou. Não, porque eu acho que o stand-up, eu acho que é uma grande arte, assim, de você parecer que é a primeira vez que você tá fazendo aquilo. Então, eu tô fazendo aquilo pela primeira vez pra aquele público. Então, se não entrou, eu rio e vou pra outra. Hoje, eu faço isso. Antes, eu desesperava.
2: Antigamente, dá desespero.
3: Eu acho que o Dave Chappelle, ele tem uma frase muito boa sobre isso, que é um dos maiores comediantes do mundo, né? Ele fala, cara, não é só ser engraçado, é você entreter as pessoas. É. Então, assim, se você não tá sendo engraçado, seja interessante. E toda hora que você se coloca na presença, você está sendo interessante. Mesmo que a galera não esteja rindo, você tá acreditando no que você tá falando, você tá contando uma história. E aquelas pessoas estão ouvindo a história. O ideal, é óbvio, é fazer todo mundo dar risada e relaxar e tal, mas você tem que se apegar em alguma coisa. É. Porque uma hora ou outra a galera vai rir. Se você tá vivendo aquilo, acreditando no que você tá falando, a galera tá ouvindo, uma hora ou outra os caras vão rir.
4: Qual que foi o show mais difícil, assim, que você tentava e não tava encaixando, assim? Tem algum que vem à sua mente?
0: Tem. Eu fui fazer um corporativo e aí não me passaram um briefing do que era. Isso faz muitos anos já, eu não tinha tanta experiência. E aí, quando eu cheguei lá, o meu show não era esse que eu tenho hoje. Eu falava muita coisa pesada no show e aí o show chamava Bela, Recatada e do Lá. Era um show na igreja.
4: Uau.
0: Putz. E aí eu liguei pro Paulo, no grupo, né, da gente, eu, Paula, Anne, o Igor, aí eu falei, gente, pelo amor de Deus, é um evento que é na igreja, não sei o que. O Paulo, faz os meus textos, você sabe fazer, faz o meu texto. Eu falei, tá bom. Só que era uma comunidade muito carente. Aí a primeira piada que eu pego do Paulo aí eu fui no Maranhão, e aí lá no Maranhão, assim que eu desci no aeroporto, tinha uma faixa, não vote no Sarney, eles não gostam de pobre. Mas quem gosta de pobre? Eu falei, meu Deus, por que eu falei isso? Ai. Nossa, morreu. Todo mundo morreu.
2: É assim, mesmo, Ficou aquele negócio.
0: Nossa, eu comecei a falar sobre pobreza e eu tava toda arrumada nesse dia. Eu falei, mas por que eu tô falando disso? Eu tava fazendo... Nossa, me deu tanto desespero nesse dia.
2: Dá vontade de parar, né?
0: Dá vontade de parar e sair correndo. Esse foi o mais difícil. E também um outro...
4: Mas no meio do show, assim, você conseguiu, de alguma forma, reverter a situação?
0: Consegui, mas foi muito difícil. Porque eu não tinha tanto texto, eu não tinha tanta experiência pra ficar improvisando. Eu não tinha também. E outro show foi dentro de uma casa de swing. Você lembra, Rabin, que o
3: Luiz convidava.
0: O Luiz e o outro lá... esqueci o nome dele também. Mas teve esse show...
2: Dentro da casa de swing?
3: Eu não cheguei a fazer, mas
2: funcionou?
3: Eu fui convidada.
0: Desesperador.
2: Deve ser mesmo.
0: E eu falava da Bíblia, tem umas partes da Bíblia que era crente.
3: Você escolheu os textos errados, né?
0: Teve os textos errados. Eu comecei a falar, nossa...
2: O pessoal ficava olhando, né?
0: E falaram que não ia ter esse vergonhice no lugar onde a gente ia fazer, que ali é só um vazio, não ia ter, não sei o quê.
2: E aí?
0: Quando eu olhei de lado, um homem, uma mulher... na parte de cima. Aí eu olhei, eu falei... Ô, mulher, o que ele tá fazendo?
1: Dando uma buzinada.
0: Aí ela falou, e ela falou, eu gosto. Eu falei, nossa, um constrangimento tão grande. Eu aqui, olha, segundo Mateus.
3: Correu o material certo.
0: Horrível. Foi muito, muito desesperador. Agora, hoje em dia...
2: O Marcão deve ter ido nesse show, viu, René?
4: Com certeza.
0: Tava lá. Hoje em dia, a experiência faz com que a gente saiba sair de... qualquer profissão, né?
2: Sair de show. Você vai pegando uma experiência, né? O jogo de cintura.
1: Uma vez, por exemplo, eu faço personagem há um tempo no rádio. Quanto tempo a gente tá fazendo isso aqui? Desde 2000. Mas eu nunca gostei de aparecer. Obrigado. Porque eu faço personagem, BBB. E aí no personagem eu corporo aqui, às vezes, na rádio, BBB, e vai indo. Aí um dia uma empresa me contratou pra fazer o palhaço. E aí eu tinha que me vestir de palhaço. E não bastando isso, cheguei lá no evento. Era numa praia.
2: É fantástico.
1: Eu morrendo de calor e a minha maquiagem derretendo. Cheguei lá ainda pra fazer o negócio com a maquiagem derretendo. E eu ia fazer um tipo de um quiz. Eram duas equipes da parte comercial e tal. E eles iam competir. E eu ia fazer meio que um quiz, uma entrevista e tal, com os caras. Tava tudo pronto o roteiro.
2: Porra, parece que nós fizemos pagadinha.
1: Aí eu falei, beleza, chegou lá. Aí o pessoal que trabalhava no bastidor falou assim, tem um probleminha aí, meu. Caiu o quadro, não vai ter mais o quiz. Mas você sobe lá, fica duas horinhas ali.
2: Duas horinhas?
1: O pessoal, eu vestido de palhaço na praia. Bicho, e eu fica contando aquelas piadinhas que você faz no rádio. Eu tive que ficar 2 horas.
2: Você ficou 2 horas?
1: Meu Deus. Não, mas não deu. Era legal porque foi assim, eu soltei tudo que tava dentro de mim aquela hora. Eu falei assim, oi gente, tudo bem? Aí todo mundo disse, eu tô aqui vestido de palhaço, com puta calor, e vocês aí estão rindo, achando graça do quê? A galera, E o pessoal rindo e eu tava desabafando. Eu fui desabafando.
4: Aí você falou, só falta mais uma hora e 59 minutos.
2: Palhaço bravo. É, falta pouco.
1: Aí chegou uma hora lá que eu pedi pro pessoal subir pra contar piada. Fiz um concurso
2: de piadas.
1: E saí do palco. Aí eu virei pro diretor e falei, meu, por que que tá todo mundo bebendo água? Ele pegou e falou, não, porque a última vez teve evento aqui, os caras encheram a cara, ficaram tudo louco. E no outro dia tem dinâmica de não sei o quê. Eu falei, velho, pelo amor de Deus, libera a bebida, que eu não tô aguentando mais. Aí o cara, não, então, vamos liberar, cerveja e uísque com a galera. Aí eu voltei, velho.
2: Isso é uma bela tática.
1: Nossa,
2: aí mano. O cara fica mamado.
1: Já sei o que você tá falando. Galera, eu consegui uísque e cerveja pra você. Aí
4: você ganhou a turma.
2: Ganhou a galera.
1: Aí foi, você
2: podia, cara, falar o que
1: isso é uma boa tática. O corporativo é complicado. É
2: complicado.
1: Os caras não me imaginam que você tá, né? É muito complicado. Muito
2: mas
1: complicado.
2: É bem complicado.
1: Um dos piores dias da minha vida. Nunca mais.
2: Eu calculo. É já falei uma vez, viu, Ranieri? Falei até pro Bernardo Veloso, que eu sou DJ também, né? E palhaço e um também, às vezes DJ, faz e tal.
4: Diga-se de passar,
2: e
4: palhaço
2: e eu calculo que um show de stand-up é mais ou menos quando você vai se apresentar como DJ. Aí você fala, mas o que tem a ver uma coisa? Porque cada música que você coloca tem uma gritaria. É, cada piada tem uma risada. É isso. E tem algumas vezes que você vai fazer, principalmente corporativo, que eu fiz bastante. Corporativo é a pior coisa que tem que fazer, é corporativo. Porque corporativo, tem diversas pessoas, também diversas idades, diversos gostos musicais. E pra agradar todo mundo é uma coisa muito complicada.
0: É.
2: Aí você põe uma música que você acha que vai ser um golaço, não acontece porra nenhuma.
1: Eu adoro
2: corporativo. Eu adoro essa aí. Corporativo. Aí vai pra outra, não tem. Não dá. Tem hora que não vai encaixando nada, velho. Então eu calculo a piada, né? Não encaixa essa. Não, mas agora eu vou buscar uma aqui que agora.
1: Galera,
2: agora para na pista. Aí você vai, pum, não vai. Você fala, então vamos pegar uma lá atrás, que agora é legal, pá. E não vai, entendeu? Então eu calculo que seja mais ou menos muito parecido.
1: Vem tipo o contratante e fala, essa música lembra a morte do meu avô.
2: Nossa, isso fica porra. Né? Vai, ó, tem uma pergunta aqui. Pergunta do ouvinte.
9: Bom dia, energia, Domênico Gato e todo mundo da mesa aí, que tem muita galera pra falar o nome. Sou o Jackson aqui da Zona Leste, motorista de aplicativo. E eu queria dicas para engrenar na carreira de stand-up. Se eu chegar a pelo menos 1% dessa galera que tá aí, eu ficaria muito feliz. Obrigado. Olha. E abraço a todos.
0: Desiste, Jackson. É não. Comece.
1: Primeiro faz um grupo, né? Tipo Jackson's Five. Mais você e mais uns quatro.
4: Acha mais quatro Jackson por aí.
1: E aí você tem menos responsabilidade, faz menos texto. Pior que é verdade.
0: É, né? Verdade. É. Tem verdade. Muita gente querendo começar no stand-up e achando que precisa ter uma hora de show. E não é. Depende de 5 minutos, você começa.
1: É, isso aí, 5 minutos. E também tem a sua segurança. Tem um cara maravilhoso que faz stand-up, é motorista de aplicativo. Procura ele, chama Gilbert César.
0: Nossa, eu já ouvi falar desse cara.
1: Ele é maravilhoso. Ele abre muito meu show, tava abrindo ontem também, mas já faz solo. E ele, na gravação do meu especial de comédia, tava lá o Carlos Alberto de Nóbrega e contratou ele. Então ele é o motorista de aplicativo da Praça é Nossa.
4: Que da hora,
0: que ótimo.
1: E ele, meu, ele tá indo muito bem, cara. Tá estourando. Precisa emagrecer.
4: Ô Ariana, teve alguma situação que você foi hostilizada no palco, assim, que alguém já falou alguma coisa, não gostou de uma piada? Gente, que o Bernardo mesmo. Beloso, por exemplo, já levou coisa na cabeça.
2: Levou, né? Garrafada.
1: Levou mesmo, Bernardo.
5: Cara, teve a história da garrafada.
2: Sorte que a garrafa era de plástico e tava vazia.
1: Podia ser de vidro.
5: Teve a história da garrafada
2: pior.
5: E tem uma história pior ainda.
2: Isso da
5: garrafada
2: que eu
5: conto no show.
2: Tem vídeo?
5: Show. Da garrafada não tem, não tava gravando no dia. Acredito.
4: Mas dá pra fazer com inteligência artificial, depois a gente vai fazer.
2: A gente vai fazer uma.
5: Cara, eu tô meio
2: inteligência artificial.
0: Meu Deus,
2: Bernardo tomando uma garrafada.
5: Uma garrafa de plástico, 2 dedinhos de água. Uma plateia muito boa. Mano, Beverly lotado, explosivo. Primeira mesa, um casal, o cara ria de tudo, a mulher não ria de nada. Eu falei, mano. E todo mundo rindo e só ela. Eu falei, mano, ela vai se manifestar. Mas ela nem falou nada. Teve uma hora que eu fiz uma piada que bateu errado. E era um tempo que eu ainda batia muito. O lance do... Eu quero falar no palco que se eu não puder falar é censura. O Vânia chegou a assistir um show que eu ia por essa linha. Eu tava batendo... Porque não é porque a gente tava tomando muita porrada com isso. Então eu ia no palco e me sentia na obrigação de falar sobre... Só que isso incomoda muito quem é da censura. Quem acha que o comediante não deve falar isso, não deve... Porque o mundo
0: virou... pode falar palavrão.
5: Devido a um negócio chamado comentário, o mundo virou um campo de caga-regras.
4: Redes sociais,
5: né? Exatamente. Aí é um campo de caga-regras. E aí a pessoa começa a se sentir incomodada. E eu vi que ela tá, falei, mãe, ela vai falar, ela vai reclamar. mano, não teve, foi garrafada na testa.
4: E com você aconteceu já, Ariana?
0: Já aconteceu, não hostilizada assim, mas uma vez eu fiz um show com Danilo Gentili, e aí quando eu terminei o show, aí uma mulher chegou e falou assim: nossa, olha, você imita super bem, tá, o sotaque nordestino, parabéns. Eu falei: não, mulher, eu não tô imitando, não, eu falo assim mesmo. Ela falou: ai, sério? Ai, tadinha.
2: Tadinha? Nossa.
0: Tadinha? Eu falei: nossa, mas...
5: Agora, o Danilo, Ari, eu vi uma vez ele, no Beverly, ele foi fazer de convidado, acho que era um dos aniversários do Beverly, e uma mulher começou a discutir com ele, ela levantou, ele rebatendo com piada e o show...
2: Quem era, Bernardo?
5: Desculpa. Cara, o Danilo Gentili.
2: Ah, o Gentili.
5: Eu vi ele debater durante 9 minutos com alguém que tava incomodado de pé na frente do
0: palco. Eu tava nesse final de ano, tava. Putz,
5: verdade.
0: Tava nesse show. Verdade. Não tava fazendo show, era tá. Porque era tipo uma confraternização, tá. Não era uma confraternização.
5: Isso aqui no mesmo. Beverly. 9 minutos de alguém reclamando na beira do palco
2: de pé. Ficou esse tempo todo debatendo.
5: A casa cheia querendo assistir o cara e a pessoa, mano. Tipo, não, meu direito é mais do que essas pessoas que vieram assistir.
0: Foi.
5: Estranhíssimo.
2: Nossa, é chato isso,
5: pior, hein? Pior que garrafado.
1: E outra coisa, pra vocês, tira o foco, vocês estão fazendo, e de repente você vê uma pessoa, aquela pessoa não, tá, não era pra estar ali. Ela foi, parece que ela foi amarrada.
4: Foi obrigada.
1: É. Aquilo não tira o foco, parece que você tá fazendo, tira. Aí você começa a olhar toda... Tira, né?
0: Tira completamente, porque mas a pessoa tá lá com a cara de cu.
3: É porque a pessoa é diferente, tá todo mundo rindo, você vê o diferente. É que nem quando tem alguém mancando na rua. Tá todo mundo andando normal, pessoas às vezes tem um problema pra caminhar, você olha. Não é por maldade, porque você tá julgando, é porque a pessoa que tá diferente, você olha. E no palco também. A pessoa que tá séria, você bate o olho na hora, você fala, ué, será que não tá gostando? E às vezes tem nada a ver, é um gringo que a esposa levou junto pra assistir, o cara tá tentando entender.
5: Vocês já se ferraram com isso?
1: Mas te desconcentra. Chega a desconcentrar.
5: Aí você foi mexer e se ferrou?
0: Então, depende da experiência, né, do humorista. Quando a gente não tem experiência, aí a gente fica focando naquela pessoa, a gente só foca no ruim, né? Aí você fica. Mas aí tem hora que tem uma época da carreira que você passa a. Realmente você ignora aquela pessoa ali. Muitas vezes no improviso também, né? Porque também hoje em dia tá uma febre o improviso, mas tem o improviso e tem agressões, né, do palco. Você chega e você fala um monte de coisa com a pessoa, agride a pessoa verbalmente. E você não quer receber uma resposta. Daí, pra mim, não é stand-up, pra mim isso daí é presepada. Agora, quando você...
4: Isso do artista em relação à pessoa que tá... Do
0: artista em relação ao público, né? Tá. Agora, quando você tá no palco, você começa a improvisar com alguém, essa pessoa não quer, a gente percebe.
4: Na hora. Então, mas tem muita gente que tem medo. Teve uma pergunta aqui que é justamente isso. Tem gente que tem medo.
0: Tem medo. E você sente.
4: Quer assistir o stand-up, mas tem medo de
5: comediante. Tem gente que pede pra sentar na frente pra ter interação
0: com ela. Quando a pessoa tá com medo, você tô aqui. Ai, como é seu nome? Ela. Ai. Aí você. É leitura corporal. Você vê que a pessoa não quer participar. Ela fala: Maria, muito prazer. Então, já vou pra outra pessoa. Entendeu? Já
2: você não, já sabe, né?
0: Já
2: quem
0: sei.
2: Quem quer e quem não quer, né?
0: Tem uma coisa também, que esse negócio da hostilidade. Hoje em dia eu tenho muita... Eu quase não tenho gente pra abrir meu show. Tipo, eu não tenho gente pra... Eu não tenho abertura de show. Eu chamo uma pessoa, a menina, normalmente a mulher, pra fazer no meio do show, né? Porque eu deixo a pessoa ali protegida, né? Do que você chegar numa plateia lotada e você começar a falar num show que não é seu, que ninguém lhe conhece.
1: Deve ser difícil.
0: Aí eu deixo a pessoa no meio. Mas é muito difícil porque se fala qualquer coisa. Teve uma humorista que chegou e falou assim: você tem que. Não pode tirar foto de flash da Ariana, porque a Ariana, você sabe, né? Véia, tem catarata. Aí pronto, as véias trancaram a cara pra ela.
1: Nossa. Porque... tá no seu show e ainda.
0: É o lugar de fala também. Tipo, uma moça, né, novinha, e ela foi e falou isso. Aí, tipo, as véias, não.
3: Novinha.
0: Não pode falar isso. Né? Então elas ficam chateadas. Então eu também, muita coisa também de falar sobre outras coisas, outros assuntos mais pesados, que eu falo no meu show também. Mas que de outras pessoas elas não aceitam, porque elas não conhecem a pessoa. Não vou dar ousadia a esse tipo de assunto pra essa outra pessoa aí, entendeu? Então tem muito disso também.
4: É que mãe que pode falar mal do filho, mas se alguém falar mal do filho, aí vai ficar...
3: Cara, e tem uma coisa também da cabeça do comediante que eu percebi. Eu tô fazendo um show agora, Ari, sobre terapia. Inclusive, quero te convidar também. Eu quero fazer questão de ir no teu.
1: Tenho visto, cara, muito seu Instagram.
3: Só que os improvisos, eu faço uma parte que é o seguinte: uma pessoa que faz terapia por uma coisa light. E pra pessoa é pesado, mas é light. Tipo, teve uma que falou: puta, eu ia casar, separei porque encontrei meu noivo no puteiro. Meu tio encontrou meu noivo no puteiro. Pô, é triste, mas é engraçado pra cacete, pra fazer piada. E aí eu falo, tá, quem tem uma história mais séria? E a pessoa vende tudo. Aí tinha uma pessoa na plateia que era suicida. Sempre tem, né? E eu faço piada com a pessoa gosta. E depois acaba se matando, depois do show. Não, brincadeira. E aí eu perguntei na hora, né? Eu tava tentando cavar a piada. Eu falei, tá, por quê? Quando eu fiz isso, a pessoa na minha frente, na plateia, falou, não faz. A mulher, ai, não, ai, faz, ai, isso. Tá. Aí eu falei, calma. Mas
2: já foi, né?
3: Porque o meu nível de concentração pra fazer uma piada com isso, ele é 200%. Não pode sair o foco, cara.
0: É.
3: Porque senão, já é difícil. A pessoa vai falar, você não sabe o que vem. E é uma coisa bem pesada pra pessoa querer tirar a própria vida. Então eu tenho que estar bem focado. Porque eu sei que as primeiras 10 piadas não vão funcionar.

0: Outro dia pegou, eu quero saber as profissões. Aí o cara falou, sou médico. Ah, você é médico? Qual a sua especialidade? Aí o cara falou, eu sou radiologista. Eu falei, não, na medicina mesmo, você faz o quê? eu morro com isso.
1: Tem mais ouvinte aqui pra fazer perguntas aqui no nosso WhatsApp.
2: Bom dia, Dudu. Realmente, o show do Bernardo é muito bom. Eu já fui e é muito bom mesmo. Você dá muita risada. O do Rabinho eu não fui ainda porque eu não consegui ganhar o ingresso ainda. Mas assim que eu ganhar o ingresso eu vou. Abraço a todos aí por aqui, Dilson Luna.
1: Viu, seu Bernardo Veloso? O rapaz foi e disse que é muito bom o seu show.
3: Muito obrigado.
1: Tá, e tem mais. Dilson,
3: valeu mesmo.
4: Esse é o ruim do público judeu, né? O cara não compra.
1: Vamos ver mais uma aqui. Agora deve ser. Deixa eu ver, pergunta.
5: Ô, pessoal do Morde a Sopra. Aqui é o Cláudio, eu estou falando de Nova Jersey. Ah, essa convidada é um presente de aniversário dos melhores, um talentaço. E eu queria fazer uma pergunta para ela, se tem algum amigo de vocês que segue essa mesma linha de comédia para os homens. Porque o que ela fala é justamente o lado da mulher e os homens também. Só que a gente não admite, né? Hoje é meu aniversário, estou fazendo 57 anos e não aceito a minha idade de jeito algum. Um abraço a todos, valeu!
1: Parabéns,
0: meu
1: hein?
0: Amigo velho.
1: Tem alguém que faz igual você, só que do lado, porque você fala das mulheres,
0: tem, né? Tem. O Rabinho tem uns...
1: O Rabinho tem,
4: fala. O ladeira abaixo falava de 40 a mais, sim, daquela dorzinha nas costas.
1: E algo mais.
3: Tem um comediante. Desventuras de um quarentão, Wagner Rodrigues.
0: Ah, o Wagner, sim.
3: É uma
0: sim.
3: Pegada
1: também. Ele faz, 40
3: a mais, E o Diogo Portugal, que já tem 80 anos também, é pra 80 a mais. Um idoso.
6: Mas eu fazia umas piadas. E o palhacinho aqui que fazia. Fala sobre problemas, né? Com,
4: o palhaço vive né, isso.
3: 90 a mais.
4: Do INSS.
1: Tá certo. Agora, o Rabinho, eu quero saber quando que é o teu show.
4: Meu amigo, meu show esse sábado vai ter no Teatro das Artes do Shopping Eldorado, 10h30 da noite. O público da Ariane vai estar dormindo.
0: Com certeza.
4: Mas a galera que vem me ver vai estar acordado, os velhos tomam um Red Bull.
1: Ah, mas eu sábado
4: vou, eu vou. Show, vou. Venha. Meia sábado, vai eu ser bem sábado. Legal. E, pô, bem legal, cara. Galera, esse show tá muito legal. Fala sobre terapia, sobre ser pai de adolescente. E também tem a ver com essa a minha tentativa de conquistar o público adolescente. Porque daqui a uns anos o nosso público vai embora.
0: É, não vai ter
4: público. E a gente ainda vai precisar do dinheiro, entendeu? Então a minha tentativa é essa. E aí tá muito legal, cara. A galera mais nova ri pra caramba do show, de algumas gírias deles que eu uso, zoou. Pai, mãe de adolescente ou de criança que vai ficar adolescente, quem passou por isso, dá muita risada. E a galera com probleminhas psicológicos também, tá gostando bastante do show, cara. É uma coisa que eu nunca pensei que eu fosse atingir. E é bem arriscado também, né? Que são temas que, cara, qualquer tema que eu tô colocando ali poderia acabar com a minha carreira. Mas como ela já tá acabada, eu não tenho medo. Então vamos pra cima.
6: Não tem nada a perder, né?
1: Então tá, vamos legal, fazer a agenda aqui. Então, neste sábado tem Rabin.
4: Isso.
1: O Bernardo é quando, Bernardo?
3: O Dari vem antes. O Dariane é 20.
1: Ariane
3: é
1: antes.
3: É, 15. Ariana... dia 15 no Renascença.
0: No Renascença.
1: Dia 15, e Bernardo Veloso é?
4: Dia 15 é o quê? Sexta, sábado?
0: É sexta-feira, 21 horas no Teatro Renascença.
7: Eu vou no da Ariana porque tá mais chique no Renascença.
1: É da hora. Rabin, sábado. Sexta-feira que vem, Dariana, no Renaissance. E Bernardo, é sábado?
3: Quinta
1: que vem?
3: Quinta, dia 28, não. No Hilários SP.
1: Ah, e depois, mais lá pra frente.
6: Leste. Pro fim do mês.
1: Só um, cada semana tem um.
6: Então, ó, dia 9, semana tem um. Dia 9, Rabin, né? Dia 15, né, Ariana Nucci. E o Bernardo, dia 28.
1: Três showzaços pra você curtir aí, meu amigo, que é pra você dar risada.
4: Venha, bebê.
1: Vamos dar risada, porque a vida tá tão difícil, a gente tem que rir. Não tem outra coisa a fazer, não é verdade?
4: Exatamente.
1: Tem que rir, tem que rir. Ariana, você no palco, você faz o teu show e tal. E aí muitas pessoas perguntam, esses humoristas todos, e agora a pergunta é realmente pra você, né? Depois a gente vê os outros. Mas você no palco é uma coisa e fora é outra, ou no palco você é o que você é fora do palco?
0: Hoje eu sou a mesma coisa.
1: Mesma coisa?
0: No palco, hoje.
1: Antigamente não?
0: Não, antigamente eu até ficava com medo de falar com o meu sotaque e as pessoas não entenderem.
3: Caraca.
0: Agora eu falo com o meu sotaque, só que eu falo mais devagar, porque realmente não dá pra entender às vezes quando eu falo rápido. Então eu falo com o meu sotaque exatamente como ele é. E é engraçado porque também vira piada em alguns lugares, né? Antigamente eu tinha uma piada que eu falava sobre pote, aí eu falava, aqueles negócios é pote, sabe pote? O povo daqui de São Paulo morria de rir. Aí quando eu faço lá no Nordeste, eu falo pote, eu penso, pote.
1: Lá já não ri.
0: Já não ri, porque
1: tem essas diferenças também, né, Ariana?
0: Tem muita diferença.
1: Tá.
0: É, e no Nordeste eu tô confortável.

0: de fazer, porque tem
1: você
0: muita
1: tá na tua
0: gíria,
1: casa, né?
0: Que é uma grana que só a bexiga, não sei o que.
1: E você já sabe como é que é.
0: Já sei, é. Tá. Mas aqui eu gosto muito de surpreender com algumas gírias nossa, que muita gente entende aqui, porque o nordestino tá pulverizado no mundo inteiro, né? Então, aqui em São Paulo a gente tem muito nordestino e todo mundo já tá habituado a muitas gírias nordestinas. Eu acho muito legal.
1: Agora, Eliana, você já fez em muitos lugares o seu show, né? Ao redor do Brasil. Qual que é o lugar mais difícil?
0: Mais difícil?
1: É, o estado que você foi,
0: Estado?
1: Foi difícil. Eita. Aqui.
2: Estado sólido.
1: Ou não tem?
2: Não. Líquido?
0: Não,
1: estado brasileiro, seu maluco.
2: Ah, desculpa.
0: Rapaz, eu adorei fazer show lá, mas o show mais difícil que eu fiz foi em São Luís.
1: Maranhão?
0: No Maranhão, é. Porque tava tendo um show da Ivete no mesmo dia, do lado. Tava a Ivete todinha dentro do teatro, tava. O show mais difícil. E assim, tava difícil o riso, porque todo mundo tava querendo sair de lá logo pra ir pra Ivete, sabe assim?
1: Ah, entendi, tá.
0: Mas foi um
1: show muito bacana. Mas era uma expectativa, né, de outra coisa, né?
0: Foi, mas foi por causa disso. Eu quero voltar lá pra fazer um show sem Ivete.
2: Mas acho que ele tá perguntando de regionalidade.
0: Não.
1: Não tem.
0: Não.
1: Are you ready?

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Tudo bacaninha com vocês? Em turminha. Ai, ai, ai. É isso aí. Estamos aqui, firmes e fortes. Certo? A partir de agora você confere aí o melhor do flashback pra vocês aqui na Energia 97. Oh, yeah. A partir de agora, você liga 32847097. 32847097.

0: todos os dias. E você também, né? 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Vou pegar um café lá pra mim, por favor. Certo, Johnny? Certo, Frank? Vamos nessa. Earth in the Fire com Fantasy, uma classuda pra vocês.
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0: Bom dia, bom dia, Silvio Ribeiro. Aqui é o André de Pindamonhangaba, Vale do Paraíba. Uma ótima segunda-feira, abençoada semana a todos. E hoje não é um dia qualquer, hoje é dia do meu aniversário. Abraço a todos.
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0: Britney Spears, na Energia. Ainda rolou pra vocês também a Real McCoy, Caesar e The Corrs, David Bowie. Tudo isso pra vocês aqui na Energia na Veia. Vamos lá, vamos ouvir aí mensagens, né? E também o Enigma. A Veia aí, manda o Enigma, vai, vai lá.
1: Escapando aqui a dentadura com você. Estamos começando o Enigma do Arco da Veia. Bom dia, bom dia, bom dia. Que dia feliz, que dia legal. Lá, lá, lá, lá, lá. Quero saber qual é o nome do maior sucesso musical na rainha do bumbum, Gretchen. Isso. Quero saber o nome do grande sucesso dela, o maior. Você acha que a alternativa é A, Monga, Monga, Monga? Ou você acha que é B, Chonga, Chonga, Chonga? Ou você acha que é C, Conga, Conga, Conga? Ou você acha que é D, Delongas, Longas, Longas? Que isso, hein? O que, que você acha que é, o vagabundo? Daqui a pouco eu volto.
2: Vagabundo. Bom dia, bom dia, bom dia, bom dia, Silvio Ribeiro. Bom dia, véia. Bom dia aí todos os ouvintes aí da Energia na Véia. Excelente segunda-feira pra todos. Bora lá, manda as melodias, Silvião.
3: Bom dia, Silvio Ribeiro. Bom dia, galera da Energia na Véia. Bom dia, Frank. Hoje não é uma segunda-feira qualquer. Hoje é dia dela, Amanda. Silvio, dá parabéns pra ela. Amandita, sua linda, que Deus abençoe esse novo ciclo que se inicia hoje, que venha repleto de bênçãos, felicidades, muitas e muita saúde. E quem fala é a Silmara de Poá. Uhul! E hoje é segunda-feira, tô aqui, hein? Beijo, Silvio!

Bom dia, bom dia, bom dia, pessoal. Aqui é Rogério de Curitiba, onde estamos a exatos 3 graus, exatamente isso, 3 graus. Estamos aqui vivos, fortes e felizes, um excelente dia, pessoal, aí de São Paulo, do grande Brasil, uma excelente segunda-feira gelada, congelante em Curitiba. Meu pai do céu, 3 graus é para os fortes. Um abraço.

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0: Boston na energia, certo? Nick French também rolou por aqui com Did You Ever Love Me, Dr. Alban, com Sing Hallelujah, The Bard, The Rhythm of the Night e George Harrison, I've Got My Sand on You. Esse aí, esse é o Energia na Veia, gente. É, vai participando, quero ouvir sua mensagem, manda aí.
1: E aí, Silvio, tudo bom? Aqui quem fala é o Narendra Nath. Adorei, hein? Aquela ideia, hein? É, um Narendra Nath a cada 8 horas, sensacional. Bom dia a todos.
2: Bom dia pra nós, Silvio Ribeiro. Bom dia, família Energia. Segundou, rapaziada.

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8: Voltamos com Energia na Véia, na energia. A energia que te move. 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Ó, aqui em São Paulo tá um friozinho, né? Então vamos fazer o seguinte. De onde você tá ouvindo Energia na Véia? Vamos ver a temperatura do Brasil inteiro, meu. É isso aí, você vai participar e manda mensagem no nosso WhatsApp. 966507997. Vou falar devagar. É 11, né? Aqui, no nosso WhatsApp. 11 966507997. De onde você está aí ouvindo Energia na Véia? De que parte do Brasil você está ouvindo? Fala a temperatura aí, tá? Aqui está 10 graus em São Paulo, né? Eu sei que tem lugar que está mais frio, tem lugar que está mais quente. A gente vai fazer hoje o programa Homem do Tempo. Certo? Então vamos lá. 11 966507997. Não precisa, fala seu nome, fala de onde você está falando e fala quantos graus e tá tudo certo. E essa semana também vamos falar da sua mãe. O que te faz lembrar sua mãe? Alguma coisa que ela falava para você quando era na infância, né? Alguma coisa engraçada, uma situação engraçada que você passou com a sua mãe, né? Afinal de contas foi Dia das Mães e feliz Dia das Mães.

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0: 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É Paralamas, né? Você. Também teve, que mais? Urge Overkill com Girl Be a Woman Soon. Electric Light Orchestra All Over the World. Newton Sky High. Yes, The Only Way Is Up. Vamos nessa. Então, conta pra gente aí, meu. De onde você está falando? Manda mensagem no nosso WhatsApp. 11. Qualquer lugar do Brasil, de onde você está ouvindo aí o Energia na Veia? Pode ser do planeta também, fique à vontade. Você que está no planeta Terra. Se você estiver em outro planeta, também pode mandar, não temos essa. Mas a galera que está no planeta Terra, manda mensagem para cá. É 11 966507997. Conta só quantos graus está fazendo aí. Certo? Fala de onde você está nesse momento. E conta pra gente quantos graus está fazendo aí. Onde você está. Vamos começar aqui, meu. Vamos ouvir.
1: Bom dia, seu Ribeiro. Edmilson aqui de Boston. Boa semana pra todo mundo aí. 12 graus aqui.
0: Olha lá. Boston tá 12 graus. Isso mesmo, meu.
2: Bom dia, Silvio. Bom dia, ouvintes da Energia 97. Aqui é o Silvio do Parque Cisper, zona leste da cidade. Silvio, aqui tá 9 graus. Tá um gelo. Um ótimo segunda-feira a todos. Abraço.
0: Aí, tá vendo, Boston? É. Aqui tá mais frio que Boston, meu amigo. Eu ia te falar. É, e todo mundo tá concorrendo aí o ingresso, hein? Pra mega festa, 26 anos do Energia na Veia, que vai ser dia 20 de junho, no Complexo Tempo, tá bom? É isso aí. Se você quer o ingresso, dá um toque aí, né? Eu quero!
3: Fala, Silvio, eu sou de Pouso Alegre, Minas Gerais, aqui tá friozinho também, tá 14 graus.
0: É isso aí, quem precisa, né? Do homem do tempo. E a gente tem os ouvintes, meu, espalhados por esse mundo de meu Deus.
4: Bom dia, Silvio. Eduardo, Joinville, Santa Catarina. Aqui 7 graus agora, delícia.
0: Nossa! Joinville, Santa Catarina, 7 graus.
5: Bom dia, Silvio Ribeiro. Estou falando do Tatuapé. Meu nome é Paulinho. Aqui está fazendo 13 graus. E a sensação não é de muito frio, não, cara. Dá pra sair só com agasalho. Bom dia a todos.
0: Boa, Paulinho.
6: Oi, Silvio, bom dia, tudo bem? Bem, aí é bom dia, aqui já são 11 horas. Eu tô em Braga, Portugal, norte de Portugal. E aqui, digamos que tá um tempo bem parecido com o do Brasil. Muita chuva, que estamos aqui na transição para pro verão, né? Mas enfim, tá 16 graus, mas tá calor. Então tá bom, um beijinho, beijo de Portugal. E quando vier para cá, vem até Braga. Beijos, Eliane Rito.
0: Obrigado, Eliane.
7: Bom dia, Silvio Ribeiro. Aqui é o Michel de Arujá. Tô aqui na região de Guararema. Tá 10 graus aqui, tá friozinho. Uma vez meu irmão aprontou aí e ela acabou quebrando um cabo de vassoura nas costas dele. Você acredita? Isso aí ficou marcado nas costas dele e marcado na minha lembrança também. Uma ótima semana a todos. Deus abençoe.
0: Falar da mãe essa semana. Mãe. A mãe quebrou um cabo de vassoura nas costas do irmão. Olha que coisa leve.
8: Silvio Ribeiro, bom dia. É Vanessa do Tatuapé. Aqui no Tatuapé, pelo menos, o carro tá marcando 11 graus, fui levar minha filha na escola, que frio. E referente a minha mãe, falas dela, você não é todo mundo, e agora é, não surta, Vanessa. Um beijo.
9: E aí, Silvio Ribeiro, acabei de chegar na escola, meu nome é Rafael e eu sou de Osasco. E ontem eu acabei de chegar de viagem no Rio de Janeiro, aqui tá 9 graus, aconteceu um desastre. Eu saí de 32 graus pra 9 graus, um verdadeiro desastre.
0: Um verdadeiro desastre. Boa aula, Rafael. Isso aí, vai estudar, meu velho.
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0: Um verdadeiro desastre. 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

0: Também teve o Pharrell Williams com Happy X-Phone, né? É, com Stranger in Paradise. Esse é o Energia na Veia. Na energia. Ó. Oh. Test your mind. Test your mind. Galera que gosta de Mortal Kombat. Tá no cinema, né? Mind. Mortal Kombat 2. É isso aí, vamos lá, meu. Três, dois, oito, quatro, sete, zero, nove, sete. É o telefone para você ligar, participar, contar da sua mãe e concorrer ao ingresso para a mega festa de 26 anos da Energia na Veia. 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Vamos lá. Chega de Mortal Kombat. You don't have to be. Pessoal também mandando mensagens aqui, contando hoje, né? Hoje, vamos falar do tempo, Conta pra mim, aonde você tá aí, que lugar do Brasil você tá ouvindo Energia na Veia, do planeta Terra, né? Também pode participar, fique à vontade, né? Em que lugar que você tá, já participou gente de Portugal, de Boston, muito legal, certo? Vamos ouvir.
1: Bom dia, Silvio Ribeiro. Thiago Bueno falando. Aqui direto de Congelolândia. Cara, aqui tá gelado demais. Tô aqui no Capão Redondo, indo em direção a Jaguaré. Meu amigo, tá muito frio, cara. Hoje até o carro chorou pra ligar, cara. Misericórdia. Mas vamos lá que é segunda-feira, nós não estamos bem aí. Abraço, boa semana.
0: Já não falou quantos graus está em Congelolândia, né?
2: Bom dia, Silvio Ribeiro. É Andréia Januário, da Moca. Eu tô aqui na região da Faria Lima. E aqui tá 12 graus neste momento. Uma ótima semana pra todo mundo. Beijo.
0: Beijo, Andréia.
3: Bom dia, Silvio Ribeiro. Aqui no Altura Alvim tá 11 graus. Pra nós mulheres que estamos na menopausa, tá uma delícia. Tiruriruriru. Beijo.
4: Oi, Silvio. Bom dia. O meu nome é Tânia e eu moro em Indaiatuba, região de Sorocaba. Aqui nós estamos com uma neblina, uma cerração fortíssima, 8 graus, 7h20 da manhã. Um beijo, boa semana, vamos com coragem.
0: Coragem, é isso aí, Alô. Diga.
5: Bom dia.
0: Bom dia, com quem eu falo?
5: Tudo bem, Silvio?
0: Tudo jóia. Qual o seu nome?
5: Murilo Ferreira do Nascimento.
0: E aí, Murilão? Você tá onde, Murilo?
5: Silvio, por enquanto, eu tô aqui em Guarulhos, mas eu tô embaixo das cobertas.
0: Ah, que bom. Você nem sabe quantos graus tá lá fora.
5: Eu nem faço ideia. Eu tô ensaiando aqui pra levantar pra ir pra academia.
0: Força. E aí, meu?
5: Eu vou sim.
0: Essa semana nós estamos falando também da mãe. Alguma coisa que marcou aí a sua mãe, do jeito da sua mãe, como é que é?
5: Não, inclusive eu tô aqui na casa da Dona Maria hoje, né? Dona Maria, 82 anos.
0: Uhum.
5: O café da minha mãe é incrível, Silvio. Não tem como te fazer o café dela, cara.
0: Então tá bom.
5: E o abacaxi em cima da geladeira que tá lá até hoje.
0: Ó, tem um abacaxi em cima da geladeira, isso é muito importante.
5: Cara, essa informação é precisa, Silvio.
0: Que legal, cara. Obrigado por você ter ligado aí. Manda beijo.
5: Eu te agradeço. Uma boa semana pra todo mundo, tá bom? Um beijo pros meus filhos, pra minha esposa Elisângela, pra minha mãe. Um abraço pra todo mundo da Energia. E vamos pra festa, Silvio. Põe meu nome aí, hein?
0: Tá concorrendo. Passa o seu nome completo.
5: Murilo Ferreira do Nascimento.
0: Valeu, Murilão. Obrigado, cara.
5: Um abraço, Silvio. Tchau, tchau.
0: Esse Energia na Veia, na Energia. Vamos ouvir aqui. Quem foi? A Tânia agora?
4: Oi, Silvio, bom dia. O meu nome é Tânia e eu moro em Indaiatuba, região de Sorocaba. Aqui nós estamos com uma neblina, uma cerração fortíssima, 8 graus, 7h20 da manhã. Um beijo, boa semana, vamos com coragem.
0: Vamos lá.
6: Bom dia, Silvio. Vinícius do Ipiranga. Aqui tá marcando 9 graus, só ganhando o ingresso da festa mesmo pra esquentar esse frio. Bom dia, boa semana.
0: Bom dia, Vanessa.
7: Bom dia, Silvio Ribeiro e ouvintes da Energia 97, Energia na Véia. Márcio Taboão da Serra, 8 graus, mas vai esquentar, com certeza.
8: Bom dia, Silvio Ribeiro. Aqui é André de Santa Catarina, Rancho Queimado, a cidade que eu estou. Aqui hoje amanheceu 2 graus, agora já esquentou um pouquinho, tá 4, e estamos aqui no chimarrão pra esquentar. Põe uma playlist aí animada pra ver se a gente consegue sair dançando pra se aquecer mais um pouquinho. Um abração a todos aí, um ótimo dia.
0: Você viu como é que é o esquema lá? Tava 2, agora esquentou, tá 4 graus, meu. Boa.
9: Bom dia, Silvio. Aqui é o Johnny de Ipiranga. Tamo levando os meninos na escola aqui na Abaco. É segunda-feira, a gente não tá nem aí. E aqui tá 10 graus, Silvio. 10 graus. Uma ótima semana pra todos.
0: Valeu, Johnny. Boa aula pros meninos.
10: Bom dia, Silvio Ribeiro. Tudo bem? Aqui é o Ailton de cidade Tiradentes, meu amigo. Olha aqui, Tiradentes, como tem rio aqui, tem lago aqui. Deve estar uns 11 graus, hein? Hoje o negócio tá feio, tá frio, rapaz. Olha, na época da minha mãe aí, que eu me lembro, quando ela fazia um mingau de fubá pra gente comer de manhã no café. Valeu, boa audiência pra vocês aí. Tudo de bom?
0: Valeu, Ailton. Esse é o Energia na Veia, na Energia, a energia que te move. 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Pra mega festa de 26 anos da Energia na Veia no Complexo Tempo, dia 20 de junho. Participa aí.

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0: Energia, é The Smiths, There's a Light, There Never Goes On, a energia que te move, meu. Também rolou pra vocês Nevada, Take Me to Heaven e Simple Red com Stars. Você tá ouvindo Energia na Veia, na Energia. Galera mandando mensagens aí de todas as partes do Brasil, né, do mundo. Contando pra gente quantos graus tá, onde você tá ouvindo Energia na Veia. Né? E se você, ó, for fazer aniversário, fazer o seu evento, sua festa, pode me chamar lá no meu Instagram, arroba Silvio Ribeiro Locutor. Eu vou tocar no seu aniversário, no seu evento, na sua festa. Arroba Silvio Ribeiro Locutor. Escreve lá, Silvio Ribeiro Locutor, no Instagram. Ou me procura também no Facebook, também tô por lá agora. É isso mesmo. Ah, manda mensagens, eu vou responder pra você. Vamos fazer a sua festa e o seu evento. Me segue lá no Instagram, arroba Silvio Ribeiro Locutor. Tô quase chegando em 100 mil, né? Faltam 36 mil pessoas pra chegar nos 100 mil. Então eu conto com vocês. Vamos lá.
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0: Não sai daí não, esse é o Energia na Veia. Are you ready? Daqui a pouco tem Fernando Yunis tocando aqui ao vivo e a cores, meu amigo. É.
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6: 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Voltamos com Energia na Veia, na Energia. Hoje é segunda-feira e nós não estamos nem aí. Hoje tem Fernando Yunis tocando ao vivo e a cores. Fala, Fernandão.
7: É isso aí, Silvio. Bom dia. Segunda-feira, friozinho, hein? Mas eu preparei aqui um set especial, uma coisa bem bacana. Músicas nacionais e rock and roll. A versão, claro, a minha cara, aquelas versõezinhas diferentes.
6: Boa, então vamos nessa. Senhoras e senhores, chegando Fernando Yunis aqui no Energia na Veia.
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0: Stop Believing, encerrando aí, né, Fernando?
1: Isso aí, nossa, hoje tocou aí Duran Duran, Journey, tocou de tudo um pouco, até R.E.M.
0: Boa, meu. Contatos para o pessoal te seguir aí nas mídias sociais.
1: É, legal, é Fernando Yunis. É, o Yunis é Yunis. Se quiser me contratar para fazer festas aí, pode me chamar lá no Instagram.
0: Legal, cara. Obrigado aí mais uma vez, tá bom?
1: Valeu, prazer estar aqui com vocês. Um abraço.
0: Valeu, boa. Esse foi o Fernando Yunis ao vivo e a cores aqui no Energia na Veia.
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Sadness, Enigma, no Energia na Veia, também rolou Air Supply. Tocamos no Na Veia, em Love, Air Supply, I Can Wait Forever. Esse é o Energia na Veia, meu amigo, né? Esse friozinho.

0: Repete o enigma pra nós, por favor, vamos lá.
1: Eu havia perguntado qual era o nome do maior sucesso musical, Rainha do Bumbum, Gretchen. Você acha que é A? Monga, monga, monga. B, chonga, chonga, chonga. C, conga, conga, conga. Ou D, de longas, longas, longas. Qual que é a resposta certa aí, hein? Vagabundo, vai matusquelhando aí que daqui a pouco eu volto com a resposta certa.
0: Boa, velha, é isso aí, meu. E você, de qualquer parte do planeta Terra, manda mensagem pra gente, conta onde você tá ouvindo Energia na Veia e fala quantos graus está aí, meu.
2: Bom dia, Silvio. Bom dia, Silvio Ribeiro. Em Sorocaba está 8 graus nesse momento. Porém, agora eu estou em Saquarema, que está 20 graus nesse momento. Ah. Acho que eu tô melhor do que vocês aí. Bom dia.
0: Dá um abraço na galera de Saquarema, Rose.
3: Bom dia, Silvio. Aqui quem fala é Juliana Carota. Eu moro em Ubatuba. Tá muito frio aqui, mas tá 18 graus. Tá uma chuvinha, hein? Uba chuva mesmo. Bom dia pra vocês.
0: Uba chuva.
4: Bom dia, Silvio. Tudo bem? Aqui é a Angelita quem tá falando. Eu tô lá na região aqui de Pinheiros e tá 11 graus. E eu vou ter que concordar com a netinha que falou sobre a menopausa. Que temperatura gostosa. Um beijo, bom dia e boa semana.
5: Bom dia, André de Santo André. Agora 7h45, 9 graus aqui no Grande ABC. Meu Deus, eu estou indo para Rio Grande da Serra. Imagina como é que tá lá, minha misericórdia. Mas é isso aí, gente. Segunda-feira, graças a Deus. Vamos que vamos. E não estamos nem aí, né? Bom dia.
6: Bom dia, Silvio Ribeiro. Sou a Lena de Caraguatatuba. Aqui tá um friozinho gostoso, viu? Marcando o celular 16 graus. Beijos a todos. Boa semana.
0: 16 graus em Caraguá, meu, ó. Friozinho.
7: Bom dia, Silvio Ribeiro. Aqui é a Andrea Sorensen. Eu falo do Ceará. Eu sou de São Paulo, mas moro aqui no Ceará. E aqui tá 26 graus. Uma delícia de calor. Eu tenho saudade daí de São Paulo, saudade dos meus amigos, saudade das festas da Energia na Veia. Mas aqui tá muito bom, viu? Não tô sentindo falta do frio, não. Um beijo em todos vocês. Bom dia.
0: Engraçado, eu tenho saudade do Ceará também.
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0: Laura Branigan, Self Control. Também teve Rochelle, Think Twice, e Ariana, Losing My Religion. 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
0: Nem pense em sair daí, meu. Ok, ready? Go. Intervalo, mas é VaptVupt. Já já voltamos com muito mais.
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3: 1938, Copa do Mundo na França. Itália e Brasil se enfrentam na semifinal. O craque italiano Giuseppe Meazza vai para a marca do pênalti. O gol pode colocar a Itália na final do torneio. Ele se prepara, começa a correr e o elástico do calção arrebenta. A calça então começa a escorregar. O estádio tenta entender o que está acontecendo. O goleiro brasileiro Walter, diz a lenda, começa a rir. Meazza, porém, não para. Ele segura o calção com a mão esquerda, ajusta o corpo e com a perna direita chuta. A bola entra. Gol da Itália. 2-1 e classificação para a final. Mas a história não acaba aí. Dois dias depois, a Itália bate a Hungria por 4-2 e levanta a taça. E Meazza vira uma lenda, não só pelo gol, mas pela forma como tudo aconteceu.
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2: Voltamos com Energia na Veia. Será? Hã? Será que esse é o melhor programa de flashbacks do seu rádio? Será? Será? Será que esse é o programa mais incrível nas suas manhãs? Será? Deixa um urbano.

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1: 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No palco do Energia na Veia, senhoras e senhores, Dominó.

0: Continue ligando e participando. Olha, gente, hoje. Hoje não é um dia qualquer, não. Hoje é aniversário da Amanda. A nossa recepcionista aqui da rádio. Avisa pra ela lá que eu tô falando dela. Amanda, dá um tchauzinho daí, boa. Aí, Amanda, mostra ela lá, o Johnny, ó. Tá mostrando você aí, dá um tchauzinho pra galera. Amanda, que vende os ingressos, recebem você aí, recebem todos vocês aqui na rádio. Com essa simpatia, ela tá atrás do lustre, ali. Vem mais pra cá. Aê, boa, agora sim. Parabéns, viu, Amanda? Felicidades aí, ó. Muita saúde. É, tocar a musiquinha aqui, ó. Ó, ó, ó, ó, que bacana, ó. Vamos lá, ó. Aí, boa! Vamos lá, todo mundo aí batendo palma. Onde você tá aí? Vamos lá nessa, vamos nessa. Vamos, Johnny. Aniversário da Amanda hoje aí, meu. Tragam bolos pra cá, tragam bolos pra cá, tragam bolos.
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0: Muita saúde e muita felicidade. Você continue sendo aí essa menina incrível, tá bom? Parabéns aí pra você. Aê, boa, meu. Vamos ouvir aqui as mensagens também que estão chegando por aqui. A Juju, Juliana. Juliana, meu, manda aí. Cadê a Juliana? Fala, Juliana.
2: Oi, Silvio, bom dia. Aqui é a Juliana Ferreira, tô na região da Paulista e por aqui tá 13 graus. Até agora há pouco eu tava mostrando 11. Que eu lembro bem da minha mãe, quando eu era criança, ela fazia feijão fresquinho, arroz fresquinho e carne com batata com molho. E isso ficou na minha memória até hoje, 43 anos nas costas. E toda vez que eu tenho oportunidade, faço pros meus filhos também, porque eu tenho certeza que eles vão ficar com essa lembrança linda. Um beijo pra todo mundo, boa semana.
0: Essa semana toda vamos falar da sua mãe.
3: Bom dia, Silvão. Como é que está? Aqui é o Danilo. Rapaz, aqui pro lado do Grajaú, o Parelheiro está a 8 graus. Vento gelado, mas parece que o sol quer sair. Um grande abraço.
0: Então, hoje a gente ia contratar um velhinho do tempo para fazer o programa hoje, para mostrar no mapa quantos graus, né? Aí eu falei, para que contratar o velhinho? Deixa ele lá sossegado, dormindo, tá frio. Né? E os nossos ouvintes vão trazer aí a temperatura de onde eles estiverem, né? Tivemos de todos os lugares, até fora do Brasil, né?
4: E a Silvio Ribeiro, Luciano de Poá, hoje está aqui 9 graus, meu irmão. Friozinho, bom pra ficar embaixo das cobertas. Segundo, eu não estou nem aí. E bora concorrer esse ingresso aí, Silvio.
0: Poá.
5: Bom dia, Silvio Ribeiro. Bom dia, Energia na Véia. Aqui é Mauro. Estou saindo de Parelheiros, direção Itapecerica da Serra. E estou nesse instante passando por Engenheiro Marcelar, extremo sul de São Paulo. Aqui está marcando 8 graus. Friaca, friaca, friaca. Mas é isso aí. Hoje é segunda-feira, não estamos nem aí, mesmo com esse frio danado. Mas vamos que vamos. Excelente semana para todo mundo.
0: Manda sua mensagem aí pro 11 9 6650 7997.
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0: 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Glass Tiger chegando por aqui com Don't Forget Me When I'm Gone. Esse é o Energia na Veia.

Energia, a música do Neymar, né? Ajudar o peixe. Eyes Without a Face com Billy Idol. Ai, ai, ai. Esse é o Energia na Veia, na Energia. Essa semana... O que é isso? Ei, produção. Hã?

0: é o tesouro que
1: a véia que pediu essa música aqui.
0: Das mãos do senhor receber.
1: Boa.
0: Mamãe, mamãe, mamãe.
1: Mande mensagens também falando da sua mãe durante toda essa semana, né? Nossa homenagem aí pra todas as mamães.
0: De amor e esperança.
1: Mamãe, mamãe. Mamãe.
2: Bom dia, Silvio Ribeiro. Aqui é Rogério. Tô aqui, motorista de caminhão. Tô aqui em Green Up, perto de Chicago. Aqui tá 6 graus. E é segunda-feira e nós não estamos nem aí. Abraço, bom dia, boa semana.
1: Valeu, Rogério. Obrigado, cara.
3: Bom dia, Silvio Ribeiro. Aqui é o Edson de Caieiras. Tudo bem com vocês aí? Aqui na região tá fazendo 8, 9 graus e já saí para trabalhar aqui, sentido a cidade de Mairiporã. Um abraço a todos aí. E a lembrança que eu tenho da minha mãe, principalmente nesse frio, era os arroz doce, né? Fazer uns arroz doce, umas sobremesas que, meu Deus do céu. Um beijo para todas as mães, inclusive a minha esposa. Um abraço para todos os meus amigos aí de Franco da Rocha e Caieiras também. Boa semana para todos, Silvião.
1: Arroz doce é bom, hein?
4: Olá, Silvio Ribeiro. Aqui é Simone, falou de Portugal. Aqui está 17 graus com chuva, mas é segunda-feira e nós não estamos nem aí. Beijo, Silvio.
1: Beijão, Simone. Dá um beijo em todo mundo aí em Portugal.
5: Bom dia, Silvio. Bom dia, pessoal da Energia da Velha. Aqui é Juliana Lima, falando diretamente de Vila Velha, Espírito Santo, e está frio. Dos padrões que
1: de onde ela está falando?
5: Diretamente de Vila Velha, Espírito Santo, e está frio. Dos padrões capixaba, 26 graus, mas tem um solzinho de nuvens. Abraço, uma ótima semana.
1: Valeu, Juliana, obrigado, viu, meu? Obrigado mesmo aí pela sua participação. Mas agora eu quero falar com você que você já anda desanimado, né? Nesse frio, então, aí que não levanta, né? Você não levanta da cama. Não levanta nada, meu amigo. No frio, é tudo muito difícil. Já tá difícil pra você? Normalmente. No frio, então, putz, é ou não é? 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Vamos nessa. Todo mundo comigo aí. Vai, vamos lá, vamos lá.

0: Bank. 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Ah, acabou, velhota. Terminou. Resposta do enigma de hoje.
1: É a resposta certa. Queria saber o nome do maior sucesso musical da nossa querida Gretchen. Claro que a alternativa certa era C. Conga la conga. Conga, conga, conga. Quem que abriu a porta aí, vagabundo? Fecha aí, ó. Alguém abriu a porta.
0: Não, não fecha não.
1: Fecha a porta lá com chave, senão entra aqui. É. Amanhã eu volto com mais um novo enigma pra você. Amanhã tem mais, tchau.
0: É isso aí. E quem ganhou aqui, ó, um ingresso pro Energia na Veia, dia 20 de junho. 20 de junho. É só passar aqui na rádio, certo? Avenida Paulista, 1439, no nono andar. É Oscar Santos Silva. Oscar Santos Silva, certo? Passa aqui, Avenida Paulista, 1439, nono andar, e retira aí o teu ingresso, tá bom? É isso aí. 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Vambora! 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Amanhã, a partir das 6 horas da manhã, tem muito mais. Agradecer toda a galera que participou aí do Brasil, do planeta Terra, hoje, falando aí a temperatura. Obrigado mesmo. Valeu, gente. Até amanhã.
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0: 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Vem chegando a galera do Morde a Sopra por aqui.
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1: Quem é que vai apagar a velhinha, hein? Eu disse a velhinha.

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0: Muito bem, senhoras e senhores. Muito bem, respeitável público. Estamos começando, hein? A emissão deste pequeníssimo programa. Bom dia, amigos, bom dia.
1: Aê, Dudu, moleque.
2: Bom doido. Dia.
0: Tudo bom bem? Dia. Vocês estão bem?
1: Sim. Tranquilos. Bem. Mais ou menos, né?
0: Por que mais ou menos?
1: Ah, peguei chuva ontem lá em Itaquera, Ranieri no bem bom, na beira do campo, e eu ali nas marquises.
0: Nossa. Faz parte, né?
1: Pegando o respingo.
3: Aliás, parabéns, cara. Ontem, Corinthians fez 5 gols no São Paulo, cara. Pro São Paulo.
1: Foi maravilhoso.
3: No São Paulo e pro São Paulo.
0: Não, fez 4, né?
3: Não, fez 5, né? Porque o outro também foi um raça senhora. Foi entregada, hein?
2: Uma assistência pra mim.
3: É, uma assistência.
1: Me lembrou um amigo nosso num torneio de imprensa.
2: Verdade. Ele veio hoje, tava aí?
3: Tava
2: no banheiro quando cheguei.
3: É.
2: Mas vou falar, esse tipo de jogo, o Bernardo falou, é aquele jogo que cansa 5 vezes mais. Primeiro que assim, Itaquera, de modo geral, pelo menos pra mim, é mais difícil de chegar.
3: Uhum.
2: De ir e de voltar. Segundo, foi chuva do início ao fim.
3: E o frio, né, cara?
2: Frio e chuva. Por mais que eu vá protegido, eu vou com um bota impermeável, porque se molhar o pé já era, mesmo assim...
3: Tem que
2: assim,
3: parecer um astronauta, né, velho?
2: Tem que parecer um astronauta. E não pode guarda-chuva, né? A CBF fez o favor de tirar o guarda-chuva, proibir...
3: Eu nem sabia
2: disso. Só pode em Campeonato Paulista, pra repórter. Então você tem que usar capa de chuva, só que capa de chuva não protege direito, né?
1: Nossa. Posso te falar um negócio?
3: Vale.
1: Nem todo herói usa capa. E às vezes o herói usa capa.
2: Tem que ser herói. Tava de moletom ou você tava com capa de chuva?
1: Eu tava com capa de chuva e o quarta-vento.
2: Ah, boa. Então ajuda.
1: Eu tava zoado da garganta, eu precisava me proteger.
3: Nossa, então você tinha um plus ainda, né? Tinha
1: um plus. Não, mas eu fiz um drama lá fora. Não, a chuva tá aumentando, o risco de chuva torrencial. Eu criei toda uma situação, mas pensando nele, nos grilhos no campo, eu tava de boa, porque quando eu podia, eu me escondia embaixo da marquise e eu só saí na boa pra entrevistar.
2: E você foi no camarote também, né? Durante o jogo.
1: Exatamente,
2: então é mais tranquilo.
1: E não passo aperto, né?
2: É.
1: Não posso reclamar, não. Vocês que... Lá de cima, eu pensava, mano, os caras estão se ferrando lá embaixo.
0: Tive uma
1: cara,
0: informação que o senhor estava de botinha?
2: Eu sempre uso bota. Bota impermeável.
0: Viu como eu tive essa informação?
2: É, então, pra você ver.
3: Eu não entendi.
2: Informação correta.
3: Eu não entendi o diminutivo.
0: Tive essa informação.
3: O diminutivo. Uma coisa é bota, outra coisa é botinha.
2: Botinha.
0: Me passaram botinha.
2: Botinha?
0: Me passaram botinha.
3: É da Melissa.
2: É, eu tô com ela agora, inclusive.
1: Você usa bota?
3: É azul, ou é azul, azul piscina.
1: É você usa bota?
3: Eu tenho coturno.
1: Bota e você aperta?
3: Vou fazer sua alegria, aperta. Pronto?
1: Eu acho que não.
2: Mas vocês sabem.
1: Acho que não faz tempo, mas você tá mentindo.
2: Vocês sabem que eu virei ali. Eu sou entusiasta de algumas coisas específicas, né? Que nem o Psyllium, o Bernardo me zoou outro dia.
1: Não, não zoei. Eu tô usando por recomendação sua.
2: Mas no estádio.
3: Ele zoou, mas tá usando, olha lá.
2: No estádio, eu sou embaixador da bota impermeável. Eu já virei por uns 10 repórteres. Não, porque o que acontece? Chove. Cara, você molha o pé.
3: Eu gosto dessa ideia de embaixador.
2: Não, você molha o pé, lascou. E aí eu já convenci uns 10 repórteres que eles tinham que comprar bota impermeável. Quando você chega hoje, em dia de jogo, que sabe que vai chover, que vai fazer frio, tá todo mundo com botinha impermeável ali.
3: E óbvio que você não vai falar a marca aqui, porque tem que patrocinar a gente pra falar. Mas assim, tem uma marca específica que é a Ferradona, não é?
2: Não, você tem que ser waterproof só. Ah. É, tem que ser a prova d'água.
0: Waterproof.
2: É, não, é porque vem esse selo nas botas.
3: Come on, boy, you're the best.
0: Ninguém sabe que é waterproof, man,
3: motherfucker.
2: Mas quando você vai, quando você for comprar,
3: waterproof. Pelo amor de Deus. Eu tenho vergonha de chegar uma loja de calçado, virar pro vendedor e falar, ai, me vê uma botinha waterproof. Vai tomar banho, velho. Que vergonha que deu não, agora.
2: Quando você chega pro vendedor, você fala, eu quero a prova d'água. Só que assim, ele pode te dar ainda uma bota que não é. Aí você tem que ver se tem um selo. O selinho é waterproof. Se não tiver, não é a prova d'água.
3: Não é a prova d'água.
2: Aí você vai se lascar.
3: Entendi.
2: Aí vai molhar o pé.
3: É bom saber, cara.
1: Ainda sobre o jogo de ontem, e aproveitando a segunda-feira que é temática no Morde, a torcida do Corinthians ontem, você viu, Efren, levantou um bandeirão da série The Boys.
2: Foi.
3: Eu vi, cara.
1: Com o Billy Bruto enfrentando o Capitão Pátria. O Billy Bruto com uma blusa, camisa do Corinthians. Cara, foi bem interessante. Foi
3: bem legal, cara. Bem legal.
1: Bem interessante mesmo.
3: Você viu o sucesso da série, né, cara?
1: Será que foi uma ação? Eu fiquei pensando nisso. Será que foi uma ação paga, né?
2: Claro
3: que foi. Com certeza.
2: É, porque a transmissão era do Prime, né? É. Então...
1: um dinheiro.
2: É, fizeram o bandeirão.
4: Stranger Things já teve isso também. O ator que faz o Vecna vestiu a camisa do São Paulo.
1: Tinham outros bandeirões ali que eram ações pagas. Eu entendi isso também quando eu comecei a ver subir uns bandeirões diferentes.
2: É, teve o Neto falando também da série.
4: O Anthony Starr, se não me engano, ele vestiu, que faz o Capitão Pátria, ele vestiu a camisa do Palmeiras uma vez que ele veio pra cá. Uma das temporadas.
1: E falando em Neto, falando ou não falando... Eu tô maluco. Depois eu não vi mais nada do jogo. Eu fui pra casa e eu me desligo, né? Porque, cara, é bem puxado. Eu tô maluco, Renan. Esse que tá lá no campo, o árbitro falando que o cara não pegou, o jogador de São Paulo não pegou na sacoleta, saiu no alto-falante ou
2: tô maluco? Saiu no alto-falante. Saiu.
5: Ele falou, como é que foi?
2: Porque teve uma polêmica, né? A polêmica é a seguinte. De novo? Não, então, o Bobadilha, depois que saiu o gol, né, o gol de empate... De novo Bobadilha, né? No primeiro tempo, ele não pega, diferentemente do Alan e do André, jogador do gol...
5: Ele não segura e mostra.
2: Ele não segura.
1: Mas ele simula.
2: Só que ele simula muito.
1: Assim, ó.
5: Ele fez isso?
2: Ele sai. Mas fez.
5: Ele fez. Tinha que ser punido.
1: Não foi.
2: Então, tô observando. Só que aí o Daronco chegou no alto-falante e falou que ele não pegou na genitália.
5: Ah, tem que pegar, então?
2: Tem. Segundo o Daronco.
5: Mas um gesto já vale.
1: Não, tem que pegar.
4: Esse gesto aqui, olha. Aqui, ó. Daronco fez uma análise precisa.
5: Sincero.
4: Microscópica, cara, entendeu?
5: Tá tudo errado.
1: Agora que você entendeu isso, Domênio.
5: Não, mas tá faz tempo, né?
1: O mundo tá maluco, Domênio.
5: Faz tempo. Aí você pega, por exemplo, vocês estão já falando de futebol, você pega o mesmo lance que aconteceu no jogo do Santos, é o mesmo árbitro que jogou o que apitou o Palmeiras.
2: Santos e Atlético
5: Mineiro. O cara chuta, a bola bate na mão, o Gabigol tá aqui, ó, bate aqui, e a bola entra, ele anula o gol. O Gabigol vai reclamar e mostra o cara fazendo a leitura labial, falando assim, o cara explicando a regra pra ele que mudou. Quando a bola bate na mão e sobra pra outro jogador fazer, valeria o gol. Mas como foi ele que bateu na dele e entrou, não vale.
2: Uhum.
5: E no lance do Palmeiras, a bola bate. O jogador do Remo tira, bate na mão do Flaco e sobra pro Fux fazer o gol. O gol deveria ser validado. Eles anularam. Ou seja, era o mesmo árbitro.
2: Era o Buzz Lightyear.
5: É o mesmo árbitro.
2: Parece.
5: Cara, é impressionante como eles são... Aí quando eu chego nas transmissões, o Bernardo sabe disso, vocês também... Eu dou nota de 1, 1,5, é 2 no máximo. Porque eles são péssimos. Eles são horrorosos, difícil. Pra não falar outra coisa. Difícil. Entendeu? Esse negócio agora, só pra concluir do Bobadilha, tinha que ser expulso e vou dizer uma coisa. Deveria pegar gancho. Não pegou gancho, André?
2: Pegou.
5: Não pegou gancho, Alan? Pegou.
2: É, literalmente.
1: Pegaram o gancho e o gancho.
5: Aliás, eles pegaram a mão.
1: Pegaram no gancho e pegaram o gancho.
4: Mas seria o segundo gancho do Bobadilha. Teve aquele caso dele com o jogador da Venezuela, lembra?
2: Teve.
4: Xenofobia.
2: Teve.
1: Mas o que eu achei curioso, isso eu não tinha visto. Eu não sei se isso aconteceu. Eu falei, é a voz do árbitro? No alto-falante.
2: Não, isso acontece bastante agora.
1: Eu tomei um susto, galera. Mano, eu tô ouvindo coisa, eu tô maluco.
5: O Moisés falou aqui, né? E o que o Abel fez? Concordo, deveria ser punido? Eu não sou um idiota, eu sou um cara que eu analiso futebol e tento ser o mais íntegro possível. Eu falei sobre isso, eu achei errado o Abel pecar o dedo lá no... foi pro jogador do Palmeiras, não importa, você tá mostrando... Você tem uma imagem que tá mostrando pra muitas pessoas.
1: O que vale pra não vale pra todos.
5: E o Domênico entendeu? Então tá tudo errado,
1: o Domênico cara,
5: tá
1: não
5: tudo
1: é idiota,
5: errado,
1: esse
5: tá
1: posto
5: tudo errado.
1: O Domênico não é idiota, o posto é meu no programa. Também tá as caras.
5: Não, mas é o Bernardo, não é?
1: Não, vamos falar.
5: Porque os caras acham que a gente é torcedor e vai aliviar. Eu não alivio. Eu sou um cara que eu sou. Como eu quero que a coisa seja honesta, tem que ser honesta pra todo mundo.
1: Aí, Domênico.
5: Mas cara, mas vale o apelo. Cara, tá tudo errado.
1: Tá tudo errado no mundo.
5: Tá tudo errado. O mundo tá errado.
1: Aqui, ó.
4: Oh, mas só pra fechar.
1: A cara do
4: Apple. Só pra fechar. Não, é sério.
1: Isso não tá errado no mundo.
5: Eu fui ver o Michael Jackson, hein?
4: Pera aí, rapidinho, só pra fechar.
5: Fui ver o Michael Jackson.
4: Só pra fechar, desabafo.
5: Fui ver.
4: Desabafo de um São Paulino. Cara, não dá pra assistir mais jogo de São Paulo. Continua.
5: Calma, não é assim.
1: E do Michael Jackson,
5: dá pra assistir mais? Mas já. Dá.
4: Semana passada.
5: Maravilhoso o filme.
4: Tava comentando os bastidores aqui com o Domênico. Que semana passada tinha uma galera que tava comentando sobre várias lacunas do filme. Aí o Domênico falou: quê? Mas deixaram lacuna? Não é possível. O filme do Michael Jackson, aí ele assistiu. Aí ele, Efren, deixaram lacuna.
1: Chegou reclamando de lacunas aqui.
4: E deixaram bastante.
1: Domênico cara. É o terror dos árbitros
5: e das lacunas. Vamos antes ao que importa. E o que importa, palhaço?
3: Sei lá, velho.
5: Puta, você também largou.
1: As lacunas.
5: Os destaques de hoje, vamos lá.
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5: Destaques com Bernardo e com Ranieri.
1: Hoje vai. Deixa eu mudar. Hoje parece que vai. São Paulo é apontada como a cidade mais feliz da América Latina em ranking internacional de qualidade de vida.
2: Não, pelo amor de Deus. Cruzeiro atingido por surto de antivírus chega às Ilhas Canárias e passageiros são examinados.
1: Olha isso aqui. Astronautas da Apollo 12 relatam ter observado fenômenos anômalos durante missão na década de 1970.
2: E claro, hoje é dia de muito cinema, série, cultura pop, com orgulho da confeitaria brasileira Efrem Pedrosa.
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5: Claro que temos o assunto do dia, ou não?
1: Sempre temos, né?
5: Ah, então tá.
1: Quase
5: bom.
1: Sempre temos, né?
5: É.
1: Às vezes tem convidado e não temos.
5: É.
1: Mas quando não tem convidado, temos. Você entendeu que temos?
5: Temos.
1: E a pergunta de hoje é... Lembra da pergunta da segunda passada, Pedroca?
4: Putz, cara.
1: O maior ídolo masculino do esporte.
4: Ganhou o Senna, né?
1: É, hoje é quem é a maior ídola feminina do esporte para os brasileiros.
4: Quem nós temos?
1: Então, lá no nosso canal da Rádio Energia 97, no YouTube, canal da Rádio Energia 97, você vai na aba posts, tá bom? Se inscreve no canal, isso é muito importante. Primeiro passo importantíssimo. Vai lá, se inscreve, vai na aba posts. Lá temos quatro opções. Opção número um, Marta.
4: Nossa, pesado, hein?
1: Opção número 2, Hortência.
4: Já, vixe.
1: É. Opção número 3, Rebeca Andrade.
4: Nó.
1: E opção número 4, Daiane dos Santos.
4: É louco. E aí? Tá faltando gente ainda.
1: Não, tá, lógico
4: tá
1: que
4: tá faltando
1: mas
4: gente.
1: Só cabem 4.
4: 4, infelizmente, é.
1: Quem você acha que tá faltando e poderia estar na enquete,
4: Pedroca? A Fadinha, cara.
1: Fadinha, sim.
4: É. Skatista.
1: Fadinha nova, ela ainda vai longe.
4: Nossa senhora, cara. Aquela menina é um absurdo.
1: Eu acho que ela tem tudo pra
4: entrar nessa. E ela tem um carisma, cara. Mas tem um carisma, cara. Que menina carismática.
1: Pra se tornar gigante.
4: Mas todas aqui.
1: Já é, né?
4: Nossa, nossa, tá, eu acho que tá mais difícil semana passada.
1: Você acha?
4: Semana passada eu acho que ia rolar, rolou a polarização, né?
1: Tá mais difícil, Rani?
2: Ah, eu acho que é a Marta, assim, se pensar globalmente, cara.
4: Globalmente é a Marta.
2: O planeta, se perguntar o planeta inteiro. Quem que você conhece de ídolo, né, feminino aí do Brasil, aí provavelmente a Marta vai ganhar.
1: Você sabe que o brasileiro é peculiar, né? Às vezes o mundo gosta mais de um brasileiro do que o brasileiro gosta do brasileiro.
4: Era exatamente o que eu falei, eu vi um vídeo de umas meninas jogadoras de futebol nos Estados Unidos, categoria de base, elas estavam esperando a Marta encerrar a partida lá pra poder pegar autógrafo, tudo. Aí mostrou ali, né, o antes ali, cara, as meninas em êxtase, meu. As americanas tudo louca, do tipo, meu, a Marta, na hora que a Marta chega, cara.
1: É
4: as meninas gritam, cara, mas gritam, velho. É sensacional.
1: Ô, Dodô, oi. Tá mais difícil que semana passada?
5: É, um pouquinho, né?
1: E aí, você, o nosso...
5: Não, mas eu povo, ainda, povo, eu acho que a Hortência ganha.
1: É mesmo?
5: Pra mim, honestamente falando, acho que dessas que estão aqui, foi a maior aí do esporte... feminino.
1: Então vai pra nossa teoria aqui, segundo
5: o Rani. A Marta, ela
1: Marta jogou Mundo, bola. Hortência, jogou Brasil, bola. Brasileiro peculiar.
5: Como jogou, sempre. Mas tem um detalhe, né? A Marta jogou bola numa época que as mulheres, quando jogavam bola, não eram tão especiais como hoje.
4: É a desbravadora, né, meu? É a desbravadora.
1: Elas amarravam o cachorro dizer, com linguiça, isso?
5: Exatamente.
1: É isso que tá dizendo?
5: A Marta era fora da curva e todas as outras, ou a maioria delas, não sabia quase jogar bola. Aí é mais fácil.
1: Domênico, eu acho que hoje ela seria monstruosa. Ela era muito acima e ela ainda é um nível muito superior.
5: Tudo bem, mas você já viu as meninas jogando lá fora? É que você pega a base aqui no Brasil.
1: Não, sim, cansei de ver.
5: Não assistam só futebol feminino brasileiro.
1: Copa do Mundo.
5: Veja o que joga. Olha o que joga as espanholas.
4: Veja
5: o que joga as americanas.
4: As francesas também.
5: Meu amigo, joga pra boné.
3: Quantas Copas, Márcia?
4: A Marta
1: não tem nenhuma. A Márcia.
4: Quem é a Márcia?
2: A Márcia. Pula em pé, depois dessa.
3: Não tem Copa aqui, nem o Neymar.
5: E agora, é claro que, eu não posso ser...
1: O cara acordou do lado e meteu um...
5: Não posso também, né, ser um cara leviano, né? De não dizer que ela desbravou o futebol feminino, com certeza. Só que o basquete feminino, quem Hortência. Desbravou foi a Hortência.
4: A Hortência
5: foi uma coisa...
3: E a Paula.
5: A Paula também Magic foi muito boa.
3: Paula.
5: Mas a Hortência era melhor que a Paula.
3: Era dupla infernal ali.
5: Mas quem era melhor?
4: Hortência fez isso. Mas tem a charada Marta do futebol, que é da mesma época da Paula e da Hortência, que também chamava Marta também, Marta que era, deu, era pra mim era o trio.
1: Entenda, Domênico.
5: A Hortência era melhor.
1: Entenda, por palhaço, é a Hortência na frente e Paula atrás.
5: É, ah, é isso, Fabiano.
3: Entendi.
5: Hortência e Paula atrás. Entendi.
1: Trocadilho aqui.
5: É isso.
1: Olha o trocadilho passando no seu rádio.
3: Isso é novo.
5: Quinta série. Quinta série chegando.
1: Grito.
5: Ô, Dodô. Mas tem um ouvinte aqui que discordou. O Ricardo Sabará disse que a Paula jogou mais.
3: É, a Paula era muito boa mesmo.
5: Não, era boa. Mas eu acho que é Hortência também.
1: Mas é, mais pra ele é Paula na frente. Ô, Dodô.
4: Paula, aquela?
1: Aí que é.
5: Mas aí, ó, eu vou falar uma coisa pra você. É igual você chegar pra ele e falar quem foi melhor, Ronaldo Fenômeno ou Romário?
4: Pô, difícil.
5: É difícil.
4: É muito difícil, cara.
5: Né?
1: É muito difícil. Tá, mas aí cada um com a sua opinião, né? Não tem
5: cada
1: como,
5: um acha
1: não tem como cravar.
5: É.
1: Pra mim, fenômeno, mas não tem como cravar. Aliás, não, a gente vai falar daqui a pouco disso.
5: É.
1: Eu assisti um documentário aí, eu quero falar disso.
5: Fala, fala.
1: Eu assisti o do Ronaldinho Gaúcho, a gente fala durante a... Oh, na hora
4: documentário
1: certa.
4: Documentário do Ronaldinho Gaúcho?
1: Três episódios, legal. Netflix.
5: E que é que te fala? Que legal.
1: Assim, ah, depois eu falo.
5: Da hora.
1: Não é a hora.
5: O Oscar Schmidt, saudoso hoje, merecia um filme.
4: Ah, claro que merecia. Boa,
5: tema, merecia não, um filme.
3: Claro, lógico.
5: Merecia.
3: Sério.
1: Ou uma série igual do Senna, lógico.
5: Merecia um filme igual o Senna. Merecia um filme.
4: Minissérie.
1: Facinho. Não tenho objeção quanto a isso, Dodô. Ó, a enquete tá lá no canal da Rádio Energia 97 no YouTube, tá bom? Caso você vá lá, inscreva-se no canal, isso é muito importante pra gente.
5: Volta lá na Márcia.
1: Mandem superchats. Volta na Márcia, melhor do mandem superchats. Eles serão lidos durante o programa. Curta a transmissão. E hoje tem prêmio, tá?
5: Qual prêmio?
1: 3 pares de ingressos para o show de comédia stand-up do Fábio Rabin no Teatro das Artes, dia 16/5. Nome completo pelo WhatsApp da rádio. E pelo YouTube... E aí temos que agradecer a quem? A aniversariante do dia.
5: Quem é?
1: A Amandinha conseguiu garimpar um par de ingresso
5: pro Amanda é aniversário?
4: Amandinha, Amandinha.
5: Parabéns, parabéns. Uma salva de palmas pra nossa Amandinha.
1: Cheguei na rádio.
5: Saúde, felicidades.
1: Cheguei na rádio.
2: Tudo ela de está, bom,
1: Amandinha. Ela estava chorando.
5: E o bolo?
1: Chorando com o parabéns que Silvio Ribeiro deu pra ela na energia.
5: Ficou emocionada.
1: Chorando, olhos embargados.
5: Falta o bolo, hein?
1: Oi?
5: Falta o bolo.
1: É, você ouvinte.
5: Quem que vai trazer um bolo pra gente
1: você,
5: comemorar?
1: Você ouvinte do Morde a Sopra, você pode emocionar a Amanda.
5: É.
1: Você pode emocionar a Amanda mais do que o Silvio Ribeiro emocionou.
2: Será mande que ele um dedicou bolo. Um dos bons dias à Amanda? Porque
1: parece
2: era aniversário dela.
1: Um dos 302
3: o nosso parabéns, ela nem ligou. Nossa,
4: não lembra disso.
3: Deu risada Cris de riso, do nosso cara. Parabéns.
1: Não, nossa, não tá
4: bom
1: nem aí.
4: Dia, bom
1: ela
4: dia,
1: falou,
4: bom
1: ela falou, dia, não, o Silvio dia, eu respeito, o Morde a Sopra não. Isso ela falou pra mim, eu falei, a gente também vai fazer a boa. Mas se o ouvinte mandar um bolo pra ela, a gente reverte essa situação. Tá bom?
3: Que legal. Não veio a nada também.
5: Legal. Que mano, isso?
1: Assim. Que maldade. Não fala maldoso, assim.
3: Cara. Nosso parabéns é o melhor.
4: Nossa senhora, velho. Que é isso, cara?
1: É isso, Dudu. Assim estamos. Enquete, prêmios e bora tocar o programa.
5: Domênico Cat. Olha, estão falando nossa. Aqui também. Eu vi aqui um ouvinte falando.
1: Ele fica da, quietinho, vem
5: da Janete. É. Janete sim, jogou Janete. Também, né?
2: Janete jogou muito.
5: Mas não era no nível da.
2: É, mas jogava muito também.
4: A seleção feminina num todo era absurda, né? Todo esse time que jogou aí com Marta, Paula...
3: Mas ganhou o quê?
4: Hortência... Ah, cara, eu não lembro dos
3: títulos. Ganhou nada.
4: Ganhou?
3: Nada.
4: Ganhou medalha olímpica. Medalha
1: você,
4: de prata.
1: Você não gosta delas, não gosta da Marta.
4: Ganhou o Mundial.
5: Quem ganhou o Mundial?
4: Ganhou o Mundial, não quem? Ganhou? Ou o basquete feminino? Não ganhou o Mundial?
3: Ok,
5: vamos ver.
4: Ou foi vice-campeã? Eu não lembro agora.
3: Mas a Marta... Mas ganhou.
1: É, Frim.
4: Não. Tô falando da Marta do basquete.
1: Da Marta.
4: E a Marta do basquete Marta. Também, é.
3: Pronto, entrou ali o
4: ganhou, não ganhou? E isso, 94.
3: Zé
4: isso.
3: Da porta.
5: Ora, o Frank falou que a Cici jogou mais que a Marta. Ele falou,
3: ah, vai pro inferno.
5: Mano, eu queria falar,
1: o Frank, mas a culpa você obrigou. A culpa é tua que lê isso no ar.
4: Não, peraí. A Cici não jogou mais que a Marta, mas era craque. Era craque.
1: Por mim, chama o Marcelo Lima e entrega o tempo de jogo, velho.
4: Cici jogava bola. Cici jogava bola, mano.
5: Fui procurar aqui, me
4: informa. Não, mas jogava bola.
1: Muito craque.
5: Não, jogou.
1: Mas não dá pra comparar, pelo amor de Deus.
5: Mas ele pediu pra falar, eu falei, não vou falar. Não,
1: fala, cara, a culpa é sua que dá
3: faz
1: corda.
3: A sua mas parte eu falei... aí, meu. Separa o WhatsApp e deixa o WhatsApp.
5: Olha aqui, ó. A seleção brasileira de basquete feminino ganhou o Campeonato Mundial de 1994 na Austrália. Foi um título histórico que quebrou a hegemonia dos Estados Unidos e da União Soviética. O Brasil derrotou a China numa final
2: futebol?
5: Por 96... Basquete.
4: Basquete
5: 96
4: feminino.
5: A 87,
1: idiota.
5: Com muito destaque para a geração de ouro, liderada por Hortência, Paula e Janete.
4: E aí, na sequência, acho que foi a Olimpíada e elas foram prata. Se não me engano, foi isso, não foi?
3: As minas do vôlei ninguém falou, né?
4: Não, as do vôlei são um absurdo também.
1: São a prata em 96.
3: Arregaço, 96,
4: as minas dois do anos vôlei. Depois.
1: Uhum. Edição de Atlanta.
4: Nossa, cara.
1: Jogava tipo... E bronze também em 2000...
5: Não, mentira.
4: Jogava demais.
5: Basquete feminino brasileiro nunca ganhou uma medalha de ouro olímpica.
1: Não falei ouro, eu falei prata e bronze.
5: Conquistou duas medalhas históricas, prata em Atlanta, como você mesmo disse. Quando foi o ano?
1: Em 96.
5: Muito bem. E bronze em?
1: 2000, em Sydney.
5: Ah, parabéns, senhor Bernardo. O senhor tá lendo, é?
1: Eu tô lendo. Aprendi ontem.
3: Tá Acredita? Que
1: eu aprendi com o Zizal, lembra do Zizal? Gente, o Zizal tá lendo.
3: Zizal. Aquele jogo que o Fidel entra lá pra pôr a medalha dela.
5: Ah, foi. É verdade. É. Mas era prata, né?
3: Era no ouro, era não prata? Ganhar, né?
4: Não lembro, cara, não lembro. Sinceramente, eu não lembro. Você falou do Fidel Castro, cara, lembrei dos jogos do Brasil feminino de vôlei contra Cuba. Era jogo e porradaria, velho. Nossa senhora, mano. Bom,
5: é isso?
1: É isso, né, Dudu?
5: Então, piada. Piada.
3: Olha o ânimo. A fruta... O Beethoven chegou numa frutaria?
4: Beethoven o cachorro, São Bernardo?
3: É.
5: Não.
3: Ah, aí o artista chegou assim e falou pro fruteiro lá: me vê uma bananana.
4: É boa.
3: Bananana.
4: É boa. É boa.
3: Bananana. Bananana. Bananana.
4: É boa.
3: Bananana. Eu faço...
4: Não, você surpreendeu agora. Você surpreendeu.
1: Depois da Cici, nada pode ser pior.
5: Mas isso aí foi o Frank que falou. Não foi o palhaço. Não,
1: vai lá.
5: Não, André, Raniel, é boa demais essa.
2: Sensacional.
5: Essa é boa.
2: O palhaço tá voando.
5: Se fosse sexta-feira,
1: sua reação foi filmada, viu?
4: A cara do maluco.
1: Sua reação foi filmada, viu?
5: Boa demais.
2: Sensacional.
5: Boa demais,
4: palhaço. Pelo amor, velho.
5: Quem outra nesse nível aí?
3: Posso dar mais uma palhinha?
1: Sabe quando o sindicato fala que vai vir aumento e vem 3% de reajuste?
5: Peraí, porque tem outra, cara.
1: Pede,
4: 3%. Não, sensacional.
3: Bananana.
1: De 5 3% foi sua cara.
5: Bananana. Bananana, bananana, bananana.
3: Isso aí.
5: Foi maravilhoso isso.
1: Sério, Domênico?
5: Eu gostei, foi tá bom. Achei legal.
1: Tá bom, vai lá.
5: Também tô rindo com qualquer porcaria.
4: Vamos ao que? Isso!
5: Então, vamos lá. Vamos agora. É isso mesmo? Já vamos pro giro?
2: Não, é destaque Zéfrin.
5: Não, por que que tá aqui assim? É raro aqui.
4: Ah, faz o que vocês quiserem.
5: Não, porque o meu tava...
2: Destaque Zéfrin. Tá.
5: Então vamos pro destaque.
4: Caramba, esqueci meus destaques. Zoeira.
5: Destaque, senhor FB Dose. Fui ver Michael Jackson.
4: Então. Vai, fala você. Fala você aí, vai.
5: O filme eu diria que é uma nota... Eu vou dar uma nota... Eu daria uma nota 10.
4: Aham. Não, de 0 a 5 estrelas. É o lance de sim, 0 a 5.
5: Seria o quê? Pode ser... Nota pode ser 4,90 estrelas?
3: Não, pode. Não tem.
4: Pode.
3: Não
4: tem. É quase, quatro sim, é quase. Sim. Pode. Não, eu acho que
5: sabe
4: é assim.
5: Sabe por que é o quase?
4: É.
5: Porque faltou algumas coisinhas.
4: Mas faltou muita coisa.
5: Quem é fã do Michael sabe que... É, bom, enfim, a gente tem que entender que é um filme, né?
4: É.
5: Não é uma série que você pode destrinchar, né?
4: Exatamente.
5: Mas eu acho que você não poderia deixar, por exemplo, de falar da parceria do Michael com o Paul McCartney. É muito importante.
4: Não é nem citado,
5: não,
4: né,
5: cara? Não só no álbum mais histórico. O álbum mais histórico e mais vendido da face da Terra, que é o Thriller... Que foi a primeira música que tocou, foi The Girl Is Mine, desse álbum.
4: Sim.
5: Você sabia, Bernardo?
4: Não sabia. A
5: primeira música que tocou no rádio foi The Girl Is Mine.
4: E fez muito sucesso, até o clipe, tudo mais, cara.
1: Não era nascido, Dudu.
5: Eu tô te contando.
4: Então,
5: era nascido, sim, senhor.
1: Não era, não.
5: Que ano que o senhor nasceu?
1: Década de 90.
5: É, 90, 90 no teu
4: botico. O senhor é de 79.
1: 79.
4: 79, igual
5: era. Não, mas o senhor era bem criança. Era bem criança.
3: É 82.
1: Pequeno fedelho.
5: Era um fedelho, tinha 3 anos de idade. Então, eu não poderia deixar passar batido. Tanto é, senhor Efraimidor, que depois, eles ficaram tão amigos, é que depois brigaram, né? Talvez seja por isso que não foi...
3: A treta foi essa, mano.
5: A treta foi... A treta é outra.
3: O Michael comprou o spoiler dos Beatles.
5: Ele comprou sem o...
4: Exatamente.
5: Sem o Paul McCartney saber.
4: Ficou chateado.
1: O pessoal ficou
4: pistola.
5: Talvez não tenha sido liberado. Mas olha só.
4: A Janet Jackson não tá no filme.
5: Mas ela que
3: não quis. Ela não quis.
5: Agora,
4: por questões que, né?
5: E tanto é que foi importante que no álbum Pipes of Peace, de Paul McCartney, acho que, se não me engano, de 85, o Paul McCartney chama o Michael para participar de duas faixas daquele álbum, que é o 666, que vocês conhecem.
2: É um clipe bem legal, aliás.
5: Fizeram até uma regravação aí, o
1: 666,
5: e o The Man, que é maravilhosa.
3: Mas isso aí não tem a menor importância também no filme.
5: Tem,
3: porque o filme, não sei se você leu lá no começo, tá escrito Michael! Michael! É simplesmente Michael! Não tá escrito... Michael e Paul McCartney. Tá. Michael e Janet Jackson. Michael and Family. Michael and James Brown. Michael and
4: Michael. Não, Michael e Van Halen.
3: É Michael. Michael.
4: Eu gostei do acabou filme. O piti?
3: Eu gostei. É tá, Michael.
4: Tá, acabou o piti?
3: Então, já tinha, é já Michael, tinha falado isso.
4: É Michael. Michael. É Michael. Peraí. O álbum Thriller de quem é?
3: Michael.
4: O álbum Thriller Michael. De quem é? Responde.
3: Não é do Michael.
4: Tem uma participação especial, então deveria ter contado, fica Michael, quietinho, cala sua Michael. Boca. Oh, a hora que você souber um pouco de música, você vem discutir comigo.
1: Domênico juntou
3: as 10 minutos. Discutir comigo agora.
4: Parabéns, o cara quer discutir música comigo.
3: Eu vou embora, eu vou embora. Eu vou embora. O filme chama agora, não é? Michael e a faxineira que tava lá no dia do estúdio do Thriller.
4: Só que, amiguinho...
3: O nome do... Não, é Michael.
4: É, então deixa eu te explicar.
3: Simplesmente, Michael.
4: É Michael. Então só conta a história dele. Não tem... Então não coloca o Quincy Jones. Não coloca ninguém. É do Michael. É do Michael, então não põe ninguém.
3: Aí os
4: não põe, o... Não põe o pai batendo nele. Não põe a mãe falando com ele. É do Michael. É do Michael. É Michael. Pra que colocar então? Né, senhor Jeffrey? Então, né, Jeffrey?
3: Eu não põe ninguém.
4: Não põe ninguém.
3: Todo mundo. Bota só.
4: Não dei spoiler. Tô falando que não foi contato.
1: Não foi contato. Uma câmera na cara do cara, Domênico, que ele vai narrando a história dele. Não, eu nasci assim, aí
4: cresci assado. Exato, segundo o palhaço, tem que ser Michael, só o Michael.
1: Aí Michael, fez essa música.
4: Ninguém, não, mas assim, a parte que eu tava conversando com o Domênico, que faz muita falta...
3: O Rodrigo
4: falta.
3: Teaser não reclamou. Aí veio o Domênico... o filme.
4: A parte que eu tava comentando com o Domênico nos bastidores. Mas o senhor reclama de tudo quanto é filme?
3: Eu falei
4: o senhor, tudo é ruim, senhor. Agora o do Michael, ele gostou, ele acha que é o melhor. Eu adorei o filme, não tô falando que eu não gostei. Você ouviu falar? Qual parte você não entendeu?
1: Você não ouviu o cara, não?
4: Eu vou fazer de conta isso aqui.
3: Tá botando
4: Ouve lá, ouve lá. Aqui é uma lousa e eu vou desenhar pra você. Acho que é melhor eu desenhar pra você ver se você vai entender. Vou desenhar da lousa aqui. Vou desenhar na lousa. Pelo amor de Deus.
1: Michael,
4: tem uma história gigante.
1: Contexto pra contar a história.
4: Pessoas e outra coisa, amiguinho. Ninguém faz sucesso sozinho, tá? Ninguém faz sucesso sozinho.
3: Filme é do Michael. Filme é do Michael.
4: Faltou ele comendo pipoca, por exemplo. Faltou ele comendo pipoca.
3: Tem esse vídeo na internet.
1: Meme mundial.
4: O Jafar fez esse extra aí. Fez esse extra. O que eu tava
3: fala
4: comentando
3: você, com... Efraim. Você não. Também fica quieto.
4: Mas, porra, você acha que...
3: É o seu momento.
4: Você
3: brigar, pô. Você fica aí. Você falar dos destaques. Eu não... Cadê o seu destaque?
4: Eu tô assistindo. Você acha que eu tenho razão ou não tenho razão? Pode falar, não tem problema.
3: A gente tá comentando nos bastidores.
4: Não, mas sem medo. Sem medo. Muito obrigado. Muito obrigado.
3: Sem medo.
4: Muito obrigado. Sem medo.
3: Tem medo de
4: achar.
3: Não, não tem.
1: Tá tremendo pra falar. Eu acho que você tem.
3: Eu respeito o Domênico. Nossa,
4: que deixa ele falar. Eu
3: respeito o Domênico.
4: Deixa eu calar a boca aí, deixa ele falar.
1: Piscando com o palhaço aqui, ó.
3: Domênico é um amigo, mano. Bernardo também, fica querendo polemizar.
4: Ele quer destruir a nossa amizade, viu, palhaço? É isso aí que eu percebi.
3: Eu quero. O Ranieri cansado do jogo de ontem. Tá falando.
2: Não, eu tô ouvindo, eu não assisti o Michael ainda.
1: Eu também não. Então foi uma briga aqui.
3: Domênico contou.
4: Eu não contei nada.
3: Com o Domênico nos bastidores é o seguinte.
4: O momento, assim, sem deixar vazar algum spoiler. O momento ali em que entra no Thriller, né? A gente esperava muito mais, porque...
3: Você entendeu.
4: É um percentual, assim, enorme da carreira do Michael Jackson, tá? É ali. Depositado no Thriller, cara.
3: É o antes e o depois.
4: É o divisor de águas da carreira dele, apesar do antes dele ser maravilhoso.
2: Mais uma pergunta, entendeu? Só pra você, Efraim. Quando, por exemplo, você chega no cinema, tá escrito Thriller ou tá escrito Michael?
3: Michael! Eu falei desde o começo! O Ranieri tem razão pela primeira vez. É Michael que tá escrito. Michael! Não é Michael e Thriller. Não é Michael e Benny.
1: Respondendo a sua pergunta.
4: O senhor escolheu o lado errado. Você sabe que isso tá escrito Michael.
3: Michael e cabelo grande, cabelo
4: curto. Mas, por exemplo, tem uma parte que eu achei ruim pra caramba, que tá relacionada ao próprio álbum lá. E, cara, Van Halen, cara.
3: Van Halen.
4: Ele chama... Mas eu vou te mostrar, eu vou te...
3: Eu não vou falar Michael. Muito, eu vou falar Van Halen. É Michael e Van Halen.
4: Mas, por exemplo, no... É que eu vou dar spoiler.
3: Domênico defende Michael.
4: Eu não posso dar spoiler.
3: Não pode, tem que segurar.
4: Mas é história. É só você pesquisou, você vai entender. Né?
3: O filme arrecadando milhões.
4: O Off the Wall, que é o primeiro álbum solo dele,
5: Você sabia que não rendeu prêmio nenhum pra ele, esse disco?
4: Ele ficou puto
5: da vida.
3: Por isso que ele
5: ficou muito chateado. Sim. E ele resolveu fazer o maior álbum da história da vida dele. Isso é contado, que ele queria fazer o maior álbum da história. Mas não contou por quê. Porque no álbum anterior ele não ganhou Grammy, não ganhou nada. Não ganhou.
4: Sabe qual a impressão que eu tenho esse filme do Michael? Sabe uma coxa de retalho?
5: Não mostra isso. Não mostra.
4: Sabe uma coxa de retalho? Sabe quando você pega um monte de tecido e vai lá, costura, faz uma coxa de retalho? É uma coxa de retalho o filme. Só que assim, foi uma opção dos caras, velho. Quer dizer, uma opção assinada pela família também, né?
5: Uma opção, você fala.
4: Assim, do tipo, vamos fazer nesse... Vamos contar a história do Michael dessa forma. É uma opção dos caras, velho.
3: Eu vejo aquele filme, não só... meio um musical.
5: Mas véio. É bom.
3: Bom demais. Eles exploraram bastante as músicas. Isso eu achei muito legal.
4: Isso é legal. Mas assim, também você conta ali com os produtores do Bohemian Rhapsody, né, cara?
3: Você assistiu então, numa sala tem... boa? Boa? Aí,
5: tipo, assisti. Só que...
3: As coisas aí?
5: Não.
3: Mas numa sala...
5: Aí você pegou... Deveria. Porque... Mas eu posso falar? Tava difícil de ver esse filme, viu, cara? Tava muito cheio.
4: Salas cheias.
5: Eu fiquei... Eu peguei a segunda fileira. Eu fiquei aqui
2: debaixo da gargarejo.
5: Mas era o que podia.
2: Era o que dava.
5: Fazer. Ou eu assistia ou não assistia.
3: O Michael cantava.
5: Só que eu dei sorte. Eu pulei uma pra trás, porque naquela parte lá. Não tinha ninguém sentado ali. Eu fui lá pra trás.
4: Você não assistiu o filme na cadeira dos deficientes?
5: Não.
4: Você não fez isso. Você não fez isso. Eu vou embora. Gente, Marcelo Lima, bom dia.
5: Entendeu? Fui lá pra trás. Foi.
3: Tá certo.
5: Foi, tô certo?
4: Não, ninguém tava vazia.
5: Mas eu tava esperando me tirar.
2: A pessoa certa assim, que chegou quando veio a cara do Dodô falou: eu não vou falar nada.
5: Não, é que acontece.
4: O cara levantou, pegou a cadeira de rodas e foi embora.
5: Não, mas tinha várias ali. Ali, aquela parte ali, tinha várias vazias, cadeiras vazias ali. Mas é assim, eu tava esperando alguém chegar, eu saio. Não tem problema nenhum. Eu tinha meu ticket lá.
4: Você falou que quando tá vazio, eu vou ficar aqui, né?
5: Não, eu tava lá. É justo. Começou o filme, eu fui pra trás, falei, não tem ninguém, vamos lá. Fui lá. Começou a chegar a gente das pipocas lá. Cara, teve pessoas que entraram no cinema, ô palhaço, quando já tava rolando o filme, há uns 10 minutos, cara.
4: Cara, eu não entendo gente essa entrando, galera aí, velho.
5: Entrando no filme, entrando, alguém vai chegar aqui. Eu vou sair. Tomara que não. Porque, bom, é aquela coisa, ou você assiste muito aqui embaixo da tela ou um pouquinho mais pra trás,
3: né? Assistindo uma sala IMAX, muito boa.
5: Mas você foi dia de semana, né?
3: Vale a pena.
5: Eu não tenho essa...
4: Pô, essa galera que entra atrasada no filme, cara. Noite. Sem zona nenhuma, cara. Eu prefiro nem entrar, velho.
3: Querendo, você tem. Não vai porque...
5: Igual jogava taco. Igual o ouvinte falou aqui, ó. O ouvinte mandou bem, o Marcos. Foi uma pra trás.
4: Uma pra trás. Três pra trás, aí você tinha que entregar o taco, né? Não,
5: mas foi uma só.
4: Uma só.
2: Derruba a casinha e entrega o taco.
4: É isso mesmo, cara.
3: Assisti aquele filme do cara que faz o Ken.
4: Começou o game.
3: Como é que é o nome dele mesmo?
2: Ryan Gosling.
3: É isso.
4: Começou. Devoradores de Estrelas.
5: Demorando.
3: Assisti.
2: Ah, legal, né?
4: Sabe qual a bilheteria?
3: Porcaria.
2: Como assim?
4: Sabe qual a bilheteria desse filme? Até agora, 650 milhões mundialmente, o Devoradores de Estrelas.
2: Ah, estão perguntando aqui qual que é a bilheteria do Michael, por enquanto.
4: Do Michael, eu não tô com a bilheteria atualizada atual, aqui, né? Tem que dar uma pesquisada. A de Devoradores de Estrelas, eu tinha visto, tá em 650 milhões. Se não me engano, acho que o Mario Galaxy tá bem próximo de 1 bilhão. Que tá em cartaz ainda. E também estreou essa semana o Mortal Kombat 2. Nossa, cara. O
7: Devoradores de Estrelas, você assistiu numa sala Power?
3: Power.
7: Não foi na segunda fila?
3: Não.
7: Não precisou sentar no lugar deficiente?
4: A Devoradores de Estrelas, cara, é um filme que tá chamando bastante atenção, mano.
7: Nada.
5: Me atacou?
7: Lógico que não.
4: Você não tá
7: jamais faria isso. Daqui a pouco você vai perguntar no meu show. Você acha que eu sou.
5: O ouvinte o cara falou tá te aqui.
3: Atacando aí. Fala aí, ouvinte, no chat. Explica pro Domênico o que o Bernardo fez.
5: Poder Manos assistiu o filme que eu indiquei semana passada. Que é o jogo do Predador.
4: Eu assisti também.
5: E caraca, filme bom e tenso. Top.
4: Eu tenho uma nota. De 0 a 5. 3.
5: É bom.
3: 3 eu não perco nem meu tempo.
4: Não, pera. Pode assistir, é meu sério mesmo.
5: Não é legal?
4: É legal.
5: Bom entretenimento, não é?
4: Não, eu achei que, assim, eu sempre fico com o pé atrás com
5: alguns filmes da Netflix. A filme todos tem um negocinho.
4: A única coisa que me pegou, eu queria dar nota 4 pro filme, é que a situação...
5: Então é 3,90?
4: 3,8, vai.
5: Tá bom.
4: 3,8, acho que tá bom.
5: Tá bom.
3: Aonde que tá?
4: Na Netflix.
2: Qual filme é esse?
5: O senhor assistiu Letras da Morte?
4: Letras da Morte não, só o jogo do Predador.
5: É que tá, você tem que... É melhor pra cacete.
4: É, Letras da Morte não. É
5: Letras da Morte, do Predador. Vocês gostaram de Colecionador de Ossos?
4: Seven.
5: Gostaram de Seven? Sim. É nesse nível.
4: Então, o jogo do Predador eu assisti, e assim, a única coisa que me pegou um pouco foi o fato de que as situações ali, porque tem uma... Rola assim, rapidamente. A Charlize Theron, ela tem um companheiro ali que trabalha com ela, né? Eles fazem, escalam montanha, tudo, né? Não, enfim.
5: É o marido
4: dela. É o marido dela, né?
3: Eu vou
4: te
3: ser sincero, eu não aguento mais o Predador, velho.
4: Que é o Eric Bana.
5: Não, não tem nada a ver com o Predador.
4: Que é o Eric Bana, que fez aquele primeiro Hulk.
5: Ele é bom, né?
4: Ele é muito bom. Ele fez Troia,
5: sim,
4: também.
5: Sim, ele é o Heitor. É bom. É o Heitor que morre.
4: Exato, exato.
3: Aqueles cabelinhos do Predador.
4: E aí, o que acontece, cara? Bom, acontece um acidente lá, ela se lasca. Entra o Taron Egerton do nada, vira uma ameaça, começa a perseguir ela na floresta inteira. Só que as situações, elas ficam um pouco repetitivas. Eu acho que podia mexer um pouco nessa questão aí. Você pega e fala assim, ah, tá bom, vai acontecer um elemento novo. Aí a mesma coisa acontece, isso fica meio batido no filme.
2: Fica em looping, né?
4: Fica em looping, isso mesmo, cara. Então isso me fez eu tirar uma estrelinha aí, entendeu? Mas o filme é bom, vale a pena assistir, cara. Tá na Netflix, é o jogo do Predador.
2: Sobre a arrecadação de Michael, o que acontece? Michael, ele chegou já a 570 milhões de dólares arrecadados mundialmente, globalmente,
5: não
2: é, né?
5: Bate um bi, acho que não.
2: É, hein? A segunda cinebiografia mais vista na história, só atrás de Bohemian. Só
5: que Bohemian bateu quanto?
2: Bohemian bateu 903 milhões. Caraca. Não bateu 1 bilhão. Só que o Michael, ele já superou Bohemian em relação à arrecadação nos Estados Unidos, né? Chegou em 239 milhões nos Estados Unidos e Bohemian teve 216 só, né? O resto foi tudo fora dos Estados Unidos. Então, assim, bem provavelmente o Michael, ele alcance ali Bohemian.
4: Tem que ver como é que vai ser não sei se tem esse dado. Semana passada, quando eu vi, eu não tinha localizado nada a respeito. Na Ásia.
2: Então, Esse que é o ponto.
4: Quando estreia na China, aí o bagulho fica louco.
2: Então, mano, ainda não estreou na Coreia do Sul e no Japão.
4: Então.
3: Vixe,
4: então,
3: o Japão?
2: E aí no Japão vai. A galera vai assistir muito. Os
4: japoneses são muito fãs do Michael.
2: Eu acho que esse parâmetro de ter superado nos Estados Unidos já é um indicativo que deve. Porque assim, sinceramente, o Michael, ele é mais famoso no mundo do que o próprio Freddie Mercury, assim. Né? Apesar, os dois são muito, mas sim, o Michael é mais.
3: Com certeza. Apesar que pode ser que não venda tanto no Japão, porque o Rodrigo Teaser teve lá e foi furar o olho do Michael.
4: Furou o olho do Michael.
3: Três shows do Japão.
4: Sacanagem.
5: Eles pediram o show que ele não fez lá, né?
3: Ele fez.
5: Legal, eles pediram pra ele fazer exatamente um show que ele era pra ser
2: ter sido verdade.
5: E ele não conseguiu
2: ir, né? Que o Michael, né, eu faria mesmo, né?
5: Que ele e aí sai o teaser foi lá fazer esse show.
3: Ele sai dentro do supositório.
4: Meu Deus!
2: O Michael é um show que o Michael ele imita o Psy, né, do Gangnam Style, pulando assim, já viu? Que ele também faz o Psy e depois imitou o Michael Jackson.
4: Ele imitou o Michael Jackson?
2: Você sai como se fosse uma bola de canhão, assim. Aí você pula e cai na plataforma.
7: E como o teaser já fez esse show mais do que o Michael, tá melhor que com o Michael.
4: Tá melhor que o Michael.
7: Tá. Ele já aperfeiçoou o show.
3: Mas mudando... Ele leva a mina da guitarra, o baterista, o coreógrafo, ele leva... Ele tá juntando a banda do Michael.
5: Ele tá juntando mesmo.
3: Ele tá fazendo show com os caras.
5: Ah, o teaser, né?
4: Da hora.
5: Mas o teaser merece, né? Um cara que é...
7: Talentoso demais.
5: Né? Muito bom.
4: Gigante. E humildão, né, cara? Humildaço ele, né?
5: É o que passa mais próximo do Michael.
4: Eu não conheço o Rodrigo Teaser pessoalmente, sei que ele já veio um monte de vezes aqui na rádio. Quando ele voltar aqui, vocês não tocam.
7: Quando ele vem, esse cara, ele pede pra não ser numa segunda-feira, acredita?
4: É mesmo.
7: Ele ouve a gente.
4: Mas não é possível, ele é nerd. Ele é nerd. Eu vejo as coisas que ele dá like. Ele dá like, comenta, tá ligado? Fala assim, mano, o Rodrigo Teaser é mó nerdão, cara.
7: Ele é geek.
4: Quando ele tiver. Quando ele voltar aqui, passar aqui, você me dá um toque, hein, Bernardo?
7: Ó, assisti a série. Do Ronaldinho Gaúcho, amigo.
4: Então, é uma minissérie. Nossa,
7: essa série. 3 episódios Netflix.
4: Eu não sabia.
7: Porcaria. Bem legal. E assim, a série é dele e do Assis, né? O Assis fala pra caramba na série.
4: É uma série documental, né?
7: É uma série documental e a gente acaba entendendo.
2: O Assis, o irmão dele, né? Pra quem não sabe.
7: Também foi jogador.
2: Sim.
7: E aí é uma grande referência. É um irmão barra pai, né? Que é o empresário dele.
2: É o Neymar pai do Ronaldinho Gaúcho, vai
7: entender. É o Neymar pai do Ronaldinho Gaúcho.
3: Boa, que fez o passaporte.
7: Oi, 3 capítulos.
4: Rapidinho. Passaporte
7: do Paraguai. É citado. Gênio, eles falam na série. Isso não é jogado pra debaixo do tapete. Eles falam disso na série.
3: Parabéns.
4: Do lance do passaporte?
7: Falam do Paraguai.
5: Quantas estrelas, senhor Bernardo Veloso?
7: Cara de... Bom, levando... Não comparando com filmes e séries, mas comparando com uma série documental de futebol, nota 4.
5: Opa, bom. Pera lá, é bom.
7: Como ótima, série ótima. Documental de futebol. Bom. Cara, ótima. A gente tem que valorizar o Ronaldinho Gaúcho, porque
5: ele
7: é monstruoso. Claro. Um dos maiores da história do Brasil,
5: com certeza,
7: né?
5: Com certeza, com certeza.
7: E aí não teria porque não...
5: Não, o Bruxo,
7: a produção, cara, é muito bem feita.
5: O Bruxo, eu já falei aqui no programa,
7: ele é muito, cara, carismático.
3: Ele ganhou o quê pelo Brasil?
7: Uma Copa do Mundo te ajuda? Então chupa, tchau.
5: Tava
7: você
5: no
7: ganhou o quê? O Interclasse da sétima série? Vai te catar,
5: se maluco. Se fosse ele naquele gol contra a Inglaterra de falta que ele bateu, 2x1, era capaz do Brasil
2: contra ficar com
5: a
2: Inglaterra. E que ele disse que foi
3: consciente. Eu acho ele fraco.
5: Ah, não é fraco.
3: Da turma, como mais assim? Já.
2: Tá 2004, 2005, 2005, 2006, ele...
5: Hoje o palhaço tá dando bola fora. É impressionante. Só bola fora. Só bola fora.
3: Ronaldo e Ronaldinho Gaúcho.
7: Esse gol do... Esse gol
5: Ronaldo e Ronaldinho Gaúcho?
3: Ronaldão ou Ronaldinho? É isso, velho. Não sai da foto. Desculpa. Não, pera, eu não queria.
5: Qual quesito?
3: quesito cabelo. Joelho direito.
7: Beleza.
3: Sei lá, que
5: não.
3: Quesito.
5: O quesito técnico. Técnico,
7: futebol,
5: habilidade. Triple, habilidade. O Ronaldinho Gaúcho dá um pau no Ronaldo.
2: No Ronaldo Fenômeno? Como assim?
5: O Ronaldo Fenômeno
2: é o jogador que mais tem gol driblando o goleiro da história.
5: Driblar goleiro.
2: Técnica. Pô,
5: driblar goleiro. Não, de
2: técnica,
5: eu acho que o Ronaldinho era maior.
3: Tecnicamente,
5: não. Mas como jogador, com contexto geral, o Ronaldinho foi mais.
7: Ronaldo. Você foi bem nessa. Deixa os caras pegar agora aí.
3: Imagina o chefe. O programa vai render.
2: É que o Ronaldinho era freestyle, né? Ele fazia. É assim, era um show de habilidade, mas não, o Ronaldo Fenômeno era extremamente habilidoso.
5: Era
3: o famoso Zé Firulinha.
5: Mas assim, acho que o Gaúcho, ele driblava assim, ele era mais elástico.
2: Sim, era mais plástico. O Ronaldo Fenômeno era mais objetivo. Mas é o jogador com mais gols driblando o goleiro da história.
7: O Ronaldinho Gaúcho, ele não era firulento, porque tudo que ele fazia era bonito e era pra frente, cara. Era muito louco,
2: mano. Mas em 2004, 2005, 2006, que foi o auge dele, ele meio que dava uns... Porque ele virou... Assim, a galera ia no estádio pra ver ele.
7: Pra ver,
2: só, né? Pra ver o show, porque sabia... Então mas ele dava uns chapéus.
7: A torcida do Real Madrid aplaudiu ele?
2: Teve no Bernabéu, exato. Cacete, mano. Que ele marcou, acho, 3 gols, né? E a torcida aplaudiu.
7: Mostra esse jogo em detalhes, sim, na série.
5: Absurdo.
7: É um jogo que... Alguns jogos dele são emblemáticos, né? E esse... O jogo contra o Inter, quando ele tá começando, que ele mata o Dunga naquele jogo.
5: Nossa!
7: E aí ele fica fora de uma Copa do Mundo, que o Dunga é técnico e todo mundo levanta essa lábia. Será que ele não levou o Ronaldinho... Por birra daquele jogo, porque o Ronaldinho ainda tinha condições de jogar uma Copa do Mundo. Aliás, é a mesma Copa do Mundo que o Dunga deixa de... Parabéns, o Dunga, você deixou de fora o Ronaldinho, o Ganso e o Neymar voando. Tá? Joinha pro seu irmão.
5: Foi tenso.
2: A polêmica da época, né? Eu arrisco dizer que o Ronaldinho, nessas duas temporadas, né, que eu citei, que inclusive ele ganhou o prêmio de melhor jogador do mundo, ele teve nível Messi, assim. É que o Messi teve esse nível... Sei lá, por 10 temporadas.
7: Longevidade.
2: E o Ronaldinho teve por 2 temporadas, assim, um nível absurdo.
7: O Messi fala muito, participa bastante da série.
2: É, ele foi o padrinho do Messi, né? Exato. Quando o Messi entra, é o Ronaldinho que é a grande estrela do Barcelona.
5: O Gaúcho ganhou quanto?
7: Exatamente.
2: Ganhou 2. 2 melhor do mundo.
3: Andava de cavalinho no Ronaldinho, o Messi.
7: Bom, aproveitando a esteira da dica do Bernardo, essa série tá na Netflix? Essa do documental do
2: Netflix.
7: O título é Ronaldinho?
2: Ronaldinho.
3: Não,
2: Gaúcho.
3: É
2: Michael.
7: Tem Ronaldinho Gaúcho. Não, porque às vezes tem um complemento, às vezes tem um subtítulo. Ronaldinho. Não, porque o apelido dele é Bruxo.
2: Deveria ser Ronaldinho.
7: Ronaldinho ou Bruxo.
2: Deveria ser Ronaldinho e Assis, mas é Ronaldinho.
7: Ronaldinho e Assis, é.
2: Deveria, mas não.
7: E aí, o que acontece? Nessa esteira aí da sua dica, anota aí na agenda de vocês, 29 de maio, também na Netflix, vai estrear a série A Saga do Trio, Brasil de 70.
2: Ah, verdade, que tá bem caracterizado, né?
7: Pelo velho, menos assim. Tem um ator chamado Lucas Agrícola, ele que vai fazer o Pelé.
2: Tá igualzinho.
7: Dá um Google. E olha.
2: E posso falar?
7: Nossa.
2: Ele é agro, ele é pop.
7: Ele é agro e ele é pop.
2: Ele é tech.
7: Cara, estreia dia 29 de maio na Netflix, Brasil 70, A Saga do Trio.
2: Tem o Bruno
7: Mazzeo, uma minissérie. Tem o Rodrigo Santoro.
2: Um
7: elenco de peso, cara. Cara, eu acho que essa série vai ser... Minissérie vai ser animal, cara. Brasil 70, 29 de maio.
5: Preciso fazer um break para o rádio.
2: Certo.
5: E a gente vai voltar em instantes, tá bom?
2: Certo.
5: É rapidinho esse break. Bernardo Veloso vai, inclusive, falar do show, né, Bernardo?
7: Dodô, dia 21, quinta-feira, meu show de comédia stand-up rola no Dussá Gastrobar, lá no Brás, tá bom? Ó, o show é quinta-feira, dia 21, e eu tenho alguns pares de ingressos. Quer ganhar? Manda no meu direct do Instagram, eu quero. Vai no Ô Bernardo Veloso. Você quer da Zona Leste? Tô no Brás, hein, dia 21. Você que sempre reclama? Ei, Zona Leste, vai lá. Ô Bernardo Veloso, direct, eu quero. Manda um abraço aí pro Eduardo Rena, que é o gerente da bagaça toda.
5: Rápido intervalo, a gente volta em instantes. Fique ligado. Muito bem. Estamos agora apenas no YouTube. Aliás, tem enquete aqui, né? Vamos ver, enquete? Ou você tem mais algum destaque, Efraim?
4: Ah, eu tenho um monte de destaque aqui, mas manda a enquete primeiro, a gente vai encaixando. Tem problema, encaixando. Não. É, vamos lá, a gente faz o programa pro ouvinte aí.
5: Bora. Programa do encaixe,
4: é isso? Deixa o ouvinte falar.
7: Programa pro ouvinte.
4: É, exato. Manda ver,
5: vamos ver aqui o ouvinte participando da nossa enquete de hoje, vamos ver?
8: Bom dia, amigos do Morde a Sopra. Thiago Bueno falando sobre a enquete. Colocaria até a Hortência ou a Magic Paula, que foram referência nos anos 90. E, Efraim, quero comentar um filme aí da Netflix, não sei se você chegou a assistir, Como Mágica. Cara, que filme maravilhoso, né? Assisti com a minha filha ontem, nota 10. Você chegou a assistir, não?
4: É uma animação da Netflix, né? Tem uma ave lá, enfim, cara. Eu não assisti, o pessoal tá comentando muito bem. Tão falando bem pra caramba e tá no hype.
5: Qual é o filme?
4: Né? Como Mágica, é uma animação.
5: É, é bom? É,
4: pra criança. Deve ser bom. Tá fazendo bastante sucesso.
7: Mas é aquela pegada, pra criança que você assiste junto e vai...
4: E vai junto também,
5: vai, né? Junto. Embarca, né?
4: É, vem por aí.
5: Mais uma.
9: Bom dia, galera do Morde a Sopra, tudo bem? Gente, eu vou de Gabizinha do vôlei. Gente, pensa numa pessoa assim, nota 10, ela é super simpática. Assim, o meu mundo é vôlei, então eu amo a Gabizinha, tem a Thaísa também, a Natália também. Toda essa galerinha do vôlei, eu amo, meu voto vai na Gabi. A Marta é boa também, ela é uma ótima atleta, mas a Gabizinha não tem comparação. Tá legal? Beijo, gente, uma ótima semana.
2: Tá certo. Boa, né, Brasil? É muito, muito forte no vôlei também.
7: Olha, tem uma pergunta.
3: Tem a Gabi na alternativa?
7: Não, não tem a Gabi.
5: Não, você não vai...
3: Não entendi.
5: Ela pode votar no que ela quiser.
4: É, porque faltou gente, né, cara? Ah,
3: colocou a Gabi? Não.
5: Faltou. Mas ela quer votar em outra, ela pode.
7: Ó, vou te falar. Tá? As quatro opções são Hortência, Rebeca Andrade, Daiane dos Santos e a Márcia.
4: Da Márcia, é. É, você falou da
2: mandaram
4: Márcia também.
2: Aqui, mandaram uma que essa deveria estar na... Deveria sim estar, tá, não tem como não fazer parte, que é a Maria Esther Bueno. Pô, uma pessoa Caraca. Que ganha quase 20 Grand Slams, né? Não tem como, e ela é lenda, assim, do tênis, né? Mundial. Caberia. Então, Maria Esther Bueno é um nome que, na minha opinião, deveria sim estar verdade. Aí.
7: Um grande erro da produção que será punida por isso.
4: Mal imagem.
7: Cabeças rolarão no Morde a Sopra hoje à tarde aí.
4: Mal imagem.
7: Oi?
4: Mal imagem pode ser lembrada também, né?
7: Sim.
2: É. Muita. Ah, aqui, ó. Eu falei da Maria Esther Bueno porque eu achei que um ouvinte tinha mandado. Foi o Frank que falou aqui, ó. Ele tinha mandado também.
7: Tá brincando que ele tá no chat o enchendo Frank... o saco.
2: Não, e ele ficou bravo que eu não dei os créditos. Ele ficou bravo que eu não dei os créditos.
7: Tá brincando que ele tá no chat.
2: Ó, então o Frank também concorda que Maria Esther Bueno, né? Primeira.
7: Mano,
2: desculpa tenista de alto nível do Brasil.
7: Desculpa usar o termo de outra rádio, é muito Robert.
3: É insuportável.
5: É isso, gente.
2: Não, não tá dando, Domingo. E o Frank, ele deixou a barba crescer, a autoestima dele aumentou. Então agora segura.
5: Vamos lá. Mais uma da enquete.
10: Bom dia, pessoal do Morde a Sopra aí, o motorista de aplicativo aqui de Mogi das Cruzes. Sobre a enquete aí, pra mim, pra minha geração, acho que foi da Daiane dos Santos. Passava direto na televisão, ainda mais nas Olimpíadas, ginástica artística, né? Então, fora as meninas do vôlei, que sempre passava muito na televisão, era a ginástica, então, Daiane dos Santos. O futebol feminino demorou muito pra passar na televisão, né? E quando passava era só época de Copa, e nunca ia muito longe, né?
5: A Daiane, ela acabou abrindo as portas aí, né? Sim, pra Rebeca, certeza. Por exemplo, né?
2: Exato,
5: é. Mas sim. Se você pegar a Rebeca, ela foi maior que a Daiane.
2: Ela já é maior, mas se não fosse a Daiane, não tinha a Rebeca também. E a própria Rebeca fala isso.
7: E qual das quatro você tiraria, Rani, pra colocar a Maria Esther Bueno?
2: Fala aí os nomes de novo, Hortência.
7: A Marta é a primeira,
2: tá.
7: A Hortência é a segunda, a Rebeca Andrade é a terceira e a quarta é a Daiane dos...
2: Santos. É, eu tiraria a Daiane, né?
5: É, porque é a mesma categoria, né?
2: Eu tiraria a Daiane e colocaria a Maria Esther. E perguntam aqui pro Efraim, o Ricardo Sabará, Efraim.
4: Sabará, grande Sabará.
2: Sobre
4: Sabará.
2: A segunda temporada de Berlim, que estreia na sexta-feira, né? Sobre a expectativa pra temporada, pra série.
4: Ah, cara, vamos bater ver.
5: Agora?
4: É, porque já...
5: Mas a sequência lá do...
4: É, mas
2: estão espremendo.
5: Estão espremendo aí o limão, hein?
4: Já deu, né, cara? Já deu.
7: Eu também
4: deu.
7: Acho.
5: Eu achei já legal deu. Até a série do Berlim, mas cara, tá espremendo
4: já demais, deu. Né? Já deu, já passou o hype, cara.
5: Bom, mais uma. Vamos lá. Agora pergunta pro Efraim.
4: Diga.
11: Bom dia, galera do Morde a Sopra. Aqui é o Júlio, do Ermelino Matarazzo. Queria fazer uma pergunta sobre dois filmes que eu assisti e achei os dois muito bons. Um é A Grande Viagem da Sua Vida, com o Colin Farrell, se eu não me engano, o nome dele é assim. E aí o outro também é o Drácula, esse Drácula atual que saiu com o rapaz que fez o filme Corra. Eu não lembro o nome do ator. Mas eu assisti os dois, gostei bastante. Queria saber a opinião do Efra, se ele gostou desses filmes também.
5: Um minuto, voltamos.
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4: Já de volta no rádio. O Drácula novo que o ouvinte falou agora no intervalo, né, do programa. Novo, né? Inspirado. O mesmo Bram Stoker, a história da literatura lá, que quem dirigiu o filme foi o. Foi com. Não, quem dirigiu foi o Coppola. E quem protagonizou foi o Keanu Reeves. Keanu Reeves.
3: É a entrevista com o vampiro que é com
4: Tom Cruise. É isso, que é com Tom Cruise. Esse novo Drácula eu achei bom. Sei lá, de 0 a 5 estrelas, 3 estrelas. Um bom filme. Só que é fogo, cara, porque o do Coppola lá atrás, que é com Keanu Reeves, a Winona Ryder, o Anthony Hopkins, olha o elenco, velho. Cara, é um filme, é uma obra de arte, né, cara? É uma obra de arte. Mas esse último Drácula é muito bom. O outro com Colin Farrell que ele falou, eu não assisti, cara. Esse daí não dá pra opinar por enquanto. Mas deixa eu falar rapidinho aqui, só sobre Mortal Kombat que
2: estreou essa aproveitando semana. Também, uhum. Efraim, pra não passar, comentou aqui que a Maria Esther Bueno não tem 20 grandes lãs, tá? Ela tem 19 grandes lãs, sendo que 7 são de simples e 11 ou 12, né? Alguma coisa assim, são em duplas, tá? Então ela tem sim, né? Ela foi uma

0: E eu nem tenho nada contra o futebol feminino. Mas não é algo que eu curto, que eu acompanho.
1: Ah, cara, eu achei a ideia legal, cara.
0: E aí, é assim, o que me deixou chateado é que desconfiguraram algo que eu gosto. Por que não faz uma com o futebol feminino em vez de desconfigurar a que eu gosto? E aí, esse foi meu primeiro...
1: Você queria que fizesse tipo um derivado?
0: É, né? Exatamente, entendeu? Entendi. Ou cria-se uma outra série. Porque já que é pra fazer uma quarta temporada, me entrega o que eu já assistia. E isso me deixou muito, muito chateado mesmo. Mas aí, eu sou muito fã de Ted Lasso. Eu vi o trailer e já falou, vou assistir quando é que vem.
1: É, eu acho aí que assim, pela qualidade, cara, os caras vão entregar algo do mesmo... Na pior das hipóteses, do mesmo nível.
0: A série, entendeu? Não é nem sobre futebol, né?
1: É sobre ele, na realidade,
0: exatamente,
1: né? Que a trajetória dele que é incrível, né, cara? A trajetória dele é incrível.
0: Exatamente.
1: Aí, voltando...
0: Só resumindo, explicando de novo, hein? Nada contra, porém... O Efraim
2: não consegue fazer os estágios.
1: Ninguém deixa. Deixa o cara falar, mano. Diferente do senhor, eu dou espaço pros meus amigos falarem.
2: Com barreira.
1: Eu dou espaço aqui, ó. Eu pego e levanto a bola assim e falo, toma, é sua. Acabou, mano. Eu tô com a bola. Eu tô com a bola. Eu sou...
0: Ele toca e levanta a bola.
1: Levanta a bola, mano. Vai, Bernard, vai.
0: Vai lá, segue aí.
1: Não, fala aí, cara, sem terminar.
0: Ted Lasso é isso, só explicando. Eu vi o trailer e tô na expectativa.
1: Muito sem vergonha, né, cara? Você gosta de causar. Você gosta de causar inimizade entre os amigos. Ó, vai vendo aí. Mortal Kombat, que estreou essa semana. Que o pessoal tá louco pra eu falar de Mortal Kombat, porque o primeiro o pessoal odiou. Por conta de um personagem lá que não era um personagem dos games. Bom, os caras resolveram isso agora em Mortal Kombat 2. Não vou falar porque é spoiler. E tem o Billy Bruto lá.
0: Ah, ele tá lá?
1: Ele é o Johnny Cage, cara.
0: É mesmo?
1: É muito legal, velho. É muito bom.
0: Legal, e,
1: cara,
0: legal.
1: Só que assim,
3: Mortal Kombat... é o Mortal Kombat 2, mas eu nem lembrava do primeiro. Sinceramente, é bom o primeiro? Vale a pena? Porque tem que assistir o primeiro pra assistir o segundo agora.
1: O primeiro eu acho regular.
3: É ruim. Não é o clássico, é um primeiro que teve recentemente.
1: Recentemente, é. Tá. 2022, 23, tá, eu
3: porque
1: acho.
3: Porque tem um clássico que é
1: O horrível. Clássico é de 94. É
3: 95, é. Ele virou meio cult, assim. Ele era muito ruim, mas então, aí
1: mas ele
3: virou...
1: ele é a referência. Tanto é que o Mortal Kombat 2 agora ele tá sendo comparado ao clássico de 95.
3: Tá.
1: Porque o lance é esse, cara. Filme de videogame, você não pode levar a sério, cara. Não dá pra você pegar e falar assim, ah, vou escrever uma história pra ganhar o Oscar. Mano, é de game, é diversão. Ah, um filme de lutadores que se enfrentam, se matam, tem fatality, tem sangue, e essa é a diversão. Se você encarar dessa forma, é um baita de um filme, cara. É um baita de um filme. Então, assim, aí tem o Carl Urban, que é o Johnny Cage, a história é centrada nele. E já vou dar a letra pra vocês. Pode ter certeza que vai ter o terceiro. Pode ter certeza, porque deixaram um gancho enorme, enfim. E o filme tá legal pra caramba, de 0 a 5 estrelas, 4 estrelas. Então, assim, pra você que é dos games ou não é dos games e gosta de filme de porradaria, artes marciais, tá ligado? Tem o duelo lá do Liu Kang com o Kung Lao, cara. Pelo amor de Deus, cara, é legal demais. É bem coreografia, assim, de karate.
3: Ele faz o... Quando ele dá aqueles chutinhos.
1: Ele tem uns golpes especiais lá. Tem uns golpes especiais.
0: Com Desculpa, Guilau. Efraim, como é que é o efeito?
3: Mesmo? Você nunca jogou Mortal Kombat?
1: Já, mas você lembra como que era a... Se não me engano,
0: faz assim. Esse
1: programa acaba com qualquer jornalista.
3: Ele sério. Dando um chutinho no peito do adversário.
1: E eu lembro do golpe até hoje. Se não me engano, você tinha que segurar o controle do Super Nintendo. Você tinha que pegar o direcional, manter ele pra baixo, segurando o botão de chute alto
3: tipo
1: e chute baixo.
3: Segundos, sei lá.
1: Isso, aí você segurava, ele ficava agachado, soltava, aí ele fazia o...
3: Cara do Domênico. Você nunca jogou Mortal Kombat?
1: É sensacional, meu. Além disso, além de Mortal Kombat, agora o ouvinte vai tremer na base.
0: Agora vai.
1: Eu assisti o Sorveteiro.
3: Assistiu o primeiro? O primeiro?
1: Tá de brincadeira.
0: O primeiro.
1: Eu assisti. Eu tive coragem de assistir. É um filme de uma hora e meia, mais ou menos. Tem no YouTube lá. Aí eu assisti, cara. E eu vou te falar uma coisa. Se eu tivesse lá nos anos 90, não lembro agora o ano exato do filme, eu consideraria um bom filme de terror, cara. Um bom filme de terror.
3: Pra época.
1: É porque tá datado. Tá datado.
4: De 0 a 5 estrelas.
1: Vamos lá. Você
3: volta pros anos
1: 80. Estou nos anos 90. Na década 90. Acho que é 90.
3: Tá bom.
1: 95. É 95, então. 90. Eu volto pros anos 90. Eu tenho, sei lá, 95? Eu tinha 15 anos. Eu assisto um filme desse. De 0 a 5 estrelas, eu dou 3 estrelas, cara.
4: 3?
1: 3. Bom filme de terror.
4: Bom filme de terror. Não é tão ruim como falaram.
1: Não é. É que eu tinha preconceito, porque os ouvintes

0: ficava enchendo tanto saco, cara. E eu pegava e falava que não ia assistir.
1: É que é um filme trash, né?
0: É, eu tô aqui há 10 anos, mano. Os caras venceram, velho. Os caras me venceram. Eu assisti. E aí eu vi o trailer
1: do remake. Onde tem esse filme,
0: passa? Tá no YouTube. Tá no YouTube.
1: Ah, no YouTube?
0: No YouTube, tá lá. E aí eu vi o trailer do remake do Sorveteiro.
2: E aí, bom? Parece bom.
0: Cara, parece que vai ser bom, hein, viu?
1: É.
0: O sorvete do cara, tipo, tem alguma fórmula mágica lá que deixa as crianças bem loucona. É. E as crianças saem acabando com a galera geral, velho, na cidade, velho. E aí, pô, cara, eu acho que vai ser um filme de terror interessante também. Mas, ó, ouvinte, olha só que legal. Tá vendo? Tá vendo? Vocês conquistaram. Conquistaram o meu ovo.
1: É... conquistaram o coração do Efraim.
0: Meu coração. Eu assisti o Sorveteiro. Agora manda o próximo desafio aí pra eu tentar encarar. Manda aí o próximo.
1: Tem um ouvinte aqui falando a respeito da Maria Esther Bueno e depois tem uma pergunta pra você, tá bom?
0: Tá bom.
1: Primeiro pra ouvinte aqui falando da Maria Esther Bueno.
3: Bom dia, pessoal do Morte. Estão esquecendo de uma atleta aí que é da época do palhacinho, que é a Maria Esther Bueno, tenista brasileira, que ganhou de tudo no tênis. Valeu, Vitor de Arujá.
2: Tá certo. E tem um outro aqui, ó, um outro ouvinte aqui, já se perdeu, deixa eu dar os créditos, que ele fala da Maria Lenk, tá? E é verdade, a Maria Lenk...
0: Tem até o troféu em homenagem a ela.
2: Tem, né? O troféu, né, Maria Lenk, a competição, né, que leva o nome dela. Daqui a pouquinho eu vou achar o nome para dar os créditos. E apesar dela não ter sido uma medalhista olímpica, ela revolucionou, porque ela foi... O nado era amador ainda, praticamente no mundo inteiro. Uhum. Na América, ela foi a primeira mulher da delegação brasileira na Olimpíada, sei lá, de 30, alguma coisa, 32. Foram 200 homens e ela de mulher, primeira sul-americana a disputar uma Olimpíada. E quando ela estava evoluindo na Olimpíada de, sei lá, de 1940, assim, por causa da guerra, que não teve, ela era recordista mundial, a Maria Lenk, ela era recordista mundial do nado peito. Em duas, sei lá, 200 e 400 metros. Uhum. Ela era a favorita pra medalha de ouro. Ela ganharia provavelmente duas medalhas de ouro pro Brasil. Uhum. Só que aí teve a guerra e a Olimpíada não aconteceu. Caramba, e ela perdeu a oportunidade no auge. Atual recordista ela mundial. Ganhar, né? Ela ia ganhar e ela não. E ela inventou o nado peito também. Uma Olimpíada. Acho que a segunda Olimpíada que ela disputou no borboleta. Então tava todo mundo disputando peito e ela de repente saca um borboleta. E aí os juízes não entenderam nada, assim, falaram, meu, o que ela tá fazendo? Uhum. Então ela inventa o salto, o nado borboleta.
0: Que legal, cara. É. Caramba,
2: então velho. Ela foi ferrada, é verdade, muito bem observado. Maria Lenk, pra quem falou aqui que eu esqueci de dar os créditos, tem a Maria Lenk também, que é uma lenda do esporte.
1: Vamos ver aqui a pergunta pro Efraim.
4: Bom dia, galera da bancada. Bom dia, como é que tá, beleza? Queria saber do Efraim aí, se ele assistiu a nova série da Apple Plus, Segredos de Wendell Bay. Lançou os dois episódios ontem, a série parece ser bem legal.
0: Não, cara, infelizmente não. Eu assisti um filme de terror que tá nos cinemas. Uau. E o senhor vai gostar, hein, senhor Domênico?
2: Ué, bem rapidinho, fala. O professor Wilker Veiga, que falou aqui...
0: Ele tá sempre aí no chat, né?
2: É, ele tá aqui, ele falou da Maria Esther Bueno e falou também da Maria Lenk, que outras pessoas falaram dessas duas lendas brasileiras.
0: Grande
2: também.
0: Professor Wilker. Ah, o filme de terror que tá no cinema que eu assisti também, cara, é Dolly... A Boneca Maldita.
5: Nossa.
0: Deve ser demais. No cinema, isso aí. Põe o trailer depois.
5: Puta, eu não vejo a
0: põe
5: hora.
0: O trailer depois pra você ver, Domênico Meu Gato.
5: Meu Deus do céu, velho.
0: É um filme de terror psicológico e tem slasher. Você gosta de slashers? É. Tipo, Jason.
2: Ele gosta mais tipo, de Gunners.
5: Já falou.
0: Gunners.
2: Gunners. Ele gosta mais de Axios.
0: É Jackson. Ele fica assim, é. E estreou agora no cinema, agora dia 7 de maio. Dirigido por Rod Blackhurst. O filme acompanha Macy, uma jovem sequestrada por uma figura perturbadora que usa uma máscara de boneca e que força essa moça a viver com ela, na casa dela, no meio da floresta, como sua filha. E aí, velho, depois você dá uma olhada, ouvinte, Dolly, a Boneca Maldita. Nossa. Coloca aí, Dolly, Boneca Maldita 2026.
6: Dolly Guaraná.
5: Não, palhaço. Não,
6: sou Dolinha, sou menina.
5: É, a trilha sonora é
0: não,
5: essa.
0: Não.
5: Deve ser.
0: Mas, velho, quando eu assisti o trailer, que o filme é de 2025, foi lançado agora, só pra vocês terem uma ideia, né? Já é um pouquinho antigo já, mas foi lançado agora nos cinemas. Cara, na hora que eu vi o trailer, o início do trailer, eu peguei e falei assim, ah, não, cara, esse filme deve ser uma porcaria. Cara, o trailer entregou muita coisa e o filme também. O filme de 0 a 5 estrelas é um filme bom. 3 estrelas, que tá no cinema também. Você que tá procurando terror, tem 2 filmes excelentes no cinema pra você assistir. Que é A Múmia, tá? Que eu classifiquei como 4 estrelas. Muito bom filme. E Dolly, a Boneca Maldita também, que tá, estreou essa semana aí. E tá arrebentando, cara. Muito bom também, vale a pena. Domênico, depois você vê o trailer.
1: Tô vendo aqui.
0: Rapaz, você é louco, cara. Você é louco. É slasher de primeiríssima qualidade, assim, sabe?
1: É.
0: Não, é. É, pique Jason, pique Leatherface.
1: Parece que eles encontram essa boneca pendurada numa árvore.
0: É, então, mas várias. Não é uma boneca, é uma pessoa que coloca uma cara de boneca, cara. E aí decepa meio mundo lá, velho. É muito louco.
2: Agora tem uma dica especial aqui, viu, Efren?
0: Dica especial, vai.
2: O Sombra, né, ele tá acompanhando o Mord, ele
0: fala,
2: indica...
0: Fala, Sombra!
2: E ele indica um filme aqui pra galera. Widow's Bay. Um terror com pitadas de humor. Muito bom. Eu vi aqui, tá na, acho que na Apple TV Plus. Um prefeito tenta alavancar o turismo numa ilha onde moram só 3 mil pessoas. Mas a ilha tem alguns mistérios. É uma série, ele disse.
0: Ah,
2: é
0: uma série de
2: Widow's tempo. Bay. Então fica a dica... Que tá no Apple TV Plus.
0: Olha só.
2: Tá Sombra, vendo?
0: Ah, tá no Prime também. O
2: Sombra
0: também.
2: Veio na esteira nossa.
0: E tá no terror, Prime mano. Também, tá nos dois. Prime
6: Video. Quando ele indica, geralmente é coisa boa.
2: Ó, mas vou
0: ele
2: falar.
0: Ele tem bom gosto, ele tem bom gosto, mano. Orra.
2: É um horror comédia, né? Primeira temporada de 2026, é recente. Tá com 8.1 no IMDb e 97% no Rotten Tomatoes.
0: Aí sim.
2: Então, parece interessante.
0: Nossa, você falou Rotten Tomatoes, aí me veio a memória do... Como que é mesmo? Da bota lá?
2: Da bota?
0: É. Quando ela é waterproof.
2: Ah, waterproof.
0: Waterproof, cara. É, então, waterproof é massa não. Demais, mano.
2: É, porque eu dou aquela dica pro povo mesmo.
0: É, velho.
2: Porque
0: é.
2: Quando você chega lá, o vendedor ele pode te passar uma bota que não é a prova.
0: Mas sabe qual que é o lance?
2: Aí você vê lá, waterproof.
0: É que tem um senhorzinho aqui que é invejoso. Sabe qual que é o lance? Você pega e fala pro ouvinte, fala assim, cara, busca a bota que tem o selo waterproof. Cara, isso é o tipo de informação que não chega pra loja, cara.
7: Chega na loja de calçados.
0: Chega com o Ranieri, velho.
7: E fala assim, eu quero... Waterproof boots. Aí você vai ver. O cara vai te dar uma chinelada na cara. De raiva.
0: Que isso, cara.
7: Ai, tomar banho.
0: Mas você não
7: gosta. Eu assisti uma série muito legal. Um filme.
6: É. Putz, lá vem o jogo.
7: Como é que é o nome?
0: Começou o game.
7: Começou. Sonhos de trem.
0: Ah, a gente falou aqui, eu e o Ranieri.
7: Porcaria. Ninguém assiste isso, pelo amor de Deus.
0: Pô, é excelente, cara.
7: 2 horas da minha vida que eu perdi esse final de semana. Foi uma porcaria, velho.
0: Aí nos bastidores você pega e fala, o filme é bom,
7: a família do cara
0: bom.
7: Queimaram lá.
0: Não dá spoiler. Não,
7: ninguém, todo mundo já assistiu isso. É, não, mesmo não assim, e 25? É. De 25 esse
0: mesmo. É de 25 de onde? 25 de março?
7: Ano de 2025.
2: Não, é desse ano. Foi concorrer ao Oscar esse ano.
7: Puta porcaria, velho.
6: Eu nunca sei se ele não gostou, não entendeu o filme.
0: É muito louco, cara.
7: Tomar banho.
2: É porque normalmente quando você não entende, você não gosta.
6: Exato. Mas você não gosta e entende. Não, no caso dele, acho que é mais entender também. Mesmo.
7: Quê? Aquela
2: da Devorador estrela. De estrelas, bom pra caramba.
7: Pela rochinha.
0: Você não gostou do ET? Você não gostou do ET?
7: Ah, da hora, ET, mano. Puta porcaria. Da hora, ET. No final ele dá aula pros ET.
2: Não, palhaço.
7: Tá, tô falando isso, sério.
2: Velho.
7: É muito ruim.
2: Lamentável, palhaço.
7: Tô
0: louco, mano.
2: O Alex Antoniassi, ele fala aqui sobre Emergência Radioativa, a série que tá na Netflix.
0: Muito boa.
2: Né, do desastre radioativo que aconteceu em Goiânia, em Goiás, né? Do Césio 137, né? E é muito legal, eu assisti, é uma série também, recente.
0: É a Chernobyl brasileira, né,
2: é
0: cara?
2: É a Chernobyl brasileira.
0: E o caso também, né?
2: É o maior desastre radioativo que aconteceu na história, fora de uma usina nuclear.
0: É da Netflix também.
2: É.
0: E, cara, tá, vale muito a pena cada episódio.
7: As crianças chutavam a bola contra o Césio.
1: Eu acabei de ver aqui o trailer que o ouvinte mandou aqui, o Efraim. Não sei se você teve a oportunidade de ver. O Thiago Almeida mandou, né? Num superchat. Bom dia. Efraim, fale sobre o filme A Autópsia. Rapaz.
0: Autópsia? Não tô sabendo desse filme, não.
1: Rapaz,
0: Autópsia. Pelo nome, eu... Oxe, vou até
1: mas não é um
0: aqui.
1: Filme novo, é um filme, tá, gente?
0: É um filme bom
1: ele
0: pra
1: é um
0: assistir.
1: Filme de 2016, tá? Ele tem 1h26, é rapidinho. Eu vi o trailer agora.
0: Eu não assisti esse filme, rapaz.
1: O trailer é bom.
0: É bom?
1: O trailer
0: depois eu quero ver. Depois eu quero vi, ver.
6: É um filme bom pra você assistir e destrinchar depois, é que não é.
0: Autópsia.
2: O Rafael.
6: Gênio, piada inteligente, ninguém pega.
0: Gênio, caramba, gênio, porra.
2: E o Rafael Alberto, ele virou aqui e mandou uma boa. Eles falaram: vocês miraram no golpe do Liu Kang e acertaram na imitação de um peru.
0: Quem falou?
2: Foi o Rafael Alberto.
0: Então, né? Rafael, pra você, ó, vai, Ranieri. Pra você, mano.
1: Esse daí, o Autópsia, o Efraim. É o seguinte, é um filme de suspense e terror, onde o corpo de uma mulher não identificada é levada para autópsia. Enquanto os dois personagens principais realizam a autópsia, eles encontram uma coisa estranha após a outra.
0: Peraí, eu assisti. Eu assisti, eu lembrei agora, eu assisti.
6: Ah, foi de brincadeira.
0: Eu assisti, lembrei agora. Cara, não, então.
6: Pô, mas 10 anos depois também...
0: Dá pra dar um desconto,
6: né? Dá pra dar um desconto.
0: Eu lembrei. Então, o trailer entrega muito.
1: Mas não é.
0: Mas não é tudo isso que você pensa.
1: Ah, entendi.
0: O filme poderia ser muito mais, cara. O filme de 0 a 5, pra mim...
1: É pai e filho, né?
0: Ah,
1: que faz autópsia? É o pai e filho, né?
0: E tem o corpo lá, pá. Nota 3, é bom. É bom.
1: Ah, outro é bom. Superchat chegou.
0: Não é ótimo, nem excelente. É bom, mas é bom.
1: Alessandro Joda. Só pra aproveitar nesse gancho de terror que vocês estão falando, de terror, não é filme nem série. É um canal do YouTube que chama Arquivos Obscuros. Eles têm aí uma sequência lá que chama Compilado Sobrenatural, só com histórias reais.
0: Legal, hein? Legal, hein, mano?
1: Vamos dar
6: uma olhada no canal.
1: Arquivos Obscuros. Vamos ver se a gente traz os caras aqui, né?
2: Boa.
0: Legal, hein,
2: meu? E chegou uma mensagem aqui do Frank Robert Marcos Antônio.
6: Mais uma, velho. Mano, insuportável.
7: Quem já não senta aqui? Larga, põe alguém lá no WhatsApp.
6: Senta aí do seu lado. Senta do seu lado. Aqui não. Vai
7: tomar.
2: Aí ele manda aqui, ó. Fala pro palhaço trouxa que gosta de aviões. Tem um documentário na Netflix chamado Thunderbirds, a Força Aérea de Elite dos Estados Unidos. Pode falar pra esse trouxa aí. Tá. Bom pra caramba. Fala aí, Rani. KKKKKKKK. Tá falado, Frank.
6: KKKKKK. Muito bem. Chama o Marcelo Lima. Vamos encerrar isso aqui.
0: Não, tem tempo ainda. Não, tem tempo.
1: Não.
6: Depois dessa.
1: Só minuto. 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
2: O cruzeiro MV Ondius, atingido por um surto de antivírus, chegou às Ilhas Canárias, na Espanha. Os passageiros foram examinados antes do desembarque. O ministro do interior, Fernando Grande, afirmou que a operação foi montada para impedir o contato com a população civil. Após o desembarque, o navio está a caminho da Holanda, onde o governo e a empresa responsável pela embarcação ficarão encarregados da desinfecção. O diretor-geral da OMS, Tedros Adhanom, está na Espanha e tranquilizou a população local ao afirmar que o risco para a saúde pública é baixo. A Polícia Federal investiga a suposta atuação do empresário Daniel Vorcaro, dono do Banco Master, em projetos discutidos no Congresso Nacional. De acordo com os investigadores, em 2023, Vorcaro teria determinado a retirada de envelopes com projetos de lei da residência do senador Ciro Nogueira. Os documentos, segundo a PF, teriam sido revisados antes de serem devolvidos a um servidor ligado ao parlamentar. A PF também descobriu que o senador Ciro Nogueira recebia repasses de 300 a 500 mil reais de Daniel Vorcaro como uma espécie de mesada. Astronautas da missão Apolo 12 relataram ter observado fenômenos anômalos não identificados durante a missão na década de 1970. O piloto Alan Bean disse ter observado por meio de um telescópio a bordo da aeronave partículas e flashes de luz navegando pelo espaço e escapando da Lua. A Apolo 12 foi a missão espacial tripulada dos Estados Unidos responsável pelo segundo pouso na Lua em novembro de 1969. Fotos e relatos dos tripulantes foram divulgados pelo governo Trump e fazem parte dos documentos federais dos Estados Unidos sobre objetos voadores não identificados.
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6: E para quem não sabe o que é um fenômeno anômalo, é o Efraim.
0: Concordo também, concordo. Ó, deixa eu aproveitar aqui
6: peraí, vocês vão deixar passar isso aqui batido?
0: Mas é real. Fenômeno anômalo sou eu.
6: Não, tô falando do que os caras relataram aqui. Vocês acreditam?
1: Do quê?
6: Na possibilidade de...
1: De quê?
6: Vida em outro planeta?
1: Eu acredito. Ah, mas isso faz tempo.
6: Eu acredito.
7: Todo
6: eu acredito.
7: Mundo já discutiu faz isso.
6: Tempo. Eu acredito.
1: Bernardo, você não acredita?
6: Hoje. Oi? Será que o devorador de estrelas?
1: Eu não acredito. Não acredita?
6: Eu não acredito.
7: Não acha nem que o homem foi na Lua?
6: Eu não sei se a pessoa tá lá em cima.
2: Não, mas é vida inteligente ou vida? Porque vida pode ser um micróbio.
6: Vida inteligente.
2: Ah, vida inteligente.
6: Vida inteligente.
7: Assiste lá o filme.
1: Tem, se tem a gente, tem.
6: Devoradores de estrelas.
1: Mas eles...
6: Ah, no filme eu vou ter certeza.
7: É,
6: lógico. Boa, agora você vem com uma explicação coerente. Bom, obrigado, hein? E eu aqui duvidando, não, foi mal.
1: Mas em momento nenhum eles falaram que era também. Vida inteligente.
6: Não falam.
1: Tá.
6: Mas a cada relato desse a gente perde com a
1: Mas
6: com a
1: vida inteligente deve, né? Ter. Deve ter. Se tem a gente, tem mais gente. E a gente tem mais gente.
2: Você sabe que eu tenho uma teoria, eu já acho que já falei aqui, né?
6: Eu não sei,
2: fala pra mim. Eu acho que no universo existe mais vida inteligente além do ser humano, né? Se é que a gente chama vida inteligente, porque às vezes não parece.
1: O universo é gigante.
2: Mas. Eu acho que nos dois pontos, vamos imaginar, tem dois pontos com vida inteligente. Esses dois pontos ainda não encontraram tecnologia suficiente para se encontrarem. Então a gente ainda não consegue chegar nessa outra vida inteligente. E eles não
1: passa
2: conseguem
1: por onde?
2: Chegar
1: pelo na buraco negro?
2: Então, não sei. Assim, teria que ter alguma forma de você ir muito longe, porque tá longe. É. Então... Até hoje a gente não consegue
6: manter contato. Essa possibilidade eu respeito
1: mais. Não é possível que só tenha nós.
6: Mas tudo bem que é ficção. Mais do que eles estão por aí. Tudo bem que é ficção.
2: Ou que já estão observando
6: a gente. Não é possível que é ficção, mas Devoradores de Estrelas, eles mostram isso. Do tipo, mano, é muito distante. A gente fica muito longe um do outro, tá ligado?
2: Exato.
6: Só que na época de Devoradores de Estrelas, eles têm a tecnologia, né?
2: Perfeito.
6: Pra poder aproximar.
2: Eles fazem um combustível.
1: Que só teria nós, né?
6: É, pois é. A possibilidade de existir, o universo é muito gigantesco, vida inteligente muito longe daqui, ok, aí a gente pode começar, na minha opinião, pode eu, Bernardo, está entre nós, vem aqui, visita e vai embora, aí eu já acho muito difícil, mas aí também é minha opinião, gente.
1: Sim. Mas que é legal pra caramba você ver o relato da galera, eu vi o ET, e como é que você viu? Aí começa a descrever, que era assim, assado, puta, eu piro nesses negócios, cara, acho da hora.
6: Eu acho bem
1: curioso. Mas eu acho que o Ranieri pode ter razão nisso, sim, pode ter lá no sei lá, num outro lugar, mas muito distante, um país que é parecidíssimo com a Terra, chamado de Y, por exemplo.
2: Sim.
1: Tô dando um exemplo, né? E que tem a vida deles, mas não consegue chegar aqui nem aqui lá.
2: Mais
1: não,
2: coerente, a gente não consegue comunicar.
6: Mais coerente que os reptilianos.
1: Agora, pode também...
6: Entendeu? É isso que eu quero dizer.
1: Agora, pode também ter uma vida muito mais inteligente que a nossa, sim.
6: Também não é difícil muito mais inteligente que nós.
1: Porque não é possível, não é possível que a gente vê casos aí de objetos voadores não identificados. O que são esses objetos não identificados?
6: Então, mas será que...
1: Da onde que vem isso aí? Da onde é que vem?
6: Eu acredito no chupacabra.
1: Entendeu? Chupacabra, eu acredito. Podem ser até drones desses caras mandando pra cá pra dar uma bisoiada, sabe?
6: Saber sei, o que sei lá, velho.
7: Eu acho que os caras já vieram aqui e viram que é uma porcaria e foram embora.
6: Os caras falaram, ixi, nem vale a pena, né, mano?
7: É um puta lugar, não dá.
6: Os caras chegaram aqui, tinham seis perguntas do Frank e eles foram embora. Olha, não aguentam mais, invasaram.
1: Pra mim já deu, né?
6: Pra mim já
1: deu. Deixa eu ver aqui, mais um ouvinte no WhatsApp.
9: Bom dia, pessoal do Morde a Sopra, aqui é o Adilson de Osasco. Eu acho que deveria ter uma sequência daquele filme A Liga Extraordinária. Que filme legal, hein? Podia ter uma sequência, hein, dele. Valeu, obrigado.
6: A Liga Extraordinária, não sei se vocês já assistiram, mas é uma ideia muito legal. Eles pegam os principais personagens da literatura mundial.
7: Assisti,
6: é
7: legal.
6: Nossa, é muito legal, cara. É o Dr. Hyde lá, cara. Boa. Quem mais?
7: Tem um barco que flutua.
6: O Alan Quarterman lá. Nave, lá. É muito louco esse filme, cara. Foi o último filme de Sean Connery, cara. Muito último. Louco. E aí depois ele se
2: verdade.
6: Aposentou.
2: É verdade. É um filme de ação. É bem legal mesmo.
6: É legal pra caramba, mano.
2: O Nathaniel Rosa, ele fala que isso que a gente falou, né, de duas vidas inteligentes separadas e elas não conseguirem se comunicar, né, em dois pontos muito distantes do universo, é chamado de paradoxo de Fermi. Não Olha, sabia
6: legal,
2: disso, não sabia. Vou pesquisar depois.
7: Eita, esse programa tá difícil hoje.
6: Mas os ouvintes mandam bem, ótimo, mano.
2: Os ouvintes mandam bem. Os ouvintes mais inteligentes do rádio brasileiro.
6: Não, tem que dar parabéns pra esse ouvinte, cara.
2: Parabéns pro
6: ouvinte. Parabéns pro ouvinte,
2: talvez ele tenha inventado e a gente tenha falado no ar.
6: Ah, mas ele inventou, ele é genial.
7: Se
6: ele inventou, ele é genial.
1: Que foi, palhaço.
6: É um termo muito bom.
1: Vamos lá.
6: Regaçou.
2: E vocês viram, agora mudando de assunto, que... Teve a notícia da IP, né? A Anvisa, ela foi numa fábrica da IP e viu que tinham alguns problemas lá e que os produtos poderiam estar contaminados.
6: Mano.
2: E aí,
0: lote final,
2: lote final 1.
0: Eu tenho 3.
2: Eu vi um maluco bebendo, velho. Eu
0: tenho 3.
2: Não, então,
0: um tava em uso na pia.
2: E aí, vocês viram a reação nas redes, assim, de uma galera, tipo...
0: Mano, eu vi um maluco bebendo, velho. Bebendo. Tomar,
2: porque politizou, né? Politizou. É. Cara, meu, as pessoas estão muito loucas.
0: A forma como o cara toma também chama atenção, velho. A forma como ele faz a sucção. Entendeu? Nossa, velho. Assim, bota lá,
1: papo você esse aí.
0: Assiste.
2: Mamadeira de IP.
0: Mamadeira de IP, velho. E o cara foi pro gol. Não, e ele pegou o IP de uma cor também que você não pegou o amarelo, nem o rosa. Pegou o branco, mano. Porra, velho. Ó, essa é pro Sombra. The Crown vai ganhar... Ixi, gostei do concorte animal agora, mano. The Crown vai ganhar a série derivada, mano. Seguinte. Segundo o Daily Mail, The Crown, que acabou na sexta temporada, deve ganhar um possível prequel. Uma sequência, só que antes da história ali, envolvendo o período entre a morte da Rainha Vitória e o casamento da Rainha Elizabeth II com o Príncipe Philip. O projeto ainda está em fase inicial de desenvolvimento e a seleção de elenco deve começar no próximo ano. Então, pra você que gosta de The Crown, vai ter mais um pouquinho de The Crown.
6: The Crown é a série sobre a família real.
0: A família real britânica.
7: Terminou a segunda temporada do Demolidor Renascido.
0: O senhor tá assistindo, o senhor pode falar.
7: Espetacular.
0: É bom mesmo?
7: É. A primeira temporada foi boa, a segunda mesmo.
0: Conseguiu superar?
7: Arregaçou a primeira temporada.
0: Mas tinha
7: só quando foi pra Disney, eu achei que, tipo, não ia...
0: Ia piorar.
7: Ia afundar tudo.
1: Sim, aí é uma porra. Mas
6: qual que é o nome da... Peraí. Eu tenho uma dúvida, Domênico. Qual que é o nome da série?
1: É uma porcaria.
6: Domênico, eu tenho uma
0: deixa
6: dúvida.
0: Deixa o pau comer. Deixa o pau cantar, vai. Vai.
6: Eu tenho uma dúvida interessante. O nome da série é?
0: Demolidor.
1: É uma porcaria, é isso que é. É uma porcaria.
6: O nome da série é Demolidor.
7: Vem falar mal das coisas que eu assisto.
6: Demolidor. Só aparece ele na série?
0: Não, tem outra participação de outros heróis também, mano.
1: Então é uma porcaria. Tem que ser só o Demolidor. É o Demolidor. Aí vem outros caras pra aparecer. Brincadeira.
0: Não, então tá errado.
1: Errado, é isso aí.
0: É lógico.
1: Exato.
6: Tá brincando que não tem só o Demolidor, tá
7: louco, a série do Demolidor? Terminou a segunda temporada. Quem quiser assiste, quem não quiser, não me enche o saco.
1: Nossa, mas pra mim também, essa ignorância. Deixa eu ver aqui. Ouvinte, no WhatsApp.
10: Olá, bom dia, pessoal do Mord. Aqui é o Daniel Luca de São Paulo. Eu quero dar uma dica dos melhores filmes para não assistir. Consequência do Keanu Reeves na Apple TV. Uma porcaria. Nota 0,5.
1: Nossa, meio.
6: Sabe o que é mais irônico? O filme é ruim, chama Consequência, então não vai ter sequência.
0: Não vai ter sequência.
6: Sem sequência.
7: Hoje eu vim pro jogo, pra semana que vem a gente podia fazer isso.
6: O quê?
7: Filmes que você não indica pra ninguém. Pra ninguém assistir.
6: Pior filme que você assistiu na sua vida.
7: Todo
0: aí faz a lista aí.
6: Dá pra fazer uma enquete.
0: A gente faz a enquete, aí o ouvinte manda as vezes.
6: Boa, pra semana que vem, Paulo.
1: Mais uma do WhatsApp?
6: Cara de...
11: Bom dia, pessoal do Morde e Assopra. Qual a comparação do filme do Michael com o do Fred Mercury? Pede pro Dodô explicar.
7: Fred Mercury?
11: De um e de outro. Tô ouvindo, é a Maria José...
1: Eu não entendi a pergunta. Como é
6: que ela pediu pra você explicar as diferenças.
7: Comparar o cara que Fred Mercury.
1: Diferença?
0: E o Mike. Se um é melhor que o outro, qual o principal?
1: Eu acho que os dois filmes são de altíssimo nível.
0: Até porque são os dois produtores, né, cara?
7: Deixa eu explicar.
1: É muito
7: Dona Maria? Dona Maria que mandou?
6: Dona Maria que mandou.
7: A diferença é que um é do Fred Mercury e o outro é do Michael.
1: Não é isso.
7: É isso que ela quis dizer.
0: Tem nada a ver com
1: Mas eu particularmente, eu indicaria Queen. Os dois
7: pra assistir. Gosta do Queen,
1: fácil.
7: Gosta do pode Michael, assistir os dois. Michael.
1: Pode assistir os dois. É bom os dois. Aliás, é o mesmo diretor, né? O cara,
0: não, o mesmo diretor, não.
1: Quem que é?
0: Eu não lembro o diretor do anterior.
1: Esse. Palhaço, fica quieto, palhaço.
7: O Limpão fala,
0: o diretor do Michael é o Antoine Fuqua, é o diretor de Dia de Treinamento do Denzel Washington.
1: O do Michael,
0: exatamente. É um baita diretor.
1: Mas o que eles falam que é o mesmo do
0: Bohemian? Não, são os mesmos produtores.
1: Ah, produtores.
0: Os produtores são os mesmos, né? Esses, mas a forma como o filme é dirigido é diferente. Os produtores,
1: eles pegaram a manha de fazer esse tipo de filme.
0: Ah, sim, sim, bastante. Tomara que venha mais, cara.
1: Tomara.
0: Porque quando você pega até o filme, sei lá, mais regular de história,
1: eu vi assim, eu vi um trailer, não sei se é verdade. Pô, tantas vezes você vê coisa aí que às vezes não... Pode ser IA. Mas era muito de alto nível, né? Um trailerzinho de um filme que iam fazer o James Brown.
0: Então, o James Brown, eu conheço
1: um filme. Olha, cara, o que eu vi ali...
12: Eu já assisti também.
1: Você viu, palhaço?
12: Eu assisti o anterior.
1: Não, eles iam fazer agora.
12: Não sei.
1: Agora, não sei se é...
0: É, o que eu assisti foi o do com o Chadwick Boseman, que fez o Pantera Negra. É muito bom.
12: Pra caramba.
0: É bom pra cacete, é muito bom. Inclusive, esse filme que ele fez... Foi o filme que alavancou ele pra ele poder ir pra Disney fazer o Pantera Negra.
12: Foi regaço.
1: É. Regaço. Mais uma só do ouvinte.
13: Bom dia, Mord. Também tem a Amanda Nunes respondendo a enquete aí do UFC. Passou o carro na categoria dela, numa Amanda categoria Nunes. Acima. Amanda Nunes é monstro. Abraço aí, pessoal do Mord.
0: A Amanda Nunes, ela ganhou, se não me engano, vocês me corrijam aí, pessoal do chat aí. Mas eu acho que ela ganhou o título em duas categorias diferentes, né?
2: E ela deu varreu. Um pau na Ronda Rousey,
0: Aí, a última etapa dela pra, tipo, se consagrar a maior lutadora de todos os tempos, Chrissy Borg, velho. E ela venceu a Chrissy Borg.
2: Venceu.
0: Cara,
2: com facilidade, assim.
0: Com facilidade.
2: Foi uma luta curta.
0: É. Nossa, mano.
12: Mas tem a Adriane Galisteu também, a maior vendedora da Playboy.
0: Não é a feiticeira?
12: Ninguém
1: põe. Não.
0: Não.
1: Acho que é da Galisteu.
0: É a Galisteu?
1: Eu acho que
12: ninguém falou. Engano,
0: é. Pensei que fosse a feiticeira.
1: Mas terminou o programa.
14: Ah, que peninha!
1: Agora é a hora da gente saber quem ganhou presentes aqui,
12: que
1: né?
12: Que ela dá uma depiladinha.
0: Isso!
2: É espetacular. Ó, 3 pares de ingressos para assistir o Fábio Rabin no Teatro Bradesco no dia 16 de maio, sábado, às 10h30 da noite, nominalista, tá bom? Participaram pelo WhatsApp da rádio, os vencedores são... O primeiro par de ingressos, Rosângela Rodrigues Coelho de Oliveira, final do telefone 3849. O segundo, Rafael Batista Alves Pereira, final do telefone 5523. E o terceiro par de ingressos, Leandro Luz, final 0915. Parabéns, Rosângela Rodrigues, Rafael Batista, Leandro Luz. Cada um de vocês ganhou um par de ingressos aí pro show do Fábio Rabin. Não precisa vir aqui na rádio, tá? Vai diretamente lá no Teatro Bradesco. 10h30 o show, chegue com antecedência para não dar nenhum problema. E ganhou o par de ingressos para o Cinemark, que participou aqui pelo chat, Gabriel Prado. Parabéns, Gabriel Prado. 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
1: Vamos ver agora como é que ficou a enquete, né, Ranieri?
2: Exato, Dudu. O Morde é só pra aqui saber qual o maior ídolo feminino da história do Brasil. Na quarta colocação ficou Daiane dos Santos, com 6%. A terceira colocação, Rebeca Andrade, 13%. Segunda colocação para Marta, 22%. E pode se auto-parabenizar com 59%. Foi muito bem. Hortência na primeira colocação, Dudu.
0: Hortência tem muito peso, cara, né, cara? Hortência. Tem muito peso, né,
1: mano? Falando pra você.
0: Marta também.
1: Muito bem. Efraim Pedrosa, você não falou da sua confeitaria hoje.
0: É verdade, lá, rapidinho, cara. 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
1: Bom dia, Marcelo Lima.
15: Bom dia, Dodô, tudo bem?
1: Bom, e aí os destaques de já do tempo de jogo, hein?
15: Ah, vamos falar da 15ª rodada do Campeonato Brasileiro, né, que aconteceu neste final de semana. Teve o Corinthians ganhando do São Paulo por 3-2 em Itaquera. Teve o Remo empatando com o Palmeiras em 1-1, né, o Santos voltou a ganhar depois de 7 jogos, ganhou de 2-0 do Bragantino. Nesse meio de semana temos os jogos de volta da quinta fase da Copa do Brasil. Enfim, muitos assuntos bacanas no tempo de jogo, Dodô.
1: Vem aí o tempo de jogo, coladinha, a vinhetinha de encerramento e começa o tempo de jogo, tá bom? Amanhã tamo de volta com o Morde e Assopra às 10 da manhã. Valeu, um abraço, tchau!
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15: Ah, muito bom dia! Está começando mais uma edição do Tempo de Jogo. Hoje é dia 11 de maio, segunda-feira. Seja bem-vindo, você que estava acompanhando o Morde a Sopra, nos dando carona no 97.7 nas ondas do rádio em São Paulo e região, no nosso app, né, da Energia 97 no Brasil e no mundo. Aliás, não tem o nosso app? Baixa aí na tua loja digital o app do Fundo Azul e nos ouça em qualquer lugar do planeta. Você que está chegando no youtube.com/energia97, seja muito bem-vindo. Deixa o like, fortalece o programa e o nosso canal. Aliás, inscreva-se também no canal se você ainda não é inscrito. Faça como mais de 1 milhão de amigos já fazem, acompanhando a nossa programação no youtube.com/energia97. Claro, você vai participar conosco nessa edição de hoje do Tempo de Jogo pelos corneteiros.
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15: Qual é?
18: 11 9 66 50 79 97, ok?
15: Repita.
18: Se vira, meu.
15: Repita.
18: Calma, camarão. 11 9 66 50 79 97, ok?
15: Ok, mande o seu áudio ou o seu vídeo de 10, 15 segundos e o seu nome. E nós colocaremos vocês aqui para participarem dessa edição do Tempo de Jogo, que começa agora num oferecimento de YPF Lubrificantes. 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Comigo na bancada hoje, Marcos Costa, André Ranieri e Rafael Esgrilis. Bom dia, galera.
19: Bom dia, Lima. Bom dia, Ranieri. Bom dia, Esgrilis. Bom dia, Quero Quero.
18: Bom dia!
19: Bom dia, e bom dia para você que acompanha a gente pelo 97,7 FM e também aqui pelo YouTube, sempre dando bom dia e sempre pedindo, já deixa o like aí. Segunda-feira tá aberta a temporada das gripes e resfriados aí, começa o dia frio, dá uma esquentada, depois cai pelo menos aqui na capital paulista, e vamos falar muito dessa 15ª rodada do Campeonato Brasileiro. Tem assunto, hein? Tem o clássico, tem aí pênalti. Pênalti não, gol mal anulado do Palmeiras. Enfim, tem muito assunto dessa rodada do Brasileirão. Bom dia, Rani.
20: Fala, Marcos Costa, tudo bem? Ó, Silvio Luiz tá pedindo, vem um pouquinho mais pra cá. Fala, Marcelo aí. Lima, Rafael Esgrilis, Quero Quero.
18: Bom dia!
20: Muito bom dia a todo mundo ligado no 97. Beijo pra você, Quero Quero. 97.7, também youtube.com/energia97. 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Vamos rapidinho, né, Esgrilis? Porque hoje, assunto é o que não falta. Muito bom dia, Esgrilis.
21: Tudo bem, grande Rani. Abraço pra você, bom dia. Bom dia pro John Wick da Shopee, rapaz. Porque ele cortou o cabelo e está no estilo. Costinho! Bom dia!
19: Bom dia.
21: Bom dia, Marcelo Lima. Bom dia pra você que tá chegando aí em 97,7. Pra você que tá chegando também no nosso canal do YouTube. Seja o nosso seguidor nas plataformas digitais aqui da Energia. @futebolenergia97, sejam todos bem-vindos. Muitos assuntos, inclusive temporada aberta agora para as convocações das seleções. A Bósnia foi a primeira, tem muita seleção já anunciando hoje a sua convocação oficial, os 26 que vão para a Copa do Mundo, e você já sabe, vai acompanhar o futebol Energia em Campo no Mundial já, hein? Em 30 dias, o tempo passou, o ciclo passou e vem outra Copa do Mundo com a Energia.
15: 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Vamos às manchetes do Tempo de Jogo.
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20: Corinthians, com gols de Ranieri, Mateuzinho e Breno Bidon, o Timão chegou à sua primeira vitória em clássicos na temporada de 2026 ao bater o São Paulo por 3-2 na noite de ontem na Neoquímica Arena. O resultado tirou o Corinthians da zona de rebaixamento. Marcelo Paz, diretor executivo de futebol do Corinthians, criticou a decisão da arbitragem por não expulsar o volante Bobadilha por gesto obsceno e pediu explicações à CBF.
15: São Paulo, a atuação abaixo do esperado diante do Corinthians na derrota por 3-2 frustrou o torcedor que esperava o time mais ofensivo no clássico. O técnico Roger Machado viu o São Paulo desatento na volta para o segundo tempo. Ele salientou que o problema na desatenção já afetou a equipe em outros jogos importantes e que isso tem atrapalhado o seu time na busca por mais pontos no Campeonato Brasileiro.
20: Palmeiras, sob forte chuva que atrasou o início do jogo por mais de uma hora, o Palmeiras ficou no empate por 1-1 na tarde deste domingo no estádio do Mangueirão. O auxiliar técnico João Martins destacou que o gol sofrido no início do confronto fez o elenco ter um desgaste maior para buscar o placar. O diretor Anderson Barros reclamou da arbitragem que anulou o gol de Bruno Fux no final da partida.
15: Santos, Neymar comandou a vitória do Peixe contra o Bragantino pelo placar de 2-0 ontem na Vila Belmiro. Esse resultado afastou o Alvinegro da zona de rebaixamento. O técnico Cuca exaltou o resultado e a efetividade da equipe no plano ofensivo. O comandante lamentou a lesão do zagueiro Luan Pérez na véspera da partida.
20: Brasileiro, a 15ª rodada do Brasileirão 2026 reuniu três confrontos de grande interesse esportivo. O duelo inédito entre o Clube do Remo e o Palmeiras nessa competição com empate por 1-1. O histórico clássico majestoso entre Corinthians e São Paulo, com muita polêmica e vitória dos mandantes. Outro destaque foi o embate entre Grêmio e Flamengo em um confronto direto marcado por artilheiros entre Carlos Vinícius e Pedro, com o triunfo do rubro-negro carioca.
15: Copa do Mundo. Há 30 dias do início da Copa do Mundo, algumas seleções começam a divulgar suas convocações oficiais para o Mundial a partir desta segunda-feira. Casos de Suíça, Bósnia e da República Democrática do Congo. O técnico Carlo Ancelotti vai convocar a seleção brasileira no dia 18 de maio.
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15: Muito bem, ó, tem uma enquete no ar aí para você participar. É sobre o Neymar, tá, gente? Quem quiser participar, essa enquete já tá no YouTube. Na sua opinião, o Neymar na carreira é ídolo, craque, bom jogador ou poderia ter ido mais longe?
17: Uhum.
15: Participe aí, vote na nossa enquete que já tá no ar. Na sua opinião, o Neymar na carreira é ídolo, craque, bom jogador ou poderia ter ido mais longe? Participe aí da enquete que já está no ar aqui no Tempo de Jogo, tá bom?
1: E falando também das seleções, agora acaba de divulgar a pré-lista à Argentina, com dois palmeirenses. Como já era esperado, o Flaco Lopes e também o Giai aparecem nessa pré-lista com 55 nomes da seleção argentina para a Copa do Mundo. Ainda não tem data divulgada para a convocação final dos 26 que vão ao Mundial para defender o título, mas o Giai e o Flaco Lopes estão nessa pré-lista da seleção argentina.
15: Muito bem, então tivemos clássico ontem, vamos falar dos dois? Corinthians e São Paulo a partir de agora no Tempo de Jogo.
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15: Muito bem, vamos falar do majestoso que aconteceu ontem em Itaquera. O Corinthians acabou levando a vitória, né? A sua primeira vitória em clássicos nessa temporada. Ganhou do São Paulo por 3-2, 15ª rodada do Campeonato Brasileiro. Saiu da zona e foi para porteiro, foi lá para a porta da zona. Virou o porteiro da zona o Corinthians agora e jogou o Grêmio lá para a zona de rebaixamento neste momento. É, né? Um campeonato que está absolutamente embolado, né? Do sétimo colocado para a zona de rebaixamento, você tem ali 3 pontos. Um negócio impressionante, né? Enfim, vamos falar muito disso também, né? No Corinthians, o Ranieri, o Mateuzinho e o Breno Bidon marcaram os gols, né? O Luciano e o próprio Mateuzinho contra marcaram os gols do São Paulo. Vou começar pelo lado alvinegro, né? Ontem tivemos Esgrilis acompanhando o Corinthians e o Ranieri acompanhando o São Paulo. Então vou começar com você, Esgrilis, que era o mandante. O que é que você viu ali atrás da meta nesta partida?
21: Que aos poucos vai tomando corpo, né? O dinizismo, a forma que o Diniz gosta de jogar com a equipe do Corinthians, né? Até com a saidinha medonha já tá com cara essa equipe do Corinthians. Vide o primeiro gol sofrido pelo Timão no gol ali é feito pelo Luciano. Mas efetivamente ontem o time teve uma mudança importante no meio-campo, né? Existia a possibilidade do André, departamento jurídico, conseguir reverter esse segundo jogo do André de punição, não conseguiu. E até o Rani foi muito feliz na leitura que ele fez na última sexta-feira. Eu esperava o Matheus Pereira. E ele foi com o Carrídio ontem, aberto pelo lado direito. E foi uma boa partida do Carrídio ontem, muita crítica para cima do peruano, até pela falta de intensidade, mas ontem ele mostrou um futebol efetivo, com passes ali em profundidade, com movimentação, físico melhor do Carrídio, e ele foi uma grande opção. E o time do Corinthians ontem teve uma movimentação, uma intensidade que já é a cara do Diniz, mas ontem me chamou muito a atenção a liberdade que teve o Rodrigo Garro e também o Jesse Lingard, porque o Lingard estava muito preso pelo lado esquerdo nas outras partidas. E desta vez ele teve uma movimentação intensa, até para bagunçar um pouco a marcação da equipe do São Paulo, que tinha ontem o Bobadilha e o Danielzinho na dupla de volantes. E isso acabou dando certo no começo de jogo, porque o Lingard ora ficava do lado esquerdo, ora ficava do lado direito, fazendo ali uma movimentação com o Carrídio. Isso acabou dando certo. A equipe do Corinthians chega ao primeiro gol com muita reclamação da equipe do São Paulo com relação a possível uma possível falta dentro da grande área, mas chamou muito a atenção a movimentação dentro da área de alguns jogadores, que chamaram a atenção de 3 jogadores e 3 atletas da equipe do São Paulo. E aí teve toda a correria, a movimentação. Se a bola passa pelo Ranieri, não passaria pelo Gustavo Henrique. Os dois fecharam no primeiro pau, Ranieri chegou na frente e abriu o placar. A partir daí, o Corinthians ofereceu a bola para o São Paulo jogar. Então jogava só no contra-ataque. E a todo momento, o Fernando Diniz fazia o sinal ali: tem que trocar passes mais rápidos para chegar aí ao gol efetivo, mas só que o Corinthians tinha uma certa lentidão para puxar esse contra-ataque e acertar esse último passe. O São Paulo teve até algumas possibilidades, como a boa defesa do Hugo Souza. Aí, depois, numa saidinha infame ali do dinizismo do Corinthians, acabou oferecendo esse gol para o Luciano. E a polêmica do jogo. Agora temos que analisar o que é gesto obsceno. Depois a gente vai falar efetivamente sobre isso. Falando sobre campo e bola, segundo tempo, aí o time do Corinthians tem liberdade. O São Paulo oferece espaços, isso é um suicídio para quem tem a efetividade e a inteligência do Rodrigo Garro, que foi muito importante na movimentação, ofertou a bola para o Breno Bidon em um lance, e no outro, uma genialidade do Mateuzinho, que trouxe para dentro, passou o Ferreirinha e ele bateu no alto. Primeira vitória importante para o Corinthians, embola essa questão dos 18 pontos. Muitos clubes com 18 pontos, a diferença para o sexto colocado, que é o Bahia, por apenas 4 pontos, sai da zona do rebaixamento. Mas o time do Corinthians ontem, que me chamou muito a atenção, é a questão da movimentação do Lingard, que cada vez mais efetivo, chegou ao mesmo número de jogos do Memphis Depay, são 12 jogos do Jesse Lingard, e vai se efetivando como uma peça importante. E o Rodrigo Garro ontem, como capitão da equipe, chegou a 11 participações em gols, 11 assistências, e virando figura-chave dessa equipe do Corinthians, que voltou a vencer em clássicos 3-2 diante da equipe do São Paulo. Lima.
15: André Ranieri, você que viu o lado tricolor atrás do gol, o que que você viu do São Paulo, André Ranieri?
20: Bom, Marcelo Lima, foi um jogo ruim do São Paulo. Eu até acho que o placar, ele não reflete o que foi a partida, né? Um domínio quase que absoluto do Corinthians. No primeiro tempo, a proposta era clara, dos dois times, né? O Corinthians, ele teria a bola, ia propor o jogo, e o São Paulo, ele ia explorar principalmente contra-ataque com os dois pontas, né? O Arthur e o Ferreirinha. Essa foi a escolha aí do técnico Roger Machado, né? Havia expectativa que o Cauli, de repente, começasse aberto pelo lado esquerdo, como já aconteceu em outras oportunidades, e não, né? O Ferreirinha mantido na equipe, começa o jogo, e em alguns momentos até parece que pode funcionar essa estratégia, mas por muito pouco, né? Tanto que o gol, eu vou discordar de quem diz que os dois gols do São Paulo foram entregues pelo Corinthians. O segundo sim, né? O gol contra ali do Mateuzinho, ele tava sozinho, era só ele ter tirado a bola para frente, tentou dar de peito de pé ali, e acabou marcando contra. Mas o primeiro gol teve sim mérito do São Paulo, que adiantou a marcação, fez uma e conseguiu roubar a bola no campo de ataque, dentro da área adversária. Então, esse gol eu não tiro o mérito do São Paulo, mas basicamente eu acho que esse foi o único mérito do São Paulo no jogo inteiro. Fora isso, o Roger Machado, ele fez modificações no segundo tempo que basicamente deixaram o São Paulo... ele foi pouco ousado, vai, para usar uma palavra, né, que define o que o Roger Machado ele demonstrou no segundo tempo. A ousadia dele simplesmente não existiu. Então, ele foi pouco ousado, ele faz mudanças que deixam até o São Paulo mais retraído, por exemplo, tirando o Ferreirinha, colocando o Cauli, tirando o Danielzinho e colocando o Luan. E aí, no último, nos acréscimos do segundo tempo, aí sim ele faz uma modificação que você tira um volante e coloca um atacante, né, o André Silva. Mas aí já era tarde. Basicamente, mais um jogo que o São Paulo, ele faz um primeiro tempo, eu não digo nem bom em Itaquera, mas faz um primeiro tempo muito melhor que o segundo, porque o segundo, o São Paulo morre. Contra o Bahia, né, o São Paulo, quando ele volta pro segundo tempo, só dá Bahia. E era questão de tempo pro Bahia empatar em Bragança Paulista. Aí o São Paulo, quando tava quase levando a virada, acha um gol ali no cruzamento do Calera, o gol do Ferreirinha. E aí depois o Bahia empata, a gente lembra, né, no último lance, naquela falha do Rafael. Contra o Vasco da Gama, o São Paulo faz um primeiro tempo muito bom em São Januário, mas no segundo tempo o São Paulo é atropelado pelo Vasco do Renato Gaúcho, leva a virada até aquele gol, né, do pênalti, que o Rafael vai com a mão mole e a bola acaba entrando. E agora, mais uma vez, faz um primeiro tempo assim minimamente competitivo diante do Corinthians, mas no segundo tempo o São Paulo para de jogar futebol e é completamente engolido pelo Corinthians. Então, se tem uma coisa que nem a comissão técnica, nem os jogadores, nem o torcedor podem reclamar, é que a derrota ela foi injusta, porque, na verdade, o placar nem reflete o que foi o jogo. Uma goleada do Corinthians talvez tivesse sido um placar mais condizente com a partida.
15: Agora, você já fez vários jogos majestosos lá em loco, né? Desde 14, o São Paulo só ganhou um jogo lá, um.
20: Sim,
15: né? Campeonato. E aí Paulista. Até o Mano, né, até brinca, né, que o São Paulo vai jogar de fralda lá quando joga em Itaquera e tal, e bababá. Você que já viu vários jogos lá embaixo, lá na pressão e tal, por que o São Paulo sente tanto quando joga contra o Corinthians em Itaquera?
20: Antes tinha muita pressão de você quebrar o tabu, né? Então, assim, você tinha 10 anos no estádio e não tinha conseguido nunca vencer, né, o adversário na Casa Nova. Então tinha essa ansiedade, porque eu lembro que até desde a época do Rogério Ceni, o São Paulo ele estava fazendo bons jogos na Neoquímica Arena e muitas vezes até merecendo a vitória. Mas no final o Corinthians ela empatava, o tabu ele permanecia. Eu pensei que depois que você encerrasse esse tabu, incômodo, etc., o São Paulo teria um pouco mais de tranquilidade jogando na casa adversária, mas não é o que acontece. E o próprio Jonathan Calleri, que também esteve presente em muitos momentos, como eu disse, em que parecia que o São Paulo ia quebrar o tabu e o Corinthians não deixava, o Jonathan Calleri, ele admitiu. foi o pior jogo dele, Jonathan Calleri, assim, que ele esteve presente jogando na Neoquímica Arena. São Paulo não jogou absolutamente nada, assistiu. Então, concordo com ele, essa foi, assim, de longe, a pior atuação do Corinthians diante do São Paulo em Itaquera, que eu me lembro.
12: Do São Paulo diante do Corinthians.
20: Do São Paulo diante do Corinthians em Itaquera, que eu me lembro aí num passado recente.
12: Bom, já vou acionar o Marcos
4: Lembrando
12: Costa.
4: Que aí tem uma goleada de seis, né?
20: Sim, é, que daí já volta um pouquinho mais.
12: Já vai mais. Reservas, inclusive. Bom, vamos entrar na polêmica, né? No gol do Bobadilha, ele saiu abanando o ovo.
5: Gol do Luciano, né?
12: O gol, roubado do Bobadilha, gol do Luciano. Ah, porque ele que passou. Ele e ele que saiu comemorando.
5: Ele que rouba a bola,
12: e né? Ele sai comemorando. Então ele sai comemorando abanando o ovo. Abanando, né? Dando aquela abanadinha. Ele não pega no ovo.
5: Tava quente ali, né? Tava quente, ele tava abanando.
12: Ele não pega na sacola, como fez Alan e André, e nem mostra efetivamente pra ninguém se quer comprar lá da granja ovos frescos e tal, não. Mas ele saiu abanando ali e tal, né? E ok, tudo ok e tal. De repente, o seu Rodolfo Toschi, né? Que era o árbitro de vídeo, que devia estar assistindo no Netflix, mas naquele momento, por acaso, ele tava vendo o jogo, né? Ele chama o Daronco lá no monitor para analisar, né, um possível gesto obsceno do Bobadilha, né? E aí o Daronco vai lá e claramente diz, não, para mim isso aí não é normal, ele não pega na sacola, enfim. E aí vai lá, fala no microfone, né, que pro estádio inteiro, que não foi gesto
5: obsceno. Fala que é um gesto de raça que estrangeiro costuma fazer, né?
12: Isso. Então vamos ouvir o VAR? Tem o áudio do VAR sobre esse lance polêmico. Vamos ouvir o VAR, vai.
17: O Corinthians está falando que houve uma possível comemoração de mão no saco, ok?
5: Deixa eu ver aqui, vou voltar na comemoração aqui.
17: Bobadilha!
23: Okay? Eles estão falando que é Bobadilha, ok?
17: Tá bom, já relatei isso, vamos aguardar. Isso aqui.
5: Uma situação não vista no campo de jogo. E um...
23: Oi. Tem que ser para aquela imagem.
5: E um jogador que faz o movimento, eu preciso que você veja e interprete esse movimento. Ele é um movimento interpretativo para que você analise também, tá? Você como árbitro principal, okay, analise a situação.
17: Ok.
24: Janela.
5: Eu vou te mostrar o movimento que ele faz, tá? Ele não chega a encostar nas genitais, mas ele faz o movimento. Ele vem correndo nas tuas costas ali agora. Agora. É o único movimento que nós temos, tá bom?
23: Pega outra imagem para explicar as duas mãos aí.
5: Mostrar de longe também. E aí depois ele faz com as duas mãos também o movimento. Que tá nas suas costas e você não viu.
17: Olha só. A minha interpretação... Ok? A minha interpretação, ele não toca com as mãos nas suas genitais. Isso existe uma comemoração de gol... Jogadores dessa característica, principalmente os estrangeiros, comemoram muitas vezes, tipo, de situação de raça, de vamos, ok?
5: Ok.
17: Vocês interpretam desta mesma forma?
5: Eu interpreto como você. Eu interpreto também. Como você, foi uma situação não vista pelo campo, interpretativa, e a minha interpretação é como a sua.
12: Tá bom, mais bizarro.
17: Ok.
24: Meu Deus, vamos julgar, okay.
17: Isso pra mim, ó, ele não tá fazendo nada. Pra ninguém, é situação eles com a equipe de botar raça, ok?
5: Correto.
17: Isso, então, isso é característica. Utilizando a expressão que eles utilizam, de põe a raça, ok?
5: Eu vou abrir...
17: Vamos reiniciar o jogo, ok? Não vou dar
5: abrir...
17: cartão pra esse jogador.
5: Não vai ter cartão, ok? Eu vou abrir, você faz o... Eu vou abrir, você faz o anúncio que foi uma situação não vista por você, que foi interpretada agora pelo vídeo.
12: Então tá aí o áudio um tanto quanto bizarro, né? Não foi mão no saco e tal, né? Segundo o homem do VAR.
20: Parabéns pra classe, né? Dos nossos árbitros de vídeo aí, maravilhoso.
12: Mas é uma coisa impressionante, hein? Ô, Marcos Costa, você tá pensativo aí? Se abana o ovo, se pega no ovo? O que é aí, Marcos
5: Costa? Ovo quente igual o Bobadilha ou não?
4: Não é
5: isso. Adoro!
4: Abanando. Não é esse meu pensamento. É que, cara, é tão bizarro. Parece que a gente tá vendo uma esquete do choque de cultura, sabe? A gente não tá analisando um clássico, um majestoso... Dentro da arena do Corinthians, que foi 3-2, nós temos coisas mais legais pra gente analisar, mas infelizmente a gente é levado a analisar isso. E aí não é uma crítica a quem está analisando, mas sim é o que acontece. Hoje a gente tem que ficar analisando a intenção do jogador de ofender a torcida adversária. Eu acho muito bizarro tudo isso. Aí você vai para um áudio, isso é para coibir o quê? Você coibir esse tipo de atitude, porque acaba ferindo quem tá assistindo ao espetáculo. Enfim, pra gente ter uma educação. Aí você solta um áudio desse,
19: que o cara tá escancarando, o cara tá escrachando, e aí a gente deixa de falar do futebol, do jogo em si. Não é um lance que definiu o resultado da partida, é um lance muito à parte. E é bizarro, porque o cara chama, ô Lima, o cara chama para analisar, porque ele viu um gesto obsceno. Na medida em que o Daronco fala, não, foi uma comemoração, ele fala, não, eu concordo, tenho a mesma opinião que você.
6: Então, para quem chamou?
19: Que Katsu que chamou, então? Se a opinião dele era de uma comemoração ao modo estrangeiro, né? Dos nossos irmãos aqui dos
20: vizinhos. Mas é o que ele fala no final. Ele fala assim, ó, então, tá bom. Então, você algo que você não viu, que ele não tinha visto. Então, ele entendeu que o Daronco não viu e falou, ó, tem uma coisa aqui que você não viu que talvez você possa avaliar. E aí eles conversaram, tanto que no fim, meio que ele faz meio que pra se defender, é o Toski, né, Rodolfo Toski Marques, ele faz meio que pra se defender, ó, então você viu, né, esse lance você não tinha visto, né, e entendeu que não foi nada, beleza? Então a justificativa pelo menos foi essa, né, que o

0: uma tentativa ali.
1: Não, mas as duas mãos ele tava de frente pro jogador do São Paulo.
2: É que são coisas diferentes, são coisas diferentes. São coisas diferentes. É que são duas comemorações. Tem a comemoração que o argentino faz, que ele estica o braço. E tem a outra, que é o poner o huevos. Outra comemoração.
3: Que é justamente isso.
2: Que eles fazem isso mesmo, argentino, uruguaio.
0: Sim.
2: Que, por exemplo, tem aquele... Não sei se vocês se lembram, na Champions de 2019, teve o confronto entre Atlético de Madrid e Juventus. E aí, no primeiro jogo, o Atlético de Madrid, ele marca um gol e o Simeone vai lá e ele faz exatamente como o Bobadilha fez. Ele vai lá e faz o poner huevos. E aí, no jogo de volta da Juventus, o Cristiano Ronaldo, ele marca, classifica a Juventus e na comemoração, ele tinha ficado pistola com a comemoração do Simeone, ele vai lá e faz o gesto igualzinho. Tá? Então, assim, é outra comemoração. Dito isto, o que tem que ser determinado agora é... Pode ser tradição, pode ser comum, pode ser... Mas a Comebol, a FIFA, a CBF tem que determinar em que tipos de situação esse tipo de comemoração, o poner huevos, ele vai ser considerado agora gesto obsceno, porque ele vai lá e faz um gesto que é muito próximo do gesto que foi feito, por exemplo, pelo Alan, pelo André Luiz. Então é isso que tem que ficar bem certinho, né? Se pode ser cultural, pode não ser, mas vai ser... passível de cartão vermelho ou não vai ser passível de cartão vermelho.
1: Aliás, só para dar prosseguimento aqui ao assunto, o Marcelo Paz, né, o diretor, ele foi lá antes do Diniz falar exatamente sobre isso. Ele cobrou uma explicação da CBF sobre o que pode e o que não pode. Vamos ouvir o Marcelo Paz.
4: Infelizmente, a gente vai falar novamente sobre arbitragem, mas eu acho importante a gente pontuar hoje, principalmente porque nós ganhamos o jogo. Né? Então, não, a fala não é... numa situação porque perdeu o jogo, porque foi prejudicado, porque não ganhou, mas sim por uma questão de, acho que até didática, né, do lance que aconteceu hoje, lance do Bobadilha, do São Paulo, que foi avaliado, chamado pelo VAR, para avaliar como gesto obsceno, ato obsceno, e todo mundo sabe que o Corinthians foi punido, né, com dois jogadores, em jogos diferentes, por um gesto obsceno. E aí a justificativa foi que não tocou, né, na área genital. Eu acho que isso não é a característica do gesto obsceno. Nós vamos imaginar aquele mesmo gesto numa praça pública, num restaurante, seria ofensivo às pessoas que estão lá. Então, se não cabe fora do futebol, não cabe dentro do futebol. E aí a questão é muito prática. Acho que até uma questão didática que tem que se avaliar, a comissão de arbitragem. Eu entendo que esse tema... Futebol é interessante, que é um tema novo, né? Um tema novo. Quantos anos existe o futebol e esse tema surgiu agora em mais evidência e talvez não tenha assim, ainda a compreensão exata de como agir. Eu acredito que, por isso, o Daronco, que é um árbitro experiente, tem todo o meu respeito, acho que até a arbitragem dele como um todo não foi ruim na partida de hoje, mas esse lance específico a gente não pode deixar passar, porque nós fomos punidos recentemente, duas vezes. E ou... pode fazer aquilo no futebol, ou pode fazer, ou a arbitragem errou.
1: Tá bom, tá aí. É em cima do que a gente falou, né? É questão cultural, os jogadores do Corinthians, na minha opinião, fizeram coisas diferentes. Pegaram, não houve, mostraram pra alguém ofensivamente, é diferente. Mas eu acho que cabe essa discussão mesmo. Pode ou não pode? Meu, só ventar? Tem que só ventar na frente? O que, que pode, o que, que não pode? É bom deixar claro para evitar confusão.
0: Porque senão fica interpretativo também o gesto obsceno.
1: É.
0: O que ele falou,
1: eu vou,
0: né?
1: Eu vou meio linha do poste, gente. Eu acho ridículo a comemoração, enfim. Mas cabe a discussão.
3: Você sabe a única pessoa que tem que agradecer isso e que deve estar minimamente satisfeito com isso? Roger Machado, porque tira o foco do péssimo... jogo. Exato. Do time dele, sob o comando dele, que ele tomou um baile do Fernando Diniz, e a gente tá falando, e não, mais uma vez, não é culpando a gente, não é que nós estamos errados de trazer isso aqui. Isso aqui vai ser discussão em tudo quanto é lugar, porque é como disse agora o Paz, né? Hoje a gente precisa discutir se isso pode ou não pode, e aí daí pra frente a gente para com isso. Enquanto não tiver isso claro, né, estabelecido o que pode e o que não pode, vai gerar esse tipo de discussão e vai tirar o foco do que a gente, de fato, tem que falar. Então, o Roger Machado é o único beneficiado dessa discussão, o único.
1: Bom, vou chamar o break comercial, a gente vai continuar no YouTube. Na volta, você que nos acompanha na FM, segura aí, a gente vai ouvir o Diniz, vai ouvir o Roger. A gente já volta, é rapidinho, vamos lá.
5: Vamos lá!
1: Vamos lá. Muito bem, eu vou te falar, hein? É uma coisa...
2: Eu só acho que assim, tocou ou não tocou é...

0: É um argumento muito bizonho, né? Se encostar, é. Se não encostar, não é. Eu acho que estão faltando alguns critérios aí, até para orientar os jogadores, o que pode, o que não pode. É, tem coisa que eles acham, os jogadores às vezes acham que é normal e não é mais. Então tem que avisar isso. Acho que falta um pouco de clareza em relação a isso. Eu concordo que tem as nuances, né? Então quando você pega cada um dos casos isoladamente, apontou pro cara, apontou pra torcida, tudo isso vai mudando a situação. Agora, o que não tá claro é essa determinação. E aí? É, quando que vai ser pra ser expulso, quando que não vai ser? Essa comemoração já era ultrapassada, não pode mais usar? Então, beleza, então não pode mais usar. Então tem que ser claro e tem que informar direitinho.
1: Mas essa declaração...
2: Corinthians eu chupo!
1: Calma, De Paulo, mas essa declaração do Marcelo Paz é isso. Agora tem que vir da CBF, porque você pode gerar a interpretação. Na vida normal é gesto obsceno e no futebol é normal, é cultural. Você tem que mostrar agora o que o árbitro efetivamente tem que fazer. Porque o árbitro agora vai ficar muito na leitura que o árbitro vai fazer. Os jogadores do Corinthians meteram a mão no saco. É isso que aconteceu, beleza. Mas só que eu interpreto que o Bobadilha fez uma questão ofensiva. Ah, você é corintiano? Não! Porque se fosse contra o seu clube, você também... eu vejo da mesma forma, se é gesto obsceno em qualquer lugar da vida, por que não é no futebol? Ah, porque é cultural. Ah, tá, então você pode abanar ali e fazer uma coisa que na minha leitura é o gesto obsceno ou não? Então agora o árbitro também vai ficar na dúvida. E aí vai ser interpretação de cada um, do árbitro e do árbitro de vídeo.
3: Muito bem, é uma situação nova, essa granja, né? A granja chega no futebol. Que beleza. Vamos ouvir um corneteiro agora. Vamos lá, Diego Dup.
4: Paulo Henrique, São Paulino de Interlagos. Eu gostaria de perguntar pro Ranieri se já pode criticar o Roger Machado, porque eu nunca vi defender tanto técnico ruim igual o Ranieri. Um abraço, rapaziada.
5: Calma, Beth.
0: Eu fui um dos maiores críticos de Roger Machado aqui, inclusive eu falei que Roger Machado obliterou o trabalho de Hernán Crespo. Eu achei um absurdo completo essa troca de treinadores. Obliterou, eu utilizei essa palavra, vocabulário isso, diferente, hein? Né? Guardei pra
3: por
0: ocasião.
3: Por isso, pra falar do Roger Machado, ele tem que falar.
0: Exato.
3: Né?
0: E faço perguntas, inclusive, fortes nas coletivas de Roger Machado. Agora... não vou colocar todo o peso do momento do São Paulo, da situação, da conjuntura em cima do Roger Machado, sabendo que tem outros responsáveis também, que para mim são mais responsáveis até que o próprio Roger Machado.
3: Até porque ele está lá porque alguém colocou, né? Sim. Que beleza. Exato. Mais uma corneta, vamos lá.
6: Renan Joaquim, São Paulino de Itaquera. Pode estar qualquer treinador no São Paulo. Pode estar o Guardiola, cara. Pode estar o Guardiola e o Ancelotti de auxiliar técnico. O São Paulo em Itaquera sempre abre as pernas pro Corinthians. Não adianta. Não adianta.
3: Os números não mentem, né? E desde de 14 foi só uma vitória do São Paulo, né? Enfim, realmente o São Paulo quando joga em Itaquera... Como diz Maurício Borges, joga de fralda, né? O nosso mano sempre fala isso e ele tem lá a razão dele. É só olhar os números, né? Mas enfim, aliás, essa é uma coisa que já que vem acontecendo há um tempo, o mando de campo dos grandes em cada estádio, né? É muito determinante, né? Claro que de vez em quando o adversário ganha na casa do outro e tal, mas a regra é prevalecer o mando de campo. Né, tanto do Palmeiras, do Corinthians, do São Paulo, até do Santos na Vila Belmiro, vem sendo assim já há algum tempo.
7: Acho, né? Que só fica... o derby é um pouco mais equilibrado nisso, né? O Corinthians acaba ganhando mais, não ganhou mais do que o Palmeiras no Allianz, mas acaba ganhando mais do que o normal, e o Palmeiras em Itaquera acaba ganhando, também não ganhou mais do que o Corinthians em Itaquera, mas é mais equilibrada essa disputa dos dois fora de casa.
1: E
7: como
1: o Corinthians
7: visitante.
1: Tem uma dificuldade tremenda em jogar no Morumbi nas últimas temporadas. Eu lembro que lá em 17, 18, conseguiu até vitórias expressivas, né? Mas nos últimos anos o Corinthians tem apresentado dificuldades, não consegue jogar bola no Morumbi. Na Vila Belmiro até consegue alguns triunfos, até consegue jogar bem no Allianz também, mas no Morumbi, nas últimas temporadas, tem uma dificuldade tremenda nisso.
3: Muito bem. Tem mais corneteiro? Vamos lá. Voltamos na FM, vamos colocar mais um corneteiro antes da gente ouvir os técnicos. Vamos lá.
2: Jesus aí do Palmeirense, São José do Preto. Vocês acham que com essa pontuação que os times estão tendo, com essa pouca diferença entre o sétimo e a zona de rebaixamento, a taxa de corte pode aumentar, em vez de 45, ser um pouco mais esse ano? O que vocês acham?
3: Não necessariamente, mas que vai ser mais embolado o negócio, vai, né? Já estamos na 15ª rodada e só 4 pontos separam o sétimo da zona de rebaixamento. Tá muito embolado. Muito embolado.
7: E tudo caminha para que uma vaga seja, né? Essa disputa aí acirrada lá pro final. Que 3 ali já estejam...
3: 3 não, acho que o Mirassol é capaz de fugir, viu? É, pode ser. Tropeçou ontem em casa.
1: Mas eu acho que o Mirassol sai. Mas... Porque vai ser eliminado. A tendência é não ir muito longe nas Copas. Então vai dar para você focar efetivamente no Campeonato Brasileiro.
7: O Mirassol tem uma obrigação nesse brasileiro aí, de um jogo que tá atrasado. Essa é a obrigação do Mirassol nesse brasileiro.
3: Contra o Flamengo. Muito bem. Ó, vamos ouvir os treinadores, então, para a gente passar aqui à frente o tempo de jogo com o Palmeiras, com o Santos, com os outros assuntos, né? O Diniz, ele foi perguntado sobre a famosa saidinha. Apareceu, né? Ontem foi apresentada a saidinha aos torcedores corintianos, efetivamente. Tava meio tímida, né? Desde que o Diniz chegou. Ontem ela apareceu e apareceu da forma que apavora qualquer torcedor dos times que Diniz dirige. E ele falou sobre isso, né? Ele disse que não vai abrir mão das suas convicções em relação a essa saidinha aí. Vamos ouvir o Diniz.
5: A gente, para nunca errar, ali sair jogando, só se a gente não fizer, né? E foi um erro do Daniel, mas ele foi... Não é um erro que eu... Tipo de erro que eu condeno no futebol. Eu condeno a falta de vontade, que o Ranieri nunca falta. Falta de coragem para fazer as coisas. Ele foi corajoso para tentar fazer. E um erro que aprende com o erro. Então, isso eles sabem que comigo não é um erro que... Muito pelo contrário, eu estimulei o time a jogar. A gente tinha feito um ótimo primeiro tempo. E é um erro que, em treinamentos, em jogos, ele nunca tinha cometido aquele erro. E quando você comete esse tipo de erro, ele não é para inibir o jogador, é para ele aprender que aquele lance é um lance mais difícil da bola entrar, e um lance por dentro, que a gente sempre fala para evitar o passe frontal, só dá esse passe mais frontal quando está muito escancarado e com uma margem de segurança alta. Mas quando tem os erros, como teve do Ranieri, independente do resultado do jogo, que teve vezes que eu, na minha carreira que a gente errou, empatou, perdeu. Eu acho que vale mais é a confiança que ele teve para fazer, a coragem para fazer. E da minha parte, obviamente que a gente não quer que erre. Mas a gente, para não errar nunca, é não fazer nunca. É saber fazer. Eu acho que o time soube variar. A gente fez muita bola longa, fez bola curta. E a gente jogou muito bem. Muito por conta também, tanto hoje como contra o Santa Fé, o time está dominando cada vez mais na primeira fase de construção.
3: Essa resposta do Diniz é padronizada, né? Em todos os times que ele foi, que sofreu gols por causa da saidinha, ele na coletiva disse isso. Que prefere que erre, mas ele não vai abrir mão, que tem que ser assim, que tem que treinar. É padrão.
0: Mas assim, o que tem que ser falado, ali pra mim, o Ranieri forçou muito a barra, tá? Porque era uma situação extremamente adversa. É um momento que o São Paulo tinha adiantado todos os jogadores. Então, naquele momento específico, eu acho que a escolha do Ranieri foi equivocada. E o Diniz, ele até deixa meio que a entender isso, né? Que ali o Ranieri, ele arriscou, ele foi corajoso, mas que o excesso de confiança talvez tenha atrapalhado. Naquele ponto específico, então, para mim, erra. Mas se você parar para pensar e observar o terceiro gol do Corinthians, o terceiro gol do Corinthians, aliás, é uma construção que vem desde trás, aí o Carrijo participa muito bem, né? E ele toca no Matheus Bidu. O São Paulo, nesse momento, é o gatilho da bola rolada para trás ali, né? Que você lembra que o Roger falou. Nesse momento, o São Paulo, ele adianta a marcação e vão todos os jogadores em cima do Matheus Bidu. Num futebol convencional, que não tivesse o comando de Fernando Diniz, o que o Matheus Bidu ele faria naquele momento? Ele daria um bico para frente. Só que o que ele faz? Ele busca o passe entre 7 jogadores são paulinos e encontra o Garro sozinho, né? Então ele passa por toda essa marcação com a bola no chão e aí o Garro tem campo para ir avançando e depois ele cruza e sai o gol do Bidu. Então num lance, o estilo Diniz, ele Bidon. Não funcionou, o gol do Bidon, exato. Num lance, o estilo Diniz, ele não funcionou, mas no outro, no mesmo jogo, em outro lance, funcionou. Eu acho que o ponto é muito mais modular quando continuar tocando por baixo, saindo, né, nessa primeira fase de construção que o Diniz falou, e quando efetivamente você tem que pegar e tem que dar um bicão para frente. Não é em todas as situações que vai dar para você sair tocando, né? Então, essa convicção ele não vai abrir mão, e eu particularmente acho que é algo importante dentro da filosofia do Diniz. Porém, em determinados momentos, ele e os jogadores têm que entender que não tem como, tem que dar um bico para frente, senão vai acontecer isso que aconteceu com o Ranieri.
3: Uhum. E aconteceu 500 vezes na carreira do Diniz nos times que ele dirige.
0: Mas acontece menos, eu acho. Assim, ultimamente, quando você pega o Vasco da Gama e agora o Corinthians, não tem foi a primeira, assim. No Corinthians foi a primeira vez.
3: A primeira, porque foi a primeira vez que usaram efetivamente, inclusive.
7: Não, na décima partida, né?
0: É. Então, na décima partida. Então, assim, eu sinto que a teimosia em relação a essa saidinha já diminuiu. Já diminuiu. Então, falta ele acertar o timing direitinho pra quando usar e quando não usar.
7: Contra o Santa Fé, teve dois momentos que ele mandou dar bicão. Ele falou pro Hugo, dá chutão aí. Não, vai, manda pra frente essa bola, porque tava um sufoco muito...
1: E um deles, o Corinthians tava perdendo. Ele estava perdendo por 1-0, então tinha que acelerar um pouco mais o jogo. Acho que aqui naquele momento desse segundo lance, era mais para acelerar o jogo porque você estava correndo atrás do resultado.
7: Então assim, me parece meio óbvio, ele usa uma coerência. Não adianta também ele pedir uma coisa para os atletas. A hora dá errado, ele vem para a coletiva e joga isso no ventilador.
3: Por isso
7: fala,
3: que é uma
7: não,
3: resposta padrão dele, exato.
7: Tem momentos e ali o jogador não soube discernir. Não, ele foi lá e apoiou. Aí acho que ele está certo.
3: É, isso ele sempre faz, né? Quando... Vi ele falando muito disso no Fluminense, quando errava, enfim, no São Paulo, e assim foi, né? Ó, do outro lado, o Roger Machado, ele disse que o São Paulo voltou desatento para o segundo tempo e que isso já vem acontecendo no São Paulo em algumas partidas e isso tem prejudicado o time, né, na busca por pontos importantes que perdeu no Brasileiro. Vamos ouvir o Roger.
8: São fatos que se repetiram, né, em jogos importantes, né? A gente não voltou com o mesmo nível de atenção que acabamos a primeira etapa, e isso nos custou esses pontos importantes que você frisou aí, né? Hoje, com 10 minutos do segundo tempo, né, a gente cedeu, na verdade, duas oportunidades para o Corinthians, né? O terceiro gol, né, foi uma bola na nossa mão e a gente errou um passe, acabou expondo a defesa, né, e no segundo gol, né, teve um 2 de lado do campo, que também foi superado depois de um escorregão do Ferreira, que acabou impedindo uma cobertura melhor feita. Né, são pontos, sim, que a gente tem que corrigir, né, porque o primeiro gol aconteceu também ali nos primeiros 15 minutos, que a gente sabe que todo time que comandante vai pressionar, e a gente tem que saber usar o que a gente planejou, né? Foi no primeiro momento ali até os 10, 15 minutos tivemos boas bolas em profundidade, que nos deu campo também, que era uma das estratégias em função da linha mais alta do Corinthians, né? Mas esses primeiros tempos, o primeiro tempo do início de jogo e o segundo tempo, sim, a gente precisa voltar mais concentrado, né, para não oferecer o que o adversário deseja.
3: Ô, Ranieri, a pergunta foi sua, inclusive. Você até citou os jogos aí que o São Paulo no segundo tempo dá aquela caída, sim, brusca. Se já vem acontecendo em vários jogos, aí a culpa não é do treinador que já detectou e não consegue resolver o problema?
0: Eu acho. Eu acho que é uma falha que tá clara. Você pega o Vasco da Gama. O São Paulo, ele teve domínio dos primeiros 45 minutos, fez 1-0, e aí volta pro segundo tempo meio achando que, vamos levar esse resultado, essa vitória até o final, só que jogar em São Januário contra o Vasco da Gama é difícil. Vai lá, tem o pênalti, depois tem a virada. Então, aí isso se repete contra o Bahia, porque o Bahia ficou, o São Paulo, ele marca o gol do 2-1, depois de ter levado o empate com o Bahia, e ficou a sensação que foi meio que, o São Paulo tava controlando o jogo, mas não. No segundo tempo, o São Paulo termina o primeiro tempo vencendo, volta para o segundo, o Bahia empata, e assim, tendo oportunidades, e estava quase virando. As chances estavam sendo do Bahia, e aí numa jogada que o Bobadilla inicia, toca para o Calleri, e o cruzamento do Ferreirinha aqui sozinho, ele até abaixa para fazer o cabeceio, o São Paulo marca o 2-1, aí mascara um pouco essa volta ruim para o São Paulo no segundo tempo. E contra o Corinthians, por mais que não tenha sido um primeiro tempo brilhante, mas fica nítido que o nível do São Paulo no primeiro tempo e o nível do segundo, eles são muito diferentes, né? O São Paulo cai demais de rendimento. Então, se é algo que o Roger Machado já percebeu, e ele percebeu porque ele fala na entrevista coletiva, ele tem que desenvolver uma forma de remediar isso. de fazer com que o São Paulo, principalmente quando faz o resultado no primeiro tempo, volte para o segundo tempo e consiga ser efetivo também.
3: Muito bem. Ele respondeu também sobre o Mike, que foi afastado, né? Está treinando em horário alternativo, aliás, junto com o Arboleda. Então a gente sabe, né? Outro dia o Mike postou uma selfie dele com o Arboleda, a gente agora entendeu por quê, porque ele também foi afastado pela comissão técnica, com aval da diretoria, para treinar em horário alternativo, porque não está rendendo nos treinamentos, né? E o Roger foi perguntado sobre o Mike e sobre o Arboleda. Será que no futuro ele pensa em reintegrar o Arboleda? Vamos ouvir o Roger.
8: Com relação ao Mike, uma decisão conjunta, né, entre comissão técnica e direção, né, à medida que, né, desde quando eu cheguei aqui, eu tenho conversado com o Mike, né, que ele precisava evoluir nos treinos, né, para que ele se colocasse na condição dos outros jogadores da posição, e esse movimento foi para que ele pudesse alcançar esse nível, né. Com relação ao Arboleda, ainda é uma questão ainda que está a nível de direção, né? O Arboleda é um atleta do clube, né? Manifestou seus desejos todos que nós sabemos, se ausentou durante muito tempo, está num momento de recondicionamento, mas ainda não chegou o momento, né, para que a gente, que esse assunto venha para a parte técnica. Quando acontecer, claro que, né, como atleta do clube, né, no futuro, né, quem sabe, né, o Arboleda possa estar nos ajudando, mas esse momento não é uma decisão minha.
3: Tá bom, deixou aberto aí. Se o São Paulo não conseguir vender o Arboleda no meio do ano por um valor que satisfaça, não... Se bem que o Roger também precisa ver se ele vai estar lá, né? Aí que tá também.
7: Essa é a questão.
3: Ainda, né, tem essa. Porque eu vou falar, hein? Essa é uma semana decisiva pro Roger. Porque o São Paulo joga contra o Juventude, o jogo de volta. É quarta, né, esse jogo, né? Sim. Quarta-feira lá no Jacone. No Alfredo Jacone, se for eliminado pelo Juventude da Copa do Brasil, e foi só 1-0, um jogo poderia ter sido 4-5, já poderia ter resolvido no jogo de ida, não resolveu. Então, se o São Paulo perde, é eliminado pelo Juventude, e depois no final de semana tem o Fluminense no Maracanã, onde no último jogo o São Paulo tomou de 6, vocês se lembram.
0: Você acha que chega no Maracanã se for eliminado pelo Juventude?
3: É, eu acho que a pressão chega. Já vai ser. Não, pra mim não chega. Duvido, é, exato. Mim
0: não chega. Tanto que, não sei se você se lembra, um mês atrás a gente pegou aqui e começou a analisar a tabela do São Paulo. E eu até trouxe, eu falei, ó, tem aqui um momento que é o momento que vai determinar provavelmente se o Roger vai chegar depois da Copa ou não. E eu falei, é clássico contra o Corinthians e depois confronto da Copa do Brasil. Porque se o São Paulo... ele não joga bem com o Corinthians, que foi o que aconteceu, é derrotado. Sim. E sem jogar bem, e depois, na Copa do Brasil, ele é eliminado pelo Juventude, aí pra mim é o fim da linha do Roger, eu continuo achando isso. Se ele for eliminado no meio de semana, o Roger não permanece aí no São Paulo.
1: Se fosse um 3-1 ou 4-1 ontem, o Corinthians tivesse a efetividade, chegasse a mais um gol, a fritura seria muito maior... ou ainda não tem muito disso, não?
0: A gente falou sobre isso ontem na transmissão. Ele ficaria por um fio. E a Copa do Brasil é que determinaria a permanência ou não dele. Mas se tivesse tomado mais um gol, quando estava 3-1, e tivesse terminado 4-1, por exemplo, porque aí tem toda aquela questão do placar, né? Sim. A estética do placar, da goleada. Eu acho que ele ficaria por um fiozinho, estaria por um fiozinho, e se perdesse para o Juventude, estava fora.
3: Eu acho que vai acabar, se perder para o Juventude, mesmo com esse 3-2... realmente fica difícil ele chegar, mas se chegar contra o Fluminense, né, vai ser outro jogo difícil. Bom, é isso aí, falamos do Corinthians, do São Paulo, agora vamos passar, Aline, aqui à frente, diga.
7: Rapidinho, eu só acho que a gente tem que pontuar também aqui, como repúdio, o que aconteceu mais uma vez em Itaquera, né? Objetos lançados ao campo, a gente acabou falando aí 10 minutos do Bobadilha, do gesto e tal, mas a verdadeira violência, a violência que chegou a ser física, de jogarem objetos em jogadores do São Paulo e mais uma vez acontecendo em Itaquera. Então a gente também tem que pontuar isso, que não pode, toda hora em Itaquera é permissivo tudo, né? É permissivo parar com fogos de artifício, com sinalizadores, com papéis dentro de campo, com isqueiro, com vape, sei lá, com até óculos, com objeto.
3: Relógio jogaram ontem.
7: E aí, genialmente, tem que aplaudir, se você pensar como uma defesa, o que fez, por exemplo, no caso de racismo, o marketing do Corinthians em tirar uma cadeira, mas acaba sendo uma piada, porque você pune a cadeira, você chega em casa, né, você está sendo traído ali, é o sofá ocupado. E aí você aplica só uma multa, você tira só um setor. Então está na hora também de ter um pouco mais de punição, um pouco mais severa e exemplar dentro de Itaquera.
1: Mas o Corinthians ontem atuou com velocidade, porque identificou os torcedores, inclusive três torcedores foram identificados.
7: Mas se todo jogo identificar e aí você punir os três ali, sabe-se lá se foram esses três, você pune a pessoa, então todo jogo a gente vai poder ter isso em Itaquera.
1: E nós citamos isso na transmissão, que o torcedor precisa ser um pouco mais de... utilizar um pouco mais da inteligência, porque sabe que isso aí vai gerar punição e já vai virar reincidente. Então, cada vez mais, isso vai atrapalhar o time do Corinthians. Mas, para uma punição um pouco mais severa, como veio e identificou esses torcedores, talvez no STJD não pegue muito. Mas fica efetivo a cada clássico, a cada vez fica difícil defender o torcedor do Corinthians.
3: Lembrando que foi colocado na súmula pelo Daronco esses objetos citados pelo Costa, um vape, um isqueiro e um relógio atirados no campo no gol do São Paulo, gol de empate do Luciano.
9: Meu Deus!
3: 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Uhul! Muito bem, antes a gente falar do Palmeiras, coloca aí a rodada do 15ª do Campeonato Brasileiro, meu caro Silvio Luiz, pra gente ver o que aconteceu nesse final de semana.
0: Enquanto o Cowboy coloca, vocês estão vendo o que o Mbappé tá fazendo no Real Madrid?
3: Ele tá...
0: Cara, o Mbappé ontem, né, o Barcelona foi campeão de La Liga.
9: Vê
0: com E aí o Barça venceu, né, o Real Madrid, e o Mbappé colocou no Stories uma foto da televisão com 2-0 pro Barcelona em cima do Real Madrid. Tava em casa, ele no dia anterior tinha abandonado o treino, dores musculares que teriam voltado, etc. E aí hoje ele posta nos Stories uma foto no espelho treinando, dando um baita de um sorrisão, assim, meio que, pra mim que se dane, perdeu, não perdeu, ganhou, não ganhou. Mas o Mbappé, ele tá coringando completamente no Real Madrid. Aliás, o clima no Real Madrid, maravilhoso, viu, Marcelo Lima?
3: Real Madrid que vai atrás de 4 reforços, principalmente pro meio e pra defesa. O ataque, eles entendem que tá ok lá com o Mbappé, com o Vini e tal, com o Bellingham, enfim. Lá pra frente tá ok. Agora pra trás, eles vão dar uma procurada no mercado aí. Você sabe quando o Real Madrid vai pro mercado, é o sonho de qualquer treinador. Quero esse! Ah, é? Tá bom. Vamos ver. Quanto é que é isso aqui? Tá bom. Pronto, leva.
1: E a volta do Endrick também, que vai ser importante para o Endrick, vai ter espaço para o que ele não teve na época do Ancelotti ali, também por instabilidade do próprio Endrick, ele vai ter agora nessa próxima temporada.
3: Ancelotti não dava chance. É. O Xabi Alonso que escanteou o moleque completamente.
1: Mas colocava só na Copa do Rei ali, pela instabilidade
3: do jogador
1: também. Tanto
3: é que o Endrick foi artilheiro da Copa do Rei pelo Real Madrid.
7: Precisa ver se o Casemiro deixa também. Né? Vocês não vão consultar o Casemiro lá. Ó, que você acha, hein? Você que foi ídolo aqui.
0: Ô, Costa, na moral, quem que fez isso com você? Vamos atrás dessa pessoa, velho.
7: Ninguém.
0: Quem que fez isso com você? Caramba, velho.
7: Tô azedo?
0: Não, vamos pegar. Ó, que vou te falar, viu?
1: Mano, é um gato que nasceu de bigode.
0: Falar, viu, Costa?
7: Tô azedo?
0: Pô, mas te sacanearam. Você pagou? Você pagou pra isso? Ou foi no Vasco?
7: Não, paguei, foi legal, pô.
0: Repicou atrás, deu pra ver, né?
3: Você vendeu a...
7: Você gosta quando repica?
0: Cabelo? É bom.
3: Você vendeu o cabelo?
7: Não, você sabe que duas vezes eu doei já, né?
3: É.
7: E dessa vez não, porque precisa de um mínimo de tamanho lá, de centímetros.
3: Marcos Costa, também conhecido como...
1: Eu não atingi o mínimo. Eu ia falar um negócio, mas tá na hora do almoço, não dá.
3: Marcos Costa, também conhecido como Rapunzel do tempo de jogo.
0: Faltaram quantos centímetros aí, Costa? É. Mais ou menos. Segundo
7: pouquinho,
0: o cabeleireiro.
7: Um pouquinho, dois, né? Três.
3: Bom, é o seguinte, ó, 15ª rodada do Campeonato Brasileiro, começou no sábado às 16h, com Curitiba 2, Internacional 2. Às 6, o Fluminense também empatou em 2-2 com o Vitória. O Bahia perdeu de virada por 2-1 para o Cruzeiro e o Rogério Ceni não conta mais com a simpatia do torcedor tricolor de aço. Não conta mais. Acabou a lua de mel, o casamento. Agora é só xingamentos vindos das arquibancadas para o professor Rogério Ceni. Atlético Mineiro 1, Botafogo 1. Remo 1, Palmeiras 1, jogo que já vamos falar daqui a pouquinho. O Santos ganhou depois de 7 rodadas entre todos os campeonatos por 2-0 do Bragantino. O Corinthians ganhou de São Paulo por 3-2. O Mirassol empatou com a Chapecoense. Isso é tropeço, hein? Mirassol precisa ganhar para sair da zona de rebaixamento. Empatou com a Chape Lanterna do campeonato. O Grêmio perdeu para o Flamengo por 1-0. E o Vasco ganhou do Atlético Paranaense por 1-0. Então essa foi a 15ª rodada do Campeonato Brasileiro. Vamos falar agora do Palmeiras, do Verdão, líder do Campeonato Brasileiro aqui no Tempo de Jogo.
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3: Palmeiras! É, rapaz, jogando lá em Belém do Pará, um jogo que demorou, parecia 4 dias para começar, né? Porque lá em Belém é assim, né? Você tem a chuva das 5 da tarde, sempre tem. A galera lá marca, né? Depois da chuva, antes da chuva. Só que ontem a chuva exagerou, né? Caiu o mundo lá em Belém, né? E aí a partida foi adiada em mais de 1h30, né? Até começar, até o gramado ter condições de jogo, mas começou. Começou o jogo com muito atraso e logo no começo da partida o Aleph Manga abriu o placar e depois o Sosa acabou empatando pro Palmeiras, né? A principal novidade no Palmeiras, no time que começou, foi o Jefté, que entrou na lateral esquerda, já que o Arthur, que vinha sendo titular, teve um edema na coxa esquerda, né, e nem viajou com a delegação, né? E o Abel Ferreira cumpriu o último, né, dos 7 jogos de suspensão a que ele foi submetido pelo STJD. Então, mais uma vez, o João Martins esteve comandando a equipe na partida de ontem, nesse empate em 1-1 com o Remo. Meu caro Marcos Costa, o que você quer falar sobre essa partida? Muita gente reclamando, porque aos 27 do segundo tempo teve o Remo, o Zé Ricardo, expulso. E o Palmeiras não soube fazer uso do jogador a mais, né? Para conseguir vencer esse jogo. Até que teve, né? Porque no último lance da partida, a gente já vai falar sobre isso, um gol pessimamente anulado pela arbitragem do Bruno Fux, né? Mas o Palmeiras no final acabou empatando em 1-1. O que você quer dizer sobre isso aí, Costa?
7: Eu não queria nem falar desse jogo, para ser bem verdadeiro, viu, Lima? Era melhor a gente continuar falando
3: então, do Majestoso. Então tá bom, então vamos continuar falando de outra coisa.
7: Porque foi um péssimo jogo do Palmeiras. Começou com isso, né? Uma hora e quarenta para ter início o jogo, então toda aquela expectativa vai ter jogo.
3: Aliás, parabéns à equipe palmeirense ontem, o Gustavo Santos estava apresentando, porque, meu amigo, ficar 1h40 enrolando até começar
1: o jogo. Violino, hein?
3: Nossa senhora. Violino não, trouxeram a orquestra inteira aqui ontem, vou ter que falar.
7: Eu lembro uma vez, Fórmula 1, acho que foi um grande prêmio da Austrália, alguma coisa assim, que teve uma chuva também, 2 horas, e o Galvão Bueno segurando ali 2 horas ao vivo, sem a corrida, eu achei fantástico. Isso
3: me lembrou ontem o Mundial de clubes, viu, Costa? Você lembra, lá no Estados Unidos?
7: Sim, dava um raio.
3: Um raiozinho, 1 hora de paralisação. Aliás, essa Copa, meus amigos, aguardem, hein?
1: Vai ter muito disso.
3: Ah, deu um relâmpago, 1 hora de partida parada. Vai ser assim, acostume-se.
1: Porque é protocolo do país, não é de competição, não. É deles mesmo.
3: Mas fala aí, Costa.
7: Bom, mas em que pese tudo isso aí, foi uma péssima partida do Palmeiras, né? Mais uma partida abaixo do Palmeiras. Se você analisar o elenco que o Palmeiras tem, as possibilidades que o Palmeiras tem, a posição que o Palmeiras ocupa hoje, não só na tabela do Campeonato Brasileiro, mas como protagonista do futebol brasileiro e do futebol sul-americano, não dá para o Palmeiras ter um jogo tão abaixo. Mais um empate, o Palmeiras sai perdendo, vai e busca o gol com o Sosa, que talvez seja o único que se salvou aí na partida de ontem. E aí o Palmeiras não consegue criar. E mais uma vez o Palmeiras, com um jogador a mais, não consegue criar. O Kelvin é um jogador que realmente, assim, toda a paciência e toda a expectativa foi por água abaixo. Não tem mais o que esperar do Kelvin. Na direita ele já não vai bem. Entrando na esquerda ainda, por uma questão que aí o Palmeiras também... dois jogadores laterais esquerdos de ofício não estão podendo jogar. O Jefté tomou o cartão amarelo, ok. Mas o Kelvin realmente não dá. E aí no momento em que o Palmeiras precisa fazer o gol para conseguir esse ponto importantíssimo, que eu tenho certeza que mesmo sendo jogo fora, quando tem ali a tabela do Campeonato Brasileiro e a comissão pensa no título, esses 3 pontos estavam, eu tenho certeza disso. Ganhar do Remo lá, embora seja fora de casa, repito, com todas essas questões que nós sabemos, 3 pontos o Palmeiras contava
3: nesse jogo. É a tal da tabela planejada que eles fazem, né?
7: Exato.
3: Esse jogo aqui, 3 pontos. Esse aqui dá pra empatar, esse aqui pode perder. É assim que eles fazem a planejada no começo da temporada.
7: E até por o Palmeiras vir aí de 4 dias de folga, né? 4 dias sem jogo, que é uma coisa que é sempre reclamada com razão do calendário. Mas dessa vez o Palmeiras teve um espaço aí pra descansar os jogadores. Foi com força máxima, um jogador a mais. E o Palmeiras não consegue efetuar isso em resultado, em vitória e em gol. Mais uma vez, 30 minutos do segundo tempo, o Palmeiras conta com o Gustavo Gomes como atacante. Isso é de tirar do sério, de tirar a paciência de qualquer torcedor. É inadmissível que o Palmeiras, com o elenco que tenha, com o poder financeiro que tenha, depender mais uma vez do zagueiro Gustavo Gomes ir para o ataque. Evangelista entrando mal mais uma vez. Maurício... Mais um ano, parece que ele vai repetir o que fez o ano passado, né? Vai bem nos primeiros 3-4 meses, no Campeonato Paulista, ele foi um dos destaques do Palmeiras, e depois é uma queda absurda, brusca. Ontem entrou mais uma vez e sequer conseguiu dar um passe certo, um arremate, ele teve uma chance ali dentro da área, ele não conseguiu, ele furou de uma forma bizarra, e o Palmeiras foi pro abafo, aí fez o gol. Nós vamos falar ainda dessa polêmica, que o Palmeiras foi sim prejudicado, o Palmeiras sairia com os 3 pontos, mas efetivamente o Palmeiras realmente está muito abaixo e começa a preocupar, e aí você começa a dar razão para os torcedores que tanto criticam, que hoje tem uma lista aqui, fiz até aqui, ó, uma lista da Maria Leonardi, o Doug Pinha, tudo do nosso chat, o DJ Doug, o Tadeu, o Cadelão, que me adora, nem começa o programa, ele já vem me xingando, mas... Tá aqui registrado. E o Carlos Costa
0: mudou
7: também.
0: Mudou então, porque era comigo.
7: Cadelão? Não, é comigo.
0: Era comigo.
3: É comigo. Foi tomar aquela vacina antirrábica.
0: Não, mas agora ele virou meu amigo.
3: É?
0: Agora ele manda bom dia, pelo menos.
7: Olha aí,
0: já
7: tá
0: manda
7: vendo?
0: Bom dia.
7: E comigo
0: agora... De repente
7: agora
0: ele começa a mandar bom dia.
7: Mas tudo bem. Não, tá certo.
0: É que eu mandei abraço pra ele um dia. Manda um abraço aí pro Cadelão.
7: Um abração, Cadelão. Agora não ofendendo, tá tudo certo. Pode criticar à vontade.
3: Chamar o centro de zoonoses pra você.
7: É. Mas é isso, Limão. Resumindo... O Palmeiras perdeu uma grande oportunidade de seguir na liderança aí com a gordura dos 3 pontos pro clássico direto.
0: Gordurinha
7: com,
0: agora, né?
7: Gordurinha. Pro clássico direto contra o Flamengo, o Palmeiras perdeu essa possibilidade. Segue líder, 14 jogos invictos. É muito difícil ganhar do Palmeiras, mas é inadmissível num jogo contra o Remo, com um a mais, que o Palmeiras não consiga sequer fazer alguma jogada que leve a perigo de gol.
3: E aí, Ranieri?
0: Ah, assim, sobre... Eu discordo, e para não falar que eu sou arquiteto de obra pronta, que eu vou falar hoje que o elenco do Palmeiras é desequilibrado. Eu venho falando isso há muito tempo, que o elenco... O Palmeiras tem jogadores muito bons, assim. Então, pô, você tem no seu elenco o Arias, o Alan, o Flaco Lopes, o Vitor Roque, Andreas Pereira, Marlon Freitas, tem muitos... Gustavo Gomes e assim por diante... Tem muitos jogadores bons no elenco do Palmeiras, mas falar que é um elenco equilibrado, eu acho que não condiz porque, com a realidade. Por quê? O Palmeiras, ele tem muitas carências nesse elenco. Primeiro que, para mim, e também para não ser arquiteto de obra pronta, desde o início do ano eu venho falando isso, as laterais do Palmeiras. Quando você tem o Piquerez, e o Piquerez oscilou, tá? Ele viveu um momento de instabilidade, você está garantido na esquerda porque o Piquerez é um jogador muito bom. Agora, se você não tem o Piquerez, se tirar o Piquerez dessa equação, o Palmeiras não tem grandes nomes nas laterais, e somando as duas laterais. Quando você pega na esquerda, você vê, o Arthur ficou fora, fez falta. O Jefté não é um lateral que mantém o nível do Piquerez. Quando você pega na direita, você, o Kelvin e o Giai são jogadores que, assim, eles têm alguns lampejos... que parecem que vão conseguir ali tomar conta da posição, mas nunca se aproximaram efetivamente disso. O Kelvin, por um tempo, quando chega, deixa uma boa primeira impressão, mas depois, com o tempo, o torcedor já entende que ele não é o cara certo para ser, como eu disse outro dia, o Piquerez da direita. E o Giai, ele é um jogador muito brigador, tem perfil de Europa, um perfil bem de Europa mesmo, mas que tem dificuldade, cara, com a bola no pé. Não dá pra negar.
7: Não acertou um passe ontem.
0: Não acertou um passe. O Abel, uma vez, no ano passado, tentou colocar o Giai de segundo volante, mas não deu certo. Ele desistiu em 2 jogos, porque não tinha a menor condição. Fora isso, então, as laterais do Palmeiras, que deixam muito a desejar. O Palmeiras não tem uma alternativa ao Vitor Roque. Não tem. O Flaco Lopes não é um jogador de referência. Ele faz gols de cabeça, mas não é a especialidade dele. O Ramon Sosa acabou de ser adaptado ali como um segundo atacante, tentando fazer muitas vezes um falso 9. Também não é um jogador para jogada aérea, e é por isso que mais uma vez ele teve que pegar o Gustavo Gomes e colocar ali na referência. Falta ao Palmeiras uma alternativa ao Vitor Roque, um jogador efetivamente com presença diária. O Flaco Lopes não é esse jogador. E falta ao Palmeiras também, na minha opinião, um camisa 10. Um clube como o Palmeiras, que hoje disputa a hegemonia do futebol brasileiro ao lado do Flamengo, não ter um camisa 10, como o Flamengo tem, e que sempre faz muita diferença, mesmo com problemas de lesão, mesmo já com a idade ficando cada vez mais avançada, que é o Arrascaeta, o Palmeiras não tem. Ele precisa ir atrás também de um camisa 10. Então, assim, tem carências. No time titular, para mim, as laterais hoje, sem o Piquerez, as duas laterais do Palmeiras são muito abaixo. E no elenco, você não ter ali um centroavante de bom nível para quando você não tiver o Vitor Roque e não ter também um camisa 10, isso mostra que o elenco do Palmeiras não é um elenco equilibrado. Em muitos aspectos, tem carências e está, sim, desequilibrado.
7: Não, e também é preciso dizer que a gente fala dos nomes aqui daqueles que a gente já nem espera. Mas também o John Arias também está na hora de jogar bola.
0: Muito abaixo.
7: Tudo bem, ele está jogando pela esquerda, isso me incomoda, eu não consigo entender, conceber o porquê. Ele pode começar pela esquerda, ok. Mas na medida em que não está rolando, o Alan, que ontem, ele começou até jogando um pouco mais centralizado e estava bem. Depois ele caiu um pouco de produtividade, porque ele tem que ficar muito assistindo os laterais ali, auxiliando os laterais, e perde um pouco dessa capacidade. Por que o Arias não pode ser experimentado 10, 15 minutos na direita? O Palmeiras, precisando fazer gol, é sacado o Alan e o John Arias, que são dois dos maiores jogadores com possibilidades de chegar ao gol adversário, de quebrar a linha. O Palmeiras tira o seu poderio ofensivo no momento em que precisa fazer gol contra o Remo, que está lá embaixo na tabela do Campeonato Brasileiro. Então isso também é inadmissível e tem que ser cobrado, tanto o Arias quanto também a comissão. Porque quando você fala de 10, o Rani, o Palmeiras tinha o Veiga, o Palmeiras tem o Andrés, que ontem também foi muito mal, foi a pior partida dele, acho que com a camisa do Palmeiras ontem, acontece, são dias ruins.
0: E ele não é um jogador também de gramado pesado, né? Convenhamos, o estilo do Andrés não combina.
7: O próprio Arias, eles podem fazer essa função de 10, talvez não com primazia, mas eles podem. Só que o sistema de jogo das equipes do Abel Ferreira não contam muito com esse 10, sempre foi de laterais, e aí o Palmeiras tem uma defasagem absurda nos dois laterais hoje, e de volantes que chegam. Sem ter esse 10 mais cerebral, poderiam ser esses dois, mas o sistema de jogo do Palmeiras, da comissão do Abel Ferreira, não privilegia o número 10, é esse 10 mais cerebral.
3: A gente vai falar agora do gol anulado, né, do Fux, até com o áudio do VAR, mas o Costa, a pessoa está perguntando aqui no chat, e o pênalti não marcado para o Remo, fala disso, Marcos Costa, que pênalti foi esse aí?
7: Eu não acho que foi pênalti, tá falando.
11: Pelo amor de Deus, pênalti. Hein?
0: Eu também achei que não foi pênalti. Para mim, o braço estava próximo ali.
7: É que a questão é que quando você tem aí a rivalidade, se você tem um lance que está mais do que provado que o Palmeiras foi prejudicado, é preciso achar uma contrapartida para você falar: ah, mas o Palmeiras teve o gol anulado, mas teve um pênalti, teve uma falta, teve um lance de expulsão. Para mim, não foi pênalti. Se fosse, eu falaria aqui. Para mim, não foi pênalti o do Remo, e o do Palmeiras está mais do que provado que foi prejudicado. Embora isso não seja muleta, o que eu estou falando aqui desde o começo, eu sequer ainda falei desse lance, sequer colocamos isso em pauta aqui. O que nós estamos falando claramente é da falta de criatividade do Palmeiras, da falta de efetividade do Palmeiras, principalmente no jogo de ontem.
1: Mas Costa, transformar o Maurício no 10 efetivo que foi o Rafael Veiga, esse jogador não tem essa característica, ou não teve a paciência do Abel em utilizar mais esse jogador centralizado? Porque eu lembro que no ano passado ele jogou melhor aberto pelo lado esquerdo, mas ele teve oscilações na temporada passada. Ele não é esse 10, ou não tem a paciência necessária da comissão técnica em transformá-lo em 10?
7: Acho que as duas coisas. Ele não é esse 10, mas ele poderia quebrar o galho ali como esse 10. Se é que a gente... Ah, precisamos de um 10. O Palmeiras está necessitado disso, ele iria lá e faria o trabalho ok. Mas a comissão técnica entende, o tipo de jogo do Palmeiras entende que não tem a necessidade de passar por esse 10. É mais importante você ter outras funções.
3: Ó, é o seguinte, você que tá no rádio, a gente vai a um rápido break comercial. Segura a gente, já volta. Vamos ouvir na volta o VAR e também o João Martins, né? Que foi o auxiliar do Abel mais uma vez à beira do gramado, já que o Abel cumpriu seu último jogo dos 7 de suspensão que levou lá do STJD. Segura aí, é rapidinho, a gente já volta, continuamos no YouTube. Vamos lá.
11: Vamos lá.
3: Vamos lá, vamos lá. Essa é a pausa para que Ranieri esvazie o tanque, que fica sempre cheio. 3 litros por dia, é isso? Que beleza. 4,5 litros. Porra, virou opalão, hein? Isso aí é um...
1: Vou te falar, hein?
3: 4,5 litros. Oh. Eu vou falar, Costa, mas nem nas minhas piores ressacas eu tomei 4,5 litros de água.
1: De água, né?
3: De água.
1: Vamos deixar claro aqui.
3: Porque pra dar a sede foram uns 12 litros, né? E sim, aí foi até mais, mas tudo bem. Mas de água, 4,5 litros, eu vou te falar.
1: Agora empolgou, hein?
3: Não empolgou não, seu Mota. O senhor se controle aí. Nossa vadia da energia.
1: E esse negócio adoro aí, hein? Pra quem dessa, não sabe...
3: Né? Não sabia?
1: Pra quem não viu...
3: Tava no estádio 97 conte-me na sexta-feira, aí os caras... Acho que foi o De Paula que perguntou. Ô, Mota, quando você tá lá...
1: Sombra?
3: Foi o De Paula que perguntou. O Sombra até assustou. Falou, De Paula... O De Paula perguntou pro Mota, Mota, quando você tá lá, vamos ver, como é que você gosta que te chamem? Ele, de vadia.
1: Ah, não é possível.
3: Falou.
1: Tem o recorte no arroba futebol energia 97.
3: O Sombra, ele parou de fazer o que ele tava fazendo. Ele falou, como é que é, Mota? Como é que é?
7: Isso me preocupa porque eu cortei o cabelo e postei e teve comentário do Mota.
3: E cuidado, hein?
7: Pois é.
1: Tô louco pra dar!
3: Não, De Paula, não é você, é o Mota.
7: Às 12h42, bicho.
3: Pois é, rapaz.
1: Segunda-feira, sexta.
3: Foi o Mota que falou, não foi a gente, né? Só tô repercutindo o que ele falou. Nossa vadia da energia. Até rima. Que beleza. Tá bom?
7: Grande Motinha, gente boa demais.
3: Ah, bom, tá aqui os superchats, né? O Roberto Victor, clubista, hein? Aquilo não foi... Não foi porque foi pro Remo. Você tava do pênalti lá, que não foi marcado, né? Tem mais alguns aqui. Deixa eu ver. O Lucas Guidotti... Não ter camisa 10 força o Flaco a armar. E aí o Abel acha ruim e mostra o dedo. O Roberto Vitor de novo. Se fosse pro Palmeiras, Costa, aí seria pênalti. Tá bom, tem mais algum superchat aqui? Deixa eu ver aqui. O Marco Siqueira. Costa, será que falta treinamento ou jogadores mais habilidosos? Porque não dá para explicar um time com o elenco que o Palmeiras tem jogar tão mal. E o Rafael Panosso diz, bom dia, hein? Que vergonha esse VAR. Eles anulam de acordo com a cor da camisa, mas avante contra tudo e contra todos. Em relação a treinamento, não treina mesmo. Não treina, são de 2 em 2 dias jogos, você não vai treinar. Porque você joga, um dia é para recuperação física dos atletas, aí no outro dia você vai preparar o time. Mas você não consegue fazer um treinamento com jogadas e tal. Não tem tempo para isso. É, inclusive o Abel outro dia reclamou. É uma desculpa, Costa, ou é uma realidade?
7: Não, é uma realidade. Mas assim, o Palmeiras precisa, de alguma forma, Lima, achar alternativas. Essa é a questão. O Palmeiras, ele tem uma forma de jogar, e ponto. Os adversários sabem essa forma de jogar do Palmeiras. Ontem o Remo entrou com um propósito, e aí tem que exaltar o Remo, porque o Remo entrou com 3 volantes para segurar o ataque do Palmeiras sempre aberto, né? Porque justamente a gente não tem esse meio. O Palmeiras sempre joga pelos flancos, ali pelas laterais do campo, e fica mais fácil, fica previsível de você anular o time do Palmeiras. Aí você depende da qualidade individual, e o Palmeiras tem a qualidade individual, não tem como a gente contestar isso. Se você pegar os 11 que entraram ontem em campo no Palmeiras, pô, se você jogar em qualquer time aí da Série A, tirando, sempre é isso, né, tirando o Flamengo, eles são titulares. Eles têm a qualidade, mas falta uma alternativa tática pro Palmeiras. O Palmeiras tem sempre a mesma forma de jogar. Aí fica mais previsível e mais fácil pro adversário destruir.
3: Boa, tem corneteiro, vamos botar no ar, Diego Dup.
12: Fala galera, o tempo de jogo, aqui é o Banha Porco, líder do campeonato, falando. Será que não tá na hora da gente também cobrar um pouco mais dos jogadores? Porque todo mundo fica batendo só na comissão técnica, no treinador, mas poxa, os jogadores também são culpados aí do time não tá jogando bem. O treinador vai, prepara, organiza, planeja, e só que a execução tá muito ruim. Tá na hora da gente pegar mais no pé dos jogadores também, rapaziada. Avante Palestra, segue o líder.
7: É o que eu falei do Arias, né? A gente, por exemplo, a gente fala muito do Kelvin, do GI, a gente bate, né, naqueles mais fracos, naqueles mais óbvios. Só que o Arias está na hora dele também mostrar um pouco mais de futebol. Eu acho que das contratações do Palmeiras, o único aí que eu consigo não tecer uma crítica sequer é o Marlon Freitas. Esse realmente, o que é proposto, o que é esperado dele, ele entrega dentro de campo com qualidade. Os demais, o próprio Andrés...
0: E o Paulinho, né, também.
7: Ah, o Paulinho entrega, que é um absurdo.
3: Ele entrega, só que ele precisa jogar. É simples. Vamos lá, mais um corneteiro.
11: Calma, camarão. Cavalo do faraó.
3: Põe logo essa merda no ar.
13: André Stanit do Jardim Paulistano, e ontem roubaram meu Verdão. Eu tô vendo por aqui na internet que é provável que o jogo seja anulado. Procede isso, meninos?
3: Não, não, porque o VAR... Ontem, vamos falar já, então. Vamos aproveitar que André Stanit nos deu a deixa. Vamos ouvir... Primeiro vamos ouvir o VAR. Estamos no FM, vamos lá, vamos ouvir o VAR, vamos lá. Cadê o VAR? VAR do gol anulado do Bruno Fux.
0: Não mando, eu não sei, né?
7: O VAR foi chamar o VAR pra ver se passa o VAR.
14: Possível mão de ataque.
0: Vamos lá?
14: Vamos checar, tá? Vamos checar se é possível mão de ataque.
15: Tem uma possível mão que eu não consigo visualizar, tá?
14: Ok, Clay, me ouve? Vamos checar.
15: Eu ouvi.
14: Vamos checar.
16: Não teve pênalti nenhum. Não teve pênalti nenhum, vai lá.
15: Calma.
17: Não consigo ver a goal line só.
15: Vai lá.
14: Invertida não pegou?
15: Ok.
17: Vai.
15: Vai checar. Ok?
14: Bom. Bateu na mão.
17: Bate direto na mão e vai pra frente, tá? Capitão, tira.
14: Ok, vai na mão. Esse jogador tá em posição de...
17: Abre.
15: Já passei.
14: Não, abre não.
15: Não tem posição. Pode tirar, ok?
17: Eu vou chamar ele, tá?
14: Bate na mão.
17: Uma mão em app, tá?
14: Mão em app.
16: Esse aqui vai ser
17: Rafa!
16: De... Pode expulsar ele! Pode expulsar ele!
17: Rafa! Pode me escuta!
16: Aquele baixinho lá. Pode tirar.
17: Vou te recomendar a revisão para possível mão do jogador de branco.
15: Cheguei aqui, Tracy!
17: Tô soltando, tá? Pra ver que a bola bate na mão e aí vai pro atacante, tá?
15: Ok, ok.
16: Vai sair.
15: Perfeito!
14: Para no momento do toque. Dá um zoom aí. Boa. Dá um zoom na mão.
15: Ok. Ok, Tracy, já visualizei aqui. É uma mão que é através desse passe aqui, desse braço, que a bola sobra pro jogador de branco fazer o gol.
17: Correto.
15: Eu tô anulando o gol por tiro livre indireto por mão sancionável, ok?
17: Ok.
3: Ok.
18: Pelo amor de Deus, hein?
3: Pois é, Domênico Gatto. E a regra, ontem o Paulo César Oliveira, ele foi muito didático, né? A regra diz que se a bola bate na mão de um atacante, de forma involuntária, né, e sobra para que o outro companheiro faça o gol é válido. O gol é válido, né? E aí ele usou um exemplo. Na área, se fosse na área do Palmeiras, essa bola batesse na mão do Flaco, do jeito que bateu ali, você daria pênalti? A mesa inteira lá, que estava lá no programa deles, disse que não. Então, esse é um parâmetro para você, porque se você tiver vantagem, óbvio, se o jogador do atacante bater com a mão, passar com a mão, o gol é anulado. Se a bola bate na mão, sobra para que o companheiro marque o gol é válido. Desde 2021, a FIFA determina isso.
0: É, mas assim, duas coisas. Primeiro, você pode não concordar com a regra, mas a regra é essa,
3: pois é.
0: Então o gol deveria ser validado. Só que esse comparativo do Paulo César de Oliveira, ele é válido até certo ponto, porque se você está no ataque e a bola bate de forma involuntária, de uma forma que você não daria pênalti se fosse na sua área, mas é no ataque e a bola sobra para você e você marca...
3: Aí a regra diz que não pode.
0: Então, aí a regra diz que não pode.
3: Por isso que eu falei, se a bola bater na mão de forma involuntária e sobra para outro companheiro marcar,
0: perfeito.
3: O gol é válido. Se a bola bate na sua mão, sobra para você marcar, o gol é anulado. Essa é a diferença básica. E nesse gol do Palmeiras, a bola bate na mão do Flaco Lopes de forma involuntária, sobra para o companheiro Bruno Fux marcar o gol. O gol tinha que ser válido. Só que aí começa a casa da mãe Joana da arbitragem. E aí, segundo Paulo César, é CBF, Comebol, Europa, os instrutores de arbitragem desses países, tá? Já estão começando a recomendar aos seus instruídos, aos seus árbitros, que marquem a falta se a bola bater, que anulem o gol se a bola bater na mão, sobrar pro companheiro e marcar o gol. Os instrutores de arbitragem estão fazendo, contrariando a regra da FIFA. Aí, gente, aí vira a casa da mãe Joana.
0: Exato,
3: vira a casa da mãe Joana.
0: Porque uma coisa é se tem uma zona cinzenta na regra e aí você orienta. Outra coisa é se está na regra, porque quando você lê a regra, fica bem claro ali. Bem delimitado, não
7: se
0: tem uma
7: se o seu contador falar pra você não pagar o imposto, ele fala, não, esse imposto não paga, deixa ali de lado, você não paga? Você paga, você tem que pagar, pô. Vai não pagar
0: ou
7: o imposto.
0: Ou você fala, se der BO, depois você vai pagar, né?
7: Mas não vai pagar depois.
0: Não vai.
7: Então pague o imposto, entendeu? A regra, regra diz isso. Agora, o que é o mais absurdo de tudo, o Rani, Sgrilles, Lima e amigos que estão ouvindo, você tem o árbitro ali, você tem o VAR, pelo menos no VAR tem mais dois assistentes, que entende-se que quatro pessoas deveriam, uma deveria saber a regra, né? Pelo menos uma deveria saber a regra.
0: O árbitro sabia, aplicar. Porque ele não falou. Teve a partida entre Atlético Mineiro, Santos e Atlético, né? Mineiro.
3: Gol da
7: Gabigol. Ele não fala, eu acho que ele não sabia. Quem fala é o assistente dele.
0: Então faltou assistente, assistente. Porque no caso do Gabigol é diferente. Aí
3: isso.
0: O árbitro ele explicou direitinho e estava certo, porque a bola desvia no braço do Gabigol e entra.
3: Isso.
0: Então ele que fez o gol é o beneficiado ali pela ação, pelo toque no braço. E aí o árbitro e o auxiliar principalmente falam, ó, se tivesse pego no braço...
3: Ele fala pro Neymar, inclusive.
0: Explica pro Neymar, se tivesse pego no braço do Gabigol e sobrado para um outro, para você, por exemplo, se tivesse marcado, o gol seria válido.
3: Isso.
0: Mas como entrou diretamente, ou seja, o árbitro sabia a regra. Não sei se essa orientação veio depois e o árbitro ficou meio confuso.
14: Sem dúvida alguma!
7: E tem um lance desse, um gol desse, do Arrascaeta contra o Corinthians... A mesmíssima coisa. E aí o árbitro valida o gol 2021, do Arrascaeta.
0: 22. Isso. Jogo de 2022, perfeito.
3: Pra vocês verem como é. Olha a arbitragem, o Domênico Gato tem razão. A arbitragem é ruim.
18: Nervoso, é cara, ruim. Pra um lado pro outro no corredor, é sensacional.
7: Porque são dois pontos aí que no final do campeonato, isso aí vai fazer uma falta absurda. Absurda.
3: Ainda mais com a briga que tá ali pau a pau com o Flamengo.
0: E o Domênico acabou de passar aqui, ele falou, pessoal... Os árbitros são seres humanos, devemos ter paciência com eles também. Eles cometem erros.
7: Isso acontece.
0: Não vamos pegar tão pesado com os árbitros.
3: Bom, então é isso, gente. Mostramos o lance, errou a arbitragem, o gol deveria ter sido dado, o Palmeiras deveria sair com a vitória ontem contra o Remo. Eles são horrorosos, como diria Domênico Gato, desde que ele tinha cabelo. É uma coisa impressionante. Bom, vamos falar do peixe, né? Mas antes do peixe... 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Hora do Santos no tempo de jogo.
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19: Anybody walking? 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
3: O ocasendo pra mim é que pega ali nesse inglês maravilhoso. O ocasendo
0: é que é uma influência coisa... japonesa, né?
3: Exatamente, é o ocasendo. É. Ocasendo! Ah, Michael Jackson, Quintino, que beleza. Ontem o Santos ganhou de 2-0 do Bragantino, encerrou um jejum de 7 jogos sem vitória na temporada. O Neymar marcou mais um gol, né? Marcou o primeiro da partida e depois o Adonis Frias ampliou o jogo ali, a vitória, né? Lembrando que o Brasão estava cumprindo suspensão, o Diógenes foi bem, acabou sendo substituto, o Adonis Frias entrou no lugar do Ananias na zaga e o Barreal no lugar do Gabigol, né? O Santos foi a 18 pontos, continua muito próximo ali da zona de rebaixamento, aliás, tem um monte de time com 18 pontos, mas está na frente, por exemplo, do Corinthians, que é hoje o porteiro da zona com os mesmos 18 separados pelos critérios de desempate, né? Essa vitória deu uma certa aliviada, né, para o time do Santos. Não foi um mau jogo, não, né? André Ranieri ganhou do Bragantino de 2-0. O Bragantino é sempre um adversário chato, né?
0: Sim, muito complicado, né? Não foi um mau jogo, como não vinha sendo... Os jogos do Santos não vinham sendo ruins, né? O Cuca, ele conseguiu achar um equilíbrio. É o que a gente vem falando em relação ao trabalho do Vojvoda. O trabalho do Vojvoda, ele teve alguns lampejos, que até parecia que o Santos começaria a jogar bem, só que no jogo seguinte era trágico. E o Cuca não. O Cuca, ele tá conseguindo manter um padrão. Ele achou uma equipe base e ele faz mudanças pontuais ali e o Santos, ele continua jogando de uma forma competitiva. É o futebol dos sonhos, é o Dream Team ali jogando. Não, não é. Mas tá jogando de uma forma competitiva. E um detalhe, ele saca o Gabigol, tá? O Gabigol depois, né, de não ter ficado no banco. O Cuca diz que não foi represália. Mas teve um pouquinho, a gente sabe né? Colocou no finalzinho, para entrar bem no final mesmo, pro Neymar ser aplaudido. Então, com certeza foi. E ele utiliza um sistema que, para mim, aquele sistema não foi necessariamente o Neymar como um falso 9. Para mim, foi um 4-2-4, né? Como sem a referência do Gabigol, dá para ver a linha que se formava certinho ali do Santos, com Barreal, né, mais pelo corredor esquerdo, o Bom Tempo mais pelo corredor direito e dois meio atacantes mais centralizados, né? O Rolaser um pouquinho mais para direita, o Neymar um pouquinho mais para esquerda, obviamente que ele se movimentando, e os dois meias do Santos, o João Schmidt e o Christian Oliva, chegando junto também, junto com os laterais, né? O Escobar pelo lado esquerdo e o Igor Vinícius pelo direito. Tanto que a gente até vê o Escobar se esforçando para chegar um pouco à frente. É uma vitória importante do Santos, que agora sim tem a ver, né? A atuação do Santos, o resultado tem a ver com a atuação do Santos.

0: atingido. Isso não dá para negar. Porque o Neymar hoje está sim, se não está com 100%, está com 90% do que ele pode chegar. Ele está quase no auge físico dele, do que hoje o Neymar pode ter, que não é nem próximo do auge físico dos 21 aos 25 anos que ele teve. E ele está, tecnicamente, está fazendo os gols. Os números do Neymar são muito bons. Nos últimos 17 jogos, ele tem quase uma participação por gol de média por jogo. Então, assim, os requisitos do Ancelotti ele atingiu. Agora resta saber se o que o Ancelotti falou lá atrás, que o Neymar precisaria chegar nesse nível, o Neymar chegou, se ele vai efetivamente convocar na semana
1: Natal
0: que vem.
1: Da socorro, mamãe! Né? Na tal da pré-lista que tem 8.412 ele nomes, tá o Neymar tá bom. Também só faltava, né? Nessa aí ele tá.
2: Mas vocês vão se lembrar que ele bateu o pé, que ele falou, só vou voltar quando tiver efetivamente 100%. Então ele ficou fora de algumas partidas que ele poderia ter regressado. Relembrem que das outras vezes que ele voltou de forma precoce e voltou a questão de se machucar. Então ele bateu o pé, fez um cronograma junto com a comissão técnica e essa é a volta mais efetiva. Esse é o retorno que ele teve aí também, a sequência e a parte física cada vez mais elevada. É claro, com você tendo o Rolheiser bem também auxiliando ele e dando um pouco mais de liberdade e fluidez a essa equipe, então isso também ajuda o Neymar, mas na volta é a melhor.
0: Um abraço só pro taxista Elias. Danilo Souto está no táxi nesse momento. Olha, ouvindo, ele entrou, né, e o taxista, ele tava ouvindo o tempo de jogo e ele disse que acompanha todos os dias o tempo de jogo, que é fanzaço do programa, então um abração aí pro
3: qual
0: taxista.
3: Time dele?
0: Boa.
3: Manda aí, Danilão.
0: Elias.
1: Qual time, Elias? Valeu, Elias.
0: É tricolor, tá sofrendo que nem eu, disse o Danilão.
2: Um abraço, Elias. Um abraço.
1: Valeu.
2: Um abraço.
1: Elias, então vamos ouvir também.
2: Boa semana.
1: Vamos ouvir o que o Cuca disse sobre o resultado. Ele exaltou, obviamente, né, o resultado e a efetividade da equipe no plano ofensivo. Vamos ouvir o Cuca.
4: É verdade,
1: jogadinha,
4: bonitinha,
1: vitorinha,
4: bonitinha. É.
1: Deu, B.O. Então não dá pra ouvir o Cuca.
2: Jogamos bonitinho.
1: Olha ele lá, olha ele lá.
5: Uma trocação, uma marcação alta, a proposição de jogo no campo de ataque. Lógico que você não aguenta jogar o jogo inteiro assim, até porque do outro lado tem um adversário também descansado, que poupou o time no último meio de semana para jogar hoje. E um time que joga muito bem o futebol e está numa colocação melhor que a gente, que é o Bragantino, mesmo com a derrota. Então, o que a gente sai é muito feliz, que a equipe pôde fazer um jogo muito intenso e muito equilibrado também. É, a gente teve a perda em último momento do Luan, por causa da lesão dele. Ontem ele teve uma batida em cima da lesão, o que fez com que a gente avaliasse hoje e ele não tivesse a condição ideal para o jogo. Aí entra o Adonis, né? E faz um jogo muito bom, firme, junto com o Lucas, né? Entre os melhores em campo, né? Então é coisa para se comemorar, fato de quem trabalhou bem, se preparou para quando fosse chamado representar como ele fez.
1: Muito bem. Tá aí, o Santos tem um compromisso difícil no meio de semana, vai lá jogar quarta-feira, 7:30. Contra o Coritiba, o jogo de volta da Copa do Brasil, foi 0-0 no jogo de ida. Então tá tudo aberto aí para essa partida. O Peixe vai ter dificuldades, vai ter que jogar bem para conseguir passar para a próxima fase da Copa do Brasil. Amanhã a gente volta a falar do Santos.
2: Gustavinho, né? Que é um jogador importante nesse meio-campo, mas ainda não deve contar com o Gabriel Menino.
1: Ô, Ranieri, quem ganhou o boné hoje?
0: Vamos lá, quero, quero, tá ligado?
6: Beleza, monstro!
0: O vencedor desse boné bonito do tempo de jogo, Felipe Lombardi, campeão!
6: Parabéns pelo prêmio!
0: Parabéns pelo prêmio! Felipe Lombardi, campeão, ganhou esse boné aqui do tempo de jogo, 5 dias úteis para comparecer à Avenida Paulista, 1439, nono andar, no horário comercial. E, aliás, quem mandou para mim aqui o nome foi a Amanda, separa todos os dias. Feliz aniversário
1: parabéns,
0: mais uma
1: Amanda.
0: Vez.
1: Feliz aniversário.
0: Pra Amanda, boa, que faz aniversário
1: parabéns,
0: hoje.
1: Amandinha. Parabéns, Amanda. Isso aí, muito bem. Teve um vídeo aí, quem mandou, a gente coloca amanhã esse vídeo, tá? Mesmo que seja falando de algum resultado de hoje, não dá tempo, tá? Amanhã a gente coloca esse vídeo aí, guarda ele. Guarda ele aí, meu caro cowboy. Muito bem, então é isso, gente. Estamos colocando um ponto final no tempo de jogo desta segunda-feira, no oferecimento de YPF Lubrificantes, inovação e performance para o seu motor. 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Tenham todos aí uma ótima semana. Se fica agora com o Lunch Break DJ Ronaldinho, 5:30 da tarde, tem o Estádio 97.

0: tarde. Boa tarde, um abraço, até amanhã, 11h30 da manhã com o Tempo de Jogo. Tchau, tchau.
1: Graças a Deus.
2: O árbitro apitou. O Tempo de Jogo está encerrado. 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
3: O mês de abril trouxe surpresas no resultado das vendas, e uma delas vem do mercado de carros híbridos. A Toyota perdeu a liderança para o Omoda. O Omoda 5 HEV híbrido superou o Toyota Yaris Cross, além do Corolla híbrido e o Corolla Cross híbrido. A importância dessa notícia está no fato de uma marca de pouco mais de 3 anos de vida ter superado a tradicional Toyota, que faz híbridos há quase 30 anos. E isso só deve aumentar, porque a Omoda vai fabricar carros aqui no Brasil. O Omoda 5 vai ser manual e flex no ano que vem. A produção deve acontecer na antiga fábrica da Jaguar Land Rover em Itatiaia, Rio de Janeiro. Na comparação entre os dois carros, o Omoda 5 tem o dobro de potência do Yaris Cross. São 224 cavalos contra 111. E é mais barato. Hoje custa 165 mil. E o Yaris Cross, 172. Ele é mais potente e mais econômico. E em julho vem o Jayco 5, que também deve arrancar uma boa fatia do mercado. Quer ver o carro? 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
20: Grande Jimmy, ótima semana para você que acaba de chegar na Energia. Para você também, que está aí na marginal, de repente, dentro do seu carro. Abre o vidro, liga o ar, aquela coisa. Não, hoje tá frio, né? Mas é o seguinte, vamos esquentar o seu dia, porque afinal de contas a sua semana já começa com presentes. Tem um ingresso valendo para você do Planet Pop. Mais camiseta, mais copo personalizado. Para fazer isso, 966507997. Nossa. Mande seu nome completo para cá. Amanda, hoje é aniversariante.
19: Aniversariante da
20: Parabéns,
19: Amanda.
20: Parabéns, Amanda. Amanda faz aniversário e quem ganha é você. Vamos de Bob Sinclair. I Can Wait, no Lunch Break.
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0: Nossa, Ronaldo, que versão é
1: foi
0: essa?
1: Foi até, mano, o finzinho, hein, Jimmy? Sam Smith com Rick Astley, Promise to the Dance with Me. Bem legal, hein? Shows com Eurythmics, Technotronic, Pump Up the Jam, Yves LaRocque, Chappie Roan, Calvin Harris e Dua Lipa e Bob Sinclair. Bem legal, I Can Wait, demais, hein? Você ligado na programação nessa segundona no 966507997. Continua valendo pra você aquele ingresso do Planet Pop, mas pra isso você tem que falar qual atração você quer ver, hein? Aí você fala, ah, mas quais são? Então já vamos aproveitar e vamos falar, porque afinal de contas você pediu e o Planet Pop está de volta. No dia 23 de maio, a Zona Sul de São Paulo vai ferver com os maiores nomes da Dance Music dos anos 2000. Ao vivo no palco do TRSP, agora se liga, hein? Pra você de repente já responder a nossa enquete aqui. Qual artista você quer ver de pertinho? Underdog Project, DJ Ross, Erika, Magic Box, Daytona, Kikos Groove com os vocais de Gosha, ou então os DJs Tom Hopkins. Eu vou estar por lá. Você pode votar em mim, pode votar no Jimmy que está aqui do meu lado, também, no Kikos Groove, no Adriano Pagani. Olha só, são tantas atrações. Que time, hein? 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Ó, oh, que legal, hein? Muito bom. Sensacional. Então, olha só.
0: Não, pô, saiu errado. Não era isso aqui, não, velho. Ai, viajei. Nossa, não era isso aqui, não.
1: O que você queria mostrar? Pulou?
0: Pulou.
1: Eu vi você aí sentado na cadeira, eu falei, então, legal. Então, olha só. 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Fique ligado, agora é o seguinte, vou falar do Auto Shopping Global e na volta tem Queen. 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
1: Segunda parte do programa no ar, olha que legal, você acabou de chegar? Deixa eu mandar um beijinho especial para Olivia Flores, está nos ouvindo, Olivia.
0: Ô, Olivia.
1: Muito legal. Olha só, 966507997, ingresso valendo do Planet Pop para você, mais camiseta, copo personalizado. I want to break free. E essa versão espetacular de Queen.

0: É um super hit, né, Ronaldo?
1: Furei de tocar esse disco, hein? Kungs This Girl, na programação Energia, na sua segundona, hein? Kate Perry com Nick Minaj, Avicii, Hey Brother. Alex Warren, por muito tempo, ficou na primeira posição da parada Hot 100 da Billboard, com Ordinary. Alex Galdino com Alexander Stan, Mr. Saxo Beat, numa versão diferente, Taylor Swift, na versão do Jimmy Soler, hein? Oh. E Queen, I Want to Make Freak. Você derrubou lá o Lamirite com essa música aqui, né?
0: Muito boa, foi bem.
1: Foi bem, né? Muito legal. Pode pedir pra ele no Instagram, viu? Arroba Jimmy Soler. Você já segue ele, tá? Pede a música, ele vai...
0: Vou fazer um voodoo do Ronaldo, velho. Sai ver.
1: Fala aí, Instagram. Segue a gente lá no Instagram, que vai ser um prazer receber você, tá bom? No arroba Ronaldinho97. Eu sempre tô lá pra você curtir os bastidores aqui da Rádio Energia. Mais do que isso, saber das festas, tudo aquilo que você gosta. Afinal de contas, ele está lá porque é rede social. Ele está aberto pra você participar. Por falar em participar, queria agradecer a sua audiência nessa segundona, onde estava valendo o ingresso do Planet Pop, mais camiseta, copo personalizado, no 966507997. Queria agradecer a galera que vota no Jimmy Soler lá, vota em mim também.
0: É legal,
1: andei,
0: né?
1: Olhando lá, Amanda. Tem um monte de gente falando que eu quero ver o Jimmy Soler, eu quero ver o Ronaldinho. Legal, legal.
0: Caramba, não vi não.
1: Eu, por exemplo, eu não votaria em mim, eu votaria no Underdog Project.
0: Lógico.
1: Né? Porque afinal de contas, eu adoro o Underdog e conheci eles lá na Alemanha, lá na época.
0: Ah, aí é outro nível, né?
1: É, bem legal. Em Hamburgo, cidade linda, hein? Congelante, mas
0: lindo. É, ia falar, né? E o frio, quase nada, né?
1: Ah, é, você se sente um Nuggets. Agora é o seguinte, por falar em coisas boas, 966507997, um ingresso individual do Planet Pop, mais camiseta, mais copo personalizado pra quem?
0: Ela quer ver o Magic Box.
1: Magic Box.
0: Final do telefone dela é o 0978.
1: Boa.
0: Agora o coração já disparou,
1: já,
0: né?
1: Já disparou.
0: Ana Cristina Santos. Oi, Ana!
1: Muito bom, hein? Ana Cristina Santos. Olha só, 5 dias úteis, Avenida Paulista, 1439, nono andar. E aquela... Já traga aquele documento pra você sair com o seu kit. Bem legal, você vai sair desfilando com a camiseta por aí. A gente agradece a sua audiência. Convida você a permanecer com o Jimmy Soler até o Estádio 97. Hoje tem muitos assuntos, hein?
0: Fiquei sabendo que hoje...
1: Meu time quase tomou, né? Uma sacolada.
0: É mesmo?
1: É. Era pra ser um 5, né? Mas tudo bem. Ainda o Corinthians entregou 2 gols pra nós, mas mesmo assim, ô, tristeza. Mas tudo de futebol você vai ouvir com Sombra, com Marcão, com Mano, vai ser...

0: Domênico. Tem muito. O Domênico tá bravo, hein?
1: Tá bravo.
0: Tá bravo.
1: Foi embora, que não falou
0: gol
1: tchau pra ninguém.
0: Nos últimos minutos, ele tá realmente bem putaço. Mas a gente, amanhã, depois do tempo de jogo, tá aqui de volta pra fazer mais uma edição do Lunch Break. Ótima semana, fiquem com Deus, valeu.
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1: Fazer um break rapidão, tomar um café que acabou de sair. E na sequência, volta aí com playlist no seu som, novidade, hit, clássico.
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2: Vambora, vambora, boa semana, boa segunda. Tamo junto por aqui. 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
1: No seu som, tá rolando playlist 12 e 12.
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1: Vambora, a gente ouve agora Jamiroquai com Space Cowboy.
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0: expectativa da semana? Coisas boas? Certeza, né? Pense positivo que tudo acontece na hora certa. Ótima semana, terminou a playlist Taylor Swift. Ó, tem algumas estreias pra acontecer, já estão rolando alguns filmes no cinema. Bem legal, estão bem comentados que é o Mortal Kombat 2. O Boneca Maldita, bem legal, o trailer é de arrepiar. E tem duas estreias agora para essa semana. Dia 13 vai ter o Top Gun Ases Indomáveis. E no dia 14 o Top Gun Maverick, que é um relançamento no dia 14. Então são dois que já estão rolando, Mortal Kombat e Dolly, a Boneca Maldita. E dois lançamentos para essa semana aí do Top Gun. Diquinhas de cinema aí, né? Sempre bom dar um rolezinho, né? E claro, uma coisa fundamental, sempre ouvindo a Energia 97. Tem que ser sua trilha sonora durante o dia.
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8: 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Bora! 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

0: E clássico, hein? Nick France, Total Eclipse of the Heart no nosso playlist, 12h45.
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0: no seu som playlist. The Ordinary, fazendo parte aqui da nossa programação na sua tarde de segunda-feira. Fazer um break rapidão. Antes, deixa eu falar de alguns destaques que estão em nosso site 97fm.com.br, tá? Só clicar em notícias. Pearl Jam pode voltar ao Brasil. E o Oasis vai virar filme, né? Um documentário esse ano ainda. O bicho pegou, hein? Dua Lipa processa marca mundialmente famosa. E Harry Styles acusado. Quer saber? Vai lá no nosso site, a Tamires acabou de atualizar. 97fm.com.br, só clicar em notícias.
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2: Copa do Mundo de 2006, na Alemanha. A seleção da França tem um técnico chamado Raymond Domenech. Competente? Talvez. Excêntrico? Com certeza. Porque Domenech simplesmente admitiu publicamente que usava a astrologia para escalar sua seleção. Por exemplo, Robert Pirret, um dos melhores jogadores franceses da época, ficou de fora da convocação. Seu signo? Escorpião. E não foi só ele. 0 escorpianos foram convocados. E durante o Mundial, a França passou da fase de grupos e eliminou Espanha, Brasil e Portugal no mata-mata. Na decisão, porém, os franceses foram derrotados nos pênaltis pela Itália. Mas a pergunta que fica é: e se Domenech tivesse convocado algum escorpiano? Será que a história seria diferente?
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13: 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Vamos ver qual, como tá o seu gosto musical hoje na segunda-feira. 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

0: O seu som rolando playlist, 3h51.
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0: no seu som, rolando playlist, na sua tarde de segunda-feira. O Topic, Break Me. O som é de 2019. E a gente lançou, acredita? Há 7 anos atrás. E a gente sempre toca música boa, né? Tem todo esse sucesso na programação. E você lembra de algo? Algum fato, acontecimento aí de 2019? Além da música? Ó, o ano de 2019 foi marcado por grandes desastres ambientais e humanos no Brasil, como a tragédia de Brumadinho e o vazamento de óleo no Nordeste. No mundo, destacaram-se os incêndios na Amazônia, protestos na América Latina, Hong Kong, né, precisamente, e o início do processo de impeachment de Donald Trump. Muita coisa, né? E tanto tempo já também, não tanto tempo, mas haja memória pra gente lembrar de tudo isso, né? Na música também, mas a gente recorda. Sempre aqui na programação.
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0: Let's get back vambora, to this. Vambora, vambora, vambora. Tamo junto aqui, hein? A energia que te move. 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

0: o seu som Coldplay, fazendo parte aqui do nosso playlist Coldplay de 2015. Esse som lançamos, obviamente, por aqui na programação há 11 anos atrás. Você lembra de algum fato ou acontecimento? Lembramos do som e alguns fatos, Brasil e no mundo. Vamos relembrar então, ó. 2015 foi marcado por intensas crises políticas e econômicas. O Brasil teve o início do processo do impeachment da Dilma, o desastre de Mariana, que foi o rompimento da barragem, né, que causou uma das maiores catástrofes ambientais do país, e também o surgimento do o surto, né, do Zika vírus, que deu o que falar também. Relembramos o som, fatos e acontecimentos por aqui. Fazer um break rapidão, volto com um super clássico dos anos 2000 por aqui.
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4: 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Ele derrubou o líder BYD Dolphin e só não aconteceu também com o Dolphin Mini porque a Dealer tem fila de espera de 60 dias. Ela subestimou sua força no nosso mercado. O preço do X2 começa em R$ 124.000. 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A solução que a Dealer já havia anunciado é iniciar a produção nacional na fábrica da Renault, conforme já contei aqui. O X2 tem um bom porta-malas de 375 litros, além de outro compartimento na frente que eles patentearam como Frontamalas, que oferece mais 75 litros. A autonomia dele, informada pelo Inmetro, é de 289 quilômetros. Gosto muito do porta-luvas, que é tipo gaveta, oferece 10 litros de capacidade e cabe perfeitamente uma bolsa. Quer ver o X2 em detalhes? Tem vídeo no meu Instagram, vai lá, @claucarsug com GHI no final.
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0: Turn the Lights Off. Eu cato. Terminando mais uma edição do nosso playlist por aqui, no final de tarde já de segunda-feira, né? Uma pausa na programação musical, porque na sequência vem toda a galera do Estádio 97, quem se deu bem, com um ingresso para a mega festa de 26 anos de Energia na Veia, que vai ser demais com o DJ Dero, hein? Pode comemorar que você vai para um festão em Marcos da Silva, final do telefone 1109, Amanda vai te passar todas as informações aí pra você curtir a festa, tá bom? Se deu bem aí, Marcão. Vambora. Finalizando por aqui, na sequência toda a galera já chegando em peso por aqui no estúdio. E hoje tem assunto, hein? Dodô tá bravo ainda, será? Ah, né?
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0: Boa tarde! Começando mais um Estádio 97 aqui na Energia 97 FM. 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Bom para uns, nem tanto para outros. Tudo bem? Boa tarde.
1: Beleza.
2: Boa tarde. Verdade.
1: Boa tarde para quem?
2: Boa tarde para quem foi garfado ontem, na cara larga de novo.
3: Eu fui garfado também.
2: Somos dois, hein? Somos dois, então somos três.
1: Sem choradeira.
2: Você também foi?
1: Sem choradeira.
2: Primeiro gol do Corinthians tá de brincadeira.
0: Peraí,
2: primeiro gol
0: do Corinthians. Mano, tá muito baixo.
2: Tá baixo, hein? Aumenta aí, ó.
0: Não, Bambi.
2: Que bom que tá baixo, porque já vai querer falar besteira.
3: Besteira não, vou colocar você no seu devido lugar, ô Trica.
2: Tá bom aí? Como é que tá aí?
0: Ah, melhorou, agora melhorou. Tá bom, mano.
4: Agora muito
0: tá
4: bom.
0: Agora muito bom.
2: Tá o negócio bom. É o seguinte, tá pra mim nada mudou. Domênico Gato, sim. 23 jogos dentro da Neoquímica Arena, what? 13 vitórias, 9 empates e somente uma derrota.
1: É, então nada mudou
2: 23
1: mesmo.
2: 23 jogos?
1: Mijado.
2: Vocês ganharam só uma vez lá, mano.
1: Mas aí você pega às vezes que o São Paulo foi operado, pega às vezes... Opa, Daron Corinthians.
2: Não, sim.
1: O árbitro Anderson,
2: Daron
1: Daron Corinthians.
2: Ah, chora, Bambi, chora.
1: Tá de brincadeira.
2: Tá de brincadeira.
1: Tá de brincadeira. São Paulo operado.
3: Vai, ô Bambi, chora mesmo,
2: triste. Olha o mano deitando, ô Marcão, deitando que
1: o
2: que é isso?
1: Deitando o quê? Jogando com 12, 13?
2: Olha lá, ó.
1: Aliás,
2: não vi o jogo,
1: depois,
2: não vi.
1: Depois a gente vai falar a respeito na hora do clássico, mas... Mano, aquele negócio que o Bobadilha fez na hora de comemorar o gol lá do Luciano, o cara sai... A comemoração de jogador argentino, você sai falando aquela coisa...
2: Aí que tener huevos.
1: Aquele tal de Rodolfo Toschi Marques, lá o São Paulo tem que fazer uma representação contra esse cidadão. Esse cara, na primeira vez que ele tenta arrumar contra o São Paulo, e ele foi falar que aquilo lá é gesto obsceno, você tá de brincadeira.
2: Não,
1: comparar
2: não é.
1: A mãozada no saco com aquela comemoração
2: pera lá aí, argentina,
1: você tá de brincadeira.
2: Peraí, a gente já vai falar a respeito do clássico aí, inclusive dessa
1: nervosos,
2: polêmica também.
1: Eu não tô entendendo.
2: Porém, pois é, ô RG, os Trica estão tudo em choque. Não deveriam ficar, porque sabe que vai pra Itaquera, vai levar fumo. Agora o negócio é o seguinte,
1: juizão,
2: se o André, ele foi expulso aí da mesma forma, e teoricamente não foi um gesto igual o Alan fez, o do Bobadilha era pra ter ido pra rua também.
1: Tá de brincadeira.
2: E o fato do Daronco, e o fato, peraí, uma coisa é o que eu acho, outra coisa é o que é regra. Eu acho que é frescura, eu não daria cartão pra esse tipo de lance. Eu acho que provocação faz parte do bagulho, eu acho que nem o próprio Alan merecia ter sido expulso. Porém, a regra diz outra coisa, então vamos falar a respeito de regra. O cara, quando ele faz esse tipo de gesto, Marcão, tanto que ele fala, aqui tem culhones, não sei qual que é o termo que eles usam lá, mas falando a respeito de saco. E se ele fez isso daí, por exemplo, se você vai fazer um gesto imitando, por exemplo, uma masturbação, você não tá tocando no negócio, mas você tá dando a entender. Um dedo médio, você não tá encostando na genitália e tá mandando você pra aquele lugar.
1: Ah, mas o gestual, então, o fato de todo
2: não
1: mundo
2: encostar
1: conhece.
2: Na genitália. Não. Mas é que tá, Marcão, o fato de não encostar na genitália, como o próprio Daronco, árbitro ridículo, horroroso e uma merda de árbitro, falou ontem, foi constrangedor. Era pra ter mandado o Bobadilha pra rua, mas daqui a pouco
0: bom,
2: a gente fala
0: sobre. Isso é tema pra daqui a pouquinho,
1: né? Olha!
0: Porque nós vamos
2: começou
0: começando
2: quente,
0: com...
1: Rapaz do céu!
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5: Muito bem. Neymar vem aí. O perigo vem aí. O Peixão vem aí. Toma a distância. O camisa número 10 da equipe da Vila Belmiro vai levantar lá dentro da grande área. O Peixe vai que vai que vai todo mundo. Neymar já tocou na entrada da grande área com o Schmidt. A tabela é boa. Barreal preparou, tentou o domínio. Voltou na entrada da grande área. Frias! É gol!
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5: Gol!

0: Eu te disse que o Frias ia fazer gol. O futebol é assim, gente. Num dia frio, tem que ter Frias. Frias balança o barbante. O massa bruta tá massa leve. E o peixão tá bonitão. Agora tá assim, ó. Santos 2 e o Bragantino. Isso aí não tá é com nada. O peixão tá bonitão. Thiago Volpi. Vai pegar, Volpi. Vai pegar. Mas vai pegar lá no fundo do barbante. Cate a bola.
1: Tá friamente lá na sacola.
0: Detalhe do gol do Frio.
2: Eu pedi desculpa, a gente não tem o primeiro gol, porque o Ademir falou, se é do Neymar, eu não quero nem que passe.
3: Ele falou
4: caraca!
3: Isso?
4: Foi.
3: Tá puto com o Neymar?
4: Ele fez essa?
5: Não foi isso.
4: Não? Não foi? Não, foi o quê?
5: Não foi. Boa tarde. O que foi, aconteceu o seguinte, o jogo dos porcolinos lá na terra onde nasceu Jesus,
4: dos maiores.
5: Segundo Jardel, Belém, né? Jardel falou que Jesus nasceu em Belém do Pará. Atrasou, e a equipe santista ia ficar no mesmo estúdio que a equipe palmeirense. Atrasou o jogo do Palmeiras, atrasou a equipe santista.
4: Perdeu o gol.
6: Faz parte, ao vivo é assim mesmo.
5: Isso aí todo mundo tá sujeito.
4: Não temos o primeiro gol.
5: Não temos o primeiro gol. Não tem nada a ver com o meu posicionamento do Neymar. Aliás, eu tô torcendo pro Neymar ser convocado.
4: Sério?
5: O que é isso aí, fazendo biquinho aí, ô cowboy?
4: Ah, a transmissão. É que você ia falar alguma coisa.
6: E aí, começa aí, depois passa a bola pra ele.
2: Não, é assim. Quem sabe em breve teremos aí mais terceiro e quarto estúdios.
4: Ah, sim.
5: Não, quem sabe não, eu tô sabendo que vai ter.
4: Não.
5: Em breve.
4: Se Deus quiser.
5: Tem que o senhor está escondendo ouro.
4: Coloca sempre, se Deus quiser.
6: Vai lá na praia, lá, joga lá as oferendas. Tem que colocar lá,
4: se Deus quiser.
6: Joga lá o fone na praia, assim, a oferenda.
4: Calma, RG, que é assim, vai.
5: RG,
6: diga.
5: O Santos tá igual sexo no casamento, uma vez por mês, e ontem foi o nosso dia. Parecia um sonho, RG, mas ganhamos.
7: RG, eu entendi o que o Sombra falou, porque o negócio é o seguinte, Quintino. É, como diria Mandela,
4: que
7: ele
4: escreveu
7: uma daquelas paredes, quando ele tava preso lá em Robben Island.
5: Mandela falou mais do que ele, na tua cabeça ele falou mais do que falou, mas continua.
7: Pô, o cara ficou quase 30 anos preso.
4: E? O que ele falou? O que ele falou?
7: Ele pensar um monte de coisa. Ele falou, não grite muito alto o seu sucesso, pois a inveja tem o sono leve. Então o Sombra
4: ele só vai
7: falar que o bagulho, sim. É, o Sombra só vai falar que o bagulho tá pronto mesmo quando o bagulho estiver pronto.
4: Inveja tem o sono leve.
2: Ah, mas eu...
7: Pois é.
2: Ó, mas eu vou falar, esse negócio de inveja, olho gordo.
4: É, tem sim.
5: Lógico, eu acredito nisso, tá?
7: Isso existe mesmo.
4: É, o Sombra...
7: Você não pode caguetar nada que você vai fazer assim. Não. Faz primeiro, depois você fala.
5: Eu, na rede social, modifiquei meu perfil. Entendi. Eu modifiquei. Eu ia na praia, botava que tava na praia, na academia, botava que tava... Hoje, minha vida, a pessoa não põe mais nada. Põe mais nada. Nada, eu nunca coloquei.
4: Eu também
5: não. É só profissional e publicidade que eu tenho.
4: Nunca.
5: Os negocinhos aí pra comer de graça, pra pegar um cineminha de graça, eu vou lá e publico.
6: Quanto menos, de melhor. De graça
5: eu
6: vou lá
5: e... Eu não paguei, eu acho que é o mínimo aqui que eu tenho que fazer
2: no estabelecimento. Quem gosta de exibir os seus feitos é RG número 2.
4: RG demais.
5: Põe mais nada, eu vou...
2: É um exibição.
5: Se eu vou num show, se eu vou pegar um sol na praia, se eu tô na esbórnia, não publico
4: Falando
5: mais
4: nisso, o RG. Senhor, o senhor, foi, você falou que você gosta de ir no cinema. O senhor foi ver o Michael?
5: Claro,
4: óbvio. Ah, então tá bom.
5: Não!
2: Caramba, olha só.
4: Como é que é?
6: Chico Domênica.
2: É o Franca Guiara.
6: Franca Guiara, esse aí, velho. Chico Domênica tinha assistido o Diabo Veste Prada 2.
4: Eu gostaria de ver.
2: Acho que ele foi
4: o Pablo Vittar. Gostaria de ver porque assistiu o primeiro e é bom. É bom?
5: É bom. O primeiro é maravilhoso e lembrei de uma chefe que eu tive que era. Que era igualzinho a. É Meryl Streep, né?
4: Meryl Streep.
5: Era nojenta, asquerosa e arrogante como a Meryl Streep nesse filme.
4: Mas chama
5: esse
4: outra filme mocinha, ela é primeiro. Bonitinha, ela.
2: Anne Hathaway.
4: Essa é boa. Boa atriz. Linda atriz.
3: Torcedora do Arsenal. Como fanática.
2: É.
3: Ela aposta cantando as músicas da torcida do Arsenal.
4: Eu não sigo.
2: Então você não
3: tem
2: segue.
3: Tem que começar a seguir.
4: Ah, quem segue, tá vendo?
2: Ah, mas eu sigo.
4: Você segue também?
5: Baita de uma atriz,
4: hein, Domênico? Não, não sigo.
2: O Domênico só segue homem,
4: velho. Eu não sigo.
3: Anne Hathaway.
4: Eu não sigo muita gente, não, cara.
2: O Instagram do Domênico, quando você entra no perfil dele, tem cheiro de vestiário masculino,
4: não, não é isso, não. Não, eu adoro. Eu adoro a mulherada, mas olha aqui, ó.
2: É que a Leônia não deixa ele seguir.
4: É muito pelo contrário.
3: Aperta um pin aí pra eu ver o que você tava procurando.
4: Não, eu vou te mostrar aqui, ó. Quantos que eu tô seguindo aqui?
3: Só 416?
4: Eu sigo nós, amigos. Eu sigo amigos, amigos. Eu
5: sigo 300.
4: Tá, DG? É isso aí. Ou família, é isso que eu sigo. Eu vou ficar seguindo qualquer coisa.
8: Bom. E aí, Vitória?
5: Isso, deixa o Michael Jackson Vitória. De lado, vai.
8: Tem nem alguma novidade?
4: Não, vai aí, depois nada. O Quintino vai...
8: Olha, a Vitória foi a lição de casa, seu Bento. Tem que fazer, o Santos tem que sempre fazer a lição de casa, porque cada vez, você olhando a tabela, podem se preparar, que nós vamos ter um segundo turno, um brasileiro muito louco, cara.
5: RG tem 7 times com 18 pontos,
8: eu acho. Pois é o que eu tô falando.
5: Do décimo ao décimo... Sexto, todo mundo com 18.
8: Você vê que o Corinthians ganhou e quem salvou a pele do Corinthians foi o Grêmio.
5: Foi.
8: É. Então você vê como... O
5: Vieira tá na zona, hein?
8: Você vê como tá maluco, você vê como tá maluco esse campeonato, cara. Antes você ganhava... Agora
4: o Grêmio tá na zona, né?
8: Então, antes você ganhava, você subia 5, 6 casas. Pô, o time subiu 5.
5: Não tá subindo casa nenhuma.
8: Porra, você não sobe nada,
4: velho. Mas, RG, você viu como é que tá lá embaixo?
8: Pois é, o que eu tô...
4: Por exemplo, tá com 15, né?
8: São 9.
4: Não, tá com 17.
5: 17.
4: Não, o Grêmio tá com 15.
5: 17.
4: Eu sei que 18 tem um monte.
3: Posso falar uma coisa? Se o Grêmio tivesse vencido o Flamengo ontem...
4: Acho que é pra décimo.
3: Estaria em sétimo.
4: Olha lá. É muito louco.
5: E se empatasse, tava fora da zona.
3: E se empatasse, tava pois fora.
8: É. Então...
4: E se era o Santos Corinthians perde, o Santos tá na zona.
8: Sim.
4: É uma coisa de louco
5: isso. Se perde não, se empata, Domingos.
4: Próximo jogo, o Grêmio... Se o Corinthians empata, tava na zona, eu acho. Não era?
8: Pelo saldo de gols.
4: Não é?
5: O Corinthians só não tá na zona porque o Grêmio perdeu.
7: É, se o Grêmio tivesse empatado, o Corinthians também estaria na zona.
4: Isso.
7: Mas, ô Domênico, vamos falar a verdade, cara. Eu acho que o Santos e o Grêmio, eles têm esse campeonato mesmo aí pra bater 45 pontos. Aí vai ser o desafio deles
3: dentro dessa competição. Infelizmente é a verdade, mano.
5: E o Inter também.
7: O Corinthians aí é ilusória, gente. O Corinthians não vai ficar aí, vocês estão de brincadeira.
5: E outra coisa, hein? Remy Chapecoense, com todo o respeito, eu sei que ainda tem mais 20... Mas já foram, hein? Um com 9, outro com 12,
3: e o Mirassol?
5: Mirassol tem um jogo a menos, ainda dá.
4: É, o Flamengo
3: só. Mas é o Flamengo no Maracanã, o jogo a menos.
4: Okay. Gostaria que eles ganhassem, inclusive. Tudo bem.
3: Mas eu também achava que o Mirassol ia ganhar da Chapecoense em casa.
5: Eu também
4: achei. Remo esse ano é o...
5: Tomou um gol contra
4: esse ano, que lá. O Vitória...
7: É o Sport do ano passado.
4: O Vitória tem 2 pontos só a mais que a zona. Tá lá em cima. Põe de novo a tabela.
5: Tem nono ou décimo?
4: Nono ou décimo? Olha lá. Décimo, Vitória com 19.
8: Vitória com 19.
4: 2 pontos só.
3: Você sabe que isso revela.
4: O quê?
3: A mediocridade do futebol brasileiro. É isso aí.
4: Nivelado por baixo, né?
3: Nivelado por baixo.
8: Então, agora isso, imagina quando começar o segundo turno.
3: Porém, aí tem outra coisa. É um campeonato medíocre. Porém, se Palmeiras e Flamengo não tivessem colocado administrações profissionais...
4: Tava tudo num biombo
3: total. A gente já tá dizendo, que campeonato maravilhoso, disputado...
5: A nossa reta seria lá embaixo, né?
3: Exatamente.
4: Tá, porque se você pegar, por exemplo...
3: E quando o São Paulo era o que tinha um olho numa terra de cegos, ele fazia o papel do Flamengo e do Palmeiras.
4: Sim. Se você pegar, por exemplo...
3: Brasileiro todo ano.
4: Aquele negócio de fazer 2 pontos por jogo pra ser campeão, sim, o Palmeiras tem 4 além. Né? O Flamengo, se não me engano, agora tem, acho que, eles estão com 14,
3: um jogo assim, mas o Cowboy,
4: esse tem 28, tem 30.
3: Colocados aí, Cowboy.
4: O Palmeiras tem 4 pontos a mais, o Flamengo tem 2 pontos a mais dos 30, Sombra. Se esses dois tivessem naquela pontuação dos 2 pontos por jogo, seria 30 pontos.
3: 30 pontos.
4: Não tava tão longe, você vê, quem cai tem 17.
3: É. Bom, pra acertar, nota do Santos no jogo de ontem, RG.
8: Ah, futebol não foi essa maravilha, não. Ganhou não porque, a lição de casa, nota 5,5, viu? O futebol
3: do Santos. Nota 5,5. A sua nota, Ademir?
5: A mesma do RG, 5,5. Coletivamente, o Santos não foi legal.
3: Eu tava na transmissão com você e você deu nota 7.
5: Não dei, não. Para com isso. Você me pergunta... Ó, acabou o jogo. Qual o meu comentário? Tá aí o recorte aí no @futebolenergia97. Meu comentário foi assim, ó. Coletivamente, o Santos não foi bem. Mas a individualidade sobressaiu a individualidade do Bragantino. Pra Real, bom tempo, Neymar e nosso querido Rolo, Rolazer, esses 4 aí fizeram a diferença.
3: Ainda.
5: E foi por causa desses 4 que o Santos ganhou. Mas não foi legal, ainda. Não.
3: Pelo que o Neymar apresentou...
5: E depois critiquei o Cuca.
3: Se o Ancelotti assistiu o jogo ontem, RG e Ademir, pode ter subido um pouquinho no conceito do Ancelotti, diminuído e ficado na mesma.
8: É, sobe no sentido de que, puta, vou convocar. Vai levar. Vai convocar.
5: Tá na pré-lista, né?
3: Acho que vai mesmo, é?
8: Vai, vai convocar. Pô, não tem Estevão.
2: Aliás, né, saiu a lista, né? Não é que saiu, mas o...
8: Uma pré,
2: né? O Ancelotti colocou na lista de 55 o Neymar.
3: E indicaram 55. Que o Estevão não está mesmo.
8: Não, já bateu o martelo. Não vai.
2: Não vai.
8: O Estevão não vai.
2: Ele brigou com o Chelsea para vir se tratar no Palmeiras por um tratamento conservador e ele cara, não queria que cirurgia.
3: Judiação, o moleque aí, cara.
4: Cara, esse é uma judiação só, porque, porra, ele é muito bom. Jogador, cara, é um menino bom, Brasil, é um menino cara. Bom mesmo, cara, sabe?
5: Era o melhor brasileiro na Europa.
4: Esse vai ter outras ainda.
8: Então,
3: Marcão, nós perdemos o Rodrigo. Cara,
8: né, então você não tem Rodrigo, você não tem Rodrigo, você não tem Estevão.
3: É aí, muita coisa.
8: E o cara que você, que o Ancelotti tinha como... futuro protagonista, tá pedindo, pelo amor de Deus, para levar o Neymar, que é o Rafinha. Sim. Ele leva, pelo amor de Deus, leva, o leva. O
4: Marcos Antônio tava correndo por fora aí, sofrendo lesão
3: muscular. Marcos Antônio,
4: fala aí pros caras,
2: fala pros caras. Em algum momento, ele chegou a ser lembrado.
4: Lógico.
2: Falou assim, ó, por que não estar dentro dos tais 55? Em algum momento, passou, sim, a ser
8: até comentado. Tava jogando bola, né, meu?
2: É. Bom, é isso aí. 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
8: E sabe o que vai ser legal disso aí, Marcão? E nós vamos parar de ficar aqui, todos nós. Pô, mas não tem ninguém na base pra substituir, não tem ninguém na base pra subir, não tem... Agora nós vamos começar a acompanhar essa porra aí, e aí eu quero ver.
4: E agora o Quintino vai poder fazer isso e ganhar dinheiro, né? Porque ele ia assistir Santos e Portuguesa Santista, Santos e sei lá quem, Velo Clube,
3: agora ele pode ver ganhando dinheiro, né, Marcão?
5: Exato. Pode. Marcão, tu foi agora preciso, hein, malandro?
3: Maravilha. Você já tá pensando em agenciar alguns meninos, Quintino? Você já pode começar a ver lá.
5: Não é minha praia.
4: Só pra finalizar, tem uma informação relevante aí do Santos, ou Quintino, ou não?
5: Tem, mas é fora das quatro linhas, né? O presidente do conselho, Fernando Acauí, tá dando entrevista aí pra vários veículos de comunicação, inclusive deu pra Energia 97, hoje ele fez uma entrevista lá na Vila Belmiro, o Pedrinho tava lá. É, sobre a votação da possível mudança do estatuto no conselho. Tem que passar primeiro no conselho e depois na Assembleia de Sócios. E segunda que vem, o presidente que é coincidência, tá? Que já estava marcado anteriormente. É no mesmo dia da convocação aí da seleção, onde todo mundo vai estar falando se o Neymar foi, se o Neymar não foi. É o dia da votação aí da mudança do estatuto do Santos. Tem 81 emendas, né? Ah, e para aqueles que falaram que a gente mentiu e estava só negando informação... Um recadinho para vocês. Não foi o Ademir Quintino, não foi o Pretinho aqui, não. O presidente do conselho, Fernando Acauí, de que o Santos jamais, nunca recebeu uma proposta de SAF. Então aquele negócio do Santo Domingo, Santo Dominico, Santo Dominique, Santo sei lá qual, Santo do Pauoco, é balela. Mentiram! É a palavra
3: mentiram, do Ricardo viu?
5: Oliveira. É a palavra do Ricardo Oliveira. Falaram que eu não ia sofrer! Falaram que eu não ia chorar. Falaram que eu ia andar de vitória em vitória e de glória em glória. Mas deixa eu te dizer. Mentiram!
4: Sensacional.
3: Maravilhoso. Peraí, maravilhoso.
4: O Santos já mudou o estatuto permitindo que quem for comprar o clube tenha 51% das ações? Enquanto então, não mudar isso, tá... gente, qualquer... Bom. Não precisa ser muito gênio, Quintino, pra entender
5: que ninguém vai botar dinheiro e é outro que vai administrar.
4: Exato, como é que você vai dar um cheque em branco na mão de um cretino que tá na administração e ele que vai mandar e você não?
5: A comissão do estatuto que reformou na gestão passada diz que tá pronto pra SAF. A atual gestão diz que o texto é ambíguo e por isso precisa de outra mudança. E agora, acredita em quem?
2: Eu não sei em que lugar, eu já ouvi também que Muitas vezes você pode entrar com capital minoritário, um grande aporte financeiro e ainda assim não ter o controle.
5: Sim, até 49%, né?
2: Não, não, talvez eu esteja invertendo. É, você pode ter uma empresa que entra com capital, né, minoritário, ou seja, comprando a menor parte das cotas, porém, tendo o controle das ações. Eu não sei bem como funcionaria isso, porque esse mundo da administração, dos negócios, tem tantas variáveis, tantas, né? Precisaria pegar alguém muito especializado no assunto para poder explicar como seria esse formato. Mas quem sabe...
4: Ainda mais no futebol, né, RG? Não, as variáveis são multiplicadas por 10%.
8: Não é ainda mais no futebol, ainda mais no Brasil.
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2: Boa. É isso aí, Dodô! Eu tô entrando aqui no grupo do Morde a Sopra, só para trazer uns debatezinhos aqui. E só para amanhã, no Morde a Sopra 10 da manhã,
4: sim,
2: vai ter o ufólogo Edson Boaventura.
4: O Edson, olha, é muito aí, gente boa. É. Muito gente boa.
6: Vocês viram que a NASA disponibilizou lá, né?
2: E os profundo vídeo conhecedor do assunto.
4: Sim.
2: UFOS, OVNIs, UAPs.
4: Sim, sim,
2: UAPs.
4: Sim, sim.
2: É, cara, acompanhe amanhã o programa às 10 horas da manhã.
4: É bom, hein?

0: E há quem diga também que essa é só uma primeira leva.
1: Ixi.
0: É só o aperitivo.
2: Acho que pode não causar muito impacto, né?
0: É só o aperitivo. Então, eu acho que é um tema bem legal para vocês acompanharem amanhã. Né?
2: Se
0: no Guarda-Sopra, das 10 às 11h30 da manhã.
2: Eu acho que algum integrante aqui, eu acho que o Mota seria o que mais se assemelha a um extraterrestre.
0: Cara, eu tenho uma esperança maior.
1: ET.
0: Eu tenho uma expectativa melhor.
1: Coitado do chefinho.
0: Vocês não?
2: Não. Não. O Motinha, ele é o suprassumo da humanidade.
0: É, né?
2: É.
3: Ele tá lançando até vírus agora, você viu? Tá.
0: Mas estão dizendo.
3: O antivírus.
2: É.
0: Eu acho que existem mesmo.
2: Lógico,
0: né?
2: Que tem.
0: Eu não acho que tem tanto maluco. Eu não acho que tem tanto maluco no mundo dizendo que viu que não viu. Realmente, acho que tem malucos que dizem. É. Acho que tem muita gente que realmente viu e existe.
2: É.
0: A gente talvez não tenha ainda uma grande compreensão do que é.
1: Mas sabe qual que é a pegada, Sombra? Acho que assim, agora...
3: Você já viu alguma coisa, Marcão?
1: Ah, mas ele vê nas toda festas, hora. Nas festas tá ligado, principalmente a hora que, né, começa
3: a conhecer. E ele posta, você já viu que quando ele festa, ele posta a cabecinha do alien lá.
1: Mas fazendo um contraponto, tudo bem que agora é um negócio disponibilizado pelo governo americano, NASA, Marinha, etc, é coisa militar.
2: Sim.
1: Entendeu? Isso aumenta a credibilidade. Mas vamos lá, tem um monte de imagens aí, RG número 2, que antigamente era muito fácil sair dezenas, centenas de OVNI. Agora que tem celular que filma 4, 8K, 16K, o raio que parte, pararam de aparecer os OVNI. O que acontece, RG?
0: Não parou, não. É que você não segue os... É que você não segue os
1: perfis. Ouve amanhã pra você ver.
0: Você não segue os perfis, não acompanha o tema.
4: O que eu acho, Marcão? Esse papinho saiu agora, porque o tal do Trump tá todo enrolado lá com a porra da guerra.
1: Sem crédito,
4: aí,
1: então você não acredita,
4: aí mete, RG, uma dessa e pronto. Aí o mundo começa a falar de ET. Mas peraí,
0: uma foto de 1970, de 80...
4: Só agora os caras vão soltar essa porra aí.
3: Você não acredita, RG?
4: Eu não.
1: Não, RG é incrédulo, hein?
0: Mas quem falou que tem coisa pra se ver foi o Obama, não foi o Trump?
1: É o Obama falou mesmo.
4: Aí os caras...
1: Eu nunca vi, mas que tem.
4: Então, aí os caras vão lá pra Lua passear e não vê nada. Tá tudo certo.
1: Mas posso falar, RG?
0: Mas como não vê nada? A foto que a Apollo 12 fez lá, do que eles viram lá.
1: Mas, ô, mano...
0: Vai lá, entra lá.
4: Quero saber onde tá a bandeira.
1: Mas, ô, mano, sabe por que eu não acredito tanto? Porque os caras falam tanto daquela área 51, a única coisa de 51 que eu sei que não existe é o Mundial do Palmeiras. Então, já tendo uma referência de lá com a referência daqui, eu já me dou o direito de duvidar.
5: O negócio é o seguinte, ó. RG, você que é um cara que é apreciador da arte, o americano, quando ele tenta falar alguma coisa, ele fala através de filme. E você pode reparar aí que todos os filmes que os americanos fizeram aí, pega o Independence Day aí. Os caras não iam puxar aquela ideia do nada, RG. Esses bagulhos de tsunami invadindo cidade, não sei o quê. Americano tem sempre uma informação mensagem, privilegiada.
0: Exato,
5: é uma mensagem subliminar.
3: Mano, tô tentando achar aqui.
0: Presta atenção, então você tá falando algo que talvez você não tenha nem conhecimento. O que se comenta, tá pra sair o novo filme do Spielberg. Tá pra sair o novo filme do Spielberg que diz que é uma introduçãozinha aí pra humanidade.
1: Qual que é o nome do filme?
0: Puta, eu não lembro agora.
3: Não é Dia D?
0: Não, você já foi. Vai
3: pro sair ainda.
0: Agora, em breve. Em breve. É o que tá na tela aí, ó. Imagem da Apollo 12, liberada pela NASA, de algo que foi fotografado por eles lá e que eles não têm uma explicação.
4: É, alguma coisa do lixo espacial.
1: Só uma aurora boreal, RG. Pronto, resolvido.
0: Na Lua.
3: Não, é o Dia D, sim, pô.
1: Na Lua.
3: Os caras estão mandando aqui, ó. Vai sair 11 de junho.
0: 11 de junho?
3: É, falando sobre a vida extraterrestre.
1: Dia D.
3: Revelação,
0: Dia D. A revelação?
3: Quando vai sair esse filme?
1: Disclosure Day.
3: Quando é?
1: 11 de junho.
3: Ah, 11 de junho.
1: Tá chegando, hein?
0: É. Bom, vamos lá.
1: Valeu, Fabião.
0: Continuando com as manchetes do Estádio 97.
6: What the fuck now, Palmeiras?
0: Os porcos. 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
7: Comentando, leva a bola ali na frente. A bola jogada, tira Gomes de cabeça, sobra de bola Zé Wellington, afasta ali. Tenta o Iago Pichego. Saiu na cara do gol, bateu e o gol. Alex Manga. A bola sobrou ali na área, do lado direito, ele invadiu, ele bateu cruzado. Carlos

0: nada pôde fazer a um minuto de jogo. Olha, eles deram pro Alan, de graça, tocou na frente, Sousa dominou, bateu! Gol!
1: Com energia!
0: Gol!

0: torcida que canta e vibra! Eles erraram, bola tomou a carteira e que passe que deu pro Sousa! Ele dominou e já, aliás, nem dominou. Passou por meio das pernas dele e já de perna dele emendou. Bateu, teve um desvio de leve no Chamba. Matou o goleiro Chamba. Marcelo Rangel. A bola beliscou lá no canto direito, balançando as redes, colocando o placar.
1: É isso aí. Empatar correndo, tá de brincadeira.
2: Ah, mas qual foi a...
3: Dá uma segurada aí,
2: vamos filho. Lá, por parte, seu bem. Vamos lá. Bom futebol do Palmeiras ontem.
3: Regular, primeiro tempo foi porque muito bom.
2: O Danilo Lavieri falando, ó, tá precisando começar a jogar melhor.
3: O primeiro tempo, né, Dodô, acho que começou a tomar um gol aos 40 segundos, né, de uma...
4: Um minuto, né?
3: Uma bobeada ali, toma o gol do Aleph Man, que é bom jogador, né, ele finaliza ali no cantinho sem chance, mas foi depois retomando... e faz um bom primeiro tempo, né, Domingo?
4: O legal é que não sentiu o gol, né?
3: Não, começou a ir pra cima ali. O primeiro tempo acho que foi um futebol muito bom. E depois o segundo tempo, cara, eu falei pra você na transmissão. Cansou,
4: né? Tá do a pedra.
3: Eu falei, ó, tem que aproveitar no primeiro tempo e fazer o gol agora, porque vai faltar perna, esse gramado pesado aí, com chuva, vai faltar. E foi o que aconteceu, Dudu.
1: E teve que mudar as peças lá, mas eu vou falar pra você, seu Bento, o Palmeiras hoje, né, ele não tem lateral direito, cara, é impressionante, cara, o Giá, ele é até bom marcador.
3: Tal, marcador é um dos melhores.
1: Mas ele não consegue acertar uma porra de um cruzamento, uma porra de um cruzamento e não acerta. Assista o jogo, vocês vão ver o que eu tô falando.
3: Não, ele não tem uma assistência.
1: RG, até hoje ele não tem uma assistência pra gol. Vocês já viram isso? Um lateral que não tem assistência pra gol?
3: Ele tá na pré-lista da Argentina, Martão, também.
1: É a mesma coisa.
3: Ele está na pré-lista.
1: Ele tá na pré-lista, hein?
3: E o Kelvin? Eu acho que... Quê?
1: Não, o Kelvin.
3: Peraí, depois nós falamos disso aí.
1: O lateral direito.
3: O Giai, ele marca muito, é difícil passar por ele. É sério, é difícil ele perder num X contra um.
1: Um X1 é difícil passar dele.
3: Mas, cara, passou da linha, sabe a linha que aqui fica no meio? Uhum. Passou dali pra ele construir alguma coisa.
1: Se você quiser montar um time, Ovira, com três marcadores atrás e falar assim, ó, você não vai passar do meio de campo, beleza. Mas no Palmeiras ele precisa apoiar.
3: Ele vai
1: apoiar.
3: Se dar bem na Europa, que aí os caras jogam meio lateral, meio zagueiro, ele
1: precisa apoiar.
3: Mas não apoia.
1: O Palmeiras não tem
3: ele
1: esse
3: não consegue.
1: Jogador. Outra coisa, o Palmeiras... sobrecarregou muito o Andreas Pereira, que não estava bem no jogo, né, Silvio? Não estava bem. E o que acontece? Aí você acaba perdendo praticamente o segundo volante. Sim. E acaba não tendo meia. Talvez não tenha meia de criação, cara.
4: É.
1: Aí eu vi muita gente... Ah, mas por que não pôs o Maurício? Gente, o Maurício não é 10. O Maurício não é 10. O melhor futebol que o Maurício já fez no Palmeiras foi quando ele estava na ponta esquerda. Repare, a melhor... participação do Maurício no Palmeiras foi quando ele atuou pela ponta esquerda.
5: E agora quem tá lá é o Arias.
1: Você não vai tirar o Arias pra pôr o Maurício, né? O Arias é muito melhor, não tem nem comparação. Então, assim, cara... Desculpa.
3: Saúde.
1: É difícil, cara, você não tem um meia. O lateral esquerdo, por exemplo, o Arthur machucou, é muito bom jogador. Ele poderia substituir a altura até, o Piquerez estava substituindo, mas machucou. Aí você põe o Jefté, também é fraco. Não acerta uma porra de um cruzamento.
3: E o Jefté, pra completar ainda, depois do gol, ele trava um lance, ele toma amarelo, aí ficou com o cu na... Ele ficou com
1: o Choba na mão.
3: E aí ele não conseguiu, cara, avançar mais.
1: Aí ele não jogou mais.
3: Porque ele já tinha amarelo com 10 minutos.
1: Aí sabe o que aconteceu? No segundo tempo, ele saca o Jefté pra pôr o Kelvin pra fazer a lateral esquerda que ele não é.
3: Perna invertida. Mas, Vieira, agora falando sério, o Palmeiras, mais uma vez, fica com um a mais... E parece...
5: Faltava 18 minutos para acabar o jogo.
3: 20, né? 20, isso aí.
1: Por aí.
3: Só que parece que fica igual. Porque o Palmeiras, ele não consegue fazer o segundo gol. Ele não consegue matar o jogo. Ele não consegue fazer o segundo gol. Os caras fecham ali atrás.
1: E quando chega, perde gol pra cacete.
3: Quando chega, perde gol.
2: Tá caindo tecnicamente, seu Bento?
3: Eu acho que assim, a gente tem que levar em conta, né, RG? Porque quando você tá em primeiro, que nem o Palmeiras tá defendendo a liderança... num calendário corrido, isso é motivo mais de sobrecarga. Isso tem, porque é diferente para o espetáculo. É com todo respeito, quem estava disputando ali 18, 20, já não tem mais chance de ser campeão. E o cara não é... A pressão ele guarda para alguns jogos. O Palmeiras não. O Palmeiras é o líder do campeonato.
1: Todo jogo é pressão.
5: Não pode tropeçar nunca.
3: Exatamente. Pode, então, a pressão em cima e o que o Palmeiras tem que fazer, a intensidade do jogo do Palmeiras, sabendo que está um Flamengo chegando atrás, ela é outra. E isso muitas vezes sobrecarrega todos os jogadores. Eu acho que o futebol do Palmeiras, ele não é o futebol ainda o excelente, tem que estar devendo, mas ainda a gente tem que levar em conta as situações, o calendário e também essa pressão que eu tô falando aqui.
1: E o trem, de novo, hein? O Abel fora é outra coisa, hein?
3: É, não dá.
1: É outra coisa. Eu o Abel não tá agora. Lá, pô.
3: Ele volta ele quando? Volta agora.
1: Agora no próximo.
3: Outro ele Cruzeiro. Ele
1: mas
3: volta
1: o Abel,
3: agora.
1: Pelo amor de Deus, cara.
3: Você viu?
1: Cacaço!
3: Você viu que você faz uma diferença, principalmente de dar aquela... Porque assim, ele não tá, ele tá lá no... Ele tá na casa dele, sei lá onde ele tava. Né, não, nem no
1: vestiário
3: não pode.
1: Não, digo, dentro do vestiário não, é outra conversa.
3: Ele né, consegue ter uma visão muitas vezes diferente que os caras lá, o Martins, o Castanheira. Então ele muitas vezes pode fazer a diferença. Sim. Eu acho que muitas vezes as mudanças do João Martins...
1: A conversa do intervalo. É,
3: ele faz. Então espero que agora ele voltando... Ele não faça mais essa lambança. Ele e, né, Domênico, que ontem, doce, né? Mais uma vez...
1: Aí a gente tem que falar, né?
3: É, o Palmeiras ontem teve um gol, né, no último minuto, anulado.
1: Foi garfado o Palmeiras, né?
3: É.
2: Foi um lance da mão lá?
3: É, foi um erro de arbitragem.
1: Sabe o que acontece? Desculpa te interromper, senhor.
3: Não, tá certo,
1: você
3: pode
1: tem,
3: falar.
1: Quando você tem um juiz diferente, você pode até falar, não, pô, é juiz diferente. É o mesmo juiz, que invalidou o gol do Gabigol,
3: do
1: ele lá fora explicando pro Neymar, e tem a imagem pra todo mundo ver aí, eles, isso hoje espalhou-se essa imagem.
2: Rafael Klein.
1: Ele aí, foi meu. Ontem.
2: É ele.
3: Não, e ele no aí, jogo do
1: ele
3: Santos.
1: Ele explicando pro Gabigol. Não, mas quando bate na mão e entra no gol, eu não posso validar o gol.
3: Claro.
1: Agora, se bate, aí o Bandeira fala, se bate na sua mão e sobra pra você, Neymar, e você faz o gol, é gol.
3: Tá valendo.
1: Aí eu vou dizer ontem. O que aconteceu ontem?
3: E outra?
1: É os mesmos caras que estavam lá, RG.
3: Como é que
1: pode?
3: Vieira.
1: Se é cara diferente, você fala, beleza, pode ter um critério diferente, né?
3: Sim.
1: Quando o Trace, a porra do Trace do VAR chama, é porque talvez mas ele não saiba não da critério. Porra da regra.
3: Não aí tem o, critério.
1: O Klein tem que chegar e falar pra ele, ô Trace, a regra mudou, velho. Quando
3: mudou
1: bate
3: em 2021.
1: Na mão, mudou em 21, você não tá sabendo? Não é essa regra. Bateu involuntariamente a mão... O Tchamba tira de cabeça, bate na mão dele, que tá meio que quase que recolhida, mas bate, e sobra pro Fux, tem que validar o gol. É. Ele tinha que ir no VAR, explicar pra porra do Trace e dar a porra do gol.
3: É isso aí.
1: Quem que vai dar esses dois pontos pro Palmeiras? É verdade, Marcão, tem que ficar puto na vida.
3: Tô, assim...
1: Aí os caras vêm com esse papinho aí.
3: Qual papinho?
1: Tem que ficar puto.
3: É.
1: Tudo bem, o Palmeiras não tá jogando bem, é uma coisa. Isso não, é uma
3: isso
1: coisa.
3: Nada a ver.
1: Mas ontem tinha que ter vencido o jogo.
3: Não tem nada a ver, Domênio, porque o jogo tem 90 minutos. Até 90 minutos, o Palmeiras tem que fazer gol, mesmo jogando bem.
1: É.
3: Se faz aí tudo do padrão, acabou.
1: Acabou.
3: É isso, e foi o que aconteceu. E como o Mano fala, os caras erram prova com consulta.
1: É impressionante.
3: Porque além de a bola não ser, a regra fala, bateu de forma intencional na mão do cara e sobra para outro jogador do mesmo time... Era diferente se batesse na mão do Flaco e ele completasse pro gol.
1: Se bate e sobra pra ele e faz.
3: Isso, exatamente. Pode. Agora.
6: Não, o toque foi involuntário, né?
3: Exato,
6: então.
3: Foi intencional. Exatamente.
2: O Gabigol bate na mão do Gabigol
1: e, entra no gol.
2: E o Gabigol mete a
3: isso,
2: bola.
3: Aí
1: ele
3: não.
1: Tá recolhido, né? Bate e entra.
2: Agora, exato. Ele explicou que mas isso não poderia.
1: Não pode.
3: E aí,
1: é o mesmo cara que faz o gol.
3: Tem, né, a cabeçada do cara na mão do Flaco e sobra pro Fux. E sabe o que eu mais admiro? O Fux, na saída de campo, ele dá uma aula. Ele fala a regra, o Fux,
1: o jogador sabe, o árbitro não.
3: Ele falou exatamente a regra.
1: Absurdo, velho.
3: A regra, fala
1: tá,
3: aí, mano.
1: Tá demais, mano.
6: Mas, ô Bento, eu não acho que isso daí é motivo de orgulho pro Fux saber a regra, porque ele é profissional.
3: Não, sim.
6: Quando eu falei a respeito do Gabigol naquele gol lá que ele começou a dar chilique, que pegou no cotovelo dele e a bola entrou.
1: Você falou aqui.
6: E ele falando, mas meu braço tá colado ao corpo. Mas independe, a regra hoje fala isso, que se a bola bateu em qualquer parte do braço e a bola entra direto pro gol, o gol é invalidado.
3: Sim.
6: Agora, se a bola pega no braço do cara e vai para um outro atleta, é claro, pega no braço de forma
1: involuntária, né?
6: Como aconteceu, e vai para um outro atleta, o gol é validado, como aconteceu ontem. Só caberia ao VAR, Domênico Gatto, chamar o árbitro para poder rever aquele lance, se gerasse uma dúvida se o toque de mão foi intencional ou não.
3: É?
6: E obviamente não foi.
1: Acho
6: porque
1: que não,
6: ele tá subindo o jogador do Palmeiras ele vai pular para disputar o lance de cabeça, nitidamente você vai com o braço aberto. E naturalmente não foi aquele braço de ampliar o raio de ação, não foi aquele negócio pra fazer carga no adversário, é porque você não consegue pular pra cabecear uma bola com os dois braços colados na costela. Então, o jogador do Palmeiras disputa a bola e o VAR, de forma equivocada, chama o árbitro para rever aquele lance. Mas isso só demonstra, pessoal, o quanto a arbitragem brasileira é uma bosta.
1: É uma porcaria.
6: Esses caras, Domênico Gatto, esses caras ganham um caminhão de dinheiro por mês. É. Porque não vão me falar que esses árbitros de Série A, eles ganham mais com outro salário que, teoricamente, é o principal deles. Eles ganham com a arbitragem. O Daronco deve ser cara que deve tirar 30, 40 pau por mês.
1: Mais.
6: Esse traço é a mesma
1: mais,
6: coisa.
1: Mais, tá de brincadeira.
6: Quanto que é por jogo,
1: Marcos? Eu tô chutando baixo.
6: Ô mano, não, os caras ganha 8 pau por jogo.
1: 8 pau. Quantos jogos eles fazem por... Faz 2 por semana? 2 por semana.
2: E tem patrocínio agora,
6: né? Não, mas tô chutando baixo.
1: Tem, não, outra, a questão não é patrocínio. A profissionalização foi implementada em março. Então. Hoje, então, eles já se classificam como profissionais. Então tá aí pros cagador de regra que fala assim... Ai, mas é um absurdo, porque o árbitro é o único que não é profissional em campo. Tá aí. Profissionalizaram, melhorou o quê? Na prática melhorou o quê?
3: E vamos ver, porque o Palmeiras está fazendo uma pressão na CBF, né, para também ter a mesma punição para ele que foi dado para o Abate. Porque o erro foi um erro grotesco.
1: Muito ontem. Ruim
3: erro esse crasso, erro. Né? É, exatamente. É um então ele grotesco. Tem que ser punido o Klein. Né, porque tem dois exemplos, você citou bem aí, do lance do Santos e o de ontem.
1: Ele sabe a regra, porque ele falou, ele explicou pro Neymar, ele que explicou. Ele. Como é que foi pode? Cara, se eu, Marcão, entenda, se é um outro surreal, árbitro, né? Você foi fala assim, porra, ele não deve estar, sabe, que nem ontem na televisão, eu vou ser honesto pra te falar, eu não lembrava dessa regulamentação. Tanto que eu falei pro seu Bento, puta, ele vai anular, bateu na mão.
3: É, eu vi,
1: né? Aí eu falei, depois que falaram, pô, a regra mudou, eu falei, puta, e é verdade, cara, eu tinha esquecido. Foi em 2021 que mudaram a porra do lance da regra. E aí eu falei, porra, fomos garfado, você entendeu?
6: Mas vocês não são a favor dessa manutenção da regra antiga, Domênico? Eu acho que era mais criteriosa. Por exemplo, lance pró-ataque, bateu na mão. É claro que no lance de ontem o gol foi legítimo e foi invalidado porque a regra atual diz isso. Mas, por exemplo, eu acho que a regra antiga, ela era muito mais pertinente do que a regra atual. Porque, por exemplo, lance pró-ataque, bateu na mão, independente de ter intenção...
1: Eles paravam.
6: Marca-se a falta. É. E lance pró-defesa, para não ficar chutando a bola de propósito na mão do adversário e gerar pênalti, aí você interpretava aquele negócio, tipo, movimento natural, antinatural, distância, velocidade da bola, enfim. O que aconteceu com o Marlon Freitas ontem, por exemplo, naquele lance lá que o Remo pediu pênalti, que também não foi. Porque ele tava na marcação e não faz um movimento antinatural. Então, aquele tipo de lance, a arbitragem numa dessa marca o pênalti, caberia uma revisão pra falar, olha, o Marlon Freitas não abriu o braço. Então, o lance seguiu. Beleza, escanteio pro Remo. É, mas eu acho que lance pro ataque, Domênico, se pegar na mão, eu sou a favor de parar. Mas se a regra hoje diz que você precisa analisar se foi o cara que fez o gol, se foi o cara que deu assistência, o gol do Palmeiras foi garfado.
1: É só seguir a regra,
3: né? É, só seguir, mano.
1: Mas hoje, eles vão hoje... O que é que eu te falo, mano? Se virar de novo ao contrário, eles
3: atrás vão de você errar. Ali, Domênico. Eles o cara cabeceia errar. Na... Olha, ele cabeceia na mão do Flaco. O Flaco nem tem como, cara, pôr a mão
1: ele tá
3: ali,
1: com a mão, ele deve estar com o olho fechado.
3: É, nem viu.
1: Você sobe, você fecha o olho
3: e vamos. Dodô, para passar o plantão médico aqui, que onde aquela paulada que o cara deu, muito similar que o Neymar tomou na Copa, o cara deu
1: um igual. No
3: Andrés.
1: O cara foi com o joelho nas costas.
3: Maldoso, um trauma na lombar.
1: Maldoso.
3: Ele não deve jogar essa semana, deve jogar só no final de semana contra o Cruzeiro, mas não é nada preocupante, não teve fratura, não teve nada, é só mesmo uma pancada. E o Arthur já tá em transição física. Já voltou rápido aí, transição física. Quarta-feira a gente vai até Londrina.
1: Londrina.
3: Né? Enfrentar o Jacuipense. Acho que jogo, acho que
1: vai o Abel aí. Time C.
3: É, põe aí.
1: Não sei, 3-0.
3: Que... É, dá pra, a gente tá jogando dá pra dar mal, uma descansada, né?
1: Eu vou falar pra você, ó.
2: É que depois é Cruzeiro,
1: tá jogando, né, tudo bem, mas tá jogando meio mal. Eu sei que
3: põe
1: ele vai
3: lá, o Felipe Andres, vamos pôr os caras pra jogar lá, né? Vamos lá em Londrina, lá e vamos que vamos. E parabéns à torcida lá de Belém. Que espetáculo na recepção do time.
2: Vamos
3: lá.
2: Pra Naba, vamos pra Naba.
1: Vai.
3: Tudo certo,
1: Sombra. Vai, mas não, estamos líder ainda.
2: Eu falei, as notícias do porco aqui no Estádio 97. 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
3: Ah, boa! Agora vamos lá, o clássico, né?
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0: também, artilheiro.
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Leozinho, linha de fundo, fez a finta, invadiu a área, capricha garoto, preparou a batida, golaço!

partiu com Rodrigo Garro. E Yuri disparou no comando. Garro segurou, invadiu a área. Rolou, quem vem de trás, Bidon. Preparou, ajeitou a batida. Golaço!

0: do Coringão em Itaquera.
1: Sim, ó, já que pode, já que não é obsceno, toma, Marcão! Toma, Marcão!
2: Direita levantou com curva na pequena área, gol contra!
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0: Eles estão querendo! Eles estão querendo e querendo muito! Gol contra! Mateuzinho!
1: O placar do Estádio 97 informa! Lá na Neoquímica, hein?
2: Mas estava bem até que terminou o hino, daí fudeu.
1: Corinthians 5. São Paulo 0. Que até os dois gols aí quem fez foi o Corinthians.
3: Botando na roda.
1: São Paulo não teve posse de bola nem no gesto obsceno lá do Bobadilha.
3: É, o homem é tesudo, hein?
1: Dinizismo venceu o machadismo, né? Ave, agora o Marcão aguenta, hein? A machadada, o Dorival tá lá, ó. Aliás, ligou aqui na energia pra ver o Marcão falando bem dele, pra dar aquela massageada no ego, né?
3: Sou Dorilover, mano. Sou mesmo, Dorivete. O que é que você esquece de chamar?
1: Pô, bem no Dia das Mães, o São Paulo não é um bom filho, hein? Foi pra casa do pai e ainda levou chocolate.

0: trouxa.
1: Fada na bafala e sobrar. Fada na bafala e sobrar.
0: Trouxa.
2: Aquele finalzinho, né?
3: Fala da nova sombra.
2: É, Marcão, fala aí,
4: Marcão. O que aconteceu, Marcão?
2: O que aconteceu,
4: Marcão? Cadê o Machadinho? Cadê o
2: Machadinho? É, o Machadinho não vem hoje?
5: Temos que levar pra amolar o Machado,
2: enfio
5: que tá
2: cabo,
5: cego.
2: Enfio o cabo,
0: que isso, machado, mano? Que isso?
2: Tava, Marcão.
5: Machadismo.
2: Machadismo.
5: Machadismo agora tá off.
2: É.
5: Vá,
2: puta, Marcão.
5: Ah, mas na moral, velho.
2: Jogou bem, Marcão.
5: Ah, pra variar, né? Aliás, quando a gente já criticava a atuação do São Paulo, mesmo vencendo, aí tinha aí os caras que falavam, os caras são uns baita corneta, porque o São Paulo ganhou. Então, quer dizer, quando ganha, você não pode falar que jogou mas mal.
4: Mas não sai do quarto lugar, tá bom, Marcão.
5: Mas é que tá. É o que a gente já tava discutindo aqui a respeito da qualificação do Campeonato Brasileiro. Tá nivelado? Tá, mas tá nivelado por baixo. Isso mostra um pouco do reflexo. São Paulo hoje ocupar a quarta colocação no Campeonato Brasileiro mostra a qualidade, né?
2: Do Brasileirão.
5: Que tá o nosso campeonato nacional, mas falando do jogo, a RG número 2, cara, é outro jogo que São Paulo vai pra Itaquera e não joga merda nenhuma. Então, apesar do Roger Machado ser fraco, apesar do elenco do São Paulo ser limitadíssimo, mas acho que é uma questão postural também, a questão do São Paulo não conseguir ter um bom desempenho lá em Itaquera. Depois de um primeiro tempo ali, que na minha opinião até é equilibrado, o Corinthians obviamente tendo mais iniciativa aí por estar no Z4, precisando pontuar pra sair dessa situação, acabou encontrando o seu primeiro gol aí numa bola parada.
0: Tá te desagradando esse choro?
5: Ah, pro inferno.
0: Não, se quiser eu tiro.
5: É, tira. Ah, se lascar também.
0: Mas se eles quiserem, deixa o choro, tem que voltar.
2: Aí, deixa o choro.
5: É, aí, ó.
2: Acho que ele tem que escolher o mano.
5: Aí, o mano tem que escolher o mano. Vai fazer a votação, só pra fazer a votação. Vai, vamos ver. Votação.
0: Não, já ganharam.
4: É, o Maurício é que manda, ele que ganhou o jogo.
6: Eu sou a favor do Bambi chorar, o RGO, porque eles estão tudo assim hoje.
5: Mas em relação aí a partida, aí o Corinthians conseguiu abrir o placar aí numa bola parada, né? Na minha opinião, a disputa por espaço, ok. Sim. Mas o que eu quero dizer é o seguinte, RG, a gente tava falando a respeito aí da arbitragem do Palmeiras e Remo. Mas o negócio é o seguinte, Vieira, sabe o que decide realmente a questão do... Ah, é uma questão de interpretação. Sabe o que decide? É o fato do jogo ser Itaquera ou ser no Morumbi. Se esse gol do Corinthians, do Ranieri, fosse do Luciano a favor do São Paulo, eu duvido que o Daronco não daria falta, eu duvido. Então tem uma disputa por espaço? Óbvio que tem. Ninguém vai subir, como o Mano fala, de braço, né, tipo...
2: Grudado.
5: Grudado, sem se movimentar. Mas pra mim, o Ranieri, ele desloca o Luciano, acaba... se valendo dessa condição aí de pra poder finalizar e acabar marcando esse primeiro gol do Corinthians.
6: Você achou mesmo?
5: Ah, na moral, mano, teve jogo do São Paulo aí que já foi anulado o gol do São Paulo por causa dessa parada. Então a questão mas,
6: ô Marcão, eu achei que o Luciano abdicou do lance quando ele viu que o Ranieri tava com o braço nele.
5: Não, mas
6: esse tipo de falta só é marcada no futebol brasileiro.
5: Exato, mas é que tá, nós estamos jogando aonde? No futebol brasileiro.
6: Mas é que tá, ô Marcão, se você for marcar esse tipo de falta, você tem que marcar a pena de toda a jogada. Okay, o próprio Roberto nesse lance, ele é seguro pelo jogador do São Paulo.
5: Mas, ô mano, eu concordo com você, eu acho que em lugar nenhum do mundo se marca esse tipo de coisa, mas como a gente tá falando do futebol brasileiro, ou a gente padroniza essa porra como falta, ou então não é mais falta. Porque é o que eu falo, o São Paulo já foi prejudicado em situações assim, quando teve lances a favor também. Então inventam pra determinado árbitro ou não, ou determinado critério ou não, a questão do fator casa. Pra mim isso é preponderante, o cara decidir num lance desse aí que gere dúvida, a questão da interpretação, o fator casa. Esse é um ponto. Vamos lá, o São Paulo consegue o gol de empate, né, através do dinizismo, que todo mundo tava falando, já critiquei isso aqui quando era técnico do São Paulo, tô totalmente à vontade pra falar, o São Paulo cansou de tomar gol com essa merda. Ah, mas é erro do Ranieri. Irmão, o negócio é o seguinte, mano, o Diniz, ele implementa, ele faz uma lavagem cerebral na cabeça dos caras, e o cara se condiciona a fazer esse tipo de jogada idiota. E na minha opinião, quando você fala assim, RG, putz, o adversário finalizou pra fora, graças a Deus é tiro de meta pro meu time, não. No time do Diniz, meu irmão, você começa a suar frio. Porque ele faz questão de recuar zagueiro, goleiro, volante pra dentro da área e cruzar a bola na frente do próprio gol. E foi dessa maneira que o São Paulo conseguiu empatar o jogo, né? Na minha opinião aí, o Bobadilha teve até um mérito de, entre aspas, roubar a bola e servir o Luciano pra poder empatar. E aí, depois dessa situação que o São Paulo empata, eu achei que o São Paulo fosse voltar pro segundo tempo, a RG número 2, com uma postura diferente. Porque criou-se toda aquela atmosfera, o jogo ficou paralisado, tacaram coisa em campo. Eu falei, mano, São Paulo vai entrar com a faca nos dentes agora.
4: Peso, né,
5: e é o momento de você ir pra cima dos caras e explorar. Porque, afinal de contas, o São Paulo tinha, porra, Ferreirinha e Arthur, né? No primeiro tempo ali. Aliás, o único aspecto tático do Roger Machado é esse. Não tem variação de jogada, mas assim, ele aposta na individualidade. Joga a bola no Arthur, joga a bola no Ferreirinha, espera os caras resolver da base, né, da velocidade, da individualidade. Só que assim, o Corinthians ontem com o Fernando Diniz, ele colocou os laterais pra bater nos pontas do São Paulo e dobrou ainda com a marcação dos volantes. Com isso, nem Ferreirinha, nem Arthur tiveram essas possibilidades no primeiro tempo. Imaginei que o cenário fosse mudar no segundo, porque afinal de contas aí toda essa atmosfera, torcida lá, não sei o quê, todo mundo nervoso, por conta desse gol que tomaram. Eu falei, São Paulo vai se aproveitar disso. Malandro, aproveitar porra nenhuma. São Paulo voltou o segundo tempo pra assistir o Corinthians jogar bola. Segundo gol dos caras lá, gol do Mateuzinho. Ferreirinha, que não é nenhum grande marcador, tentou marcar o cara, ela tomou um come, escorregou dentro da área, o Mateuzinho fez o segundo gol. E é o terceiro gol do Corinthians, pelo amor de Deus. O Danielzinho vem correndo pra trás, irmão. Pô, o Garra avançou praticamente o campo de ataque inteiro do Corinthians lá, até chegar na entrada da área e rolar a bola pro Bidon pra poder fazer o terceiro. Então, o negócio é o seguinte, RG. Ou o Roger Machado, ele abre mão dessa porra desse 4-2-3-1 que ele adora, ou então ele vai cair o mais rápido, tipo, acho que até antes da Copa, o mais rápido o torcedor de São Paulo imagina. É, depois a gente vai trazer as informações aí do Bento, vai trazer o áudio do Maciz. Depois a gente contextualiza só pra não fugir do aspecto do jogo. Mas o negócio é o seguinte, RG. O São Paulo hoje é um time muito espaçado. Quando você joga com pontas, ou você tem a galera que faz realmente essa recomposição, e isso é um trabalho do técnico pra poder ocupar mais o meio de campo. Ontem o São Paulo jogou a zaga do São Paulo, era o Sabino, que é o titular da equipe, e jogou com o Dória. Você não tem o Arboleda por causa de indisciplina. Você não tem o Alan Franco que tá lesionado. Você entendeu? O Rafael Toloi tá lesionado. A única opção era o Osório no banco. Você entendeu? Então não tem nem o que fazer. Então, num momento onde você tem uma zaga extremamente desfalcada, Cedric Soares ali, pelo amor de Deus, esse cara também é um a menos. E você não preenche o meio de campo, você fica exposto. O Corinthians também foi um amasso em termos de criar possibilidades de gol. O Rafael fez grande defesa. Não, não fez também. Porque o time do Corinthians é também limitado. Só que, mano, é complicado. Ou o Roger Machado, ele vai morrer abraçado com essa porra desse esquema, ou ele tenta voltar na minha opinião, porque o São Paulo teve de melhor nesse ano aí, que foi jogando naquele 4-4-2 do Crespo. Montar o meio de campo ali no Losango, tudo bem. Aí vão falar assim, mas tava dando certo aquele meio de campo com o Losango lá com o Crespo por causa do Marcos Antônio, concordo. E sabe por que hoje o Roger Machado não tem o Marcos Antônio? Porque ele foi burro a ponto de colocar o Marcos Antônio pra jogar contra o O'Higgins aqui em casa na Sul-Americana. Jogou com o time titular e o cara teve uma lesão muscular. Então se hoje o São Paulo não tem o Marcos Antônio pra poder formar esse meio de campo no Losango, é culpa do seu Roger Machado, ele que assume esse BO aí, Sombra.
3: Muito bem, aí o Marcão.
7: Sombra, só uma informação aqui, eu sei que você... ou teve um áudio vazado, não sei se é áudio vazado ou não, né, do Maciz. Não
3: forçado. Né?
7: Vazado foi. Vazado foi.
3: Sim, né? Intencionalmente.
7: Se foi forçado ou não.
3: Com autorização do autor da mensagem. Exato. Ou não.
7: Então ele mandou para um amigo dele logo depois o jogo, né, e tem aqui abre aspas pro Maciz, ele falou, nós não temos condições de contratar, de trocar o técnico. Não temos dinheiro. Será que vocês não entendem que pegamos o São Paulo sucateado? Eles não pagaram nada no passado. Está sobrando tudo para mim. Não temos dinheiro. Eu nunca falei que o São Paulo ia ser campeão. Se chegarmos em sexto no campeonato, está ótimo para ir para a Libertadores. Vamos ter calma. Não é assim.
3: O negócio é o seguinte, dane-se. O grupo político dele estava apoiando aqueles que ele diz sucatearam. Ele que se vire.
6: Tem o áudio aqui, se quiser colocar.
5: Cadê o áudio?
3: Boa.
5: Põe o áudio aí.
3: Passa pro bar.
7: Passa pro bar, cara.
3: Você entendeu? Então, assim, cara, vai falar, não tem dinheiro, babá. Pô, nós já sabemos que não tem dinheiro. É óbvio. Agora, vou dizendo, porque eles sucatearam. Aí, desculpa. Todos eles faziam parte do grupo político.
7: Mesmo porque ele era vice.
3: Ele era vice.
8: Nós não temos condição
3: de
8: contratar. Nós não temos condição de trocar o técnico. Não temos dinheiro. Será que vocês não entendem isso? Será que vocês não entendem que nós pegamos São Paulo sucateado? Eles não pagaram nada o ano passado. Está sobrando tudo para mim. Não temos dinheiro. E ninguém pensa, eu nunca falei que o São Paulo ia ser campeão. Nunca. Se nós chegarmos em sexto lugar do campeonato, vai ser ótimo para ir para Libertadores. Vamos ter calma, porra. Não é assim. Eu não vou trocar ninguém. É bom que você saiba e fala, eu não vou trocar ninguém, não vou pagar mais uma multa. Estou pagando multa lá atrás, estou pagando multa do Dorival Júnior, estou pagando multa do Zubeldia, que eu não tenho nada com isso. Paguei multa do Crespo da primeira passagem, que eu não tenho nada com isso. Está sobrando tudo para mim. Não tem dinheiro. Será que vocês não entendem isso? Nossa senhora, vamos ter calma, nós não vamos ser campeões, não vamos ser rebaixados, como vários anos aconteceu a mesma coisa. Não vamos ser campeões e não vamos ser rebaixados. Não temos condição. Vocês têm que entender isso. Falo em Dorival, eu conversei com o presidente do Corinthians. Ele, a comissão, custou 2.800 a 3 milhões por mês. É uma loucura.
3: É, meus amigos. E ainda, se eu não me engano, mais um trecho lá diz assim: isso custaria ainda com encargos, etc., 3.800. Então é o seguinte: o próprio presidente do São Paulo, veja bem, ele mesmo traz aí hoje o que é o São Paulo. É. Porque só, olha, nós não vamos ser campeões, nós não vamos cair, como em outros anos. Como em outros anos. Então, o que dá a entender...
6: Sombra.
3: Pois não.
6: Deixa eu fazer uma pergunta para você e para o Marcão. O atual presidente falou em multa pro Dorival. O Dorival não foi pra seleção? Eu tô fazendo, falando besteira?
3: Eu saiba foi, mas vai saber também o que, que tem lá.
6: Ele falou que
3: lá
6: pagou multa pro Dorival, não entendi nada.
5: Às vezes é acordo que ficou devendo, sabe aquela coisa? Tá pagando as parcelas.
6: Interrompido até a tua linha de raciocínio, mas eu fiquei estupefato aqui com essa afirmação dele.
3: Bom, então veja, o próprio presidente do São Paulo assume que hoje o São Paulo é um clube que não pode ser campeão, pode não vai ser rebaixado, não vai ser campeão, que não tem dinheiro para nada.
2: Sexto lugar tá bom.
3: E sexto lugar tá bom. Então, vejam, hoje ser torcedor do São Paulo é ser obrigado a se acostumar com a mediocridade.
5: Ser coadjuvante, né?
3: Ser obrigado a se acostumar a ser coadjuvante. Isso aí é algo revoltante. Não que eu não soubesse, porque vocês sabem que eu já... Isso que ele falou agora, puta...
6: Todo mundo sabe.
3: A gente já tinha detectado há tanto tempo já. Então...
6: E meteram o pau no Crespo por causa de uma frase parecida, né, Sombra?
3: Talvez é porque o Crespo tinha medo de cair, né? É que o medo de cair, ele falou, não vai cair. O Crespo tinha medo do rebaixamento. Então, ele diz o que é o São Paulo e que há muitos anos já é assim. E quando você vê... O cenário maior é uma grande guerra política e não existe nada de concreto feito em prol de profissionalismo, em prol de você ter aporte gigantesco de dinheiro para que você possa consertar o clube e, finalmente, o São Paulino, quando começar um ano, falar: nossa, graças a Deus, agora um ano onde a gente pode realmente dizer que tem time, tem trabalho para brigar por título. Isso não me tira mais o sono. Não me tira mais o sono. Já tirou. Já tirou. Já me cansei de perder o sono. Hoje não tira mais o meu sono. Mas eu estarei aqui sempre falando. Agora, quando você vê esses personagens do São Paulo, você chega à conclusão, quando você vê lá, é Otem, Maciz, os que foram expulsos, os que devem ser expulsos, os que poderiam... Eu falo assim, o que me leva a crer que no futuro aí, vamos lá, vamos pensar nos próximos 5, 10 anos, algo será diferente. Cara, eu tenho 57 anos.
2: Quando eu você já tiver passei 67, você acha que vai estar muito diferente?
3: Não.
2: É isso aí.
3: Então, assim, a minha sensação hoje, espero viver muito, mas a minha sensação hoje é que eu nunca mais, até o fim da minha vida, eu vou poder ter orgulho do meu time. E não é orgulho de ser campeão, é orgulho da instituição. Eu me tornei São Paulino, primeiro, não porque era campeão, porque eu tinha orgulho daquilo que o São Paulo representava. A consequência disso é ser campeão. Entendeu? Não, São Paulo foi campeão da Copa do Brasil, campeão do Campeonato Paulista. Pode, daqui 5 anos, voltar a ganhar qualquer Copa aí, Sul-Americana, que é a nova realidade do São Paulo. Né? Pode. O Corinthians foi, o São Paulo foi também, né? O Corinthians foi campeão paulista também. Então, assim, é o novo patamar de... E digo mais, falo em relação ao São Paulo, mas se quiserem aí, vocês, torcedores do Internacional, do Grêmio, do Santos, do Corinthians, se vocês torcedores aí, deixa eu ver...
2: Botafogo, Vasco,
3: Botafogo,
2: Fluminense.
3: É que o Botafogo e o Vasco eu ainda botam num patamar um pouco abaixo. Mas eu acho que Grêmio, Inter, Santos, São Paulo, todos esses aí têm uma certa similaridade. não chegaram a atingir aquele estágio de tanta mediocridade, embora o Grêmio tenha sido rebaixado 3 vezes e uma recentemente. Mas assim, é a mesma coisa.
5: É.
3: Não existe mais espaço no futebol. Eu, sinceramente, eu como torcedor, eu não quero entrar num ano como é o torcedor do Tottenham na Inglaterra. Eu não quero. E por isso, eu hoje, eu não tenho mais... Se você me perguntar agora, falar assim, ah, e que você achou a postura tática, como deveria jogar, para mim, isso tudo passou a ser uma coisa que eu não quero mais analisar e não quero ver. Você sabe por quê? Porque, assim, o melhor que pode acontecer ali, se o treinador foi sensacional, se ele acertar tudo, se todos em campo acertarem tudo, o São Paulo não consegue passar da nota 7. Ele não consegue passar do razoável para bonzinho. Você entendeu? Eu quero é voltar a analisar o meu São Paulo, com postura de time que pode ser sim campeão. Onde, de repente, tem um ano ruim, acontece.
5: Mas é atípico. Seria atípico.
3: Ah, você quer que seja campeão todo ano? Não. Mas eu quero que ele seja candidato a estar entre os candidatos a campeão todo ano. Infelizmente, eu não tenho mais essa possibilidade. Repito, para mim, hoje, o São Paulo, ele não consegue nem mais me deixar... Assim, perdeu o clássico. Ah, dane-se. Eu juro, eu tô na condição do... Tá bom, dane-se. Eu vou dizer para vocês, nem vi o jogo.
5: Estava no jantar lá de Dia das Mães.
3: Não, eu estava na rádio trabalhando.
5: Aqui no Marcão.
3: Eu estava na rádio trabalhando. Eu ouvi o jogo. Eu falo assim, eu vou assistir para quê? Para chegar aqui depois, ter que ficar analisando por que, que o Ferreirinha é um bosta. Por que que o... É verdade. Por que
5: não,
3: que
5: mas o Cédric não. O Cédric
3: é alguém. Meu Deus. Ah, porque não teve profundidade aqui, porque não teve isso, porque o treinador não substituiu ali. Cara, eu não consigo mais ficar analisando isso, porque... ficou assim, pra mim, um negócio, fala assim, tá bom, e a gente analisar, isso mudar não vai resolver nada na vida de São Paulo. O que vai resolver é o clube ser vendido pra gente capacitada, ter muito dinheiro e tirar toda essa renca de gente ignorante, despreparada, com interesses que não são os do torcedor, que é de ter um grande time.
5: E sabe o que é pior?
3: Chega!
5: Sabe o que é pior,
3: Sombra? Eu não me abato. Por exemplo, perdeu pro Corinthians... Eu estava aqui ontem fazendo normal com o pessoal aqui. Não me abate mais. Olha, há muito tempo, eu não sei outros São Paulinos, espero que não me julguem por isso, mas eu sou muito transparente. Às vezes eu falava pro Bento, passava no corpo e falava assim, puta, na próxima encarnação eu não quero gostar de futebol.
5: Eu vi você falar.
9: Já vi você falar isso aí.
5: Várias vezes.
3: Eu queria agradecer a Deus, ele está me possibilitando isso nesta vida.
2: Nessa encarnação.
3: Cara, eu troquei o meu chip aqui, que pra mim não existe outra ideia que não é focar Praça Roberto Gomes Pedrosa número 1. O que tá acontecendo em campo, eu não ligo mais. Enquanto não houver a troca total de tudo que é o São Paulo hoje, pra mim eu não me preocupo mais com o que tá em campo. Não me preocupo mais.
5: Sabe o que é pior, Sombra? O que é mais triste, melancólico? O São Paulo tá às vésperas aí de completar o centenário.
3: Centenário de merda.
5: Nossa. Exato. Esse que é o X, porque assim, é uma data verdade, emblemática. Marcão. É uma data emblemática pro torcedor. Você espera ver um time forte, competitivo, sendo campeão, a reforma do Morumbi. O São Paulo hoje, cara, infelizmente, a reforma do Morumbi é o que é o São Paulo Futebol
3: Clube. Vai ser a mesma coisa que o centenário de outros clubes medíocres.
5: Pois é.
3: E não vão ganhar nada.
5: Mas aí é que tá, Sombra.
3: Nem podem ganhar nada, não vão ter nada de esplendoroso, nada.
5: Mas tendo a história que o São Paulo Futebol Clube tem no futebol brasileiro, é um tanto quanto triste. Né, você tem um clube do tamanho do São Paulo, preza completar 100 anos de idade, brigando aí para ser os quinto, sexto, para ir para uma Sul-Americana. Quem sabe mais, ser um campeão paulista.
9: Marcão, 4 anos, né, Marcão?
5: Marcão, o Palmeiras estava nessa draga desgraçada, até acho que tava até pior. E o Palmeiras no centenário quase caiu. Caiu.
9: Exato.
3: Exatamente.
5: Quase é isso.
9: Caiu,
5: exatamente. É isso, porque esses caras não largavam o osso. Sim. A gente tem que dar graças a Deus ao Paulo Nobre, porque se o Paulo Nobre não... Conserta, Marcão? O Palmeiras estava nesse limbo total aí. Se não tava pior que o São Paulo, que o Santos, que o Corinthians aí. Tô falando sério.
3: Vou viralizar.
5: E os caras reclamam, hein?
3: Podia chegar lá, vou viralizar, vou fazer um vídeo, né? Vou arrebentar.
5: Inconformado.
3: Eu vou falar que é inconformado.
5: Não adianta, Sombra.
3: Roger, não sei o que lá. Ah, Roger, se você quiser, você fica. O que você quer substituir? Ô, Ferreirinha, do jeito que você chutar. Também não é culpa de vocês. Vocês não estão lá porque vocês querem, você entendeu? Ah, dane-se. Faça o que vocês quiserem. Pra mim, isso não influencia mais. Pra mim, eu só penso o seguinte. O que acontece lá. Enquanto o São Paulo não mudar, enquanto o São Paulo não for limpo e colocar a gente capacitada, pra mim, dane-se o que acontece em campo. Pode cair, pode subir, pode fazer o que quiser.
6: É. Boa. É, mas...
7: Ô, Marcão, cair, acho que não cai, o não. O Cruzeiro só falou, tá de olho no Wendel, hein?
5: Porra, leva no aeroporto. Tá de brincadeira.
7: É ruim?
5: Ah, na moral, seu Bento, fizeram mó algazarra pra trazer o tal do Wendel lá do Porco, lá no seu, do Porto, etc. Mano, aí, agora tá ganhando a titularidade, mas tá disputando ainda com o Enzo Dias, não dá nem pra cravar que é o titular da equipe, mas pelo que... É, o Wendel já chegou, pasmem, a vestir camisa de seleção brasileira. Isso mostra um pouquinho também do nível aí dos laterais que estão vestindo hoje a camisa da seleção. Mas de qualquer forma, é, pra mim é um jogador nota 5,5, 6 aí no máximo. Jogador fraco.
7: Boa. Isso aí, Sombra.
6: Caramba, ficou um...
5: Olha o que vocês fizeram aí,
6: mano. Olha o que nós fizemos com os caras, velho. Nós não dá boi mesmo, não, velho.
3: Não é. Uma coisa é o que o Corinthians fez ontem. Outra coisa é o que o próprio São Paulo fez.
6: Vem fazendo com o clube.
3: O Marcão falou o que o Corinthians fez ontem. Eu estou falando o que o São Paulo fez com ele mesmo. O
5: maior adversário do São Paulo
6: é
5: ele mesmo.
6: E não é de hoje, né?
3: É. Agora é e outra, né, meu? Você vê assim, é até ridículo, né? O São Paulo vai jogar com os caras lá. Os caras jogaram. Os caras lá jogaram. Eu não vi o jogo. Eu não vou comentar o jogo. Mas, gente, eles saíram de campo mortos na altitude. O São Paulo não jogou com o time titular e não tinha altitude.
6: É verdade.
5: Mas é por isso que eu falo, a questão da postura.
3: Eu não tenho dúvida. Eu não tenho dúvida. Até postei no meu Twitter. E o São Paulo devia ser... É que nem assim. Vai jogar lá com os caras. É o time da quinta série pegando o da oitava série.
6: Com medo, né? Já vai com medo, né?
5: Nós janta mesmo com farofa, velho.
3: É isso. É.
6: E agora, Marcão, dois jogos fora, né? Pega primeiro Juventude em Caxias pela Copa do Brasil. Depois o Fluminense no Maracanã.
5: É só nós que vai bater na cara daqueles caras lá na casa deles.
7: Só nós mesmo. Não tem igual.
6: Esse ano, já bateu na cara dos caras lá. E só não bateu na outra vez porque ficamos com dó de vocês.
5: Não bateu sim.
6: Sim, bateu sim. Foram dois jogos do Palmeiras aí. 1-0. 1-0 e o outro aí 0-0. Ficamos com dó de bater na cara de vocês. Na casa de vocês.
7: Ontem valia.
5: Vem no mata-mata, vem.
6: Ontem valia. Então você não comemora. Ontem não valia também.
5: Mas peraí.
7: Ontem não valia então, só pra entender.
5: Peraí. A questão não é valer o jogo.
6: Vamos ver.
5: É, na boa. Porque com esses caras eu já nem curto mais. Pra mim não é rival. Vagabundo. Não é rival. Ô, Domênico, são 23 jogos na Neoquímica Arena, mano, com 13 vitórias do time, 9 empates e uma derrota. Isso daí, Domênico Gato, chama-se salto ornamental no mijo. Porque o negócio
6: que é isso? Seguinte, que é isso, mas, mano?
5: Os caras dão aquelas piruetas e caem de cabeça no mijo. Porque ali, ó, é o calabouço do Bambi, velho.
7: Ali, ó,
5: é uma masmorra trica, velho.
7: Ah, mas na moral, os 80% desses jogos aí foi com erro de arbitragem favorecendo os caras.
5: Ah, foi sim, Domênico Gato. Domênico, ó, é o maior cocô do mundo, velho. O cocô de Bambi, aquelas bolinhas assim, ó, ligando Morumbi a Itaquera, velho. Domênico, olha lá, os caras mijando, ó, os caras vão assim na fila. Fila no busão pra todo mundo mijar. Porque os caras tão tudo, ai, meu Deus, é o Corinthians. Velho, os caras não acham nada lá, velho. E vou falar.
7: Tu manda hoje,
6: já tá na manchete, mano. Do Corinthians? Aguenta esse animal.
3: Não, porque ainda tem o Grammy aqui, ó, apresentação.
5: Ah, vai na música.
10: Bora. Ah, vocês se meteram numa grande creme.

0: não desaponta.
1: Nossa,
2: muito bom.
1: Nosso swingueiro, hein?
3: Cara, isso aí, não, mas swingueiro, na verdade, isso aí bom, é parabéns, porque o Planet Ramp é mais pesado. É, música. Ele transformou, ele deu uma requintada no negócio. Isso aí,
1: repaginada.
3: Uma repaginada.
4: Revisitou, né? Embora seja aí um momento triste, né, do São Paulo, mas registrar a presença ilustre do Piromal.
1: Piromal tá triste, ó. Tá triste o Piromal.
4: Também tá triste. Nosso grande Piromal.
1: Grande Piromal.
0: É o momento triste do São Paulo? Eu quero que piore.
1: Que isso?
3: Não, mas ele tá triste até agora, né? Porque daqui a pouco vai chegar as damas em campo.
1: Ah, não, Piromal.
3: Ele deve tá com um vinhaço ali esperando
1: a galera. Sabe que ele olhou pra mim, Quintino, na chegada, que ele fez assim... Ô, Vieira, como você tá? Ah. Eu já tomei um tadalinha.
3: Ah, pior que você
1: não
3: sabe,
1: eu já tomei um tadalinha.
3: Ele chega, cumprimenta a Letícia. Ele chega, cumprimenta a Letícia, depois ele fica lá no banheiro, ela parece Bombadilha. Só não...
1: Que isso, Marcão? Olha isso, Marcão!
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1: O Marcão é louco, velho. O Marcão é louco, velho.
3: Olha aí, mano. Fala do Corinthians aí.
1: O Marcão é completamente louco, velho.
2: Bora lá.
1: Manda aí.
2: O negócio é o seguinte, mano. Com relação ao jogo do Corinthians ontem, Bento.
1: Calma.
2: Ontem, dá uma segurada aí, Quintino. Com relação ao jogo do Corinthians ontem, Bento, vamos falar a verdade, mano. O Corinthians passeou em campo. O São Paulo escapou de tomar uma goleada ontem.
1: Foi.
2: Ontem era um time que queria jogar contra um time que novamente se borrou em campo. E pra falar a verdade, no primeiro tempo, quando o Corinthians abriu o placar 1-0, logo na sequência teve uma outra boa chance com o Yuri, que poderia ter ampliado. Não ampliou, e por uma fatalidade, cara, e aí eu vou discordar radicalmente do meu irmão, porque nitidamente esse argumento de que ele tá usando aí contra o Diniz, a saidinha do Diniz, já é algo, é ranço. Porque ontem a falha foi única e exclusivamente do Ranieri. Eu até quando postei isso daí, alguns torcedores iam falar, mas o Hugo que tocou pra ele. Velho, o Hugo tocou uma bola, aliás, ele pisou na bola e o Ranieri sabia o que ele ia fazer. Não foi uma bola que o goleiro tocou na fogueira, como muitas vezes a gente já viu em time do Diniz, que ele pedia pro goleiro não rifar a bola, e aí começava a tocar a bola com o zagueiro dentro da pequena área e perdia o lance. O Corinthians não tem jogado assim e o gol de ontem não foi isso. Nitidamente não foi isso. Hoje é uma estratégia que muitos times estão utilizando, o Palmeiras usa essa tática, de muitas vezes aí a bola sair dentro da área. O São Paulo ontem, no segundo tempo, logo quando começou com 2 minutos, ele fez a mesma coisa, que o Corinthians não adiantou a marcação. Então muitos times têm utilizado esse recurso, e pra mim o Ranieri foi imprudente, irresponsável e displicente. Porque primeiro, se ele não viu o jogador de São Paulo chegando na marcação, é porque ele não tá atento no lance. Se ele não tocou rápido pro Bidu, que deu a opção de passe na linha de fundo, que o Bidu não tá na lateral não. Se você pegar o lance ali, o Bidu tá praticamente ali na linha de fundo a 4 metros do Ranieri pra poder receber o passe. E o Ranieri não tocou. Ele esperou tomar o bote pra infelizmente, o São Paulo empatar o jogo naquele momento. Ele foi de herói a vilão, porque o primeiro gol ali, ele foi muito esperto em ter dado aquele cabeceio ali no primeiro pau. Jogada ensaiada que o Garro deu assistência. Garro jogou demais ontem. E o Corinthians tinha aberto o placar, depois o Corinthians acabou num deslize ali, cedendo um empate pro São Paulo, e aí novamente eu volto a elogiar o técnico do Corinthians, porque quando eu falava, Domênico Gatto, esse é o 10º jogo do Diniz à frente do clube, tá? Só pra passar um retrospecto pra quem começou da Chile, quando ele veio, o Diniz hoje ele tem 6 vitórias, 3 empates e uma derrota. Derrota essa que foi, o Corinthians foi garfado, foi roubado lá em Mirassol. Mas com relação ainda ao Diniz, pra não fugir do tema técnico do Corinthians, é um cara que já tá dando outro padrão pro time. O time do Corinthians hoje é um time que ele não se livra da bola como era o antecessor lá, o professor Pardal, que as Dory Lovers adoravam aí. O Fernando Diniz, com 10 jogos à frente do Corinthians, inclusive desmistificando aquela baita daquela bobagem que muitos fisiologistas de rede social, inclusive meu próprio irmão, ficava falando um monte de besteira quando eu falava que tinha que repetir time. E ele falava, você quer brigar com os fisiologistas? Você é fisiologista? Ah, é porque o cara estudou 4 anos, 5 anos aí pra se formar e você quer discutir com ele? Eu falava, quero, porque o jogador do Corinthians é vagabundo. O jogador do Corinthians é preguiçoso. E o Fernando Diniz, repito, ele vem mantendo a escalação titular do Corinthians com exceção a lesões ou suspensões de jogadores. O resto ele tem mantido sempre o mesmo time. E não é milagre esse time tá entrosado. Porque você pega um técnico capacitado, um técnico que busca tocar a bola, num time qualificado também. Não é milagre que ele tá fazendo, isso chama-se trabalho. Quando você não pega um incompetente que faz cara de coitado na frente dos repórteres, falando, ai, porque não me trouxeram reforços, ai, porque o calendário é tão ruim pra gente, a gente não consegue repetir escalações. O Fernando Diniz tá contrapondo tudo que o professor Pardal do Dorival fazia. Então, parabéns, Diniz. E ontem, a postura que o Corinthians volta no segundo tempo, não é por acaso também. O Corinthians ele volta com sangue no olho para querer ganhar o jogo. E ele engoliu o São Paulo. É, quando eu falo, Domênico Gatto, que o Carrillo tem bola para ser titular nesse meio campo, a partida de ontem prova isso.
3: Joga muita bola, né, mano?
2: Que é preguiçoso. O Carrillo é preguiçoso e muitas vezes vagabundo também, porque ele é muito melhor que o André. E ontem o passe que ele deu pro Mateuzinho, porque a jogada começa aí, a construção da jogada do segundo gol do Corinthians, começa ali com o Carrillo, tocando bola ali no meio campo, e cara, ele faz a tabela com o Mateuzinho projeta lá pra receber a bola na frente, e o Carrillo enfia uma bola que só um jogador com muita qualidade consegue fazer. Isso chama-se visão de jogo. Porque não basta você ter, talvez aí, um bom passe, mas se você for um burro, que não consegue enxergar o que vai acontecer, você não consegue enfiar a bola onde ele colocou. É. E aí, mérito do Mateuzinho também, que dá o come no Ferreirinha e finaliza bem pra dentro do gol. O terceiro gol do Corinthians, cara, novamente é uma pintura. Não só pelo chute do Bidon de fora da área no cantinho, mas pela construção da jogada. Se vocês pararem pra ver, eu vi até, tá no Instagram da TNT, pra quem tiver interesse depois, aí vocês podem ver, é uma imagem que tá em preto e branco. É, dá pra ver nitidamente ali, a construção começa numa cobrança de falta do São Paulo no ataque. É, o jogador de São Paulo vai tocar uma bola, alguém do Corinthians ali acaba roubando, se eu não me engano é o Gabriel Paulista, ele intercepta ali o passe, rouba a bola e o Corinthians começa a tocar a bola. A bola vai tocando no meio campo, é um toque que por mais que pareça lento, mas é um toque de bola produtivo. São jogadores buscando espaço, entendendo aonde o jogador aí tá melhor colocado para receber o passe. E aí constrói-se uma jogada pelo lado esquerdo, que novamente o Garro, sempre ele, recebe uma bola e toca ali na frente da área pro Bidon, porque qualquer meia que tivesse aí um QI de ostra, ia tentar cruzar a bola pra dentro da área do jeito que ele pegou ali e falar, vou mandar pra dentro da área pra ver se o Yuri faz o gol, se a bola pega no Lingard, enfim. Não, ele esperou, olhou o jogo e tocou a bola pro Bidon, que com qualidade bateu fazendo 3-1. O gol do Mateuzinho no final da partida ali, o gol contra, foi uma fatalidade também. Também outro que foi de herói a vilão também, porque no primeiro lance lá o Ranieri acabou fazendo o gol, depois deu um gol pro São Paulo e o próprio Mateuzinho fez um golaço, depois deu outro gol pro São Paulo. Mas o Corinthians, ele administrou a partida do jeito que quis. Ele controlou o jogo. E quando eu falo que essa posição na tabela aí não me incomoda nem um pouco, é porque eu confio no potencial do time do Corinthians, porque eu já vi esse time jogar bola na final da Copa do Brasil. Eu já vi esse mesmo time do Corinthians jogar bola na final do Paulista. Esse mesmo time do Corinthians pegar o Flamengo na Supercopa e engolir o Flamengo também. Então, nesse ponto, cara, eu tenho certeza que com o Fernando Diniz à frente do banco, claro, não tô dizendo aqui 6 meses, porque quando saiu aquele gol de empate do São Paulo, o que eu recebi de mensagem de um monte de trouxa que já tá com o discurso pronto pra querer meter o pau, pra falar, tá vendo? Fala agora. É. Calaram a boca, os mesmos não mandaram mensagem no final do jogo. Cadê vocês aí que gostam de meter o pau no técnico só pra falar assim, tá vendo? Eu alertei, eu tinha razão. Desfrute o momento, porque o Corinthians hoje é outro time. E a tendência, Vieira, é o Corinthians voltar melhor depois da Copa. Sim. Porque o Fernando Diniz não fez uma pré-temporada com esse time. Mas se você analisar o time do Corinthians hoje, comparado ao time do antecessor, não vou mais nem falar o nome dele pra não dar moral, basta ver, é um time que hoje não rifa a bola.
3: Não tem comparação.
2: É um time que trabalha o jogo, mano. É um time que adianta a marcação, rouba a bola do adversário no sistema de intermediária. É um time que hoje não fica se livrando e fala, tó, tenta fazer um gol aí, Yuri Alberto, se vira você, se vira o Lingard. Cara, o Fernando Diniz, ele colocou o Lingard aí, deu uma moral pro Lingard e o Lingard tá jogando bem, cara. Sabe, na ausência do Memphis é um cara que tem suprido bem
3: a
2: ausência
3: do holandês. E não tá fazendo falta nenhuma, né, mano?
2: Então, até faz, Vieira, porque tecnicamente falando, pra mim o Memphis e o Garro são jogadores mais técnicos do time. Mas que o Lingard tá jogando muito bem, ele tá, sim, cara. Tá suprindo bem a ausência do Memphis.
3: E você vê, né, o último jogo do Dorival, que você tava falando, mano, foi Internacional em casa. Perdeu, sim, caiu o Dorival. O próximo jogo do Diniz foi o Palmeiras, foi o clássico. Faltou. Daí o Corinthians começou a ter padrão de jogo, você percebe, cara? Que o Diniz começou a não, mudar mesmo. Mas
2: o
3: Diniz,
2: ele estreia contra o Platense, né, na estreia da Libertadores.
3: É verdade, contra o Platense.
2: Foi, tá a estreia aí do Platense. Mas, ô Vieira, se você pegar, por exemplo, a, re, a, re,

0: que dá pra ver um desenho tático. Na época do outro lá, não dava pra ver. Você via jogadores batendo a cabeça e jogadores ali, muitas vezes aí, se escondendo atrás de marcação, porque o time não tinha padrão tático. Não buscava toque de bola, não buscava aproximação. O Corinthians, quando pegava a bola, a tática do Dorival era abrir o time como se tivesse jogado uma granada e os jogadores receberem lançamento. Claro, pontualmente você pode fazer um lançamento dentro do jogo,
1: você mas... Você tá falando do Dorival e do outro, é a mesma pessoa?
0: É, o Dorival, quando eu falo o outro, é um mesmo, sinônimo de Dorival.
1: Mesma pessoa.
0: Porque quando eu me refiro a Fernando Diniz, eu posso falar o rei Fernando Diniz. Porque o Fernando Diniz, ele tá fazendo aí, RG, um trabalho hoje no Corinthians exemplar.
1: Eu acho que ainda é cedo, hein?
0: Errado.
1: Vai não, devagar, mas,
0: RG,
1: hein?
0: Eu tenho que discutir. O RG, eu não tô dizendo que ele vai ser o melhor técnico da história do clube, mas eu tenho que exaltar um trabalho recente que eu tô vendo. Eu não tô falando de um ou dois jogos, eu tô falando de 10. 10 já é um recorte que dá pra gente fazer uma avaliação. E nesses 10 jogos, ele tem um aproveitamento aí com 6 vitórias, 3 empates e somente uma derrota. E derrota essa, repito, que o Corinthians foi roubado em Mirassol. Eu acho que não dá pra gente contestar os números, RG. E o que o Corinthians tem jogado. Ou não?
1: Melhorou, eu não sei. Precisa analisar quem são os adversários fora. Precisa analisar. É um combo, né, mano?
2: Agora é Botafogo e Galo, os próximos
1: comportamento, adversários, RG. O comportamento do time dentro de casa, que você sabe que é totalmente diferente. O Corinthians, quando joga em casa, né? Outra pegada. Não. Torcida mas tá ali junto, empurra. É diferente pra caramba. Talvez seja um dos únicos times que realmente em casa tem um comportamento diferente. Então tem um combo aí, por enquanto, né? Mas, tá dando certo.
2: Mano. Pelo brasileiro agora é Botafogo no Rio e Galo
3: Botafogo
2: na
3: Arena. Botafogo também, putz. O Botafogo tomou mais um transfer ban por tempo indeterminado. Pagou só uma do Almada. Aí,
1: e o Sombra vai avisar que são 19 horas, viu?
4: 19 horas e a voz do Brasil vai ao ar às 21 horas.
3: Mas, mano...
0: E só pra falar com relação aos jogos, é que dentro, não dá pra gente falar só de dois jogos aí do brasileiro, o Corinthians ainda pega o Barra nessa semana na Copa do
2: Brasil.
0: Pega
2: o Barra,
3: mas...
0: Quem? Aí depois é brasileiro no final de semana.
2: Mas como é que vai ser Barra, né? Será que vai titular em casa,
3: não,
2: mano?
3: Não, né?
0: Mas pode falar a verdade, ô Vieira, me surpreenderia se o Fernando Diniz colocasse uma equipe alternativa. Eu pensei que ele colocaria uma equipe alternativa pra jogar na Colômbia contra o Santa Fé, e ele não colocou. Ele colocou o time titular para jogar na Colômbia lá e acredito que ele deva colocar os titulares aí também para enfrentar o Barra. E quando o jogo tiver resolvido, possivelmente no primeiro tempo, ele já deve trocar 5 de uma vez no
1: intervalo. O Memphis volta quando, Maurício?
0: Olha, RG número 2, essa semana já começou com uma boa notícia, aí o pessoal já tá com uma expectativa de que ele possa voltar, se não talvez no meio de semana, pro final de semana, pelo menos ser relacionado.
3: Mas, viu, RG, falar para você, ali, bonito o discurso do Mane, mas as contas... Pra variar.
2: Continua. Tem pamonha
3: aí? Não, aqui, é preocupante, cara. O Corinthians divulgou o balancete do mês de março.
2: Com agora déficit... ele vai falar que dá pra pagar
3: com um déficit de 131 milhões e 400. O valor, ele é 258,9% maior do que o previsto no orçamento, que era 36 milhões aprovado no fim do ano passado. Segundo o clube, o resultado foi gravemente impactado pela não venda de jogadores no primeiro trimestre. Então, o Timão espera receber aí 75 milhões líquidos até março, mas optou em postergar as operações para priorizar o resultado esportivo da Comebol. Então, seja, mano, vai ter que vender alguém aí no segundo semestre. Se não, cara, se só em março tá 130, meu amigo, como é que vai fazer isso aí depois?
0: Ah, mas o Palmeiras também divulgou aí
3: o déficit
0: no balanço aí.
3: Não, mas em é 3.
0: Igual, tá devendo igual.
3: Não, teu nariz.
0: 2-0 a mais pra direita lá também não
3: foi. O Palmeiras é 16 milhões em 3 meses.
1: Não, o Corinthians em 1 mês, 130. O zero à esquerda é que não altera.
3: Não, aí é o time que paga, né?
0: Tá o zerinho a mais, o RG. Tá todo mundo devendo. Tá todo mundo devendo, tá no mesmo pote. Mas, ó, só com relação a isso, Bento, de verdade, cara, o Corinthians, assim como todos os times brasileiros, com exceção talvez hoje a Palmeiras e Flamengo, que tem as finanças mais em ordem, trabalham com o objetivo de vender jogador por ano para conseguir fechar conta. Porque se não vender, é nítido que não vai conseguir fechar conta no azul.
2: Mas desses moleques de vender é o bidon, né, mano?
0: Para falar a verdade, Vieira, o Corinthians ele tem o bidon, tem o André e tem o Yuri Alberto. No melhor cenário possível da diretoria, era vender os três. Porque é isso que o Corinthians precisa para realmente aí dar um fôlego financeiro.
2: Sim.
0: A dívida do Corinthians hoje está batendo quase aí 3 bi. Está realmente aí no montante absurdo. Se o Corinthians não vender jogadores,
2: impagável.
0: Ele vai precisar vender, ele não consegue realmente fechar a conta.

0: luta no vermelho. É. Porque para que você tenha realmente porta, você pode ter gatilho de contrato televisivo, você pode ter gatilho de patrocínio master, mas quando a gente fala a respeito de quase 3 bi de dívida, a gente precisa falar também aí de venda, e venda boa. É vender o André por 30 milhões de euros, o Bidon aí por mais de 30, que é um jogador aí que já
1: tá
0: um
1: pouco mais de tempo. E o Yuri Alberto é uma baita moeda, né?
0: O Yuri Alberto, Vieira, que pro Corinthians vai ser uma venda ruim, porque o Corinthians só tem 50%, os outros 50% é do Zenit, entendeu? Então, independente se vender por 25, Yuri, vai ficar 12,5 pro Corinthians, mano.
2: A verdade, Valdo, Vieira. Não, a verdade é que é uma dívida quase não. É praticamente impagável. Praticamente impagável. Você pega, por exemplo, por mês aí, só de juros. Você sabe quanto que dá de juros de 2.700?
3: O Vissoni falou que o Corinthians paga quase 1 milhão por dia.
2: É, vai dar por volta quase 30. É? 27 a 30 milhões mês.
3: É isso?
2: De juros. Ou seja, você vai pagar os 30 e ainda continua devendo 2.700. É. No outro mês você paga 30, continua 2.700.
3: O Botafogo tá em 3 também.
2: O Botafogo acabou de tomar, acabei de ver aqui, viu, mano? O Botafogo tomou um transfer ban aí pesado.
3: Ele só pagou uma do Almada, só pra você ter uma ideia. Tá aí o título, né? Não foi o Almada? Puta timão, fez. Ainda ficavam torcedores aqui falando que o Palmeiras não tinha ambição, né? Que não tinha não sei o quê. Tá aí a ambição. Agora quero ver o que vai fazer lá da vida.
0: Vamos supor aqui, Domênico Gato, presidente de clube, independente de quem esteja, tá? Você tem ali, final do ano, tem eleição no clube.
2: Certo.
0: Aí o cara quer, numa dessas, se reeleger. Ou reeleger alguém da chapa dele ali, colocar mais um da chapa ali pra continuar no monopólio. Esse cara, ele vê lá, vendi um jogador, paguei as contas, não sei o quê. Sobrou 30 no caixa. Sobrou 30. Você acha que esse cara, Domênico Gato, ele vai deixar esse dinheiro no caixa?
2: Não.
0: Obviamente que não. Então qualquer dívida, Domênico Gato, hoje no futebol brasileiro, ela vai ser impagável. Dirigente de futebol, ele faz aquela conta ali no curto prazo pra ver o que vai estourar no traseiro dele. Porque na próxima gestão, se ele puder dinamitar, ele vai fazer.
2: É, eles passam, né, mano?
0: Igual o Vergonha fez recentemente lá, o Duílio, quando ele entregou o bastão pro Augusto, que é outro também que não vale nada. Esse cara, Domênico Gato, ele assinou uma carta, uma confissão de dívida para empresários, que os caras chegaram na porta do clube já falando, quero o que você me deve. Mas como assim? Tô aqui, confissão de dívida. Paga, porque aí não cabe mais contestação. Isso daí, Domênico Gato, eles não zelam pelas contas do clube.
2: Não.
0: Eles não zelam pelos clubes. Eles torcem contra. Se ele sabe que ele vai sair do comando, ele joga uma granada sem pino num quarto escuro e fecha a porta, velho. Então, mano, a dívida, Domênico, a dívida nunca vai ser paga. Você pode ter certeza disso. O Corinthians ele pode diminuir, cair pra 2,5 bi, cair pra 2 bi, mas você pode ter certeza que nunca vai zerar. Porque não é interesse desses caras que estão lá fazer o bagulho acontecer de forma séria. Eles vão pagar ali no curto prazo, que pode estourar e que pode prejudicar a administração dele, mas lá na frente, pensando talvez uma próxima gestão, principalmente dentro do Corinthians, não existe essa mentalidade. Todo mundo ali só pensa no próprio rabo.
2: É, isso é verdade, isso é fato.
4: Muito bem.
0: E só pra falar em pensar no próprio rabo, a torcida do Corinthians tá se mobilizando, Sombra, pra daqui 2 semanas a expulsão do Andrés. Coisa que eu espero que aconteça no clube, porque o Corinthians não precisa de pessoas aí com essa índole.
4: Dia 25 a votação, não é isso? No conselho?
0: Isso. Mas se eu não me engano, acho que é dia 26 aí que a torcida... É 25 ou 26?
4: 25,
0: mano. 25, que é segunda-feira, né? 25, Isso, segunda-feira. Cai numa segunda-feira. E é daqui 2 semanas. Então o negócio é o seguinte, a torcida do Corinthians tem que se mobilizar realmente ali pra que pessoas como esse cara não façam mais parte da história do clube. Eu sei que igual a ele, deve ter mais 100 lá dentro. Mas pelo menos o que já tá, o preto no branco ali, especificado pelo Ministério Público, e colocado à mercê, eu espero que aconteça de verdade uma votação ali na qual você deixe seu companheirismo, você corintiano que tem direito a voto, na gaveta. Você que gostou de tirar foto com o cara de granada, ou que ele já deva ter feito alguma coisa pra você dentro do clube, deixe isso daí na gaveta. Pensa no bem do clube. Pensa no que esse cara aprontou. E de maneira deslavada, quis devolver um pouco mais de 10 mil reais pro clube.
3: Falando voto que foi secreto, isso que eu gastei. Hein, mano? Terá voto secreto. Então,
0: não, mas eu tô querendo mexer na alma do sem-vergonha, RG, que pode votar e falar, eu vou votar porque o cara é meu brother. Você tem que pensar no bem do clube. Você sim tem que pensar no bem do Corinthians, e não no bem do teu brother. Você tem que pensar no que esse cara fez contra o clube. Porque segundo até relato do Ministério Público, RG, no dossiê que foi entregue aí, pra apreciação da justiça, os gastos aí giram em torno de 480 mil. Ele gastou um pouco mais de 10 mil. Então, pois é, isso que foi descoberto, mas enfim. Vamos torcer aí pra que quem for votar tenha consciência e coloque realmente esse cara pra fora do clube.
4: Muito bem, foram as notícias do Corinthians aqui no Estádio 97, no oferecimento de KTO, kto.bet.br. 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Agora estamos trazendo aqui o Esquenta da Copa no Estádio 97.
3: Opa!
4: É isso aí, o Esquenta da Copa está no ar, né? Sempre trazendo aí últimas informações, notícias e coisas para a gente fazer um debate. Por exemplo, né? O Irã está confirmado pela FIFA na Copa do Mundo.
3: Sim.
4: Mas o Irã está exigindo uma série de condições para que ele vá disputar a Copa do Mundo. Como, por exemplo, entrada liberada para jogadores e dirigentes nos Estados Unidos e Canadá. Bom, até aí, óbvio, precisa ter entrada liberada, sim, né? Respeito à bandeira, hino e símbolos do país. Como que você vai exigir lá que no estádio não vai ter uma vaia, um xingamento? Aí já fica... Segurança reforçada para delegação e torcida. Ok. Fato, tem que ter. Agora é o seguinte, garantia de vistos para membros ligados ao serviço militar iraniano.
3: Rapaz do céu.
4: Aí, meu amigo.
3: Ixi.
4: É.
3: Jesus.
4: Aí, eu gostaria até de abrir uma enquete aqui nesse Esquenta da Copa. Você acredita que o Irã vai jogar a Copa? Sim ou não? Você acredita que o Irã vai jogar a Copa? Sim ou não? Tá bom? Daqui a pouco, então, a gente volta com mais um debatezinho.
0: Agora, Sombra, a respeito
4: desse tema.
0: Se o Irã não for, como é que fica? A chave, todo mundo ganha?
4: Ah, grande pergunta.
0: Porque classifica quase que três, né, EG? Praticamente
3: quase três. Acho que vai dar três pontos pros outros.
0: Vai ter, acho que é 8, 9, 10, 11, 12. Quatro piores terceiros não vão se classificar. E os oito melhores vão.
3: Então, olha, praticamente três. Coloca
0: outra seleção, Domenico.
3: É. Será que põe outra?
0: Chamar uma outra seleção
3: convidada,
0: uma eliminatória de alguém que não tenha ido.
4: É. Né? Lembrando, senão
0: fica estranho, né, mano?
4: Chama o outro. Irã tá no grupo, sim, G, né? Tem partidas marcadas nos Estados Unidos.
3: Sim. Los Angeles, 15 de junho.
4: Sim. Nova Zelândia, Bélgica e Egito. Vixe. Eu vou falar um negócio pra você.
3: Rapaz.
4: Eu acho todo um absurdo que, de repente, os caras aprontassem pra cima de um Egito, ganhassem da Nova Zelândia e passassem de fase.
3: Já pensou.
4: Eu não duvido nada.
0: Qual que é a chave? Como é que é? Irã, Egito...
3: Nova Zelândia, não, Egito Irã... e Bélgica.
4: Exato.
0: Dá pra passar,
3: hein? Dá pra passar Bélgica e Irã.
0: Dá pra passar. Até em terceiro dá.
4: Exatamente.
0: Você pode até, né?
4: A estreia seria em Los Angeles. Aí, vocês acreditam? E fazendo essas exigências, por exemplo, o Irã vai disputar essa Copa do Mundo? Volta lá na nossa enquete,
3: nossa,
4: dentro do YouTube.
3: O problema é a cabecinha do outro lá, né? Nosso amigo
0: Trump. É difícil opinar, né? É
3: difícil, velho.
0: Nossa,
3: velho. Rapaz.
4: Vamos pro telefone ou não?
0: Bora.
3: Solta.
4: Então vamos pro telefone no 3284-7097, no oferecimento de Casa Mimosa. 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
3: Opa!
4: Jogo do dia 20, quarta-feira. Palmeiras e Cerro Portenho no ar.
0: É, liberta, hein?
4: Antigo Allianz.
3: Exatamente, vamos lá, dia 20,
0: isso aí,
3: exatamente. Liberta. Jogo bom, hein?
0: Liberta é liberta, filho.
3: Pra classificação da Libertadores.
0: Pode ser que vai jogar pela 1.008ª vez contra o Cerro Portenho.
3: Esse é aquele jogo que nós temos que dar uma cacetada nesses caras aí, filho. É, precisa ter 5, porque eles foram comédia. Não dá pra aumentar o campo lá?
0: Então, se pudesse, eu aumentava mesmo.
4: O porco quer entrar aqui no ar dizendo... Ademir, vem torcer pro time do pai?
0: Ah, não! Ademir, ah, boa essa, hein?
4: Não. Vem torcer pro time do pai.
3: Boa,
4: time
3: gostei do pai. Dessa daí, gostei.
0: Vai até mais
3: RG, olha aí. Porra. Então vamos lá, liga aí, porcada, é nóis.
0: Grande,
3: é o RG Rio da cara do Ademir.
4: Alô, agora. Boa noite.
3: RG Rio, seu palhaço. Fala do seu time aí.
4: Alô, quem fala?
5: É o Renan Sombra.
4: Oi, nome completo, Renan.
5: Renan de Toledo Rodrigues.
4: É a primeira vez ou não?
5: Não.
4: Quantos anos você tem, Renan?
5: 42.
4: Onde você mora?
5: Cachoeirinha.
2: Ah, Zona Norte.
4: Cachoeirinha.
2: Perto de casa.
4: É, RG. É, RG, 42 anos.
2: 42,
6: é. Aí perguntaram pro Diniz lá no lance do Corinthians. Ah. Lá E aí, o cara errou? Ele falou, errou, não.
2: Olha a cara do VAR. Olha a cara do VAR ali, ó. Não, seja macho agora. Seja macho.
6: Que pelo amor de Deus, o quê?
2: O que foi? Como assim?
6: O Trace.
2: O Trace é um cara ruim, hein,
6: gente? O Trace. Tá louco?
2: Esse é aquele meme, sabe aquele meme que faz assim, ó? Como uma bosta.
4: Pô, eu achei maravilhoso.
2: Não, achei legal também.
6: Não, mas tem Ronan? Agora tem a produção que cuida do VAR.
2: Olha lá o vagabundo aqui.
6: O idiota cuida. O idiota cuida do VAR.
3: Mas é matéria decisão de campo.
2: Tá chegando
3: o VAR. Não, é o juiz. E
6: você vai se vingar? Você vai se vingar agora? O cara errou.
2: Você vai ser agressivo em 2026.
3: Não vem chegar perto aqui.
6: O VAR erra com você e você vem se vingar de mim.
3: Tô bravo com o VAR.
2: 26 ele tá on fire, velho.
0: E aí não é você falou Trace, mano. Velho. Esse cara, eu vou dizer uma coisa.
2: E assim, aí, Renan?
0: Não, mas eu sou o Bento. Até pra corroborar aí, cara, trocar de RG. Você gosta mais de mensagem de áudio, Domênico? Porque eu gosto quando vem aqui, porque eu fico Toledo. Toledo aqui, entendeu?
2: Ah, Toledo!
0: Essa foi boa. Aí, ó.
5: Inclusive, VAR. Inclusive, o Marcão tá lendo com a minha ajuda, viu?
0: É mesmo? Por quê,
2: Renan?
0: Por quê,
2: Renan?
5: O Renan da ótica.
6: Conseguiram achar um óculos pro Marcão?
3: Faz um fundo de garrafa pra ele.
2: Como é que tá o olho do... Fala pra nós, Renan, como é que tá a olhota do Marcão?
0: Vá pro inferno. O zóio.
5: Um deles tá bom.
2: É. Um tá bom, o outro tá chumbado,
0: E o outro?
5: Ah, o outro, só por Deus.
2: Tá de vidro, né, o outro? O outro é de vidro.
6: Só por Deus.
4: Bom, a sorte dele é que ele só vê meio jogo do São Paulo.
2: É, meio jogo, mano.
0: É verdade.
2: Agora, eu fico imaginando...
0: Renato, ideia, Sombra, a OCT... O OCT lá, o exame do Magela, tava melhor que o do meu irmão.
2: Eu fico imaginando o Marcão, às 4 horas da manhã, Domênico, no escuro, com aquelas luzes piscando.
0: Nossa,
2: que ele enxerga,
0: velho? Não, mas aí, sabe por que eu vou nesses lugares, Vieira? Porque aí, por mais que você enxergue bem, da 4 horas da manhã, ninguém tá enxergando mais porra nenhuma.
2: Nada, né?
4: Renan, seu time.
0: É verdade,
2: tá também. Tá todo mundo ali, ó.
0: É, tudo igual. Coringão! Coringa na boa também, Renan.
2: Ô, Renan!
5: Eu tô tentando ligar.
0: Ô, Renan, mas ultimamente tem sido sempre na boa, né? Ultimamente tem sido, pelo menos os últimos 10 jogos, tem sido sempre na boa. Ô, Renan, ontem aconteceu o óbvio, nosso freguês voltou lá pra Itaquera e tomou uma salsichada. Mas, cara, vou te falar, mano, pra você, qual que é a participação do Diniz nessa campanha recente do Corinthians?
5: Olha, mano, pra mim, eu diria que uns 70%, pelo menos. Porque com o Dorival, o time tava jogando bem um jogo e jogava mal 5, 6. Tava horrível, não tinha qualidade nenhuma. Até a força de vontade os caras tava perdendo, porque se você olha o Dorival na beira do campo e você tenta se animar com aquilo, você parece, sei lá, aquele café com leite, sabe? O cara é muito... Ele parece que ele tá triste na beira do campo. O time ganhando lá, precisando de vibração, perdendo. A reação sempre era a mesma. Sempre ele tava lá com aquela cara de triste lá na beira do campo. Não dá. O time nem força de vontade tinha com ele. Então acho que o Diniz tá fazendo um ótimo trabalho. Para quem falou que o aproveitamento dele era ruim, que o Corinthians ia cair e tal, tá muito melhor do que o Dorival, não tem nem comparação.
0: E, cara, o que mais surpreende é justamente aí ele manter a mesma escalação. Porque para um time que tá precisando de padrão, você repetir aí a escalação sem fazer grandes alterações é fundamental para que você consiga realmente aí buscar um melhor entrosamento dos atletas, enfim. E ele tem mantido, cara. Esse discurso aí de que não dava para jogar 2 jogos, 3 jogos seguidos com o mesmo time porque o calendário é muito apertado, tá indo por terra na prática. E o Diniz tá provando isso. Mas, cara, de verdade, para você, mano, analisando todo o cenário, o Corinthians no Campeonato Brasileiro é um time que, para mim, vai ficar no meio de tabela, buscando talvez uma vaga de Libertadores ali um pouco mais para cima. Mas eu vejo o Corinthians muito forte nas duas competições aí, que são as Copas, mano. Tanto a Copa do Brasil quanto a Libertadores. Você tá com uma expectativa que o Corinthians consegue mais um título esse ano?
5: Tô sim, mano. E eu acho que tanto a Libertadores quanto a Copa do Brasil... dificuldade.
0: Renan?
5: Porque tirando o River lá da Argentina, que pode dar um pouco de trabalho... são os mesmos da Copa do Brasil. E você vai ter dificuldade contra o Palmeiras, contra o Flamengo. Tirando isso, não vai mudar muita coisa. Então, eu acho que o Corinthians tem chance, sim, Porque como é jogo de mata-mata, dá para ganhar. Tanto é que a gente ganhou mata-mata o ano passado do Palmeiras e esse ano do Flamengo. Tem total chance, sim, na minha opinião.
0: Concordo 100% contigo. E principalmente, é claro, se a gente for falar em termos de elenco, o Palmeiras ele tem mais opções aí no banco para suprir com mais qualidade quem pode estar saindo. O Flamengo, então, nem se fala, porque eu acho que o Flamengo ainda é o melhor elenco da América do Sul. Mas de 1 a 11, cara, o Corinthians hoje é um time extremamente competitivo contra quem vier, mano. Contra quem vier. Você pega lá o Gustavo Henrique, o que esse cara tá jogando é um absurdo, mano. Você vai pro meio campo, mano. Os jogadores aí, o Bidon, ontem voltou a jogar muito, o Bidon jogou pra cacete. O Carrídio, que teve uma nova oportunidade como titular aí pela suspensão do André, é um cara que tem que permanecer no time. Eu acho que talvez aí o Diniz, o único erro dele vai ser se ele voltar com o André pro time titular. O Carrídio tem que continuar de titular e forçar esse cara a ter mais partidas como ele fez ontem, que pra mim é um baita de um preguiçoso, mas sabe jogar bola. A bola que o Garro tá jogando desde a chegada do Diniz, mesmo em alguns jogos ele talvez um pouco menos participativo, porque a gente via aí o André não jogando bem, o Bidon também a mesma coisa, e porra, se esses dois não tiverem bem, o Garro também tem que se sacrificar demais voltando. Mas cara, o único cara que eu acho que ainda tá destoando um pouco, mano, é o Yuri. Não com relação à determinação, à garra, mas ontem, salvo engano, mano, foi o sétimo jogo que o Yuri completa sem marcar um gol, hein?
5: É porque o Yuri, ele precisa de confiança, mano. E ele só vai ter essa confiança quando ele fizer o próximo gol. Quando ele fizer o próximo gol, aí as coisas vão voltar. Porque ele é assim mesmo, ele fica 10, 12 jogos sem marcar e daí depois marca em 20 seguidos. Ele sempre foi assim no Corinthians e eu acho que não vai mudar muito isso, porque ele precisa dessa confiança mesmo. Se ele marcar um gol, a confiança volta e ele vai voltar a marcar, pode ter certeza. O melhor disso é que ele está tendo essa fase ruim, enquanto o time está tendo uma fase boa. Então isso que a gente tem que se preocupar, tinha que se preocupar se o time estivesse na fase ruim. Como está na fase boa, os gols dele não estão fazendo falta, por enquanto. Até porque a gente então, não tem, cara, substituto para ele, né?
0: É justamente esse o X da questão, cara. Quando eu muitas vezes criticava o Yuri, falava, porra, o Yuri não pode jogar, porra, esse cara tem que pegar um banco, o cara precisa se coçar, precisa se cobrar um pouco mais pra ser um pouco melhor. Mas, cara, quando eu falo isso, mano, e vejo hoje o Pedro Raul quando ele entra, mano, que cara horroroso, velho. Que maluco ruim da porra, mano. Joga nada, velho, joga nada. Toda chance que ele tem, a bola pega na canela. Ele que, teoricamente, é um cara bom no jogo aéreo também, não consegue dar uma cabeçada aí perigosa no gol. Te falar, hein, velho, o Corinthians aí no banco mesmo pra essa posição aí tá a pé, hein, mano.
5: Tem que colocar ele na zaga e mandar o Gustavo Henrique pro ataque. Não tem outra alternativa.
0: Gustavo Henrique é monstro demais.
5: Dá canelada lá na zaga.
0: Concordo, mano. Gustavo Henrique aí é monstro demais, mano. E o Pedro Raul é horroroso. Mas pra você, mano, analisando esse adversário que o Corinthians tem agora aí na Copa do Brasil, você acha que vale a pena o Fernando Diniz mandar pra campo uma equipe alternativa na quinta-feira? Sendo que no final de semana tem o Botafogo já no domingão, ou você acha que vale a pena manter ainda os titulares como o Fernando Diniz vem adotando essa estratégia?
5: Bom, mano, nesse... Porque é um time muito fraco, o Corinthians vai jogar em casa, tem um jogo importante contra o Botafogo para poder tentar se distanciar dessa zona de rebaixamento. Então, nesse caso, a Copa do Brasil jogando em casa, acho que não tem porquê. Tem que dar uma economizada aí para ver se consegue chegar bem contra o Botafogo.
0: E lembrando, né, que o Corinthians venceu de 1-0 fora de casa, primeiro jogo. Tem uma vantagem mínima aqui para dentro da Neoquímica Arena, pode empatar que já avança de fase, mas não tem que jogar por empate não, né? O Corinthians tem que ir para cima para tentar atropelar e realmente fazer a diferença ali na Copa do Brasil também, se classificar bem. Agora, pensando aí talvez na titularidade aí, como eu citei anteriormente aí do Carrídio, essa é a minha opinião aí com relação ao André. Mas pra você, eu sei que o André divide muitas opiniões dentro da própria torcida. Você voltaria com o André no meio campo ou você manteria o Carrídio?
5: Olha, eu acho que pra não tirar muita confiança do André, ele... Não, caiu não.
0: Fala aí, repita aí de novo.
5: Pra não tirar a confiança total do André, poderia colocar ele nesse jogo contra o Barra, no meio de semana, e daí no Campeonato Brasileiro manter o Carrídio. Mas a gente sabe que o Carrillo também, mano, ele faz jogos bons, mas daqui a pouco ele começa a destoar. Então, eu acho que o Diniz tem que ficar no pé dele para ele manter essa sequência aí. Mas eu colocaria o André contra o Barra e depois voltaria com o Carrillo no final de semana, contra o Botafogo.
0: Então, cara, mas é esse o grande ponto do Diniz, cara. Eu não vejo o jogador acomodado no time do Diniz, pelo contrário. Muitas vezes o jogador pode ser até precipitado demais ou cair.

0: numa pilha demais aí, porque o técnico é doido. Mas o Carrillo, cara, se ele tiver realmente aí comprometimento com o Corinthians, é a chance do Carrillo realmente fazer a diferença. Porque bola para isso ele tem. Quando ele chegou, ele jogava muito. É que aí começa a noitada, porque o Carrillo é o jogador meio morcego, né? Gosta mais da noite do que do dia. É, se o Fernando Diniz pegar no pé dele realmente para que ele possa ser o jogador que ele já foi, mano, esse cara tem cadeira cativa no time.
1: É
0: Não
1: muito
0: sai nem
1: bom
0: a pau.
1: jogador.
2: É, o
0: Agora,
2: problema, mano, é quando ele
0: Oi, diga.
2: precisa marcar, né? O problema é quando
0: Sim.
2: se a gente pegar um time como Palmeiras, como Flamengo, já vai ser difícil jogar com Carrillo, Garro e Bidon. É, contra o São Paulo tem meio campo fraco, então eu acho que é mais tranquilo.
0: Mas
2: Agora,
0: sabe qual que é
2: contra time.
0: o pulo do gato aí, ô Renan? É o esquema que o Corinthians vem adotando, aí, inclusive de marcação. Quando o Corinthians adianta a marcação ali, jogando os atacantes para cima dos defensores, ele já força uma situação ali, trazendo o seu próprio meio-campo. Mesmo que não tenha jogadores aí tão de marcação assim, mas você diminui espaços para que o adversário não consiga criar jogadas, mano. E aí o que acontece? Você força ali a jogada e o adversário precisa lançar a bola. Então, aí o sistema defensivo do Corinthians, que hoje está muito bem, consegue se consagrar em bons jogos ali jogando dessa forma. Você adianta ali meio-campo e ataque forçando o erro, e o sistema defensivo joga até de certa forma um pouco mais adiantado, justamente para compactar esses espaços. Aí você não precisa ter jogadores tão cão de guarda assim. Aí você pode ter um Carrillo, você pode ter um Bidon, você pode ter um Garro, porque esses caras eles vão estar jogando numa faixa de campo que o ataque está ajudando ali na frente e o sistema defensivo está logo atrás. Então, nesse ponto, cara, claro que isso aí precisa ser bem treinado. O Corinthians ele tende a evoluir com o passar do tempo, principalmente nessa pausa da Copa do Mundo. O Fernando Diniz deve trabalhar bastante taticamente o time, e eu acho que o Corinthians deve voltar melhor. Mas eu acho que dá para manter o meio de campo assim, sim. Porque se você pegar, por exemplo, o meio-campo do Flamengo, mano, você tem jogadores também de qualidade que pouco marcam, mano. Você pega lá, você tem o Pulgar, que é o jogador aqui, é o mais de marcação, mas o resto é tudo jogador que sabe jogar, mano. Jorginho, Arrascaeta, o próprio Paquetá, não são jogadores aí que são exímios marcadores. Assim como no próprio Corinthians aí de marcação mesmo ali é o Ranieri. Mas eu tenho uma pergunta para você, Renan, com relação ao Memphis, mano. O futuro do Memphis. Para você, mano, corintiano, não sei qual que é a tua análise do Memphis hoje, mas você renovaria o contrato do holandês depois da Copa?
2: Não, não renovaria. Não renovaria por causa do valor, eu acho muito alto. É, não que ele não tenha entregado o que foi pago para ele, até foi combinado. Porém, hoje, o Corinthians com essa dívida só aumentando, devendo premiações para ele, inclusive, eu acho que tinha que fazer um acordo e deixar ele embora, porque é muito, muito caro. Eu acho que hoje não valeria a pena. Tanto é que o Corinthians está conseguindo se virar sem ele. Não é um jogador que você fala, nossa, não dá para o Corinthians ficar sem ele hoje, daria para ficar e o custo é muito alto. Eu acho que nem dividindo esse valor no meio eu não ficaria. Eu ficaria com ele se falasse assim, ó, vai pagar 1 milhão por mês. Eu acho que tinha que ser o teto do Corinthians, eu acho. Porque devendo o que está devendo, pagar 6 milhões para o jogador é muito dinheiro, muito dinheiro.
1: Muito
0: Então,
1: bem.
0: mas no acordo atual, só para finalizar, estão falando em 2,5. 2,5 para você também não vale a pena.
2: Não, não. É aquele negócio, mano. Ó, vamos supor que passasse um pouco o teto, é no máximo ali 1 milhão e meio. Não dá para passar muito disso.
0: Mas te falar, o próprio Yuri ganha 2, viu?
2: É. Então, bate o teto do Yuri. Coloca ali, ó. Esse é o teto, 2. E não passa disso. Porque se você coloca 2,5 para ele, daí daqui a pouco, igual quando ele veio. Já que passou, ele. Só que passou muito, né, mano? Eu acho que é uma coisa que vale a pena na hora, mas aí depois, se você for ver no final de tudo, é uma dívida muito grande. O Corinthians vai sair dessa com uma trolha que eu vou te falar. Nem as
1: Olha.
2: premiações que ganhou, nem as premiações que ganhou, não vai pagar o que tá devendo para ele.
1: Legal. Muito bom. Olha, ô Renan, grande abraço para você. Obrigado pela participação. 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
1: Maravilha, ganha squeeze da Infinity Pay. 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
1: Parabéns, parabéns. Foi certeiro. Ganhou os dois prêmios. Agora você. Ah, não, você não é palmeirense, é corintiano, então não vai na torcida Estádio
0: É.
1: 97, tá bom?
2: Obrigado, Sombra.
1: Valeu, obrigado a você. Tudo de bom. Olha, já já tem corneteiros aqui. O número é 11 966507997 para você mandar sua cornetada. Porém, antes, o recado de Fábio Vieira.
3: Opa.
1: Vieira. 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
1: Legal, vamos aos corneteiros, né? Porque os corneteiros sempre trazem coisas muito interessantes, né?
3: É.
1: Vamos lá. 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
1: 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Vamos ver a primeira. Yeah.

0: Olha,
1: é maravilhoso. Caramba, isso, antes de encana, hein? O MC Ri, antes de ir pro xadrez, deixou essa da gravada.
2: Aí ele meteu o Ordônio Resolve com o Marcão no colchão.
3: Ah, foi verdade. Parece Hungria, não parece, seu bem?
2: Hungria, é verdade.
0: Vamos lá, mais cornetas.
4: Salve, galera do estádio. Quem fala é Vinícius Corintiano. Ô, Marcão, você tá de brincadeira, né, meu? Querendo ironizar o Diniz durante o jogo, tendo o Roger Cutelo no banco de reserva, Marcão. Aí não tem como, né, irmão? E outro, Sombra. Se tem uma coisa que não dá, é pro Marcão definir o que é gesto obsceno ou não, mano. Logo o Marcão, falou no Gomorra pro Marcão, a cidade santa, e ele vai definir o que é gesto obsceno ou não. Ei, Marcão, hein? Valeu, galera. Abraço.
0: Ah, é muito bom, muito bom.
1: Ô, Quintino, que paz pra nós, hein, Quintino? Ô, louco, meu, quem diria, hein?
5: Precisávamos uma segunda-feira tranquila, né, RG?
1: Quem diria, hein, que o São Paulo ia nos favorecer.
5: Que coisa linda.
0: Vamos lá, mais cornetas.
5: Mas o RG, você que é isento, RG, você achou que foi gesto obsceno esse lance aí?
1: Ah, eu acho que sim, viu, Marco? O que vale é a intenção, né, mano? A intenção foi de fazer mesmo, de tirar... Eu só acho que é muita frescura, é muita, né, babaquice, tudo isso que tá acontecendo de lacração. A gente sabe por quê. Mas, cara, foi. A intenção era realmente dar uma sacaneada, né, pô?
5: Não, porque o RG agora vai ter VAR aí também de analisador de saroba.
1: Sim, sim, tá, claro.
0: Analisador de saroba.
1: Vai mesmo.
5: Mas é verdade. Eu concordo. O VAR manja.
1: É, eu concordo.
5: Vai ter gente se candidatando pra ser VAR nesse tipo de jogo. Mas, ó, se você parar pra analisar, o Daronco, vocês chegaram a ver o jogo na íntegra na hora do jogo, Quintino? Você tá assistindo?
6: Não. Eu tava trabalhando no jogo do Santos, foi mesmo horário, não acompanhei.
5: Porque o Daronco, cara, na hora que ele vai falar o porquê que ele não vai expulsar o jogador de São Paulo, ele fala, ele não rela na genitália, né? Tipo, ele não faz uma cena.
0: Ele soltou
5: essa. Mas é um bagulho tão idiota, velho. Porque, por exemplo, ô Domênico, se você apontar, fizer uma seta pra caceta, velho, você tá fazendo gesto obsceno
1: sem encostar no bagulho. Isso aí. Você não precisa encostar.
3: Mas você quer saber...
5: Exato, mano.
3: Ô, mano, na prática, você quer saber o que vai acabar acontecendo? Daqui a pouco vai ter cobrança de falta e é natural os caras proteger
1: sim,
3: os bagos.
1: Sim, sim. Não pode mais proteger.
3: Não pode mais. Põe a mão no bago, dá uma bolada, mas não pode proteger.
1: Só falta essa, velho. Não pode mais.
2: Só falta essa.
0: Vamos lá, mais corneteiros aqui no Estádio 97.
7: Salve, galera do estádio, aqui é o Ricardo do Jardim do Tiro. Olha, eu já assisti muita coisa, viu? Assisti Planeta Selvagem, assisti aqueles capítulos da NetGeo, entre outros. Um monte de programa do Reino Animal. E eu nunca vi um Bambi tão abatido quanto Sombra após a derrota de ontem. Ô Sombra, levanta o ânimo aí, velho. Cadê aquele tricolor lá que chamava Libertadores de safada e tal? Aquele tricolor lá era mais convincente, pô. Era mais otimista. Esse daí não tá com nada, não, mano.
0: É, mas não... Já era, amigo. Já era.
5: Tá entregue.
0: Já era. Vamos lá. Mais corneta. Muitas cornetas. Muitas cornetas aqui. Vamos lá.
8: Boa noite, rapaziada do Estádio 97. Tudo bem com vocês? Aqui é o Pedro Lima, rubro-negro do Distrito Federal. Primeira coisa, o Remo teve um gol anulado da mesma maneira contra o Atlético Mineiro na Arena MRV. E nenhum dirigente ficou chorando para a imprensa. Segunda coisa, bela festa da torcida do Palmeiras, hein? Só queria saber se os torcedores eram terceirizados. Ai. Terceiro, avisem a Leila que não foi o Flamengo que mandou chover na hora do jogo, tá? Ai. Porque senão ela começa a entrar no podcast e falar do Flamengo. Quarta coisa, chorar em um gol de assistência de mão é justificar a própria incompetência. O campo tava perfeito para vocês dar balão para a área e fazer o gol. Quinto, chupa Vieira. Ah, o Flamengo deu uma aula de futebol.
2: Aula? Foi, meteu vocês, a mão?
8: Rossi nem levou o uniforme dele pra lavanderia.
2: Nossa.
8: Um abraço a todos.
2: Era só
8: um
2: pouquinho.
3: Jorrou nos três agora.
2: Não, fica, não, muito, tá jorrou, muito não, contrato, não.
0: E o juizão ajudou eles também.
2: Sabe por quê, Marcão? Tá. Ele vem e fala, hoje. Ele só vem, ele tem algum problema com o Palmeiras. O Palmeiras deve ter dormido com a mulher dele, alguma coisa assim, né? Ou algum palmeirense deve ter catado a mulher dele. Porque ele só fala do Palmeiras. Ele não tem outra coisa pra falar. Deixa eu falar pra ele. O Flamengo não é nosso rival.
3: Não, mas hoje é.
2: Presta atenção.
3: Palmeiras e Flamengo hoje são os rivais aqui.
2: É um outro estado que nós respeitamos, mas a gente não é rival, não é? Eu não vou deixar de dormir porque eu perdi pra vocês, tá bom? Agora vocês deixam de dormir por causa de nós. É. Ô, Leão, vem aqui falar do que vocês fizeram com o Grêmio lá.
0: Ó. É.
2: Meteram a mão no Grêmio, meteram seu trouxa. Meteram a mão no Grêmio. Aí você não vem falar aqui que foi pênalti ali? O cara esticando o bração dentro da área? Ah, vai catar coquinho, rapaz. Vai dormir lá na sei lá, na...
1: Calma, calma. Calma, Xavier, calma.
2: Se trouxa aí. É. Toda ela vem, se trouxinha, vem. Palmeiras.
1: Tem que chorar, foi Palmeiras, pô. E Remo, não foi.
2: Ele
1: não
2: tem nada a ver com o Flamengo,
1: velho.
2: Mas ele teve razão. Esse cara aí.
1: Ele teve razão nos comentários dele.
2: Razão de quê, Marcão?
1: Onde tem razão, Marcão?
2: Para. O Marcão é um
1: razão de quê?
2: Não sabe nem o que
1: você tá
2: falando. E outra, Marcão. É o cara mais ajudado. Arrasca pênalti aí. Tá querendo falar o quê? O tal do arrasca pênalti aí?
0: Ô, Bento. Vamos falar agora da KTO.
2: Mas ajudado é o Flamengo.
0: Já já vai escornetê-los.
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0: Maravilha.
2: Boa, seu Bento.
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0: Curtiu?
2: Boa.
9: Vai ser legal. Vai ser muito bom.
0: Então vamos fazer o seguinte, Bah, inclusive, se hoje o primeiro palmeirense que fechar, lá reserva hoje,
2: certo,
0: vai ganhar uma vaga para essa torcida estádio 97 para ver Palmeiras e Cerro.
1: Aí, ó, beleza. Aí sim. Bora,
2: que beleza.
1: Vamos lá, palestras.
2: Aí,
1: vamos lá,
2: cara.
0: O foi primeiro bem. Que fechar hoje.
1: Aí foi bem.
2: Então, corre lá. 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
1: hein? Liga pro Ti, fala com o Ti.
2: Quem sabe o jogo da despedida do Abel, não é isso, RG?
1: Não sei. Será? Ah, será?
2: Se perder lá do time, como é que é o nome do time que vocês vão jogar a Copa do Brasil, hein?
1: Seu Bento.
2: Não sei.
9: Jacuipense.
2: O desespero dele é uma coisa impressionante.
1: Porque é o seguinte, ele não tem.
2: O desespero dele.
9: É que o Marcão tá uns 4 anos
2: cara, ele tá
9: o
2: Abel tá embora, velho.
9: O Marcão, ele tá entre o Abel vai embora e uma porcaria.
1: Sabe o que tá acontecendo?
2: E você reparou que toda vez que ele fala, dá sorte pra nós.
1: É pior que ele ficou sozinho agora, porque o Samba já tirou o pino da granada, deu pra ele e falou, toma aí.
9: O Mota, então, tava vendo Viva a Noite, ele nem sabia.
2: Nem assistiu.
1: Entendeu? Então é isso, cara. Então ele não tá, ele tá no rolê, ele acha que ele tá no rolê, ele quer beijar alguém, ele quer pegar qualquer alguém.
2: Ele tá bonita, ele quer pegar
9: alguém. Você reparou, não, como ele tá nostálgico, ele veio com a camisa do Zé.
1: É, pra mostrar que é raiz. Ele tá sofrendo,
2: Ele
1: já é goleiro aí.
2: É o que, Marcão?
1: Na época não tinha goleiro.
0: Tinha até clube.
1: Tinha,
2: Não, mas eu.
1: Tinha tudo essa época.
2: Mas era feliz e
1: tinha
2: não sabia.
1: Tinha até dirigente, né?
0: Não, a gente era feliz e sabia.
2: Mas nós achávamos que ia ser dali pra frente, nós falamos assim,
9: agora só nós,
1: cara,
9: vocês lembram do papo antes
2: mesmo, Marcão?
9: Vocês lembram do papo aí, do tri brasileiro?
1: Não,
9: que é todo louco, mundo falou o seguinte, ó, acabou, velho, São Paulo vai ficar mais 10 anos
2: reparou, sozinho. Mas você lembra quem falou isso aqui?
0: Portuga. Bom, vamos lá, mais corneteiro,
2: sobre
0: lembra disso? 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
10: Ó, são 5h59. Eu estou mandando esse áudio antes de começarem as manchetes do porco do Palmeiras, do nosso Verdão. porque eu tenho certeza que os dois zagueiros aí do Abel Ferreira, protetores com punho de ferro do nosso Verdão, vão falar sobre gramado, vão falar sobre arbitragem, vão falar sobre juiz, vão falar sobre Flamengo, vão falar sobre tudo. Só não vão falar que mais uma partida o time não desempenha nada, nada. E dessa vez não tem nem a desculpa dos 4 dias de descanso, hein? Eu duvido que um dos dois zagueiros do Abel Ferreira aí na bancada vão falar que o Palmeiras teve 4 dias de descanso, hein? Do último jogo até ontem. Eu duvido que algum deles vai falar isso, porque essa era a muleta do senhor Abel Ferreira. Um abraço, valeu, Guilherme Palmeirense.
0: Alfredo Mostarda.
2: Acabou, não, é só agora que ele já mandou áudio antes. Vai lá ouvir o programa.
1: Então, exatamente. Então a próxima vai vez. Vai lá ouvir o programa. Ô, idiota, você faz o seguinte.
0: Não, porque é o seguinte.
1: Ele tem que esperar ele ouvir as manchetes. Ele tem que
0: Deixa ele falar.
1: Então é o seguinte, a próxima vez. Porque espera as manchetes passar. Aí depois você manda a mensagem.
0: Tem mal criamento.
2: Esse rapaz só manda mensagem. Criticando, ele não fala nada. Pra mim, esse cara, e pra mim, esse rapaz aí, ele não é palmeirense.
1: Não é palmeirense.
2: Claro que tem dois trouxa aí que fica fazendo live aí.
1: Sem mal criamento.
2: Tem que melhorar pra cacete.
1: Simples. Espera ouvir a manchete. A próxima vez você manda a mensagem. Aí você ouviu o que a gente falou. Tudo que você falou aqui, a gente falou.
2: Cara, é impressionante. Aí você olha pros caras tudo triste aqui, cara. Uma desgraça, o cara tá reclamando o outro aí.
1: Eu falei que pode ser o jogo tá daquela reclamando. Do Abel Vieira. Falei?
0: Você viu? Marcão, o cara tá reclamando, velho.
2: Tá reclamando. Honestamente, eu não perco tempo mais, não. Nem responde.
11: Do Estádio 97, que é Moisés de Itaquá. Mano, agora fala aí que o Bidon e o Garro não podem jogar junto. Os dois ontem jogaram muito e o Garro dando passe pro Bidon. Agora quero ver você falar que os dois não podem jogar junto. Os dois jogam muito.
0: Pronto. Nossa, jogou! Nossa, que jogada! Que mijada, velho! Agora não é, né?
5: É que eu... Não, mas eu vou explicar. Mas parece que ele não deve ter ouvido no dia que
1: tem
5: eu
1: falei a respeito dessas situações.
5: Não, mas não tem mal criamento aí, Gê. Porque muitas vezes o torcedor ele não tem nem obrigação de entender o jogo taticamente. Por exemplo, na escalação do Dorival, o Bidon e o Garro, eles brigavam pelo mesmo espaço em campo. Eu falei isso nesse programa ainda. Cansei de falar isso na oportunidade. Eu falei, hoje, no esquema do Dorival, eu falei, os dois não podem jogar juntos, porque ele colocou o Bidon pra jogar mais adiantado. E aí meu irmão ficava úmido. Ai, porque o Dorival, ele inventou o Bidon jogando de meia. Mas ele põe o Garro no mesmo time pra fazer a mesma função. E aí não dava, porque os dois batiam cabeça. É igual você colocar dois centroavantes com o mesmo perfil pra fazer a mesma função dentro da área. Os dois vão brigar pelo mesmo espaço do campo. Agora, no esquema do Fernando Diniz, explicando pra ele, o Bidon tá jogando mais recuado. Ora ele joga pela esquerda, ora ele joga pela direita. Ontem ele acabou jogando pela esquerda e o Carrilho pela direita e eles inverteram em determinado momento do jogo. Porém, o Bidon fazendo a saída de bola. Quem tá jogando hoje na armação de camisa 10, municiando o Lingard e o Yuri, é o próprio Garro. Qual parte disso você não entendeu? Então não basta só olhar a escalação, tá vendo, dá pra jogar junto. Você precisa entender o esquema tático que tá acontecendo em campo. Simples assim.
1: Então você acha que o Dorival, ele colocava os dois jogadores pra fazer a mesma função e os jogadores não se conversavam? Tipo, ó, joga um pouco mais pra lá, joga um pouco mais pra cá.
5: A questão não é se conversar, Marcão, mas em vários lances, dentro da mesma partida, você viu o Garro e o Bidon, os dois na mesma bola. Porque o Garro, ele não consegue jogar aberto, velho. O Garro tem que ser aquele jogador pra jogar por dentro. E o Bidon tentava fazer essa função também. Não,
1: mas, mano, o passe do Garro ontem lá pro Bidon, ele tava aberto.
5: Mas é que tá, é pontual, Marcão, porque ele tem liberdade pra correr pra um lado ou pro outro. Sim. Agora, se você puser o Garro pra jogar somente aberto, você ferra o cara.
1: Mas você aleja
5: o cara. Porque o Garro, Marcão, ele não é um jogador extremamente rápido. O Garro é aquele jogador que ele precisa ter movimentação. E quando ele tem somente ele ali naquela função do campo, ele pode ir pra esquerda em determinado momento receber uma bola na ponta ali, como ele fez o passe pro próprio Bidon, que chegou como um fator surpresa na frente da área do São Paulo. Agora, se você coloca, por exemplo, Bidon e Garro, um do lado do outro, um vai ter que estar mais pra direita e outro vai estar mais pra esquerda. E mas quando os dois tentarem fazer o meio, os dois vão bater de frente.
3: Mas é que o dinamismo do futebol hoje em dia aí, cara, jogador é muito difícil guardar a posição, não sei, lateral, zagueiro, etc. Mas sim, jogador de meio de campo, os caras invertem de posição toda hora, mano.
5: Mas a questão não é essa, Marcão. Quando você via, por exemplo, o esquema do Dorival, era um amontoado correndo atrás da bola. Quando você vê o esquema do Diniz hoje, você vê nitidamente os jogadores ali organizados no esquema tático que ele distribuiu em campo.
0: Vamos lá, trazendo de novo aqui o Esquenta da Copa no oferecimento de kto.bet.br. 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A gente começa já a apurar todos os assuntos que envolvem Copa do Mundo. A gente, inclusive, já debateu aqui no início, né? No primeiro boletim daqui do Esquenta da Copa. Se você acredita que o Irã. Iria para a Copa do Mundo... Uma vez que ele faz uma série de exigências junto à FIFA, né? Entre elas, deixa eu até trazer aqui, como por exemplo, né? Garantia de vistos para membros ligados ao serviço militar iraniano. Respeito à bandeira, hino e símbolos do país, etc, né? Essa coisa, garantia de visto para os militares.
3: Esse daí, aqui, esquece.
0: Lembrando que os jogos do Irã seriam disputados nos Estados Unidos.
9: Los Angeles.
0: Todos em Los Angeles?
9: Não, eles vão ficar... O Irã vai ficar situado na cidade de Tucson. E o primeiro jogo contra a Nova Zelândia será dia 15 em Los Angeles.
0: Tá, então seria o primeiro jogo. Vamos ver como que tá a enquete. A gente gostaria
9: tá apertado,
0: que
9: tá... hein?
0: Você acredita que o Irã vai jogar a Copa 2026?
9: Caraca, 53%. Sim,
0: 53%. Não, 47%.
9: Apertado.
0: Ou seja, muita incerteza se o Irã... Vai jogar e vocês acham?
3: Marcão. Eu acho que vai jogar. Só que talvez eles transfiram os caras pro México, né? Pelo sim, pelo não, mas os caras jogar no México.
0: Não vai.
3: Tem que ser nos Estados Unidos mesmo.
9: Eles solicitaram dentre essas aí que o Sombra falou, eles solicitaram a escolta de toda a delegação até o estádio, depois do estádio, durante o
5: inclusive
9: hotel.
5: Inclusive nos treinos, Vieira.
9: Nos treinos.
3: Acho que vai jogar sim.
0: Imagina se mudasse pro Canadá ou México. Você teria que mudar toda a logística dos outros da chave.
3: Tem gente que já tá vendendo ingresso. Mas posso te falar, Sombra? Sombra. Só que ele chegar no México lá, ver um monte de cartão, e fala, não, eu jogo nos Estados Unidos mesmo.
5: Diga, Sombra, se você parar pra analisar, ó...
0: Rapidinho, um de cada um.
5: Um ano primeiro. Olimpíadas? Não, ô Quintino, em Olimpíadas, por exemplo, tem algumas delegações que elas têm realmente ali um up, por exemplo, na parte de segurança, como Israel. Sim. Israel vira e mexe, alvo, enfim, eles acabam distribuindo um pouco mais de segurança, um pouco mais de atenção.
9: Desde aquele acontecimento de 72, né?
5: Sim, que houve uma chacina dentro da concentração lá israelense. Mas, por exemplo, Quintino, eu acho que a escolta para o Irã, eu acho que é válido. Sim. Mas, por exemplo, o Irã começar a mandar cartilha para a FIFA, quem manda cartilha é a FIFA, bacana. Você quer disputar a competição, você disputa. Se não quiser, fica em casa. A FIFA, quando ela chega em determinados países, por exemplo, aqui no Brasil, Quintino, é proibida a venda de bebida alcoólica nos estádios de futebol, a não ser em alguns estados que está liberado.
9: Liberado na Copa aqui.
5: Aqui na Copa abriram as pernas para a FIFA, porque é assim que funciona. Quer a Copa aqui, é assim que é. Agora, o Irã, com relação à segurança, eu acho que é legal, bacana. Agora, alguns costumes, com todo respeito à religião, ao fato lá deles fazerem algum tipo de... ritual ou algo do tipo, cara, a Copa ela não vai se curvar ao Irã. Entendeu? Nesse sentido,
0: não vai, sabe?
5: Eu só espero que se o Irã não for a Copa, eu torci muito pra Itália a Copa. Meu filho tem dupla cidadania.
9: Mas não vai, né? Não.
5: Eu só espero que não dê a vaga pra Itália. Tem que ser alguém que disputou as eliminatórias junto com o Irã.
0: Não,
9: nem pode, acho que...
5: Para um europeu ou para de outro continente, não, isso aí eu acho
9: talvez muito difícil. Talvez vá, se acontecesse isso, Sombra, eu acredito que vá.
5: A Itália trabalhou para isso, viu,
9: Domenico? Então, mas vá alguém...
5: Na mão grande, né?
9: Vá alguém do Oriente Médio lá, que ficou, de repente, em segundo, não conseguiu ir, sei lá.
0: Oi, é isso. Quem tá da Copa, oferecimento kto.bet.br, pode apostar. 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Alô, boa noite.
12: Alô, boa noite.
0: Quem fala?
12: Alexandre Tansani Choca.
0: Ah. Peraí, Alexandre Insano, é isso?
9: Tansani.
12: Alexandre Tansani Choca.
0: Tansani Choca. Quantos anos?
12: 35 anos, Sombra.
0: Onde você mora, Alexandre?
12: Na Penha.
0: Na Penha. E RG, olha, direto da Penha, hein?
1: É, direto da Penha. O Mota, quando viu aquele lance lá do cara botando a mão nos bagos, ele falou, ah, isso choca.
2: Não, essa foi... Não, pera lá. Essa foi maravilhosa, hein? Maravilhosa.
3: Aí, um abraço aqui pro nosso amigo DJ da rádio aqui também.
2: Quem?
3: Que agora começou a tomar os negócios lá, não é mais o Adriano Pansani, agora emagreceu.
9: Ah, é verdade. Ele perdeu a Pansani.
3: Perdeu mesmo.
0: É isso.
9: Parabéns,
0: aí.
9: RG.
0: Qual o seu time, Pansani? Obrigado,
12: Marcão. Ademir, vem torcer com o time do seu pai.
2: Ah, é verdade.
1: Porco.
9: E ó, ele falou essa frase e deu uma chacoalhada no bago ainda, viu?
0: Como assim, a gente tem que fazer, a gente não vai chegar e pôr a mão, mas tem que fazer assim, que nem o
9: Bobadilha, só dá uma
2: ameaça, não vai.
0: Mas ó, você vai mandar um e-mail rapidinho aí, né, pra produçãoestadio97@97fm.com.br, mandando seu nome completo, data de nascimento e CPF. Agora, você também aí é crítico aos dois zagueiros do Abel ou não?
12: Não.
2: Zagueiro do Abel. Esse cara aí não existe. Aquele cara que manda mensagem, ele não existe.
9: Quem é esse aqui? Esse aqui é quem? O Beto Fuscão?
2: Eu sou
9: quem
2: o Gustavo Gomes.
0: Não. O Beto Fuscão é ali.
2: Você pegou melhor, hein?
0: Alfredo
2: Mostarda. Não, aqui é Alfredo Mostarda. É Gustavo Gomes e...
9: Luiz Pereira. A maior zaga do Palmeiras é essa aí?
2: Com certeza.
1: Então, o que ele viu, sim. Eu, pra mim, é Gustavo Gomes, eu vou, acho que de Clebão. Antônio
2: Carlos,
1: Clebão. Ou Roque Júnior, jogou bola, hein?
9: Roque Júnior jogou muito.
1: É, que eu não vi jogar, mas também você jogou muito também, o Bacharel.
2: Mas não dá pra ser melhor que o Luiz Pereira e que o Gomes. Não.
0: Mas é que fazer um... O forte dele, bons
1: bola aérea, de
2: cabeça.
1: Né?
2: Sim. Por exemplo, Sombra, o Luiz Pereira e o... Você que viu, né?
9: O Alfredo.
2: O Luiz Pereira e o Gustavo Gomes, eles têm uma semelhança, porque eles subiam muito e faziam muitos gols. Né? Eles têm uma semelhança nesse aspecto.
9: De nós aqui, só o RG viu o Alfredo.
2: Alfredo?
1: Você viu, né? Jogava bem, gente.
2: Jogava. Mas não é o
9: Luiz Pereira.
6: Eu vi ele na seleção do Luciano do Vale.
1: E aí? Alfredo Ketchup, eu conhecia.
6: Não, tipo, o Luiz Mostarda, Pereira não cabe na mesma sentença. Tá louco? Luiz Pereira foi um dos maiores zagueiros que eu vi na vida.
1: Irmão. E aí, e ontem lá, meteram a mão em nós, hein? Mas tudo bem, também tô faltando bola, né? Meteram a mão. Pra não falar, ô, Palmeiras não tá jogando bem. Deixa eu falar pra você aqui, ó. Presta atenção aqui, ó, pra você ouvir aí que você tá no carro aí, ó. O Palmeiras não está jogando bem, tá? Só pra você ficar feliz. Não tá jogando bem?
2: Não, mas tem que fazer, mano, é legal.
1: Não é pra você, não, irmão.
2: É legal porque o cara, pra mim, esse aí não é palmeirense nem aqui nem na China.
1: É o cara que fica torcendo pra dar tudo errado. Pra vir aparecer.
2: Ô, seu Bento, pra mim, você pode até criticar, você tem o direito de criticar. Você tem que criticar porque tá jogando mal, isso é uma coisa. Agora, ficar dando... cartas pro adversário zoar. Aí, me desculpa, aí pra mim esse cara é um zero esquerdo e não é.
1: Irmão.
2: Tá cheio de cara pra jogar contra o patrimônio. Tá cheio. Não só na imprensa, como aqui, por exemplo, aqui tem um monte.
1: Na mesa aqui?
2: Eles querem que mais nós se complica
1: aqui, ó.
9: O Marcão já viu o Abel no aeroporto uns 5 anos.
2: Quer que arregasse tudo? Você acha que
9: o Abel tá indo embora?
2: Você acha que sim? Não,
1: ele fala do apocalipse dos faz 5 anos.
9: Não, o argentino fala assim, ah, porra, já deu esse português aqui.
2: Mas é verdade. Você acha que pra esse pessoal todo, eles estão felizes que o Palmeiras e o Flamengo estão nadando de braçada? É claro que não. Claro que não.
1: Mas,
2: é mais que complique.
1: Mas, bom,
2: aí vem o cara pra querer jogar mais terra pra cima. Catar coquinho.
1: Era quarta-feira lá, né?
2: Vai ver se o pai tá na esquina pra tirar do bar, que tá bebendo que nem um filho da mãe.
1: Mas ó, agora quarta-feira é tranquilo, né? Fizemos um resultado aqui.
2: Não conversa, não. Se quiser, fala na cara.
1: E vamos se preparando pra semana que vem, né? Porque tem o Cruzeiro. Exato. Tem o Cruzeiro, o Cerro, pra confirmar ali a classificação, e aí o Flamengo vai ser...
9: Flamengo pega quem quando vocês pegam o Cruzeiro?
2: É o Atlético Paranaense, lá em Atlético Paranaense.
1: Aquele
2: gramado maravilhoso. Gramado maravilhoso.
1: Mas fica à vontade, cara. Fala do Palmeiras, você tá afim de falar aí. Fica à vontade aí.
12: Cara, é assim, né? O Palmeiras não vem jogando bem. Eu acho que tem time, porém o Abel não vem escalando o time bem. Na minha opinião, tinha que mudar quando estamos sem lateral. Eu acho que podia jogar com 3 zagueiros, colocar um homem a mais no meio
1: campo.
12: Porque toda hora, Arias e Alan vindo marcar lateral, não tem atacante. A hora que chegar lá na frente, os caras já estão mortos. Né? Então, isso aí tá complicado. Time tem. Em jogador tem, que acontece? Tem que saber melhorar a escalação.
2: Você falou uma coisa importante, o Palmeiras ele tem pouca... Seu Bento, o Palmeiras povoa pouco meio de campo. É. Povoa pouco meio de campo. Tem dois caras, né, que ficam ali direto, Marlon e o Andrés, mas fica só eles, não fica muita gente ali. É. E meio de campo ganha jogo. O Palmeiras precisa... urgente de um meia, não tem meia. Não, eu vi a
13: notícia aqui agora.
2: Eu entendo que é difícil esse meio, 10, tal, aquela coisa, não é, seu... mas não tem um meia, não tem um meia, cara.
13: Tem uma informação espanhola chegando aqui.
12: Que... Então, rapidinho. Não dá pra colocar o Lucas Evangelista, o Marlon Freitas e o Andrés um pouco na frente,
2: dá.
12: Com, jogando com três zagueiros.
2: Dá. Ele fez uma vez isso, mas...
13: Mas foi contra o Santos, foi uma tragédia.
2: Não, não, mas não jogou, não, mas não jogou do jeito... Não jogou, não foi desse jeito.
13: Não, eu acho que tem que insistir nessa formação. Eu acho que dá pra jogar mais uma vez.
2: Mas ele não fez o Andrés na frente. Ele colocou o Andrés quase como centroavante, cara. Errou.
13: Colocou meio de...
2: Tava errado agora ali, a formação foi errada.
13: Tem uma notícia agora que apareceu, mas não é daqui, eu esqueci o nome do repórter espanhol, que o Palmeiras... vai tentar novamente o Almada.
2: Esse cara, eu vou dizer pra você, esse resolve o problema.
12: Esse cairia como uma luva.
13: Não, esse aí estaria brincadeira. Você dá 10 pro cara e vai. Precisa ver, porque...
5: Mas, deve... Bento, ele falou que não queria voltar agora.
13: Mas
5: ele queria tentar ainda mais a sorte dele em algum outro clube.
13: Então, mano, mas a sorte dele...